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1: 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Hora certa, 21:04.
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0: palavra do Senhor diz assim, Mateus capítulo 26, versículo 26, que enquanto estavam comendo, Jesus pegou o pão e deu graças a Deus. Depois partiu o pão e deu aos seus discípulos, dizendo: pegue, como, isto é o meu corpo. Palavra de Deus, Mateus 26, 27, que diz assim: em seguida tomou o cálice e agradeceu a Deus. Depois passou o cálice aos seus discípulos, dizendo: bebam todos vocês, porque isto é o meu sangue, que é derramado em favor de muitos para a remissão dos pecados. O sangue que garante a aliança feita por Deus com o seu povo. Eu afirmo a vocês que nunca mais beberei desse suco até o dia em que hei de beber convosco no reino de meu Pai.
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2: 21 horas e 12 minutos.
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4: Olá, aqui é Amanda Salles, estudante de nutrição de Santana de Parnaíba. Você sabe a diferença entre os alimentos in natura, processados e ultraprocessados? Os alimentos in natura são aqueles obtidos diretamente de plantas ou de animais e não sofrem qualquer alteração após deixar a natureza. Já os alimentos processados são aqueles fabricados pela indústria com a adição de sal ou açúcar ou outra substância de uso culinário, aumentando assim a durabilidade do alimento. Já os alimentos ultraprocessados são formulações industriais feito com pouco ou nenhum alimento inteiro. Encontramos nesses alimentos ativos de modo que a duração seja superior aos demais. Lembre-se, o excesso dos alimentos ultraprocessados pode trazer risco à saúde, portanto, consumir com moderação. Essas informações você encontra no Guia Alimentar para a População Brasileira do Ministério da Saúde. Até a próxima oportunidade. Cuide da sua vida espiritual, mas também cuide da sua vida emocional e física. Amanda Salles.
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1: Na sua tarde, a programação da sua rádio Deus é Amor é especial. A irmã Débora Miranda.

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2: Deus é Amor. 21 horas e 18 minutos.
3: Como me esquecer daquele dia? Recordo com alegria a mensagem que preguei naquele culto, na inauguração da primeira IPDA. Para iniciar o culto, li a passagem do livro de Salmos 96. Para a mensagem, eu li o Salmo 24, que fala do domínio universal de Deus e pergunta sobre quem é digno de entrar no seu santuário. E o mais importante de tudo isso foi que almas se entregaram a Cristo, sendo libertas e curadas pelo poder de Deus que visitou aquele lugar.
4: Esse trecho que você ouviu faz parte da autobiografia do nosso líder, o saudoso missionário Davi Martins Miranda. Capítulo 10, parágrafo 11, página 75. 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
5: Portanto, eu digo, tudo o que vocês pedirem em oração, creiam que já o receberam, e assim sucederá. Marcos capítulo 11, versículo 24.
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2: 21 horas e 21 minutos.
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0: A Igreja Pentecostal Deus de Amor está orando, buscando a presença do Senhor, pois é uma ordenança bíblica. Clama a mim e responder-te-ei, e anunciar-te-ei coisas grandes e firmes que não sabes. Venha participar conosco do Ministério da Intercessão Global, que acontece em nossa Igreja Pentecostal Deus de Amor, sede estadual de Curitiba. E quem está encabeçando, amados ouvintes, este ministério maravilhoso é a serva do Senhor, evangelista Maria Lorena. E ela agora tem uma palavra importante sobre o Ministério da Intercessão Global. A paz do Senhor, irmã Lorena.
1: A paz, seu irmão Edmar, e com toda certeza, a nossa alegria é buscar a face do Senhor. Nós temos em vários dias, vários horários. Temos segunda pela manhã, das 7 da manhã até as 9h30, oração. Temos quarta pela manhã, das 7 às 9h30, oração. Temos sexta pela manhã, das 7 da manhã às 9h30 da manhã, oração. Temos sábado, junto com o circo de oração, a partir das 8 da manhã até as 10. E terça-feira nós temos das 17 até as 19 horas. E quinta-feira, das 17 às 19 horas. Irmão Edmar, é horário para todos alcançar a oração, irmã Edmar.
0: Não tenha dúvida, realmente Deus preparou esses horários para que os nossos queridos ouvintes possam participar, possam buscar a presença do Senhor. Então, ouvintes, você que pode vir pela manhã, aí está o horário, ó. Segunda, quarta e sexta, das 7 às 9h30, e sábado de manhã, das 8 às 10, e terças e quintas temos à tarde, das 17 até as 19 horas, este momento da intercessão global. É ordenança bíblica para orarmos, né, irmã Lorena?
1: Com toda certeza, quando Deus disse para Jeremias, Jeremias, clama a mim. Jeremias estava em um momento de desespero. Ele não sabia o que fazer. Aí Deus disse, Jeremias, abra a tua boca e clama a mim, Jeremias. Quem sabe?

0: juntos nós seremos mais fortes para clamar ao Senhor. E não somente oração global, temos também o relógio 24 horas, irmão Edmar.
1: Exatamente, o relógio de oração que não para, sempre irmãs orando, cada meia hora temos uma serva do Senhor ali, clamando, buscando a Deus. E para que você possa participar, minha irmã, do relógio de oração, nós vamos informar agora o WhatsApp da irmã Mirna Santos, ela que está responsável aí pelo relógio de oração. Ela vai colocar você então no grupo para você também participar. Então vamos tomar nota agora do número WhatsApp da irmã Mirna para você poder então falar com ela e ela colocar você no grupo. 41 99924 2405, repetindo mais uma vez, 41 99924 2405, irmã Lorena.
0: Que Deus abençoe a todos, se unimos em oração.
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investimento. O que não é investimento? Muita gente confunde dívidas de consumo puro e simples com investimento. Já ouviu alguém dizer que investe em consórcios? Ou que aquele par de sapatos lindos foi um ótimo investimento? Esses são equívocos bem comuns. Então, se você entra em um consórcio ou financiamento, você terá despesas, taxa de administração, no caso do consórcio, e juros, no caso do financiamento. Isoladamente, esses produtos financeiros são dívidas, não investimentos. A situação é diferente se você usa uma dívida para uma prática conhecida como alavancagem. O dinheiro obtido com a dívida é usado para fazer um investimento.

investimentos, além de não gerarem renda. Ao revendê-los, você provavelmente receberá um valor bem menor do que pagou na compra. Melhor exemplo é o seu carro, mas isso se aplica também a eletrônicos, roupas e sapatos, até as viagens de lazer que tanto aprimoram nossos conhecimentos ou mesmo nosso caráter, são grandes geradores de despesa travestidos de investimento. Educação financeira para crianças. Dicas para você ensinar seus filhos a ter um bom planejamento financeiro. Não há idade certa ou errada para começar a falar de finanças com as crianças. Desde muito cedo, as crianças já estão processando o que acontece ao redor e entendendo melhor como as relações humanas acontecem. Nunca é cedo também para expor que existem desafios na vida com os quais elas vão precisar lidar. Por isso, uma boa maneira é expor os problemas de maneira lúdica e realizar exercícios educativos, sempre adaptando a idade ao contexto. A mesada, por exemplo, pode ser o primeiro contato do seu filho com uma gestão financeira. Estipule um valor, mesmo que simbólico, e ofereça a ele mediante o cumprimento das obrigações, que podem ser desde ajudar nas tarefas de casa, ir bem nos estudos. Esse ato ensina a criança sobre as atividades que envolvem a conquista do dinheiro e dá ao seu filho um valor para começar a se organizar. Comumente, crianças e adolescentes têm pouca noção de onde o dinheiro vem por não fazerem parte da composição da renda da casa. Então é preciso desenvolver neles um entendimento sobre o valor das coisas.

0: E o quanto de trabalho implica para ganhar esse dinheiro. É fundamental mostrar para eles que cada coisa tem um preço a ser pago e que isso envolve recursos, tempo e, às vezes, muito trabalho.
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2: 21:33.
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6: Vem aí o segundo aniversário do PEMU, Projeto Evangelístico Missão Urgente. 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Neste dia, a presença confirmada da Mensageira de Cristo, Evangelista Isabel Ferreira.
7: Talvez alguém está dizendo, irmã Isabel, o que é que Deus quer falar comigo? Eu não sei o que você veio aqui hoje e colocou no altar, mas eu vim aqui hoje, estou sendo usada por Deus para te dizer, Deus já proveu para você o Cordeiro, Deus já proveu para tua casa o Cordeiro, Deus já proveu para sua família o Cordeiro. 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
8: Pode andar todos com a muleta agora. Você que está com a muleta, levanta a tua muleta agora. Levanta mais alto, igreja. Todos que tiver de muleta, levanta e anda. Levanta e anda agora.
6: 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Cantora Daniela Balabem.

0: mais uma vez o local da festividade. Avenida Presidente Kennedy, 2377, Vila Guaíra, Curitiba, Paraná. O tema da festa é este: estou em uma boa obra e não posso parar. Neemias, capítulo 6, versículo 3. Evangelista Maria Lorena, confirmando a sua presença.
1: Quero saudar os ouvintes de casa com a gloriosa paz do Senhor Jesus. Tá chegando o grande dia do Pimu, o aniversário, aonde o Pimu estará comemorando mais uma data. Que alegria! E você não pode perder, não pode ficar indiferente. O tema desse encontro, desse aniversário: estou numa grande obra e não posso parar. Você não pode parar, venha estar conosco, se une conosco nesta noite. Estaremos todos de mão dada, fazendo aquela oração poderosa pelo Pimu e Deus sendo glorificado. Deus conta contigo, venha.
0: Ouviremos também neste momento a confirmação da mensageira que trará o recado do Senhor, evangelista Isabel Ferreira.
2: Queridos irmãos e ouvintes, recebam agora a paz do Senhor Jesus. Eu sou sua irmã Isabel Ferreira. Deus abençoe todos vocês que estão acompanhando o programa Voz da Libertação. O motivo da nossa participação é para convidar você para um evento muito especial, que será no dia 10 de outubro, às 18 horas, com o tema "Estou numa grande obra e não posso parar". Nesse dia, eu tenho certeza, o Senhor tem uma palavra poderosa para renovar as suas forças, para renovar a sua fé, para te levantar espiritualmente. E nessa oportunidade nós estaremos orando por você e pela sua família. O endereço é muito fácil: Avenida Presidente Kennedy, número 2377, Curitiba, Paraná. Eu quero convidar você para estar conosco nesse grande dia, porque eu creio que a mão do Senhor estará presente para abençoar, para curar, para restaurar e para renovar a nossa fé. Venha, traga mais alguém e tenha certeza que o Senhor não despede vazio aquele que tem sede da sua presença. Até lá e que Deus te abençoe.
3: Uma hora e 40 minutos.
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6: Em Jerusalém existia, próximo à porta das ovelhas, um tanque chamado Betesda. Nestes jazia grande multidão de enfermos, cegos, mancos e ressecados, esperando o fenômeno do movimento das águas, porquanto um anjo descia em certo tempo ao tanque e agitava a água, e o primeiro que ali descia, depois do movimento das águas, sarava de qualquer enfermidade que tivesse.
7: A palavra do Senhor diz assim, Mateus capítulo 26, versículo 26, que enquanto estavam comendo, Jesus pegou o pão e deu graças a Deus, depois partiu o pão e deu aos seus discípulos, dizendo: pegue, como isto é o meu corpo. Palavra de Deus, Mateus 26, 27, que diz assim: em seguida tomou o cálice e agradeceu a Deus. Depois passou o cálice aos seus discípulos, dizendo: bebam todos vocês, porque isto é o meu sangue, que é derramado em favor de muitos para a remissão dos pecados. O sangue que garante a aliança feita por Deus com o seu povo. Eu afirmo a vocês que nunca mais beberei deste suco até o dia em que hei de beber convosco no reino de meu Pai.
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2: 21 horas e 48 minutos.
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4: A Igreja Pentecostal Deus e Amor está orando, buscando a presença do Senhor, pois é uma ordenança bíblica. Clama a mim e responder-te-ei, e anunciar-te-ei coisas grandes e firmes que não sabes. Venha participar conosco do Ministério da Intercessão Global, que acontece em nossa Igreja Pentecostal Deus e Amor, sede estadual de Curitiba. E quem está encabeçando, amados ouvintes, este ministério maravilhoso é a serva do Senhor, evangelista Maria Lorena. E ela agora tem uma palavra importante sobre o Ministério da Intercessão Global. A paz do Senhor, irmã Lorena.
5: A paz, seu irmão Edmar, e com toda certeza, a nossa alegria é buscar a face do Senhor. Nós temos em vários dias, vários horários. Temos segunda pela manhã, das 7 da manhã até as 9h30, oração. Temos quarta pela manhã, das 7 às 9h30, oração. Temos sexta pela manhã, das 7 da manhã às 9h30 da manhã, oração. Temos sábado junto com o circo de oração, a partir das 8 da manhã até as 10. E terça-feira nós temos das 17 até as 19 horas, e quinta-feira das 17 às 19 horas. Irmão Edmar, é horário para todos alcançar a oração, irmã Edmar.
4: Não tenha dúvida, realmente Deus preparou esses horários para que os nossos queridos ouvintes possam participar, possam buscar a presença do Senhor. Então, ouvintes, você que pode vir pela manhã, aí está o horário, ó. Segunda, quarta e sexta, das 7 às 9h30, e sábado de manhã, das 8 às 10, e terças e quintas temos à tarde, das 17 até as 19 horas, este momento da intercessão global. É ordenança bíblica para orarmos, né, irmã Lorena?
5: Com toda certeza, quando Deus disse para Jeremias, Jeremias, clama a mim. Jeremias estava em um momento de desespero. Ele não sabia o que fazer. Aí Deus disse, Jeremias, abra a tua boca e clama a mim, Jeremias. Quem sabe você está passando por um vale de desespero, momento de angústia. E a Igreja Deus e Amor, ela está de portas abertas. Se vai se unir conosco, e unidos nós seremos mais fortes para clamar ao Senhor. E não somente oração global, temos também o relógio 24 horas, irmão Edmar.
4: Exatamente, um relógio de oração que não para, sempre irmãs orando, cada meia hora temos uma serva do Senhor ali, clamando, buscando a Deus. E para que você possa participar, minha irmã, do relógio de oração, nós vamos informar agora o WhatsApp da irmã Mirna Santos, ela que está responsável aí pelo relógio de oração. Ela vai colocar você então no grupo para você também participar. Então vamos tomar nota agora do número WhatsApp da irmã Mirna para você poder então falar com ela e ela colocar você no grupo. 41 99924 2405. Repetindo mais uma vez, 41 99924 2405, irmã Lorena.
5: Que Deus abençoe a todos. Se unimos em oração.

0: isso aconteceu, já havia mais de 3 horas que eu estava em oração. Eu senti o meu corpo ser transpassado pelo poder de Deus. Parecia que eu flutuava, por isso não queria mais parar de orar. O que eu queria, isso sim, era ouvir mais a voz suave e doce do Senhor.
1: Esse trecho que você ouviu faz parte da autobiografia do nosso líder, o saudoso missionário Davi Martins Miranda. Capítulo 8, parágrafo 7, página 52. 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
3: Deus é Amor, 21:58.
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3: 22 horas e 11 minutos.
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4: A Igreja Pentecostal Deus é Amor está orando, buscando a presença do Senhor, pois é uma ordenança bíblica. Clama a mim e responder-te-ei e anunciar-te-ei coisas grandes e firmes que não sabes. Venha participar conosco do Ministério da Intercessão Global, que acontece em nossa Igreja Pentecostal Deus e Amor, sede estadual de Curitiba. E quem está encabeçando, amados ouvintes, este ministério maravilhoso é a serva do Senhor, evangelista Maria Lorena. E ela agora tem uma palavra importante sobre o Ministério da Intercessão Global. A paz do Senhor, irmã Lorena.
5: A paz, seu irmão Edmar, e com toda certeza, a nossa alegria é buscar a face do Senhor. Nós temos em vários dias, vários horários. Temos segunda pela manhã, das 7 da manhã até as 9h30, oração. Temos quarta pela manhã, das 7 às 9h30, oração. Temos sexta pela manhã, das 7 da manhã às 9h30 da manhã, oração. Temos sábado, junto com o circo de oração, a partir das 8 da manhã até as 10. E terça-feira nós temos, das 17 até as 19 horas. E quinta-feira, das 17 às 19 horas. Irmão Edmar, é horário para todos alcançar a oração, irmã Edmar.
4: Não tenha dúvida, realmente Deus preparou esses horários para que os nossos queridos ouvintes possam participar, possam buscar a presença do Senhor. Então, ouvintes, você que pode vir pela manhã, aí está o horário, ó. Segunda, quarta e sexta, das 7 às 9h30, e sábado de manhã, das 8 às 10, e terças e quintas temos à tarde, das 17 até as 19 horas, este momento da intercessão global. É ordenança bíblica para orarmos, né, irmã Lorena?
5: Com toda certeza, quando Deus disse para Jeremias, Jeremias, clama a mim. Jeremias estava em um momento de desespero. Ele não sabia o que fazer. Aí Deus disse, Jeremias, abra a tua boca e clama a mim, Jeremias. Quem sabe você está passando por um vale de desespero, momento de angústia, e a Igreja Deus de Amor, ela está de portas abertas. Se vai se unir conosco, e unidos nós seremos mais fortes para clamar ao Senhor. E não somente oração global, temos também o relógio 24 horas, irmão Edmar.
4: Exatamente, um relógio de oração que não para, sempre irmãs orando, cada meia hora temos uma serva do Senhor ali, clamando, buscando a Deus. E para que você possa participar, minha irmã, do relógio de oração, nós vamos informar agora o WhatsApp da irmã Mirna Santos, ela que está responsável aí pelo relógio de oração. Ela vai colocar você então no grupo para você também participar. Então vamos tomar nota agora do número WhatsApp da irmã Mirna para você poder então falar com ela e ela colocar você no grupo. 41 99924 2405, repetindo mais uma vez, 41 99924 2405, irmã Lorena.
5: Que Deus abençoe a todos. se unimos em oração.
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3: amor. 22 horas e 27 minutos.
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3: 22 horas e 28 minutos.
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1: Portanto, eu digo, tudo o que vocês pedirem em oração, creiam que já o receberam, e assim sucederá. Marcos capítulo 11, versículo 24.
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5: 22 horas e 30 minutos.
6: Informações aqui.
7: Orçamento doméstico. Dívidas batem recorde e preocupam lares brasileiros. Olha, essa é uma realidade que está realmente preocupando principalmente os especialistas em finanças, porque os brasileiros ficaram mais endividados na passagem do mês de abril para maio desse ano. A proporção de famílias com dívidas subiu de 80,9% para um novo recorde, 81,6% no quinto mês consecutivo do avanço. O levantamento considera como dívidas as contas a vencer no cartão de crédito, cheque especial, carnê de loja, crédito consignado, empréstimo pessoal, cheque pré-datado e prestações de carro e de casa. A fatia de famílias inadimplentes também avançou, passando de 29,7% para 29,9%. Além disso, a parcela que afirma não ter condições de pagar as dívidas em atraso ficou estável em 12,3%. O cartão de crédito permanece como a modalidade mais utilizada, mencionada por 84,6% das famílias que têm dívidas. A proporção de famílias que se consideram muito endividadas subiu para 17%. É o maior nível desde 2024. Educação financeira. Planejamento ajuda a reduzir o peso das contas. A falta de planejamento e as dívidas dos brasileiros têm custo emocional alto. Segundo o relatório recente sobre cidadania financeira, 50% das famílias afirmam que dinheiro é sim motivo de estresse. E não é para menos. Essa condição afeta a saúde, a produtividade no trabalho, reduz a poupança e torna o crédito mais caro. A solução apontada por especialistas passa por uma mudança de cultura e de comportamento. A educação financeira deve ser contínua e iniciada desde a primeira infância. Ela envolve exemplos de honestidade, paciência, capacidade de espera, colaboração e organização da vida como um todo. Na família, a educação financeira pode gerar mais poupança, mais tranquilidade, melhor capacidade de lidar com emergências e maior facilidade para construir patrimônio.
5: 22 horas e 32 minutos.

0: 22:34.
1: 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Palavra de Deus, Mateus 26, 27, que diz assim: em seguida tomou o cálice e agradeceu a Deus. Depois passou o cálice aos seus discípulos, dizendo: bebam todos vocês, porque isto é o meu sangue, que é derramado em favor de muitos para a remissão dos pecados. O sangue que garante a aliança feita por Deus com o seu povo. Eu afirmo a vocês que nunca mais beberei desse suco até o dia em que hei de beber convosco no reino de meu Pai.
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3: 22:41.
4: Antes do término do culto, Deus revelou a mim uma criança que ia ser operada das amígdalas na segunda-feira. Um pouco receoso, tive medo de chamar aquela menina à frente junto com a sua mãe. Mas ao terminar o culto, chamei a mãe, uma senhora católica, para que eu pudesse orar pela criança. No momento em que orei, impondo as mãos sobre a cabeça da menina, ela expeliu as duas amígdalas infeccionadas pela boca. A mãe começou a chorar de alegria e contou que a sua filha estava com uma operação marcada para o dia seguinte. A minha fé aumentou muito com isso, pois aconteceu exatamente como Deus havia falado que aconteceria.
5: Esse trecho que você ouviu faz parte da autobiografia do nosso líder, o saudoso missionário Davi Martins Miranda. Capítulo 15, parágrafo 7, página 94. 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
1: 22 horas e 49 minutos.
2: Por natureza, o homem é esquecido. Esquece de fatos, datas, pessoas e compromissos. Por um outro lado, a tendência humana é para não esquecer certos fatos que ocorrem na vida, principalmente quando se trata de perdoar ou pedir perdão. Vemos e ouvimos muitas pessoas afirmarem: eu perdoo, mas não esqueço. Perdoo, mas não quero mais amizade com ele ou com ela. Isto não é perdão. O perdão que a Bíblia ensina é cheio de amor, misericórdia, e normalmente se perdoando se esquece, se sepulta no passado, começa uma nova amizade. Isso é possível se a pessoa experimentar o perdão divino, tornando-se revestida do grande amor de Deus. Deus, ele é onisciente, é onipresente, é onipotente. Mas, sem dúvida alguma, ele esquece dos nossos pecados. Pois eu mesmo, Senhor Deus de Israel, apago as tuas transgressões por amor de mim, e dos teus pecados eu não me lembro mais. O Senhor Deus lança os teus pecados perdoados para trás de suas costas e joga nas profundezas dos mares. Caro amigo ouvinte, o sangue de Jesus Cristo nos purifica de todo o pecado. É através do seu sangue que temos a comunhão uns com os outros. E o sangue do Cordeiro de Deus, o Filho de Deus, nos purifica de todo o pecado. Isso, se conhecemos a Jesus Cristo e sabemos que ele é o Senhor, mantemos a comunhão uns com os outros, e o sangue do Cordeiro nos purifica e nos lava e nos limpa de toda iniquidade. Amigo ouvinte, pare, pense, confesse os seus pecados, e a partir de hoje tu serás uma nova criatura em Cristo Jesus, o Filho de Deus. Aprenda a perdoar e serás perdoado, pois quem conhece a Deus sabe perdoar. Esta é mais uma mensagem da Igreja Deus e Amor, levando você ao caminho do Senhor.
1: 22 horas e 52 minutos.
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4: 22:53.
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6: Portanto, eu digo, tudo o que vocês pedirem em oração, creiam que já o receberam, e assim sucederá. Marcos capítulo 11, versículo 24.
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4: 22:55.
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0: 22:58.
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0: 22:58.

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Momento de informação aqui na Rádio Deus é Amor. O cliente da web. O consumidor digital exige experiências imersivas, personalização e segurança. O consumidor digital moderno é exigente, curioso e busca mais do que apenas suprir uma necessidade ao comprar. Ele procura por satisfação e por experiência de compra imersivas, com informações abundantes, acessíveis, para comparar preços e ler avaliações antes de tomar decisões. O uso massivo de smartphones revolucionou o varejo, permitindo o consumo a qualquer hora e de qualquer lugar. Então hoje a missão de compra predominante é o abastecimento e a reposição de itens, com forte intenção de compra em categorias como alimentos, cosméticos, moda e saúde. O sucesso do comércio virtual, a personalização é fundamental. Ela se baseia na coleta ética de dados para agrupar consumidores com características semelhantes e garantir que a informação chegue à pessoa certa no momento oportuno por meio de e-mails ou mensagens. O marketing de relacionamento é a chave para a fidelização, com foco em criar um vínculo contínuo com o cliente. Isso inclui investir em programas de fidelidade, oferecer atendimento de excelência e criar conteúdo relevante que eduque o consumidor sobre os valores da marca. Motor do campo. Agronegócio é a principal locomotiva da economia brasileira e impulsiona exportações. O agronegócio moderno e competitivo é considerado o principal motor da economia brasileira, respondendo por uma fatia considerável do produto interno bruto nacional. O setor engloba toda a cadeia, desde a produção agropecuária até o processamento, armazenamento e distribuição de produtos. O Brasil tem uma vocação natural para essa atividade, graças ao clima diversificado, chuvas regulares e grande disponibilidade de terras férteis. Historicamente, o crescimento do agronegócio tem sido superior ao dos setores de indústria e serviços. O setor é fundamental para as contas externas, sendo responsável por uma parcela significativa das exportações totais do país. O Brasil é líder mundial na produção de diversos produtos como café, açúcar, sucos de frutas e diversas carnes, entre elas aves e bovinas. Então, apesar do forte crescimento, o agronegócio brasileiro enfrenta o desafio das barreiras comerciais e subsídios impostos por países desenvolvidos. Contudo, reformas econômicas e o trabalho de pesquisas têm, de fato, ajudado o setor a manter a competitividade no mercado global.

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1: E vamos ao momento de informação aqui na Rádio Deus é Amor. Envelhecimento dos brasileiros. Apenas 17% acham que envelhecer é ruim. Aqui no Brasil, apenas 17% das pessoas enxerga o envelhecimento de uma forma negativa, enquanto 97% demonstram algum nível de interesse pelo tema. Uma nova pesquisa indica que, embora a consciência sobre a longevidade seja alta, ainda existem lacunas em planejamento e prática para envelhecer com qualidade. O dado é relevante diante do crescimento da expectativa de vida do brasileiro e da população idosa no país. Em 2050, a expectativa é de que quase 30% da população, ou seja, mais de 66 milhões de pessoas, terá mais de 60 anos, isso de acordo com o IBGE. Ainda de acordo com a pesquisa, 84% das pessoas consideram a longevidade como prioridade ou se importam muito com o tema. O interesse pelo assunto aumenta com a idade. Pessoas com mais de 50 anos lideram o interesse para aprender mais sobre o tema, enquanto mais jovens demonstram o menor engajamento. A pesquisa mostrou ainda que os cuidados com a saúde mental é um desafio para a população mais jovem, mas é mais fácil entre as pessoas maduras. De acordo com o levantamento, a satisfação pessoal cresce com a idade. 56% das pessoas com 50 anos ou mais dizem sentir-se bastante ou extremamente bem consigo mesmas.
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4: Eu saúdo a igreja com a paz do Senhor Jesus. Capítulo 14, versículo 12.
5: Versículo 12 de Romanos.
4: Carta de Paulo aos Romanos.
5: Carta de Paulo aos Romanos.
4: Eu vou ler, na verdade, o 11 e o 12.
5: El 11 e o 12, na realidade.
4: Porque está escrito.
5: Está escrito.
4: Pela minha vida, diz o Senhor.
5: Vivo eu, diz o Senhor.
4: Que todo joelho se dobrará diante de mim.
5: Ante mim toda rodilha se doblará.
4: E toda língua confessará a Deus.
5: Toda língua confessará a Deus.
4: De maneira que cada um de nós.
5: De forma que cada um de nós.
4: Dará conta de si mesmo a Deus.
5: A Deus cuenta de si.
4: De maneira que cada um de nós.
5: Así que cada uno de nosotros.
4: Dará conta de si mesmo a Deus.
5: Rendiremos cuentas a de si.
4: Pode tomar os seus lugares, amados. Todos os seus lugares. Louvado seja Deus. Amém. Aleluia.
5: Cada um.
4: Nós vivemos uma época da história.
5: Vivimos um tempo da história.
4: Onde nem todo mundo dá conta às autoridades.
5: Porque não todo mundo rende contas às autoridades.
4: De seus atos.
5: De seus hechos.
4: De suas atitudes.
5: De suas atitudes.
4: Vivemos um momento no país, no Brasil.
5: Vivemos um tempo em país, em Brasil.
4: Onde nós queremos passar as coisas a limpo.
5: Onde queremos passar as coisas em limpo.
4: Mas nós sabemos que nem todas as pessoas prestam conta.
5: Sabemos que não todos rendem contas.
4: Das coisas que fazem as autoridades.
5: Lo que hacen a las autoridades.
4: Sabemos que muita gente tira do pobre.
5: Sabemos mucha gente saca del pobre.
4: Sabemos que muitas pessoas ficaram ricas tirando.
5: Muchos se hicieron ricos
4: da população.
5: Quitándole a la población.
4: Alguns prestam conta porque pegos pela justiça.
5: Algunos rinden cuentas porque son agarrados por la justicia.
4: Ou descobertos pela justiça.
5: O descubiertos por la justicia.
4: Não tem como negar.
5: No hay como negar.
4: Que realmente se apropriaram de coisas alheias.
5: Realmente se han apropiado de lo ajeno.
4: Mas não é tudo.
5: Pero no es todo.
4: Nós sabemos que a impunidade continua ainda muito grande.
5: Sabemos que a impunidade sigue muy grande.
4: E não é uma questão de Brasil, é uma questão de mundo.
5: No es cuestión de Brasil, sino el mundo.
4: No mundo inteiro tem gente boa e tem gente ruim. Quem concorda comigo, diga amém. A gente não pode achar que no Brasil só tem gente ruim, porque não é verdade.
5: Creio que só no Brasil, não é verdade.
4: O Brasil tem gente boa e assim também tem gente ruim.
5: O Brasil tem gente boa e assim também mala.
4: Tem pessoas que são honestas e também tem pessoas desonestas.
5: Quem são honestos e quem não?
4: E não é só na política, não, é em todo local, todo lugar que a gente se move, tem gente ruim, tem gente boa.
5: Não só na política, sino em todo lugar onde vamos, há gente boa e mala.
4: Imaginem vocês que até nas igrejas,
5: imaginem-se que nas igrejas,
4: que estavam supostas a ser verdadeiros refúgios,
5: estavam supostas a ser verdadeiros refúgios.
4: A partir do momento que você entra numa igreja, você está suposto a sentir uma paz, não é?
5: Quem entra na igreja está suposto a sentir uma paz.
4: Encontrar uma paz.
5: Encontrar uma paz.
4: Mas até nas igrejas nós temos, infelizmente.
5: Até nas igrejas temos, infelizmente.
4: Pessoas boas e pessoas não tão boas.
5: Gente boa e gente não tão boa.
4: Porque eu não quero dizer exatamente pessoas ruins, mas você entende.
5: Porque eu não quero dizer malas, mas tu lo entiendes.
4: Só que na parte espiritual.
5: Só que na parte espiritual.
4: Nós temos essa palavra de Paulo aos Romanos.
5: Temos esta palavra de Paulo aos Romanos.
4: Cada um de nós dará conta de si mesmo a Deus.
5: Cada um dará conta de si a Deus.
4: Na presença de Deus não existem fugitivos.
5: Na presença de Deus não existe fugitivo.
4: Porque não há como fugir dos olhos de Deus.
5: Porque não há como huir dos olhos de Deus.
4: Espiritualmente falando.
5: Espiritualmente hablando.
4: Nós podemos até nos consolar com essas palavras.
5: Até podemos consolar-nos com estas palavras.
4: Todas as pessoas haverão de dar conta.
5: Todos rendirão conta.
4: De si mesmas a Deus.
5: De si mesmos a Deus.
4: Quero voltar um pouquinho o tempo.
5: Quero volver um pouco ao tempo.
4: Eu sei que não nem todos são familiares ao texto.
5: Sei que não todos são familiares ao texto.
4: Mas houve um tempo em que jovens hebreus.
5: Houve um tempo em que jovens hebreus.
4: Foram levados escravizados para a Babilônia.
5: Foram levados escravizados a Babilônia.
4: E a Bíblia Sagrada nos diz que um rei.
5: A Bíblia diz que um rei.
4: Ele fez lá uma imagem.
5: Isso é uma imagem.
4: E diz: quando eu tocar os meus instrumentos.
5: Digo, quando toca meus instrumentos.
4: Todo mundo vai ter que adorar esse Deus.
5: Todos terão que adorar este Deus.
4: E a Bíblia Sagrada nos fala de três jovens hebreus.
5: A Bíblia diz de três jovens hebreus.
4: Que eles disseram, nós não haveremos de nos curvar diante de uma imagem.
5: Dijeron, não nos inclinaremos ante uma imagem.
4: Nós não haveremos de adorar uma imagem.
5: Não adoraremos a uma imagem.
4: E eles assumiram então uma responsabilidade.
5: E assumiram a responsabilidade.
4: E não se curvaram diante da imagem.
5: E não se inclinaram ante a imagem.
4: E a Bíblia Sagrada nos diz que o rei os lançou então numa fornalha de fogo ardente.
5: A Bíblia diz que o rei os echou em um horno de fogo ardente.
4: Mas eles foram livres pelo Senhor.
5: Mas foram liberados por el Senhor.
4: Eles foram guardados pelo Todo-Poderoso.
5: Guardados por el Todo-Poderoso.
4: A Bíblia fala que esse rei mandou aquecer essa fornalha de tal maneira.
5: A Bíblia diz que o rei mandou calentar de tal forma.
4: Que as pessoas que levaram os três hebreus,
5: que levaram os três hebreus
4: para serem queimados,
5: para ser queimados,
4: morreram queimadas,
5: morreram queimados,
4: só de chegar perto da fornalha,
5: só de acercar-se ao horno.
4: Mas esses três jovens Deus os livrou poderosamente.
5: Deus os livrou tremendamente.
4: Eles tomaram uma decisão. Eles assumiram uma responsabilidade.
5: Assumiram uma responsabilidade.
4: Não haveremos de negar o nosso Deus de jeito nenhum.
5: Não negaremos a nosso Deus de forma alguma.
4: Não nos curvaremos a uma imagem, mas de jeito nenhum.
5: Inclinarmos ante imagem de forma alguma.
4: Seis séculos depois, meus irmãos.
5: Seis séculos depois, irmãos meus.
4: Coisa de 600 e tantos anos depois.
5: Seis séculos e alguns anos depois.
4: A Bíblia Sagrada nos fala de um homem chamado Pilatos.
5: A Bíblia habla de um tal homem chamado Pilato.
4: Esse era um político.
5: Era político.
4: E foi levado até ele o nosso Senhor Jesus Cristo.
5: Até ele foi levado o nosso Senhor Jesus Cristo
4: para ser examinado, ser julgado,
5: ser examinado e julgado
4: e receber a sua sentença.
5: E receber sua sentença.
4: E a Bíblia Sagrada nos diz.
5: E a Bíblia Sagrada nos diz
4: que depois que Pilatos examinou a situação de Jesus.
5: Depois que Pilatos examinou a situação de Jesus.
4: Pilatos disse: eu não vejo nesse homem culpa alguma.
5: Pilatos disse: não vejo em ele culpa alguma.
4: Mas a multidão.
5: Era a multidão.
4: O pressionava.
5: Lo pressionava.
4: Porque a multidão queria que ele fosse crucificado.
5: La multitud quería que él fuese crucificado.
4: E Pilatos disse: mas esse homem é inocente.
5: Pilatos dijo: pero él es inocente.
4: Mas a multidão exigia: nós o queremos executado.
5: La multitud decía: queremos ejecutado.
4: E embora aquele governador naquela época,
5: esse governador en ese tiempo,
4: se recusasse a ver falhas ou culpa em Cristo,
5: se recusasse a ver culpa ou falha em Cristo,
4: a Bíblia Sagrada nos diz que ele cedeu à pressão.
5: La Biblia dice que cedió a la presión.
4: E num sinal de que ele não queria assumir a sua responsabilidade.
5: Um sinal de que não queria assumir sua responsabilidade.
4: Ele disse: eu vou lavar as mãos.
5: Dijo, me lavaré las manos.
4: Do sangue desse justo.
5: De la sangre de este justo.
4: Queria tomar uma decisão.
5: Queria tomar uma decisão.
4: Pressionado pela multidão.
5: Pressionado por la multitud.
4: Mas não queria assumir a responsabilidade da sua decisão.
5: Ele não queria assumir a responsabilidade de sua decisão.
4: Então ele disse.
5: E ele dijo entonces.
4: Lavarei portanto as minhas mãos.
5: Tanto me lavarei las manos.
4: E não sou eu culpado do sangue desse inocente, do sangue desse justo.
5: Não sou eu culpado da sangue deste justo.
4: Mas como a gente fala hoje, só que não.
5: Como decimos hoy, solo que no.
4: Foi culpado.
5: Foi culpable.
4: Foi culpado.
5: Foi culpable.
4: Achou que não tinha pecado, mas havia pecado.
5: Eu não havia pecado, mas havia pecado.
4: Esse tomou uma decisão.
5: Ele tomou uma decisão.
4: E disse: a responsabilidade não é minha, embora a decisão seja minha.
5: Dijo que não é a responsabilidade, sin embargo, era sua, sim.
4: E você que está aqui, quando você toma uma decisão na sua vida?
5: Eu tenho que estar aqui quando toma uma decisão em tua vida.
4: Você toma uma decisão como os três jovens hebreus na Babilônia?
5: Toma decisão como os três jovens hebreus na Babilônia?
4: Assumindo a responsabilidade da sua decisão?
5: Assumindo a responsabilidade da tua decisão?
4: Ou você toma uma decisão tipo Pilatos?
5: Ou tomas uma decisão como Pilato?
4: Decide pressionado, vai como Maria, vai com as outras?
5: Decides pressionado, vas com Maria ou com as outras?
4: Mas não quer assumir a decisão que você tomou.
5: Não queres assumir a decisão que tomaste?
4: Nós tomamos decisões todos os dias.
5: Tomamos decisões todos os dias.
4: E eu mesmo já falei isso e às vezes ouço tanta gente falar.
5: Já dije esto y hasta oigo muchos hablar.
4: Eu tenho que escolher o sapato, tenho que escolher a camisa. Não, isso é tudo besteira.
5: Tengo que elegir el zapato, la camiseta.
4: Nós estamos falando de decisões cruciais a respeito da nossa vida.
5: Hablamos de decisiones cruciales en nuestra vida.
4: Se eu quiser sair com um sapato preto e um marrom, ninguém tem nada a ver com isso. Se eu quiser sair com um pé com meia, outro sem meia, isso não vai influenciar na minha salvação.
5: Si quiero salir con un zapato o con otro o sin medias, eso depende de mí, no depende con mi salvación.
4: Estou falando de coisas cruciais para nossa vida, porque nós somos responsáveis pelas nossas decisões.
5: De lo crucial para nuestra vida porque somos responsáveis da nossa decisão.
4: E decisões não são fáceis de tomar, meus irmãos.
5: E decisões não são fáceis de tomar, irmãos meus.
4: Tomar boas decisões na vida.
5: Tomar boas decisões na vida.
4: Não é brincadeira não.
5: Não é um jogo.
4: Nós precisamos ter entendimento, precisamos ter maturidade.
5: Tem que
4: ter
5: entendimento e madurez.
4: Mas que nós devemos tomar as boas decisões na nossa vida, isso sim nós devemos.
5: É que temos que tomar boa decisão, sim devemos.
4: E para tomarmos boas decisões na nossa vida,
5: para tomar boa decisão na nossa vida,
4: a primeira coisa que nós temos que fazer, meus irmãos,
5: primeiro que devemos fazer, irmãos,
4: reconhecer as nossas limitações como homens, como seres humanos.
5: Reconhecer nosso limite como homens, seres humanos.
4: E entendemos que nós precisamos de ajuda.
5: Entendemos que necessitamos ajuda
4: para que nós possamos tomar as decisões corretas na nossa vida.
5: Para poder tomar a decisão correta na nossa vida.
4: Por mais que nós sejamos entendidos,
5: por mais que sejamos entendidos
4: e tenhamos experiência,
5: tenhamos a experiência,
4: que tenhamos maturidade,
5: tenhamos a madurez.
4: Existem momentos na vida que nós precisamos de ajuda.
5: Há momentos que necessitamos ajuda na vida.
4: Para tomar as melhores decisões na nossa vida.
5: Para tomar a melhor decisão na
4: nossa vida. E repito a vocês, não é fácil, não.
5: Os digo, não é fácil, irmãos.
4: Mas mesmo não sendo fácil tomar as grandes decisões.
5: Aunque no siendo fácil tomar las grandes decisiones.
4: Somos responsáveis pelas grandes decisões.
5: Somos responsáveis por esta grande decisão.
4: Deixa eu voltar um pouco o tempo agora.
5: Deixe-me voltar ao tempo um rato.
4: Por ocasião dos nossos, vamos dizer, primeiros pais, né, Adão e Eva.
5: Por ocasião dos nossos primeiros pais, Adão e Eva.
4: A Bíblia Sagrada nos diz que eles tomaram uma decisão.
5: A Bíblia diz que tomaram uma decisão.
4: Que trouxe consequência.
5: Trajo consequência.
4: Não somente para eles.
5: Solamente para eles.
4: Ao comer do fruto do conhecimento do bem e do mal.
5: Ao comer do fruto do conhecimento do bem e do mal.
4: Como resultado dessa atitude, dessa ação.
5: Como conhecimento da atitude, dessa ação.
4: As consequências não foram só para eles.
5: As consequências não somente foram.
4: Mas
5: para
4: as
5: eles.
4: Consequências foram para todas as gerações até a nossa geração, nos dias de hoje.
5: Para toda a geração até os dias de hoje foi.
4: A Bíblia Sagrada nos fala.
5: A Bíblia Sagrada nos diz.
4: Que a partir do momento,
5: desde o momento
4: que Adão e Eva,
5: em que Adão e Eva,
4: que eles cometeram o pecado,
5: cometeram o pecado,
4: entrou não só o pecado, mas entrou também a morte.
5: Entrou não só o pecado, sino também a morte.
4: A mesma morte que nós temos tido como nossa inimiga.
5: A mesma morte que hemos tenido como nuestra enemiga.
4: Até os dias de hoje.
5: Hasta los días de hoy.
4: Adão e Eva tomaram uma decisão independente.
5: Adão e Eva tomaram uma decisão independente.
4: Eu não posso dizer a vocês que faltou a eles exatamente a maturidade. Não
5: posso dizer que faltou a madurez.
4: Não posso dizer isso.
5: Não digo isso.
4: Mas essa lição nos ensina, meus irmãos.
5: Essa lição nos ensina, irmãos.
4: Como nós devemos proceder para tomar as boas decisões?
5: Como devemos proceder para tomar boas decisões?
4: Entendendo as nossas limitações.
5: Entendendo nossos limites.
4: A partir do momento,
5: desde el momento
4: que a palavra foi falada a Adão e Eva.
5: Que la palabra fue dicha a Adán y Eva.
4: Primeiro foi dito a Adão.
5: Primeiro foi dicho a Adán.
4: Por isso que Deus culpa Adão.
5: Por isso Deus culpa Adán.
4: Tem muitas pessoas que falam, Eva que comeu. Não. Deus culpa
5: Eva.
4: Adão. Porque Deus falou com Adão.
5: Porque Deus falou com Adão.
4: Adão foi interlocutor do que disse Deus.
5: Adão foi interlocutor de lo que dijo Dios.
4: Para com Eva.
5: Para con Eva.
4: Então a Bíblia diz que é Adão. Adão foi o que pecou.
5: A Bíblia diz que Adão foi
4: Eva
5: quem pecou.
4: Eva também pecou, mas o culpado foi Adão.
5: Eva pecou, pero el culpable fue Adán.
4: A palavra de Deus era uma só.
5: La palabra de Dios era una sola.
4: Vocês podem comer de todos os frutos aqui.
5: Podéis comer de todos los frutos aquí.
4: Só não comam daquele fruto ali do conhecimento do bem e do mal. Dessa não, não coma dessa.
5: Menos del fruto del árbol del conocimiento.
4: Essa foi a palavra de Deus para o homem.
5: Isso foi a palavra de Deus para o homem.
4: Mas quando o homem tomou a decisão de comer.
5: Pero cuando el hombre tomó decisión de comer.
4: Do fruto que Deus havia dito não.
5: Del fruto que Dios había dicho no.
4: O homem não tomou uma atitude embasada na palavra de Deus.
5: El hombre tomó una actitud no embasada en la palabra de Dios.
4: Mas a decisão que o homem tomou.
5: La decisión que el hombre tomó.
4: Foi uma decisão que ele tomou por achar que era ele.
5: Decisión que tomó por creer que él era
4: capaz de tomar una decisión.
5: Capaz de tomar una decisión.
4: Fora daquilo que Deus havia.
5: Fora pelo que Deus sabia.
4: Indicado pela sua palavra.
5: Indicado por sua palavra.
4: Achou o homem então, ou seja, achou Adão.
5: Creio, encontrou Adão.
4: Que ele já estava capacitado, ele como Eva, para tomar uma atitude diferente.
5: Ele creio que estava capacitado com uma atitude diferente.
4: Daquilo que Deus havia recomendado.
5: A lo que Deus havia recomendado.
4: Não se achou limitado.
5: Não se creio limitado.
4: Mas se achou ilimitado.
5: Se creyó limitado
4: e dentro dessa sua falta de limite,
5: dentro dessa falta de limite,
4: achou que poderia até mesmo se equiparar a Deus.
5: Creio que podia equiparar a Deus.
4: Você vai dizer, mas não foi o diabo que foi lá e falou para ele, foi?
5: Mas não foi o diabo, foi assim.
4: Aqui está o nosso ponto.
5: Aqui está nosso ponto.
4: Se nós entendemos a nossa limitação,
5: entendemos nosso limite.
4: Nós vamos compreender que as melhores decisões da nossa vida.
5: Compreenderemos que a melhor decisão da nossa vida.
4: Nós tomaremos se nós agirmos embasados na palavra de Deus, seguindo a orientação divina. Assim nós faremos as boas escolhas da nossa vida.
5: Nós tomaremos baseando-nos na palavra e no que Deus diga em nossa vida. Assim faremos em nossa vida.
4: Quando nós achamos que somos ilimitados.
5: Quando queremos que somos limitados.
4: Nós passamos a dar ouvidos a coisas que achamos ser melhor para nós.
5: Creemos que damos ouvido a lo que creemos que é melhor para nós.
4: Mesmo que Deus já tenha dito, esse não é o melhor para

0: dele.
1: Este é o caminho e dele.
0: É o que Deus fala conosco.
1: É o que Deus fala conosco.
0: A partir do momento que nós tomamos decisões.
1: Desde que tomamos decisões.
0: E achamos que somos capacitados para tomar decisões sozinhos.
1: Achamos que somos capacitados para tomar decisões sozinhos.
0: E não procuramos então recursos na palavra de Deus.
1: Buscamos recursos na palavra de Deus.
0: Para darmos direção à nossa vida.
1: Para dar direção à nossa vida.
0: A possibilidade de nós tomarmos muitas más decisões é muito grande.
1: A possibilidade
0: é muito grande.
1: Muy malas decisiones es muy grande.
0: Essa palavra de Deus é uma palavra inspirada.
1: Esta decisión, esta palabra.
0: A Bíblia Sagrada.
1: Inspirada, a Bíblia Sagrada.
0: Inspirada.
1: É inspirada.
0: E traduzida também com inspiração.
1: Traduzida com inspiração.
0: É poderosa para nortear, ou seja, para nos mostrar o caminho certo.
1: Poderosa para orientarnos ao caminho correto.
0: Se nós fizermos da palavra de Deus a nossa regra de fé.
1: Se usamos a palavra de Deus nossa regra de fé.
0: As nossas decisões serão boas decisões.
1: As decisões serão boas decisões.
0: Para tomarmos decisões corretas, devemos estar alimentados da palavra de Deus.
1: Para tomar a decisão correta, devemos estar alimentados
0: Sem
1: da palavra.
0: Sem estarmos alimentados da palavra de Deus.
1: Estar alimentado pela palavra de Deus.
0: As nossas decisões podem ser decisões erradas. A menos que nós sigamos a orientação de Deus, nós estaremos no caminho para tomarmos decisões erradas na nossa vida.
1: Estaremos no caminho para tomar decisões equivocadas.
0: Estaremos tendendo a tomar decisões equivocadas na nossa vida.
1: Tendemos a tomar decisões equivocadas.
0: E a Bíblia Sagrada nos diz.
1: E a Bíblia Sagrada nos diz
0: que cada um de nós,
1: cada um de nós,
0: vai assumir a responsabilidade pelas suas decisões.
1: A responsabilidade por sua decisão.
0: E que cada um de nós,
1: que cada um de nós,
0: dará conta de si mesmo a Deus.
1: Rendirá de si mesmo conta a Deus.
0: Vejam vocês, meus irmãos, o quanto é importante.
1: Vejam quanto é importante, irmãos meus.
0: Nós temos conhecimento da palavra de Deus.
1: Temos conhecimento pela palavra de Deus.
0: Tivemos uma pessoa diz que não, esse negócio de ensinamento bíblico.
1: Uma pessoa disse esse conhecimento bíblico.
0: Eu vou partir para o manto, sei lá, alguma coisa assim.
1: Eu me vou hacia el manto, dijo.
0: Qualquer pessoa que se levante,
1: quem se levante,
0: e qualquer pessoa que queira ser contrária ao ensinamento da palavra de Deus,
1: quer estar em contra do ensinamento da palavra de Deus,
0: vai cometer muitos erros na vida.
1: Cometerá muitos erros na vida.
0: E o pior,
1: no peor,
0: vai induzir muitas pessoas ao erro.
1: Induzirá muitos ao erro.
0: A palavra de Deus é o nosso norte.
1: A palavra de Deus é nossa orientação.
0: Sem a palavra de Deus, nos tornamos meninos e inconstantes.
1: A palavra de Deus nos volvemos meninos e inconstantes.
0: A Bíblia Sagrada é clara.
1: A Bíblia Sagrada é clara.
0: Nós erramos porque nós não conhecemos as Escrituras.
1: Nos equivocamos por não conhecer a Escritura.
0: As Escrituras são as palavras que testificam do Pai.
1: A Escritura testifica do Padre.
0: A Bíblia Sagrada é clara.
1: A Bíblia é clara.
0: Devemos crescer na graça e no conhecimento.
1: Devemos crescer na graça e conhecimento.
0: Ignorância não pode levar ninguém a nenhuma boa decisão.
1: Ignorância não leva ninguém a boa decisão.
0: Ignorância, meus irmãos, é ruim. Ignorância leva outras pessoas ao abismo.
1: A ignorância é má e leva ao abismo.
0: E as pessoas que ignorantemente, conduzem outras pessoas,
1: conduzem a outros
0: ao abismo.
1: Ao abismo.
0: Essas pessoas darão conta do que estão fazendo.
1: Eles renderão conta do que fazem.
0: Porque Deus está vendo.
1: Porque Deus está vendo.
0: Os políticos podem se safar.
1: Os políticos podem safar-se.
0: Não, eu diria para prestar contas às autoridades da terra.
1: Para rendir contas às autoridades da terra.
0: Não existe crime perfeito, é verdade.
1: Não há crime perfeito, é verdade.
0: Mas é claro que muitos crimes ficaram insolucionados.
1: Claro que muitos crimes quedaram insolucionados.
0: Muitas pessoas fizeram muitas coisas erradas e ninguém e às vezes nunca serão descobertas.
1: Muitos fizeram muito de malo e não serão descobertos.
0: Mas quando se trata das coisas espirituais.
1: Mas quando se trata do espiritual.
0: Cada um tem de assumir.
1: Cada um tem que assumir.
0: As decisões que tem tomado na vida.
1: As decisões que ha tomado na vida.
0: As palavras que tem falado.
1: Palavras que ha dicho.
0: Porque todas as palavras ociosas que saem das nossas bocas serão levadas a juízo.
1: Porque toda palavra ociosa será levada hasta.
0: E nós haveremos de prestar conta.
1: E rendiremos conta.
0: Das nossas vidas ao nosso Deus.
1: Das vidas ao nosso Deus.
0: Quantas pessoas não gostam de ensinar o povo?
1: A quantos não les gusta enseñar al pueblo?
0: Para poder se aproveitar do povo.
1: Para poder aprovecharse del pueblo.
0: A ignorância, meus irmãos, rende.
1: A ignorância rende, irmãos.
0: A algumas pessoas.
1: A algumas pessoas.
0: E a Bíblia Sagrada fala em tantos aspectos.
1: A Bíblia diz em muitos aspectos.
0: Para nós não sermos ignorantes.
1: Para não ser ignorantes.
0: Até a respeito dos que já dormiram, não sejais ignorantes.
1: Até sobre o que já dormido.
0: A respeito das coisas de Deus, não dá para ser ignorantes.
1: Sobre as coisas de Deus, não sejais ignorantes.
0: Olha, você está na casa de Deus, você já não está vivendo o tempo da ignorância.
1: Mira, estás na casa de Deus, já não estás em tempo de ignorância.
0: O tempo da ignorância não é levado em conta pelo Senhor.
1: O tempo de ignorância

0: tomado em conta por el Señor.
1: Mas aqui na presença de Deus, na casa de Deus, você continuar ignorante?
0: Pero aquí en la presencia de Dios seguir ignorando?
1: Não será desculpa perante o Senhor.
0: Não será excusa ante el Señor.
1: As suas decisões pertencem à sua responsabilidade.
0: Suas decisões pertencem a tua
1: responsabilidade. Tome as decisões certas.
0: Glória a Deus.
1: Tome as decisões corretas.
0: Tome decisões corretas.
1: A Bíblia Sagrada nos fala, meus irmãos, que a palavra de Deus.
0: A Bíblia diz que a palavra de Deus.
1: Ela nos ensina.
0: Nos ensina.
1: Ela é poderosa.
0: É poderosa.
1: Para redarguir.
0: Para redarguir.
1: Para ensinar.
0: Ensinar.
1: Para instruir.
0: Instruir.
1: Instruir no caminho certo.
0: No caminho correto.
1: Aí as decisões são maravilhosas.
0: Aí as decisões são maravilhosas.
1: Mas eu quero falar de um elemento básico, meus irmãos.
0: Sobre um elemento básico, irmão.
1: Para nós tomarmos boas decisões na nossa vida.
0: Para tomar boas decisões na nossa vida.
1: É o que nós chamamos de uma faculdade inata, mas pode ser chamado também de faculdade inata.
0: Chamamos de faculdade inata.
1: É uma coisa que nós chamamos de a nossa consciência.
0: Chamamos de nossa consciência.
1: A nossa consciência.
0: Nossa consciência.
1: A nossa consciência nos permite julgar as nossas ações.
0: Nos permite julgar nossas ações.
1: Às vezes nos acusam.
0: Nos acusa às vezes.
1: E às vezes nos absolve.
0: E às vezes nos absolve.
1: Às vezes nos acusa.
0: Às vezes nos acusa.
1: E às vezes não nos acusa.
0: E às vezes não nos acusa.
1: Às vezes nos desculpa.
0: Às vezes nos desculpa.
1: E às vezes nos lança a culpa.
0: E às vezes nos echa a culpa.
1: Porque a Bíblia Sagrada mesmo fala.
0: Porque a Bíblia mesmo lo diz.
1: E gostaria até de meditar com vocês.
0: Eu gostaria de meditar-lo com
1: vocês. Preste atenção no que diz a palavra do Senhor.
0: Atenda ao que diz a palavra.
1: Porque quando os gentios que não têm lei.
0: Entre os gentios que não têm lei.
1: Fazem naturalmente as coisas que são da lei.
0: Naturalmente fazem o que é da lei.
1: Não tendo eles lei para si mesmos.
0: Ter lei para si mesmos.
1: São lei.
0: São lei.
1: Os quais mostram a obra da lei escrita em seus corações.
0: Os quais mostram a obra da lei escrita em seus
1: corações. Testificando juntamente.
0: Testificando juntamente.
1: A sua consciência.
0: Sua consciência.
1: E os seus pensamentos.
0: E seus pensamentos.
1: Quer acusando-os.
0: Será acusando-os.
1: Quer defendendo-os.
0: Ou defendendo-lo.
1: No entanto, meus irmãos.
0: Não, sin embargo, irmãos meus.
1: Para que a nossa consciência, ela atue.
0: Para que
1: a
0: nossa consciência
1: atue. De forma adequada.
0: De forma adequada.
1: Nós precisamos adequá-la.
0: Necessitamos adequá-la
1: pelo conhecimento da palavra de Deus.
0: Por esse conhecimento da palavra de Deus.
1: A Bíblia Sagrada fala que muita gente fazia coisa certa.
0: A Bíblia diz que muita gente fazia o correto.
1: Sem conhecer.
0: Sem conhecer.
1: A lei que dizia que daquela forma era a forma correta.
0: A lei que dizia que dessa forma era o correto.
1: Porque eles tinham em si uma consciência.
0: Em si tinham uma consciência.
1: E essa consciência dizia, olha, isso está bem. Ou às vezes a consciência dizia, isso não está bem.
0: E essa consciência dizia, às vezes está bem ou não está bem.
1: Eu não sou advogado.
0: Não sou advogado.
1: Não conheço a lei de ponta a ponta.
0: Não conheço a lei de ponta a ponta.
1: Conheço somente o suficiente para sobreviver.
0: Apenas o suficiente para sobreviver.
1: Mas tem coisa que a gente olha e vocês também olham.
0: Para coisas que vemos e vocês veem também.
1: E a gente fala, não, isso não é certo.
0: Decimos, isso não está correto.
1: É verdade.
0: Não é verdade?
1: Não é preciso ninguém falar para a gente.
0: Não é necessário que nadie nos lo diga.
1: Mas alguma coisa fala para a gente.
0: Pero algo nos lo dice.
1: Isso não é correto.
0: E isso não é correto.
1: Isso não dá para ser assim.
0: Isso não deve ser assim, dice.
1: Uma consciência, meus irmãos, embasada na palavra de Deus.
0: Uma consciência baseada na palavra de Deus.
1: Movida na palavra de Deus.
0: Movida na palavra de Deus.
1: Ela nos faz entender.
0: Faz que entendamos.
1: O que é que Deus realmente quer.
0: O que Deus quer realmente.
1: A forma que Deus quer que nós sejamos formados.
0: A forma que quer que sejamos formados.
1: Porque uma consciência mal formada.
0: Porque uma consciência mal formada.
1: Uma consciência, meus irmãos, ela pode se transviar.
0: Pode transviar-se.
1: A Bíblia Sagrada fala de vários tipos de consciência.
0: A Bíblia habla de vários tipos de consciência.
1: Mas eu quero falar rapidamente de uma consciência que ela pode ser influenciada.
0: Eu quero falar de uma consciência que pode ser influenciada.
1: E o que acontece com uma consciência que ela vem a ser influenciada para o lado errado?
0: E o que passa com uma consciência influenciada?
1: Quando as pessoas passam a ouvir o mal.
0: Quando a gente começa a ouvir o mal.
1: Quando as pessoas passam a não dar ouvidos à palavra de Deus.
0: Quando a gente começa a não dar ouvido à palavra.
1: Quando as pessoas passam a ignorar as normas divinas.
0: Quando começam a ignorar as normas divinas.
1: Essas pessoas passam a viver uma influência em sua consciência.
0: Começam a viver influência.
1: Até que essa influência se torne o que a Bíblia chama de consciência cauterizada.
0: Até que chegue a consciência cauterizada.
1: Consciência cauterizada.
0: Consciência cauterizada.
1: É uma consciência que se tornou insensível.
0: Consciência que se hizo insensível.
1: Qualquer pessoa normal.
0: Qualquer pessoa normal.
1: Se ela no momento de fúria cometer.
0: Se no momento de fúria comete.
1: Um agravo contra outra pessoa.
0: Um agravo contra outra pessoa.
1: E ferir uma outra pessoa.
0: E gere outra pessoa.
1: Essa pessoa rapidamente ela diz: eu estou arrependido. Essa pessoa
0: diz: estou arrependido por isso.
1: Não era exatamente isso que eu queria fazer.
0: Não era exatamente o que queria
1: eu fazer. Eu nunca fui assim.
0: Nunca fui assim.
1: Porque a consciência dessa pessoa se aflora.
0: Porque
1: a
0: consciência dessa pessoa se aflora.
1: E se essa pessoa tem a sua consciência educada pela palavra de Deus?
0: Ela tem sua consciência educada pela palavra de Deus.
1: Essa pessoa sabe que ela tem a sua consciência guiada de uma forma confiável.
0: Sabe que tem sua consciência guiada de uma forma confiável.
1: Essa pessoa sabe que as suas decisões serão decisões corretas.
0: Sabe que suas decisões serão da forma correta.
1: Mas supondo que no momento de ira.
0: Pero supongo que no momento de ira.
1: Essa pessoa fez alguma coisa errada.
0: Essa pessoa hizo algo equivocado.
1: Essa pessoa se arrepende.
0: Essa pessoa se arrepende.
1: Essa pessoa se arrepende.
0: Essa pessoa se arrepende.
1: Essa pessoa chora.
0: Ella llora.
1: A consciência dessa pessoa a acusa.
0: Sua consciência lhe acusa.
1: Ela se humilha.
0: Se humilha.
1: Tem pessoas, meus irmãos, que dependendo do agravo.
0: Há pessoas que dependendo do agravo.
1: As pessoas choram feito crianças.
0: Choram como niños.
1: Porque tiveram um momento, eu diria, de uma decisão.
0: Houve um momento,
1: um momento de fúria.
0: De um momento de fúria.
1: Por isso que a Bíblia Sagrada fala para nós, de repente, não ficarmos, eu diria, a ponto de explodirmos no momento da ira.
0: Por isso a Bíblia diz que não devemos explotar em momento da ira.
1: A ira pode até ser lícita.
0: Isso poderia ser lícita a ira.
1: Mas a Bíblia fala para nós irarmos.
0: A Bíblia diz que nos iremos.
1: Mas não pecarmos.
0: Não pequemos.
1: E às vezes quando nós não conseguimos conter a ira, a gente peca.
0: Quando não podemos contener a ira, pecamos.
1: Mas quando somos guiados pela palavra de Deus, guiados pela confiável palavra do Senhor.
0: Mas quando somos guiados pela confiável palavra de Deus.
1: A nossa consciência.
0: Nossa consciência.
1: Ela nos acusa.
0: Nos acusa.
1: Mas pela presença de Deus tem algo maior do que a própria consciência.
0: A presença de Deus é algo maior que
1: o próprio Espírito de Deus se move na nossa vida.
0: O próprio Espírito de Deus se move na nossa vida.
1: E nós então reconhecemos que erramos.
0: E reconhecemos que nos equivocamos.
1: Nós reconhecemos que devemos pedir desculpas, pedir perdão.
0: Reconhecemos que devemos pedir perdão e desculpa.
1: Se defraudamos alguém, reconhecemos que precisamos devolver.
0: Se temos defraudado alguém, necessitamos devolvê-lo.
1: Se inventamos uma calúnia do irmão, nós reconhecemos que nós devemos desfazer o mal.
0: Se hicimos calúmia, sabemos que devemos desfazer o mal.
1: Para nós tomarmos as decisões corretas na vida, nós precisamos estar embasados na palavra de Deus.
0: Para tomar uma decisão correta na vida, devemos estar basados na palavra de Deus.
1: Precisamos ter uma consciência não cauterizada.
0: Devemos ter consciência não cauterizada.
1: E precisamos também da presença do Espírito Santo na nossa vida.
0: Precisamos da presença do Espírito Santo na nossa vida.
1: São coisas que nós precisamos, meus irmãos, em nossa vida para tomarmos decisões corretas.
0: Eu que necessitamos em nossa vida para tomar decisões.
1: E assim assumirmos a nossa responsabilidade.
0: E assumir nossa responsabilidade.
1: Ter o conhecimento exato das Escrituras Sagradas.
0: Ter conhecimento exato das Escrituras Sagradas.
1: Saber lidar com as coisas que se apresentam diante da nossa vida.
0: Saber lidar com o que se apresenta da nossa vida.
1: São coisas que certamente vão fazer nós tomarmos decisões acertadas na nossa vida.
0: É o que certamente fará que tomemos decisões corretas.
1: É preciso refletirmos.
0: É necessário reflexionar.
1: É preciso estarmos embasados na palavra de Deus.
0: É necessário basar-se na palavra de Deus.
1: Porque não vai adiantar nada nós fazermos como fez Pilatos.
0: Não tem acaso que fazer como Pilatos.
1: Eu vejo que vocês estão certos.
0: Vejo que estão corretos.
1: Eu vejo que esse aqui é inocente.
0: Vejo que este é inocente.
1: Eu vejo que essa atitude é a mais correta.
0: Vejo que esta atitude é o mais correto.
1: Mas como estou pressionado.
0: Vejo como estou pressionado.
1: Eu vou fazer o contrário.
0: Farei o contrário.
1: Mas antes eu vou lavar a minha mão.
0: Antes me lavarei as
1: mãos. Não adianta porque você é responsável pela sua decisão.
0: Não tem acaso porque era responsável da tua decisão.
1: Você é responsável pela sua vida.
0: Eres o responsável por tua vida.
1: Se você tiver conhecimento exato dos princípios bíblicos relevantes, e você meditar sobre eles,
0: e meditas em ellos,
1: pode ter certeza que você vai passar a ter uma consciência muito grande.
0: Estou seguro começará a ter uma consciência muito
1: grande.
0: Uma
1: consciência educada.
0: Consciência educada.
1: E você vai poder viver uma vida com tranquilidade.
0: E poderás viver vida com tranquilidade.
1: Sabendo que as suas decisões foram bem tomadas.
0: Sabendo que a tua decisão foi bem tomada.
1: Não existe em você culpa.
0: Não há em ti culpa.
1: E você vai poder fazer como os três jovens hebreus.
0: Poderá fazer como os três jovens hebreus.
1: Curve-se diante da idolatria. Não vou fazer isso.
0: Curve-se
1: diante
0: da idolatria. Não era isto.
1: Mas isso pode custar a vossa vida. Não importa.
0: Mas isso pode custar a vossa vida. Não importa, vence.
1: Vocês não vão se curvar diante do meu bonecão?
0: Não se curvarão entre mim, muñecote.
1: Então eu vou lançar vocês na fornalha de fogo. Quero ver se o Deus de vocês vai livrar vocês.
0: Com echaré al horno y veré si vuestro peso os libra.
1: Y la respuesta.
0: Y la respuesta.
1: De esos jóvenes que sabían tomar la decisión certa.
0: De esos jóvenes que sabían tomar la decisión correcta.
1: No fue el
0: miedo. No fue el miedo.
1: No fueron las lágrimas.
0: No fueron las lágrimas.
1: Nada.
0: Nada.
1: Porque ellos sabían que servían a un Dios vivo.
0: Sabían que servían a un Dios vivo.
1: Sabían tomar las decisiones correctas.
0: Sabían tomar la decisión correcta.
1: Tinha uma boa consciência diante de Deus.
0: Tinha boa consciência ante Deus.
1: Tinha conhecimento a respeito de Deus.
0: Tinha conhecimento sobre Deus.
1: E a resposta foi essa.
0: E a resposta foi esta.
1: O nosso Deus.
0: Nuestro Dios.
1: O Rei.
0: O Rei.
1: Ele pode nos livrar.
0: Ele pode livrar-nos.
1: Se ele quiser nos livrar, ele vai nos livrar.
0: Se ele quiser livrar-nos, nos livrará.
1: Mas se ele não quiser nos livrar também.
0: Pero si no quisiere.
1: Não tem problema nenhum, não.
0: Não há problema algum.
1: Ele vai continuar sendo o nosso Deus.
0: Ele seguirá sendo nosso Deus.
1: Basicamente estavam dizendo aqueles jovens.
0: Praticamente dizendo esses jovens.
1: Nós somos jovens bem resolvidos.
0: Somos jovens bem decididos.
1: Nós somos movidos à palavra de Deus.
0: Somos movidos por a palavra de Deus.
1: As nossas decisões são fundamentadas no conhecimento de Deus.
0: Nossas decisões se baseiam no conhecimento de Deus.
1: E por que não dizer somos cheios do Espírito Santo?
0: E por que não dizer somos cheios do Espírito Santo?
1: Mas no Antigo Testamento José era cheio do Espírito Santo.
0: No Antigo Testamento era cheio do Espírito.
1: O Espírito Santo desceu sobre Davi no momento da sua unção.
0: O Espírito Santo
1: desceu sobre Saul no momento da sua unção.
0: Sobre Davi também.
1: Ora,
0: no momento da sua unção,
1: eles sabiam e conheciam o Deus que eles serviam, por isso eles tomavam as decisões corretas.
0: Conheciam o Deus que serviam e tomavam a decisão correta.
1: Porque sabiam.
0: Porque sabiam.
1: Com certeza.
0: De seguro.
1: Que cada um.
0: Que cada um
1: dá conta de si mesmo.
0: Rende conta de si mesmo.
1: Diante de Deus.
0: Ante
1: Deus. Meus irmãos,
0: hermanos míos,
1: nós temos muitas decisões a tomar.
0: Tenemos muchas decisiones para tomar.
1: Vamos decidir ser boas pessoas.
0: Vamos decidamos ser buenas personas.
1: Mas muito mais do que boas pessoas.
0: Pero mucho más que buenas personas.
1: Vamos decidir ser de Deus.
0: Decidamos ser de Deus.
1: Um povo especial.
0: Un pueblo especial.
1: Um povo zeloso.
0: Un pueblo celoso.
1: E um povo de boas obras.
0: Y un pueblo de buenas obras.
1: É o povo que vai morar no céu.
0: Un pueblo que vivirá en el cielo.
1: É o povo que ama o próximo.
0: O povo que ama o próximo.
1: É o povo que ama Deus.
0: O povo que ama a Deus.
1: É o povo que ama a verdade.
0: O povo que ama a verdade.
1: É o povo que ama a justiça.
0: O povo que ama a justiça.
1: É o povo que ama essa palavra, que ama as escrituras sagradas.
0: Essa palavra, a escritura sagrada.
1: Decida bem.
0: Decida bem.
1: Nós temos propostas de Deus.
0: Temos propostas de Deus.
1: Desde o início da palavra.
0: Desde o início da palavra.
1: Deus sempre propõe a nós.
0: Deus sempre nos propõe.
1: E Deus propõe a você hoje.
0: Se propõe hoje.
1: A bênção.
0: A bendição.
1: Deus propõe a você hoje.
0: Deus te propõe hoje.
1: A vida.
0: A vida.
1: Deus propõe a você hoje a vida eterna.
0: Deus te propõe a vida eterna.
1: Vocês perceberam que eu não falei o outro lado,
0: não
1: é?
0: Notado que eu não falei o outro lado.
1: Mas Deus, quando falava ao povo, Deus falava: eis que vos proponho a bênção ou a maldição.
0: Quando Deus falava ao povo, dizia que propongo a bendição e a maldição.
1: A vida ou a morte.
0: A vida ou a morte.
1: E Deus ainda dava uma dica: escolhei a vida para que vivais.
0: Dava pistas, escolhei a vida para que vivais.
1: Hoje você tem uma decisão a tomar.
0: Hoje tens uma decisão para tomar.
1: Servir a Deus ou servir o outro?
0: Servir a Deus ou ao outro?
1: Ir para o céu?
0: Ir ao cielo?
1: Ou ir para o outro lugar?
0: Ou ir ao outro lugar?
1: Não vou falar para não assustar, né? Não vou falar inferno, não, para não assustar ninguém.
0: Vou vir inferno para não assustar.
1: Nada de falar inferno, não pode.
0: Inferno, inferno não pode.
1: Quem falou inferno aí não pode.
0: Quem disse inferno não pode.
1: Eu?
0: Vieram, viste?
1: Hoje você tem uma decisão a tomar.
0: Hoje tem uma decisão para tomar.
1: Ser perdoado ou seguir com essa carga que está acabando com a sua vida.
0: Ser perdoado acabar com a carga que acaba a tua vida.
1: Ser perdoado ou seguir com essas coisas escondidas, mas que estão machucando o seu coração e você já não aguenta mais.
0: Ser perdoado ou seguir com o que lastima tu coração e não podes mais.
1: O Senhor Jesus está com os braços abertos e está dizendo a você: tome a decisão correta.
0: De braço aberto e te avisa, toma a decisão correta.
1: Vem servir a Deus, vem entregar a sua vida a Deus.
0: Vem servir a Deus, vem a tomar a decisão
1: correta. Entrega o seu caminho ao Senhor.
0: Entrega tu caminho ao Senhor.
1: Entrega a sua vida a Deus.
0: Entrega tua vida a Deus.
1: Entrega o seu fardo pesado ao Senhor.
0: Entrega tu
1: carga pesada. Entrega suas enfermidades para que Deus possa curá-las.
0: Entrega tua enfermidade para que Ele as sane.
1: Entrega os seus pecados para que o Senhor possa perdoá-los.
0: Entrega seu pecado para que possa perdoná-los.
1: Para que você depois não fique igual Pôncio Pilatos.
0: E possa não cuidar como Pôncio Pilato.
1: Ah, eu Sei que eu estou errado, mas eu vou lavar as mãos aqui.
0: Sei que eu estou equivocado, pero me lavaré las manos.
1: Vou tomar a decisão porque eu sou Maria, vai com as outras.
0: Tomar a decisão, pero soy María, ve con las otras.
1: Mas eu lavo as mãos aqui, está tudo certo.
0: Lavaré las manos, está todo
1: correcto. Está certo nada.
0: Correcto nada.
1: Nós temos de assumir a responsabilidade das nossas decisões.
0: Temos de assumir.
1: Você tem de assumir a responsabilidade das suas decisões.
0: Assumir responsabilidade é sua decisão.
1: Deus abençoe você.
0: Deus os bendiga.
1: Hoje você já tem o primeiro desafio na sua vida.
0: Meu
1: desafio é aceitar o Senhor Jesus como seu Salvador.
0: O desafio é aceitar a Cristo como Salvador.
1: Ou continuar servindo ao mundo, servindo a você mesmo, servindo a carne, servindo ao inimigo.
0: Conseguir seguir vendo ao mundo, a tua carne ou ao inimigo?
1: Com uma consciência tranquila.
0: Com consciência tranquila.
1: O que foi falado hoje é o suficiente para você tomar a decisão que você precisa tomar hoje.
0: O que foi dito hoje é suficiente para que tome a decisão hoje.
1: Outras decisões virão.
0: Outras decisões virão.
1: Mas Deus dará a você sabedoria para responder.
0: Deus te dará sabedoria para responder.
1: Porque você vai crescer no conhecimento.
0: Porque crescerás no conhecimento.
1: Diferente do que muita gente fala.
0: Diferente do que muitos dizem.
1: Esse negócio de manto.
0: Este negócio de manto.
1: Esse negócio de deixa eu criar uma meninice aqui.
0: Assunto vai ser ninheria.
1: Esse negócio de eu determino, eu faço, eu abençoo.
0: Assunto vai ser determinado.
1: Vamos ser um pouco mais humildes e ouvir o que Deus está falando. Obedecer o que Deus está mandando. A partir do momento que você cresce no conhecimento, cresce a medida do poder de Deus na sua vida. Cresce a medida da presença de Deus na sua vida. E você vai ser usado por Deus legitimamente.
0: Serás usado por Deus legitimamente.
1: A palavra de Deus é clara.
0: A palavra de Deus é clara.
1: Aquele que milita.
0: Quem milita?
1: Tem de militar legitimamente.
0: Tem que militar legitimamente.
1: Se for ilegitimamente.
0: Se for ilegitimamente.
1: Até disso você vai prestar contas diante de Deus.
0: Talvez eu rendirá as contas a Deus.
1: Tem pastores que pensam que chegam na igreja.
0: Tem pastores que quando chegam na igreja.
1: Não precisam pregar para suas igrejas.
0: Que não necessitam predicar as igrejas.
1: Chega lá, chega lá, dá uns glória lá e peço uns fogo lá, tá tudo certo.
0: Chega, dá uns glórias e dá bem de fogo e está tudo correto.
1: Onde é que a igreja está se alimentando?
0: Onde a igreja se está alimentando?
1: Eu acho tão bonito isso aqui, meus irmãos. Deus é testemunha da minha felicidade.
0: Parece tão bonito, Deus é testigo da minha felicidade.
1: De ver vocês sentados ouvindo o que Deus está falando.
0: De ver os sentados ouvindo o que Deus abre.
1: É uma felicidade tão grande.
0: Que felicidade tão grande.
1: Porque, meus irmãos, eu sei que nós lutamos muito para conquistar isso.
0: É que lutamos muito para conquistar isto.
1: É uma alegria grande ver vocês comendo palavra por palavra.
0: Alegria grande ver-os comendo
1: palavra. Porque isso tem fortalecido vocês. Isso tem fortalecido essa igreja. Essa igreja já não cai mais nos ventos de doutrina.
0: Essa igreja já não cai mais nos
1: bate-papos satânicos. Essa igreja já não se deixa mais enganar por futricas diabólicas. Porque é uma igreja embasada no conhecimento de Deus. Que Deus abençoe vocês. Que o Espírito de Deus siga falando aos vossos corações. Aleluia, louvado seja Deus, aleluia. Digam comigo assim, meus irmãos. A paz do Senhor Jesus. Digam comigo assim mais uma vez. A paz do Senhor Jesus. Muito obrigado, irmãos, todos vocês da Igreja Deus e Amor, vocês de outros ministérios, vocês que juntaram-se a nós na oração. Bem-vindos e venham sempre. E muito obrigado por vocês estarem aqui. Que Deus vos abençoe. Digam comigo mais uma vez. A paz do Senhor Jesus. Vão com Deus, meus irmãos. Vocês estão guardados, vocês estão protegidos e abençoados. Em nome de Jesus Cristo.
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0: 23:53.
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0: 23:54.
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5: Estamos acompanhados testemunhos de bênçãos, de milagres que as pessoas têm alcançado por intermédio dessas concentrações, das campanhas, da palavra de Deus sendo ministrada, onde tem tocado em muitas vidas e tem transformado famílias, né, pastor?
6: Sim, pois é. Quantas vidas chegam aqui destruídas e são reconstruídas pela presença de Deus, pela palavra, pela oração. Você não pode ficar de fora. Aos finais de semana, né, aos sábados, nós temos aqui o culto jovem, o culto com o Ministério Regenere, onde está o presbítero Davi Miranda Neto à frente deste culto, juntamente com o pastor Paulo Figueira, realizando esse grande culto para os jovens. Temos aí aos domingos, né, os cultos da parte da manhã, também do período da tarde, que é às 15 horas. E você pode escolher um momento, um horário e participar conosco, porque certamente a sua vida será transformada pelo poder de Deus. E o poder de Deus está aqui na igreja Deus é Amor, para se manifestar em sua vida e transformar sua vida e a sua família.
5: Vale ressaltar também que nesse culto temos também o Expansão, que participa, né? Tanto o Regenere como Expansão. E também, talvez, nós estamos falando com famílias que você tem adolescentes e talvez há uma preocupação e você dizer: meu Deus, mas como é que eu faço com meus adolescentes? Eles podem participar? Podem participar também.
6: Sim.
5: Todos são convidados para participar todos os sábados, né, pastor Wilson?
6: Todos os sábados aqui na nossa igreja Deus e Amor. Lembrando que os cultos aos domingos, nós temos também o Pequeno Galileu em funcionamento para que as crianças estejam participando ali com as tias do Pequeno Galileu, e é uma bênção. Agora, só falta você vir. Mas qual o endereço, pastor? Pastor Jerry vai estar passando em nosso endereço aqui em São Paulo para você participar.
5: Avenida Prefeito Passos, número 10, né? É a entrada principal aqui, para que você tenha acesso a tanto ao salão, né?
6: Sim.
5: Enfim.
6: E o estacionamento.
5: Estacionamento, justamente.
6: Então, você é o nosso convidado para participar. Você que está em outros lugares, em outros estados, em outras cidades, é só consultar a nossa página na internet, né? O epda.com.br/endereços, e você vai ter o endereço ali da Igreja Deus e Amor mais próximo de você, para você participar também dos nossos cultos e receber a bênção de Deus. Mas é aquela recomendação, né, pastor Jerry? Não venha sozinho. Não venha sozinho. Convide mais alguém para participar com você.
5: É isso aí. São agora, nós estamos chegando já quase ao momento da oração. Queria deixar um versículo da palavra de Deus antes de nós iniciarmos, né? Você que está nos assistindo, vai compartilhando aí. Enquanto você está assistindo ou nos ouvindo, vai compartilhando para que mais pessoas possam também ser alcançadas por intermédio desta oração. Eu queria deixar apenas um versículo para a nossa meditação, muito conhecido, né? Que é o capítulo 33 e o verso 3 de Jeremias, que diz assim: clama a mim e responder-te-ei e anunciar-te-ei coisas grandes e firmes que não sabes. Então o Senhor está dizendo aqui que nós precisamos fazer o quê? Nós precisamos clamar, né? Precisamos buscar a presença dele para que ele possa agir na nossa vida, né, pastor?
6: Sim, coisas grandes ele tem para nos revelar e só basta a gente se pôr na presença dele, debruçar na presença dele. Isso também é um ato de confiança, é confiar em Deus, porque certamente o que ele tem reservado para nós é maior do que as nossas expectativas.
5: É verdade. E a oração, ela nos aproxima de Deus, ela faz com que a gente possa ter mais sensibilidade à voz do Espírito Santo. Então, a oração é fundamental na vida de qualquer um, de qualquer cristão, né?
6: É o pulmão da alma, né? Onde a gente tem ali uma intimidade, uma aproximação com Deus. A oração é a chave, o saudoso missionário Davi Miranda costumava dizer, é a chave da vitória. Então a gente vai buscar a Deus, a gente vai clamar a Deus, e é importante que nesse inteirinho você ainda compartilhe, continue compartilhando, chamando as pessoas para a oração, para que elas possam alcançar aquilo que os homens não conseguiram fazer. Vamos iniciar a oração, 00h em ponto, vamos começar o momento de oração aqui na nossa live de oração do Ministério e de Intercessão Global. Senhor meu Deus e meu Pai, em nome de Jesus Cristo, nós nos posicionamos agora na sua bendita presença, Senhor. É no nome de Jesus que nós iniciamos esta oração. Nós reconhecemos as nossas negligências, as nossas falhas, afinal, nós somos fracos, e eu digo sempre que somos indignos de comparecer diante de Ti. Mas o que nos torna digno é a graça do Senhor que se manifestou para que a gente fosse resgatado do nosso estado pecaminoso, da escravidão do pecado sobre a nossa vida. Hoje, Senhor, nós entendemos que isto aqui não é meritocracia, mas é misericórdia, é graça. E nós temos esse caminho aberto, esse acesso ao Senhor, para falar com o Senhor. Nós queremos aproveitar, Senhor, esse momento de clamor, para falarmos com o Senhor, com esta intimidade, com este relacionamento, ó Deus, que nós temos contigo, e te agradecemos por esta oportunidade que o Senhor nos dá. Pai, eu sei que o Senhor está presente conosco aqui nesse estúdio, e eu tenho certeza que o Senhor está presente em todos os lares que estão nos acompanhando agora através das redes sociais da Igreja Deus e Amor, também da programação de rádio, aonde está chegando a nossa voz, aonde está chegando a imagem, o Senhor está presente. Senhor, e tem pessoas agora, e é por elas que nós estamos orando neste momento. Nosso intuito aqui não é pedir para nós mesmos, mas é buscar pelas pessoas que estão nos acompanhando. Tem pessoas que estão desesperadas, que estão, Senhor, angustiadas, porque as coisas não estão nada bem, a saúde está, Senhor, debilitados, estão, Senhor, até mesmo desenganados da medicina, outros que os recursos humanos não têm solução para o problema que eles estão enfrentando. Mas nesse momento, Pai, como de praxe, eles estão se debruçando diante do Senhor, acreditando que o Senhor está nos ouvindo, e sim, de fato, o Senhor está nos ouvindo. E com certeza agora, usando a nossa fé, usando o Senhor A fé que nós temos no Senhor, a gente quer, meu Deus, apresentar essas vidas. Que o Senhor venha ter misericórdia, que o Senhor venha ter compaixão, visitando esta pessoa que clama agora, Senhor, pelo socorro do Senhor sobre a vida da família, sobre sua vida. Ó, meu Deus, quantas pessoas estão hospitalizadas, estão internadas, estão, Senhor, eu diria que entre a vida e a morte, mas o Senhor é vida, o Senhor é vida e vida com abundância. E o Senhor, meu Deus, não se limita ao espaço em que estamos. Nós sentimos o Senhor aqui, sabemos que o Senhor está conosco neste lugar e sabemos que o Senhor está presente em todos os lugares agora. O Senhor está próximo dessa pessoa, o Senhor está próximo dessa vida que está clamando. A gente, ó Deus, não as conhece, mas o Senhor conhece cada uma delas, sabe onde estas pessoas estão nesse momento. E o Senhor, meu Deus, está tocando. Eu tenho certeza que o Senhor está visitando essas pessoas, que a sua presença se manifeste sobre a vida desta pessoa, meu Deus. Em o nome do Senhor Jesus é que eu te peço agora que esta pessoa, ó Deus, venha ser tocada, que venha ter, Senhor, a sua saúde é restituída. Ó, meu Deus, olha aí este câncer que esta pessoa está, meu Deus, tendo em seu corpo, está gemendo de dor, está, Senhor, na agonia, na aflição, com dor causadas por este tumor. Nem, meu Deus, ó Senhor, a morfina está conseguindo amenizar sequer as dores causadas por este câncer. Olha aí, Senhor, o sofrimento, as lágrimas caindo, meu Deus. Ó, Senhor, toca agora, em nome de Jesus. Não é no nosso nome, Senhor. Eu digo sempre que o nosso nome não significa nada. Nós não podemos fazer nada, se bem que a gente tem vontade de fazer alguma coisa. A gente queria colocar as mãos, arrancar esse tumor, mas nós somos impossibilitados de fazer tal coisa. Mas uma coisa a gente consegue fazer é apresentar estas pessoas diante do Senhor, pois a gente não consegue fazer nada, mas o Senhor consegue. Nós estamos falando com um Deus que pode todas as coisas, em um nome de Jesus, o nome sobre todos os nomes. E nós temos esta garantia, pois o próprio Senhor Jesus deixou o seu nome é aleluia para ser usado, quando ele disse: tudo o que pedirdes em meu nome ao Pai, eu farei para que o Pai seja glorificado no Filho. E é no nome de Jesus que nós estamos agora, ó Deus, pedindo a cura sobre esta pessoa cancerosa, que este tumor, meu Deus, venha a desaparecer, que este câncer venha a desaparecer, essa enfermidade que está alojada, meu Deus, no estômago, no fígado, no intestino, seja onde for, ó Deus, que o Senhor possa eliminar agora, que o Senhor venha arrancar agora, e que nos próximos exames, a próxima visita do médico neste quarto, possa ver, aleluia, que algo mudou no quadro clínico desta pessoa. Senhor, quantas famílias estão agora à espera, talvez, de um telefonema, de uma mensagem, de um e-mail, comunicando, ó Deus, o falecimento desta pessoa. Ó Senhor, mas o Senhor pode mudar agora, aleluia, o quadro clínico desta pessoa. Ao invés de uma notícia de morte, de luto, esta família possa receber a notícia de que o Senhor está agindo, pois esta pessoa aí na UTI, na CTI, esboçou reação. Aquela pessoa em que os médicos disseram que era, só bastava desligar os aparelhos, porque já não tinha nada mais a ser feito. Meu Deus, que quando esta equipe médica for passar para executar o que estava proposto, possa ver, Senhor, resultado, que esta pessoa esboçou reação, que esta pessoa está saindo do coma. Ó Deus, o seu nome será glorificado. O intuito, meu Deus, em que clamamos ao Senhor é para que o seu nome venha a ser exaltado, que o teu nome seja glorificado e que as pessoas que acompanharem os testemunhos depois, pois porque haverá, meu Deus, testemunhos, relatos de pessoas testificando o que receberam por intermédio da fé no Senhor e por intermédio desta oração em que estamos fazendo agora, pessoas irão contar o que receberam e o seu nome, ó Deus, será ainda mais conhecido aqui nesta terra. Vidas, almas, aleluia, receberão o teu filho como Senhor e Salvador de suas vidas. Ó Deus, em o nome de Jesus, que neste momento tão sublime de oração, de clamor ao seu nome, que é, meu Deus, esta live de intercessão global, em que nós estamos aqui, meu Deus, clamando, Senhor, que as nossas orações venham ser respondidas pelo Senhor. Meu Deus, queremos apresentar também aquelas pessoas que estão agora em situações tão difíceis, em que eu digo sempre que o inimigo de nossas almas se aproveita deste momento, meu Deus, para tentar conduzir essas pessoas ao suicídio. Quantas vezes, ó Pai, diante da debilidade, da fragilidade em que estas pessoas estão enfrentando, talvez na área financeira, na área da saúde, na área conjugal, na área emocional, sentimental, psicológica, ah, Senhor, as pessoas ficam frágeis diante das situações. É aonde, meu Deus, Satanás quer se apoderar disto, querendo conduzir as pessoas ao suicídio, dizendo que chegou o fim, que não adianta mais viver. E quantas pessoas, ah, Senhor, induzida por Satanás, começam a procurar pela morte. Mas o que estas pessoas precisam não é da morte. E nós estamos aqui, Senhor, nesta oração, para dizer que a morte não será a solução. O que esta pessoa precisa é a vida. E a vida quem tem é o Senhor Jesus. E nós pedimos agora, aleluia, Senhor Jesus, visita esta pessoa agora, que talvez já escreveu até uma carta de despedida. Está, meu Deus, provendo ali os meios, como vai executar esse suicídio. Mas o Senhor está chegando agora, através desta live, através da programação de rádio, para dizer a esta pessoa que o Senhor é vida e é vida com abundância, que o Senhor é a solução dos nossos problemas, tanto os terrenos quanto também o espiritual. Ó, meu Deus, alcança essa vida agora e que esse espírito de morte, esse demônio assassino, seja repreendido agora em o nome do Senhor Jesus Cristo. É no nome do Senhor Jesus, Satanás. É no nome do Senhor Jesus, legião maligna, que quer tirar a vida desta pessoa, que quer tragar a alma desta pessoa. Não resista ao nome de Jesus Cristo. É no nome de Jesus que nós te expulsamos agora. Saia desta vida, saia destes pensamentos, saia agora em nome de Jesus destes sentimentos. Você que quer causar angústia, tristeza, você que quer causar desânimo, Em nome de Jesus, Satanás, saia desta vida agora, sai deste lar, desta família, sai deste relacionamento, em o nome de Jesus Cristo. Você que quer destruir esta família, querendo acabar, meu Deus, com a alegria desta família, o Senhor Jesus é poderoso e o Senhor Jesus está presente agora para aniquilar as obras de Satanás, pois é por este motivo que o Senhor Jesus veio. Afinal, a Bíblia deixa clara ao dizer que o Senhor Jesus se manifestou, aleluia, para desfazer as obras de Satanás. Ó Deus eterno, que estas pessoas possam agora receber a sua presença, meu Deus, a sua presença poderosa. E aonde estava tendo problemas geradas ou gerados por influência maligna, que o Senhor repreenda agora em nome de Jesus. Também queremos repreender todos os tipos de enfermidades, as naturais e também aquelas que vêm por espíritos malignos. Afinal, meu Deus, quantas pessoas fizeram os exames, fizeram o check-up, meu Deus, fizeram tudo o que os médicos pediram, a ressonância, o raio-x, ah, Senhor, os exames laboratoriais, e nada foram encontrados, ó Pai. E esta pessoa continua sentindo a enfermidade, continua sentindo a doença. Isto é espírito de enfermidade, isto é demônio de doença, e é no nome de Jesus que nós expulsamos agora também todos os demônios que causam enfermidades. Vocês conseguiram escapar dos exames da medicina, mas vocês não escapam agora dos olhos do Espírito Santo. Vocês não escapam agora dos olhos do Senhor Jesus. Saia em nome de Jesus, nós te repreendemos. Pai, queremos apresentar todos os projetos da Igreja Deus e Amor, a obra de missões, Senhor, todos os continentes, países que estão, Senhor, sendo alcançados pela Igreja Deus e Amor. Alcança os nossos pastores, alcança os nossos missionários, alcança, Senhor, desde a maior igreja à menor igreja, a nível Brasil, a nível exterior, aonde tiver um pastor agora, que o Senhor possa, meu Deus, alcançar. O Senhor possa não, o Senhor pode, que o Senhor venha alcançar este pastor, esse missionário. Eu oro também, meu Deus, pela nossa diretoria mundial, pela nossa diretoria deliberativa, Senhor. Meu Deus, alcança a nossa querida irmã Irene Miranda, alcança, Senhor, a saúde da tua serva. Meu Deus, dá saúde, dá ânimo, vigor, destreza para a tua serva continuar fazendo e realizando a sua obra. Senhor, que tem trabalhado incansavelmente, quantas noites, ó Pai, na sua presença, clamando pelas nossas vidas, clamando pelo ministério geral, que o Senhor, ó Deus, alcance a tua serva, alcance também, meu Deus, a família da tua serva, os desejos do coração da tua serva. Alcança, Senhor, a nossa querida irmã Débora Miranda, visita a saúde da tua serva, abençoa, dai o grande livramento, os projetos que estão no coração da tua serva, que o Senhor possa, meu Deus, cuidar, zelar, meu Deus, pela vida da tua serva. Meu Deus, abençoa também o nosso querido pastor Lorival de Almeida, trazendo saúde, meu Deus, sobre a vida do teu servo. Alcança ele aonde quer que esteja neste momento. Livra, guarda do mal, Senhor. Graças nós te damos pela vida do teu servo. Abençoa também, meu Deus, o presbítero Davi Miranda Neto, Senhor, continua falando com o teu servo, continua abençoando o teu servo, e que ele venha ser mesmo, meu Deus, esta bênção que ele está sendo para as nossas vidas, para a igreja, Deus e amor, para a vida dos pastores. Ó Senhor, usa ele mais ainda, abençoa também a sua família, a sua esposa, os seus filhinhos, livra a guarda do mal, abençoa, Senhor, toda a diretoria executiva, pastor Milton de Almeida e a sua família, pastor Antônio Osmar, meu Deus, a sua família, o pastor Marco Magno, a sua família, o pastor Fabrício, a sua família, o pastor Jerry, que está aqui comigo, meu Deus, e a sua querida e amada família, livra a guarda do mal, Senhor, com muita saúde, meu Deus, visita o teu servo, visita também a irmã Maria Josefina, guarda, meu Deus, livra ela e a família, em nome de Jesus, abençoa também a minha família, Senhor, a minha esposa, os meus filhos, nos abençoa, Senhor, nos conduza, nos oriente, para que a gente possa fazer a sua obra com excelência. Ó Deus eterno, continua com os nossos internautas, continua com os nossos ouvintes, continua abençoando a igreja, Deus e amor. Ó Senhor, o ministério geral, os nossos obreiros, os nossos pastores, os nossos jovens, abençoa, Senhor, os nossos ministérios, o Ministério Expansão Jovem, o Ministério Regenere, juntamente com toda a sua liderança, abençoa, Senhor, o pequeno Galileu, as nossas crianças, ó, Senhor, as tias que estão à frente deste trabalho tão lindo, tão maravilhoso, meu Deus, abençoa toda a membresia da Igreja Deus e Amor, abençoa também, meu Deus, os visitantes e frequentadores da nossa igreja, abençoa os dizimistas, os contribuintes, os ofertantes da nossa igreja, em nome de Jesus, ó Pai, é o que nós te pedimos, é o que nós suplicamos, é o que nós clamamos agora, e o melhor de tudo, meu Deus, sabendo que o Senhor está nos ouvindo e está nos respondendo, nós glorificamos o teu nome, Senhor, em nome de Jesus, que haja, Senhor, salvação em todas as nossas igrejas, Deus e amor, abençoa também o batismo, Senhor, que está se aproximando, que, ó Senhor, os novos convertidos, que o Senhor possa segurar as mãos de cada um deles, não deixa retroceder, não deixa voltar atrás, abençoa os discipuladores, ó Pai, o projeto Eu e Mais Um, em nome do Senhor Jesus, esteja à frente de todas as demandas, projetos da igreja, Deus é amor, e que tudo venha a ser, meu Deus, aleluia, é realizado com êxito e com sucesso, para que o teu reino venha a crescer e o seu nome venha a ser glorificado, em nome de Jesus, em nome de Jesus.
7: Senhor eterno Pai, aqui estamos, Senhor, diante da tua presença. Queremos agradecer o Senhor por tudo que o Senhor tem nos concedido. Ainda que, ó Pai, não sejamos dignos e nem merecedores, ó Pai. Deus Santo, Deus Eterno, Deus Todo-Poderoso. Ó Senhor, eu quero neste momento clamar, Senhor, pela vida, Senhor, dos teus filhos e das tuas filhas que estão acompanhando esta oração. Quantas pessoas que estão nos assistindo, outras estão nos ouvindo por intermédio, Pai querido, desta live, Senhor, também pelo programa de rádio. Que o Senhor possa, meu Deus, abençoar a vida de cada um dos teus filhos, Senhor. Que o Senhor possa, meu Deus, dar força, graça. O Senhor sabe das necessidades. E nós queremos, Senhor, meu Deus, neste momento, apresentar nas tuas mãos, ó Pai, a necessidade de cada ouvinte, de cada internauta. Senhor, eu quero neste momento orar em prol das famílias. Visita, Senhor. Visita esta família que está nos assistindo, que está nos ouvindo. Talvez, Senhor, quem sabe, apenas uma pessoa que integra, Senhor, esta família, que já aceitou o Senhor, que já tem um conhecimento da verdade, e esta pessoa esteja neste momento clamando, intercedendo em favor de toda a sua família. E nós estamos aqui, Senhor, meu Pai, clamando também, Senhor, suplicando que o Senhor possa fazer uma grande obra na vida, Senhor, de todos os familiares deste irmão, desta irmã, Senhor. O Senhor tem o poder de salvar, o Senhor tem o poder de resgatar. Quantas e quantas são as pessoas que já testemunharam da bênção alcançada por intermédio da oração, pessoas que estavam escravizadas no vício, em tantas coisas, e que foram libertas, que foram transformadas pelo teu poder, Senhor. Meu Deus, eu clamo, Senhor, a ti, pedindo que o Senhor visite os familiares deste ouvinte agora, Senhor. Quem sabe, meu Deus, ó Pai, há pessoas neste momento derramando lágrimas diante da situação a qual elas estão vivendo, com seus filhos, com seus netos, este jovem, esta moça que está no mundo, Senhor, neste mundo que está tão perigoso, Senhor, e essa pessoa está pedindo grande livramento. Nós, Senhor, intercedemos pedindo que o Senhor venha guardar, que o Senhor venha livrar, que o Senhor venha transformar, Senhor, estas vidas, Senhor. Visita agora, meu Deus, visita, Senhor, meu Pai, restaura, meu Deus, a comunhão desta família, restaura, Senhor, a comunhão com os filhos, restaura, Senhor, a comunhão também, Senhor, dentro dos casamentos, restaura este casamento, Senhor. Quantos casamentos que estão à beira da falência, outros que já foram destruídos, mas o Senhor tem o poder, ó Senhor, meu Deus, de restaurar, ó Pai. Visita agora, quantas pessoas que estão, Senhor, clamando neste exato momento, quantas pessoas, Senhor, que agora, Senhor, estão pedindo que o Senhor venha intervir, Senhor, e eu creio que o Senhor tem o poder, sim, ó Pai, o Senhor é o Deus de já, o Senhor tem o poder de visitá-los neste exato momento e operar um grande milagre, Senhor meu Deus. Quantos filhos que não falam com seus pais, pais que não falam com seus filhos, Senhor, repreenda, joga por terra toda a ação maligna, Senhor, que haja também a reconciliação entre os pais, entre os filhos, ó Pai, meu Deus, ó Senhor, nós sabemos, Senhor meu Deus, que muitas pessoas estão também clamando, pedindo a libertação dos vícios, pessoas que estão acorrentadas pelos vícios. O Senhor tem o poder, Senhor. Quantos e quantos foram os testemunhos? Nós temos ouvido diariamente testemunhos de pessoas que foram libertas, que foram transformadas, que estavam escravizadas no mundo das drogas, Senhor, mas alcançaram a libertação. Outras estavam presas, Senhor, ao tabagismo e tantas coisas mais, Senhor, e o Senhor desfez essas correntes, o Senhor esmiuçou essas correntes e o Senhor libertou estas vidas. Ó Pai, quantos membros da nossa igreja que têm testemunhos belíssimos, ó Pai, de libertações, ó Pai. Senhor, eu creio que o Senhor está visitando agora, eu creio, Senhor, que o Senhor está ouvindo este clamor e que o Senhor já está agindo, que os céus já estão se manifestando em favor, meu Deus, desta pessoa que está orando conosco. Senhor, meu Deus, quem sabe, ó Pai, talvez a oração seja por um ente querido que está enfermo, quem sabe até mesmo no hospital, no leito de dor, Senhor, pessoas que estão desenganadas pela medicina. Meu Deus, o Senhor tem o poder de reverter o quadro. Nós já ouvimos belíssimos testemunhos, nós já presenciamos maravilhas que o Senhor tem operado em nosso meio. E eu creio, ó Pai, que não será, Senhor, diferente por intermédio também desta oração, porque o Senhor é tanto Deus de perto como Deus de longe. E eu creio que o Senhor pode sim visitar neste momento esta pessoa que está clamando, quem sabe num hospital, quem sabe dentro do seu lar, há uma pessoa acamada. E nós estamos clamando agora, Senhor, pedindo, Senhor, meu Deus, a intervenção divina, pedindo que o Senhor venha reverter o quadro, que o Senhor venha reverter esta situação. Vai de encontro, ó Pai, aquela pessoa que também está, Senhor, quem sabe no hospital e precisa passar por uma cirurgia, meu Deus. Ó, meu Deus, abra as portas, dê a vitória para esta pessoa. O Senhor pode reverter também esse quadro, Senhor. O Senhor pode sim, meu Deus, conceder, ó Pai, a bênção para esta pessoa. Quantas pessoas que estão aguardando um transplante, quantas pessoas, ó Pai, que sim, meu Deus, estão pelo SUS e têm essa dificuldade porque a fila de espera é longa. Mas o Senhor pode sim, meu Deus, entrar com a tua providência. O Senhor pode surpreender esta pessoa agora, meu Deus. Vai de encontro, Senhor, independente qual for a enfermidade. Meu Deus, ainda que esta pessoa foi desenganada pela medicina terrena, o Senhor, meu Deus, pode sim reverter essa situação. Ah, meu Deus, e confundir a medicina, porque o Senhor é o Deus que opera milagres. O Senhor não mudou, o Senhor continua operando grandes milagres. E eu creio, Senhor, sim, meu Deus, que por intermédio desta pessoa que está enferma, quem sabe com uma enfermidade gravíssima, Senhor, ela possa, Senhor, meu Deus, ó Pai, ser uma grande testemunha, ela possa ser um instrumento que venha glorificar o teu nome aí nesse hospital. Ó, Deus Santo, vai de encontro, ó Pai, vai de encontro, Senhor, meu Deus, as famílias, Senhor. Nós sabemos que o inimigo luta, peleja, seja na enfermidade, seja na dificuldade, Senhor, no emocional, Senhor. Quantas pessoas que estão enfermas emocionalmente, ó Pai. Ó, Jesus, quantas pessoas que precisam, meu Deus, da presença do teu Espírito Santo, porque nós sabemos, ó Pai, que quando o ser humano, ele está distante de ti, Senhor, há um vazio em sua alma, e este vazio, nada material pode preencher, apenas a presença do teu Espírito Santo, Senhor. Ó, Senhor, por isso eu lhe peço, visita, Senhor, meu Deus, essas pessoas, ó Pai, vai de encontro agora. O Senhor pode restaurar também esta saúde emocional, meu Deus, esta pessoa que está fraca espiritualmente, ó Pai. O Senhor pode renovar as forças, muitas vezes, ó Pai, pelo desgaste, meu Deus, de anos a fio, de batalhas, de lutas, de um desgaste espiritual muito grande que enfraqueceu essa pessoa, que desanimou esta pessoa, mas o Senhor, meu Deus, tem o poder de reverter este quadro. O Senhor tem o poder de restaurar as forças desta pessoa. Pai querido, vai de encontro, Senhor, neste momento. Visita, Senhor, visita esta pessoa que está angustiada, visita essa pessoa ansiosa, Senhor. Nós sabemos que a ansiedade tem vencido muitas pessoas. Existem muitas pessoas que estão, Senhor, depressivas, com aquela tristeza profunda, Senhor.

história desta pessoa, assim como o Senhor mudou as nossas vidas, Senhor, assim como o Senhor mudou a vida de tantas e tantas milhares de pessoas que tiveram, meu Deus, um encontro com o Senhor por intermédio da tua palavra, elas foram libertas, elas foram transformadas, Senhor, e hoje, Senhor, meu Deus, elas são pessoas felizes, ó Pai, porque hoje elas têm a presença do teu Espírito Santo em suas vidas. Pai, eu creio que o Senhor pode, sim, meu Deus, visitar essas pessoas agora, neste exato momento. Visita essas pessoas, ó Pai, tenha misericórdia daquelas pessoas que estão entristecidas, de repente, ó Pai, porque estão recentemente, ó Pai, vivendo aquela situação de um luto, Senhor, elas estão enlutadas, ó Pai, estão ali tristes, Senhor, o Senhor, meu Deus, por intermédio do teu Espírito Santo, pode confortá-las, Senhor, somente o teu Espírito Santo tem o poder de confortá-las, ó Pai, ó Senhor, meu Deus, quem sabe neste exato momento nós estamos orando com pessoas que até mesmo já perderam, Senhor, a esperança, Senhor, da mudança, meu Deus, ó Pai, há pessoas que talvez, Senhor, meu Deus, há anos a fio, vem lutando, Senhor, tentando mudar de vida, mudar a situação a qual elas estão enfrentando, e agora estão a ponto de perder a esperança, mas o Senhor é o Deus que tudo pode, e eu creio, Senhor, que por intermédio desta oração, o Senhor está fortalecendo esta pessoa, para que ela venha, meu Deus, ó Pai, continuar confiante, que ela não venha duvidar do teu poder, que ela não venha duvidar, meu Deus, que o Senhor está atento ao nosso clamor, o Senhor está atento, ó Pai, a tudo que nós fazemos, Senhor. Por isso, ó Pai, eu lhe peço, renove as forças, Senhor. Meu Deus, ó Pai, aumenta, Senhor, a fé desta pessoa. Aumenta, Senhor, meu Deus, aumenta a fé desta pessoa para ela continuar crendo, ó Pai, que o Senhor tem o poder de operar, meu Deus, na sua vida, que o Senhor tem o poder de operar na vida do familiar, enfim, o Senhor tem o poder de reverter a situação, seja, meu Deus, ó Pai, financeira, seja, meu Deus, na área da saúde, seja conjugal, o Senhor tem o poder, quem sabe há pessoas também com problemas jurídicos, ó Pai, e ó Pai, olhando pela ótica humana, Senhor, não tem solução, não tem o que fazer, mas o Senhor pode, Senhor, o Senhor é o Deus dos impossíveis, Senhor, quantas vezes contemplamos, meu Deus, a tua misericórdia, o teu poder agindo em nosso favor, o Senhor, meu Deus, tem o poder até mesmo de mudar leis para favorecer o teu servo. O Senhor pode tudo, ó Pai. E nós estamos clamando e pedindo que o Senhor venha visitar essas pessoas para que elas venham ter a sua fé renovada, ó Pai, para dar continuidade a esta caminhada, Senhor. Porque nós estamos trilhando, Senhor, para, Senhor, o caminho, ou seja, estamos trilhando neste caminho, no caminho da salvação. E nós sabemos que muito em breve, Senhor, nós encontraremos, chegaremos até os portões celestiais. E aí sim, Senhor, quando esses portões se abrirem, nós entraremos e viveremos eternamente com o Senhor, meu Deus, em um lugar que não haverá mais dor, que não haverá mais tristeza, que não haverá mais angústia, que não haverá mais traição, que não haverá mais falsidade, Senhor. Nós cremos, ó Pai, talvez, Senhor, neste momento de oração, a pessoas que estão, Senhor, com aquele sentimento, que estão sozinhas, Senhor, que estão abandonadas, mas o Senhor, meu Deus, é o nosso companheiro, o Senhor é o nosso amigo, o Senhor está ao nosso lado, Senhor, que esta pessoa possa sentir neste exato momento a presença real do Senhor ali, meu Deus, do lado dela, Pai. Sim, Jesus, eu creio que o Senhor pode, sim, meu Deus, toma nas tuas mãos, Senhor. Senhor, nós precisamos compreender, nós precisamos entender, Senhor, que o Senhor está nos ouvindo, que o Senhor está próximo de nós. Há pessoas que muitas vezes questionam, Senhor, meu Deus, a demora, elas acham que o Senhor não está respondendo, que o Senhor não está olhando para elas, mas nós sabemos, Senhor, que sim, o Senhor não desampara os seus, que o Senhor tem contemplado as nossas vidas dia após dia, Senhor. Nós sabemos, ó Pai, sim, que essa pessoa que precisa de uma resposta, ó Pai, que ela precisa continuar crendo, que ela precisa continuar confiando. Quando nós olhamos
para a tua palavra no livro de Daniel, Senhor. Nós vamos ver teu servo clamando, o teu servo buscando.

0: buscando uma resposta do Senhor. E de acordo à tua palavra, o Senhor respondeu naquele dia, no mesmo dia que o teu servo clamou. Mas houve uma batalha no céu, Senhor. Meu Deus, a tua palavra registra isso. E Daniel, ele insistiu, ele ali perseverou em oração, porque ele confiava no Deus que ele servia. E ele ali foi insistente, ele continuou orando. A tua palavra diz que após esta batalha, a resposta chegou até Daniel. Foram 21 dias de batalha, mas a resposta chegou. Quem sabe esta pessoa não consegue compreender isto ainda, que ela precisa ser ali perseverante, ó Pai, na sua fé, crendo que o Senhor ouviu, crendo que o Senhor já respondeu. Se há uma batalha, essa batalha está travada, nós sabemos que temos os anjos do Senhor para batalhar, e que esta resposta, ela irá chegar sim até esta pessoa, porque a tua palavra, ela registra isso, e nós cremos, Senhor, que o Senhor está respondendo essa pessoa. Nós cremos que o Senhor está respondendo, ó Pai, sim, meu Deus, essa pessoa que está ali perseverante, ó Pai, em oração, crendo que o Senhor já ouviu, que o Senhor já respondeu. Senhor, eu lhe peço nesta oração, abra os olhos espirituais desta pessoa, para que ela possa enxergar, não numa visão, meu Deus, pequena, Senhor, mas que ela possa ver de uma forma macro e ver, Senhor, meu Deus, do outro lado, já a resposta, a vitória que já está decretada para esta pessoa. Sim, meu Deus, eu creio, ó Pai, eu creio que o Senhor já está respondendo. Ah, meu Deus, o clamor desta mulher, o clamor deste homem nesta noite, eu creio, ó Pai, que o Senhor já está respondendo. Sim, meu Deus, talvez esta pessoa que precisa tomar uma decisão, Senhor, meu Pai, que ela possa perseverar, porque, Senhor, não podemos nos precipitar nas nossas respostas, não podemos nos precipitar nas nossas decisões, precisamos da direção do teu Espírito Santo. Senhor, dê força e graça para que essa pessoa, ela possa continuar confiando, ela possa continuar acreditando, sim, meu Deus, que o Senhor irá responder, ó Pai. Sim, Jesus, confirma, ó Pai, dê a vitória. Ó Senhor, neste momento também eu quero clamar, Senhor meu Pai, também pelos jovens, ó Pai, pela juventude da nossa igreja, pelos jovens, Senhor, em geral, que o Senhor possa visitá-los. Abençoa a juventude da nossa igreja, abençoa os nossos jovens do Regenere, abençoa os nossos jovens do Expansão, abençoa, Senhor meu Deus, guarda, livra-os de todo mal. Senhor, também, ó Pai, eu quero apresentar os jovens que estão no mundo, Senhor. Usa, Senhor, os nossos jovens para ganhar, meu Deus, esses jovens que ainda estão acorrentados, que ainda estão com a venda nos seus olhos. Sim, meu Deus, capacita a nossa juventude, dê as ferramentas necessárias para eles, ó Pai, para que eles possam ganhar mais e mais jovens para o teu reino, ó Pai, porque nós sabemos que a força está com a juventude. E, Senhor, e quando um jovem, ele, Senhor, meu Deus, entende, quando ele compreende o teu evangelho, quando ele recebe a tua palavra, quando ele, ó Pai, se coloca à sua disposição, meu Deus, ó Pai, ô Jesus, que coisa linda é ver, Senhor, um jovem usado nas tuas mãos. Por isso eu lhe peço, Senhor, capacita dia após dia os nossos jovens, dê força, dê graça, dê vitória, meu Deus, na vida espiritual de cada um deles, ó Pai. Abençoa, Senhor, meu Deus, ó Pai, todos os nossos jovens aqui, Senhor, de São Paulo, do Brasil e do mundo, Senhor. Toma nas tuas mãos também, Senhor, os adolescentes. Abençoa os adolescentes, ó Pai, guarda, livra eles, ó Pai. Abençoa o ministério de adolescentes, ó Pai. Sim, meu Pai, eu te apresento aqueles adolescentes ali também de Curitiba. Toma nas tuas mãos, dá vitória para eles, ó Pai. Ó Deus Santo, Deus Poderoso, todos os nossos adolescentes do Brasil e do mundo, as nossas crianças, Senhor, o departamento Pequeno Galileu, Senhor, toma nas tuas mãos, ou seja, o ministério Pequeno Galileu, toma nas tuas mãos, ó Pai. Abençoa as nossas tias, abençoa as coordenadoras, abençoa, Senhor, meu Deus, todas as crianças, meu Deus, que frequentam as nossas igrejas, também os pais, ó Pai, quantos pais que ainda não se converteram, que ainda não abriram seus corações para o evangelho, mas as crianças estão ali, Senhor, e eu creio que o Senhor está trabalhando de uma forma toda especial, Senhor, na vida dos papais dessas crianças. Nós entregamos nas tuas mãos. Abençoa as criancinhas, Senhor. Abençoa também, Senhor, os nossos idosos, ó Pai. Meu Deus, que coisa linda, Senhor, é ver os idosos trabalhando. Sim, meu Deus, são ferramentas que podemos utilizá-las, Senhor. São ferramentas que podem ainda produzir muito para o teu reino. Abençoa os nossos idosos, Senhor. Meu Deus, também os 60 mais, toma nas tuas mãos. Meu Deus, que o Senhor possa usá-los de alguma forma, Senhor. Tem tantas coisas que nós precisamos fazer, Senhor, que tem que ser realizada na tua obra. E eles também, Senhor, têm o espaço deles para poderem, Pai, contribuir no crescimento da tua obra. E eu lhe peço, Pai, abençoa os teus filhos, Senhor. Abençoa, Senhor, meu Deus, 60 mais da nossa igreja. Abençoa também, Senhor, meu Deus, ó Pai, Jesus querido, ah, Santo Deus, as viúvas, Senhor, os órfãos, nós entregamos nas tuas mãos, Senhor. Nós precisamos de cuidar das viúvas, dos viúvos e dos órfãos, ó Pai. Sim, meu Deus, ó Pai querido, que o Senhor possa, meu Deus, despertar cada pastor, meu Deus, cada dirigente de congregação para ter esse cuidado especial com os órfãos, com as viúvas, com os viúvos, ó Pai. Toma nas tuas mãos, ó Pai, tenha misericórdia, Senhor, também das famílias necessitadas, Senhor. Meu Deus, abençoa a Fundação Reviver, que tem cuidado, a Associação Help, Senhor. Meu Deus, toma, Senhor, nas tuas mãos, ó Pai. Sim, meu Deus, usa, meu Deus, ó Pai, este ministério também para alcançar estas vidas. Quantas vidas têm sido alcançadas, Senhor? Quantas vidas têm sido alimentadas? Quantas vidas que têm recebido água no Nordeste? Senhor, meu Deus, abençoa, Senhor. Abençoa, Senhor, a nossa irmã Eleni Miranda, que é a presidente tanto da nossa igreja, Deus e Amor, quanto da fundação, Senhor. Abençoa também a nossa irmã Jane, que é, meu Deus, a presidente da Help, juntamente com o pastor Marco. Meu Deus, toma nas tuas mãos, ó Pai querido, Pai amado, toma nas tuas mãos, Senhor. Abençoa, Senhor, meu Deus, ó Pai, os trabalhos que estão sendo realizados, não somente na sede mundial, mas em todo o Brasil, Senhor. Meu Deus, ó Pai, sim, meu Deus, também estamos com esse propósito, com esse desejo no nosso coração, meu Deus, de expandir para outros países, como os países da África, Senhor. Abra as portas, joga os impedimentos por terra, Senhor. Dê a vitória, meu Pai. Ó Deus Santo, Deus Poderoso, Deus da Glória, louvado seja o nome do Senhor. Abençoa, Senhor, meu Deus, ó Pai, a nossa diretoria, Senhor. Uma vez mais, eu apresento a nossa irmã Eleni. Senhor, dê saúde à tua serva, Senhor. Dê saúde à tua serva, Senhor. Abençoa a nossa presidente, ó Pai. Guarda, livra a tua serva, meu Deus. Nós sabemos que às vezes, ó Pai, a carga é pesada, Senhor, mas a tua serva está ali firme, Senhor. Meu Deus, ó Pai, firme ali, Senhor, nesse propósito, com a tua obra, Senhor. Abençoa a nossa irmã Débora Miranda, Senhor. Meu Deus, dê saúde também, força, graça, Senhor, diante de tanta responsabilidade que está sobre, meu Deus, os ombros da tua filha, Senhor. Meu Deus, dê forças, dê graça, Senhor, ao nosso querido pastor Lorival de Almeida, Senhor. Dê saúde, Senhor. Restaura dia após dia, Senhor, dando força, dando graça a teu servo. Abençoa também, Senhor, presbítero Davi Neto, Senhor, abençoa teu servo, ó Pai. Meu Deus, continua, Senhor, orientando, dando sim, meu Deus, a direção, Senhor, ao teu filho, meu Pai. Meu Deus, nós sabemos que esse projeto a qual nós estamos, Senhor, o Senhor colocou no coração dele, ó Pai. Continua inspirando o teu filho, ó Pai, porque, Senhor, meu Deus, nós precisamos sim, ó Pai, da direção do teu Espírito Santo em todas as decisões que foram tomadas, Senhor. E o Senhor tem usado o teu servo, Senhor, continua usando, guarda a família dele também, filhinhos, Senhor, guarda, Senhor, meu Deus, guarda, livra de todo mal, Senhor, por onde ele passar, meu Deus, deu grande livramento, ó Pai. Toma também o Diego, Senhor, e a sua família. Toma também o André, Senhor, entregamos nas tuas mãos. Toma nas tuas mãos toda a família da nossa irmã Eleni Miranda, da nossa irmã Débora e pastor Lorival. Toma nas tuas mãos, ó Pai. Abençoa, Senhor, a diretoria executiva, cada integrante da diretoria, Senhor. O Senhor conhece a todos, o Senhor conhece a família, Senhor, eu apresento nas Tuas mãos, que o Senhor possa nos guardar, que o Senhor possa nos livrar de todo intento do inimigo, Senhor, que também possamos fazer tudo na direção do Senhor, meu Deus, que não venhamos ser precipitados em nada, mas que possamos sim, meu Deus, ouvir a Tua voz, Senhor, a direção do Senhor, para que possamos tomar as decisões, ó Pai, ó Deus Santo, Deus Eterno, Deus poderoso, Deus da glória. Eu quero apresentar, Senhor meu Deus, também, Senhor, os países nas Tuas mãos. Eu quero apresentar, meu Deus, os pastores que estão nos países, os pastores nacionais. Meu Deus, visita, meu Deus, também a África. Meu Deus, eu e o teu servo, pastor Wilson, estamos responsáveis ali pela África. Eu quero apresentar neste momento cada pastor da África, Senhor. Toma nas tuas mãos. Sabemos que não é fácil, ó Pai, diante das dificuldades que nós enfrentamos diariamente, Senhor. Sim, meu Deus, são desafios que, olhando pela ótica humana, seriam impossíveis, Senhor. Mas o Senhor, meu Deus, tem nos dado, Senhor, o recurso, o Senhor tem tocado em vidas, ó Pai, para ajudar, meu Deus, ó Pai, e nós estamos aí com os nossos obreiros trabalhando, ó Pai, na África, continua abençoando a Europa, Senhor, meu Deus, enfim, Senhor, a Ásia, meu Deus, toma nas tuas mãos, a América do Sul, ah, Senhor, meu Deus, América Central, América do Norte, enfim, toma, Senhor, todos os países onde nós temos as nossas igrejas, Deus e amor, ó Pai, abençoa nossos pastores também aqui do Brasil, os dirigentes das igrejas locais, das igrejas regionais, centrais, setoriais, estaduais, Senhor, toma nas tuas mãos, dê forças, dê graça aos teus filhos, ó Pai, abençoa, meu Deus, a cada um dos teus filhos, Senhor, dá graça, dê a vitória, sim, meu Deus, entra com a tua providência, tu sabes das necessidades, tu sabes dos anseios, ó Pai, ó Deus Santo, ó Deus Eterno, ó Deus Poderoso, os nossos obreiros, ó Pai, sim, meu Deus, toma nas tuas mãos, as nossas equipes de voluntários, Senhor, a tua obra necessita, muitas vezes, ó Pai, nós sabemos, Senhor, que muitos acham que voluntário, ó Pai, é aquelas pessoas, Senhor, meu Deus, que não tem o que fazer, meu Pai, ou são desempregadas, mas nós sabemos, ó Pai, que nós precisamos ter esse espírito, meu Deus, em nossa vida, independente da nossa posição, independente, ó Pai, do nosso trabalho, mas o compromisso com a tua obra, ó Senhor meu Deus, Senhor, que o Senhor possa despertar pessoas como outrora, quantas pessoas, meu Deus, elas estavam ali, Senhor, dispostas a ajudar a tua obra, meu Deus, que essa chama, que este amor, ele possa, meu Deus, continuar, Senhor meu Deus, aceso, que essa chama continua viva, Senhor, em nossos corações, para fazermos a tua obra, Senhor. Não somente, ó Pai, por aquilo que nós recebemos, mas que possamos fazer com amor, Senhor, independente do que for, fazermos com amor. Abençoa, Senhor, os nossos voluntários, nossos obreiros voluntários, os nossos dirigentes voluntários. Abençoa, Senhor. Sim, meu Pai, toma nas tuas mãos toda a membresia da igreja, Senhor. Abençoa os nossos membros. Abençoa, Senhor, também, ó Pai querido, ó Pai amado. Abençoa, Senhor, meu Deus, Senhor, os visitantes, nossos irmãos de outros ministérios que nos visitam diariamente, ó Pai. Abençoa o povo católico que nos visita, livre pensadores, ó Pai. Sim, Senhor, abençoa todos eles. Sim, ó Pai, nós temos as campanhas, ó Pai. E muitos participam das campanhas. Ah, Deus Santo, que o Senhor, por intermédio dessas campanhas, por intermédio da palavra, o Senhor possa libertar aqueles que, Senhor, necessitam da libertação, daqueles que necessitam da cura, não física, mas da alma. O Senhor tem o poder, usa os nossos obreiros, usa os nossos pregadores, ó Pai. Sim, meu Deus, é o teu Espírito Santo que convence o pecador do pecado, da justiça e do juízo. Senhor, meu Deus, que possamos ser cheios da presença do teu Espírito Santo, para que, ó Pai, quando abrimos as nossas bocas, Senhor, possamos, sim, meu Deus, ser inspirados pelo teu Espírito Santo e que o teu Espírito venha convencer ver esta pessoa, porque, ó Pai, nós sabemos, Senhor, que muitas e muitas pessoas ainda estão acorrentadas, Senhor, muitas e muitas pessoas vivem ainda na escuridão, estão com uma venda nos seus olhos, e não estão, Senhor, cientes do caminho que estão trilhando. Quantos e quantos já estão à beira do abismo, Senhor? Ó Senhor, tem de misericórdia, meu Pai, que possamos sim ter este compromisso com a Tua obra, que possamos ter este compromisso com o Teu Evangelho, com a Tua palavra genuína, Senhor. Ora e clama, labaias, aleluias. Sim, Senhor, meu Deus, porque sabemos que um dia, ó Pai, nós estaremos diante do juiz dos juízes, teremos que apresentar, meu Deus, todas as nossas obras, tudo que nós fizemos na terra. Senhor, que cada um dos teus servos tenha, meu Deus, esta consciência, sim, Senhor, de manter a integridade, de manter o compromisso, ó Pai, com a tua obra, Senhor. Ó Deus Santo, ó Deus Poderoso, ó Deus da Glória, louvado seja o teu santo nome. Tu és santo, tu és poderoso, Senhor, e eu creio, ó Pai, que o Senhor está fazendo uma grande obra. Eu creio, Senhor, que o Senhor está agindo, que o Senhor está operando, ó Pai. Eu creio que sim, meu Deus, o Senhor está promovendo um grande avivamento para a tua igreja, não somente para a sede mundial, mas para todas as nossas igrejas, Deus e amor. Ó, Pai querido, sim, meu Deus, toca neste irmão, toca nesta irmã, Senhor, toca, Senhor, nesta vida, Pai, toca, Senhor, meu Deus, nessa pessoa que está na liderança, Senhor, porque, meu Deus, os líderes, Senhor, meu Pai, são auxiliares do pastor, e muitas vezes eles desempenham um trabalho, meu Deus, também ministerial, pastoral, Senhor, porque estão ali, meu Deus, com seus grupos. Senhor, meu Deus, que haja este compromisso, esse comprometimento, ó Pai, sim, meu Deus, com a tua palavra, sim, a tua palavra genuína, que transforma, que liberta, Senhor, como libertou a minha vida, como libertou a vida de tantas e tantas pessoas que hoje são membros da Igreja Deus e Amor e de outras igrejas também. Senhor, meu Deus, confirma, Senhor, abençoa o pastor Wilson que está aqui comigo, a sua família, Senhor. Meu Deus, nós estamos nesta responsabilidade dos estados, ó Pai, e também da África, do continente africano. Senhor, nos dê a vitória, Senhor, nos ajude, Senhor. Ó, Senhor, nos dê estratégia, nos dê direção para que possamos fazer tudo segundo a tua vontade. Ó, Pai querido, Pai amado, queremos sim, meu Deus, agradecer o Senhor por este momento maravilhoso que o Senhor nos concedeu, ó Pai, nesta oportunidade de estarmos, ó Pai, unidos aqui, Senhor, em oração, Senhor. Deus poderoso, Deus da glória, aleluia. Confirma, meu Deus, a bênção. Confirma, Senhor, a vitória para a glória e louvor do teu santo nome. Em o nome de Jesus. Amém e amém, Senhor Jesus. Que Deus abençoe você que orou conosco. Glorioso, né? Sentir a presença de Deus, pastor Wilson, aqui nos estúdios, né? A gente começa a orar e se a gente não olhar para ali pro cronômetro, a gente segue adiante, né?
1: Sim, é muito bom, né? É muito gostoso. E nesse momento, pastor Ger, é aquele momento especial das pessoas que clamaram conosco. Chegou o momento de receber Jesus gostoso agora, aonde elas estiverem.
0: É isso mesmo, nós agora vamos fazer o apelo e você pode aceitar Jesus aí onde você estiver, você que está nos assistindo tanto, e você também que está nos ouvindo, né? Pastor Wilson vai fazer o apelo.
1: Sim, olha, onde você estiver agora, é o momento de você receber Jesus na sua vida. É, você que orou conosco, talvez você fica postergando esse momento, mas não é momento de postergar mais, é momento de você ficar receber Jesus na sua vida, momento de você aceitar a Jesus. Não postergue mais, não adie mais isso, mas faça isso agora. É a oportunidade que você está tendo de receber Jesus. Você pode, aonde você estiver agora, receber Jesus. Também reconciliar. Você pode estar reconciliando com Jesus neste momento. É muito fácil e é simples. Feche os seus olhos e ore comigo neste momento, dizendo: Senhor Jesus, neste momento eu estou te recebendo, te aceitando como único Senhor e Salvador da minha vida e da minha alma. Me perdoa, Senhor, todas as minhas negligências, os meus pecados, me purifica. Senhor, eu estou me reconciliando também. Senhor, me receba novamente e escreve, Senhor, o meu nome no livro da vida e sela com o teu sangue para o grande dia do arrebatamento. Faz uma obra na minha vida. Coloca o teu Espírito Santo sobre mim para me orientar e me ensinar. Em nome de Jesus, faz uma obra também na minha família. Em nome de Jesus, amém. Muito bem, meus parabéns a todos vocês que tomaram essa decisão nesse momento, aceitando Jesus como Senhor e Salvador da sua vida, também reconciliando com o Senhor. Meus parabéns. Nós somos a Igreja Deus e Amor, nós somos muito mais que uma igreja, somos uma família. Igreja Deus e Amor está em todos os lugares aqui no Brasil e você pode agora, olha, anote bem, hein? Você vai entrar em contato conosco. Nós temos aqui a rodapé do vídeo, os nossos endereços eletrônicos para vocês mandar um e-mail ou entrar em contato conosco. Olha o nosso e-mail: queroaceitarjesus@ipda.com.br. queroaceitarjesus@ipda.com.br. Nós temos também o WhatsApp, o nosso DDD é 11, o número é 950944645. Vou repetir para você que nos acompanha pelo rádio: 11 950944645. Mande uma mensagem agora. Nós temos uma equipe de pastores preparados para receber o seu contato e já te orientar o que fazer a partir de agora. E você pode procurar também a Igreja Deus e Amor mais perto de você pelo nosso site, né? ipda.com.br/endereços. E você vai procurar o pastor aí da sua localidade, da sua cidade, do seu estado e conversar com ele dizendo: eu aceitei a Jesus, eu me reconciliei através da live de oração da Igreja Deus é Amor. Que Deus em Cristo vos abençoe e sejam bem-vindos em nome de Jesus. Pastor Jerry, está chegando o momento, infelizmente, de nos despedir dos nossos internautas. Como o senhor falou, o clima aqui, o ambiente está tão gostoso, dá vontade de ficar. Mas a programação continua aí a madrugada toda, a rede de apoio da madrugada.
2: É isso mesmo. Que Deus abençoe a todos os nossos internautas, também os ouvintes. Nós vamos ficando por aqui. Mas lembrando que todos os dias, né, nós temos a oração, né? Sim. E você continua ligadinho aí no programa de rádio, porque o programa vai se estender a madrugada inteira. E eu tenho certeza que tem aí muitas bênçãos aí para a sua vida, testemunhos, né, para aumentar a sua fé, orações, enfim, vai ser uma madrugada abençoada. Deus abençoe, fiquem todos na paz do Senhor Jesus.
1: Deus abençoe a todos e continue ligadinho no programa Voz da Libertação. Um abraço e até a próxima, se Deus quiser.
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7: Do Senhor. E eu queria ser famoso, queria ser jogador de futebol ou cantor de pagode. E eu fiz um pacto com Satanás com 18 anos de idade para ser famoso, para ganhar muito dinheiro e para ter muitas mulheres. E com isso Satanás não dá nada de graça para as pessoas. Eu comecei a entrar no mundo das drogas, no mundo do álcool. E quando eu fiquei desempregado, eu comecei a roubar dinheiro de dentro de casa, dinheiro da minha esposa, dinheiro da minha mãe. Nada parava em casa que eu roubava para vender, para comprar droga, né? Para comprar droga, para me usar, para tentar sustentar o meu vício e manter a minha pose, né? De que eu era cantor. Meus irmãos, isso é tudo ilusão. A Bíblia diz que um abismo puxa um outro abismo. E eu fui parar no fundo do poço, meus irmãos já não tinham mais nome, né? Ninguém mais me respeitava. Eu começava a andar sujo, ficava 5 dias sem dormir, pelambulando. Mas chegou um momento na minha vida, em 2011, em agosto de 2011, eu começava a ouvir uma voz: seja um Gideão com a Bíblia na mão, levanta e vá. E isso me comia por dentro, porque eu cresci dentro do evangelho. Eu vim aqui na sede mundial, aleluia, ver os milagres que acontecia, né? E ouvia esse grupo cantando, aleluia, louvado seja Deus. E sempre quando eu me drogava, sempre vinha esse hino, seja

0: Senhor. E eu pensava, foi, eu preciso de alguma coisa. E quando eu cheguei no fim, meus irmãos, quando você chega no fim, que é o craque, que a gente olha para um lado, não vê mais saída, olha para o outro, mas não vê mais saída, mas Jesus estava vendo uma saída para a minha vida. E eu corri para a igreja, meus irmãos, porque uma noite antes eu dobrei o meu joelho, ouvindo a voz da libertação, e eu falei, Senhor, me ajuda, eu preciso da tua ajuda. Se o Senhor não me ajudar, eu vou descer a sepultura sem um Senhor. Aleluia, e eu senti algo diferente na minha vida. E com isso, meus irmãos, eu fui para a igreja com a minha mãe. 19 de dezembro de 2011, eu levantei as minhas mãos para a glória do Senhor. Né? O Senhor foi me transformando, o Senhor foi me limpando para a glória de Deus. Eu me batizei naquelas águas. E eu fui batizado com o Espírito Santo ali na fila do batismo. Um homem que andava a drogar, um homem que não tinha mais nome, que não era mais bem visto pela sociedade. E o Senhor começou a mudar a minha vida. O Senhor restaurou o meu casamento. Eu e a minha casa servimos ao Senhor. Meu nome é Anderson Alves Santos Laboredo. Moro ali no Embu das Artes, na rua Rude Ramos, 192, no Jardim Irene.
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2: 1 hora e 4 minutos.

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0: Muito bom dia, que a graça e a paz do nosso Senhor e Salvador Jesus Cristo esteja sobre a sua vida. Seja muito bem-vindo, seja muito bem-vinda. Você está na Rádio Deus e Amor, programa Voz da Libertação, e nós estamos dando início agora na madrugada do socorro de Deus. É nessa segunda-feira, dia 14 de setembro de 2026, e agora são exatamente 1h11 em São Paulo. E eu vou com você, querido ouvinte, até às 5 da manhã. Deixa eu me apresentar, esse quem fala com você é o seu irmão em Cristo, Diácono Douglas Almeida, diretamente dos estúdios aqui na Central de Produções Internacional. Eu estou muito bem acompanhado do meu irmão Hamilton, ele que está na técnica. E nós vamos nesta fé, querido ouvinte, estamos aqui para atender você, para orar por você e com você, e tem muita coisa preparada que vai trazer edificação para sua alma, vai trazer paz para o teu espírito. Então fique conosco nessa sintonia. Daqui a pouquinho, às 2 horas da manhã, vamos ter aquele momento de oração, vamos falar com Deus. Eu tenho a certeza que a paz que excede todo entendimento, uma vez mais, vai se manifestar sobre a sua vida, sobre a sua casa, sobre a sua família, e o bom nome de Jesus, ele será glorificado. Eu já quero compartilhar com você os nossos canais, aonde você pode entrar em contato conosco aqui na Central de Produções Internacional. Anote o telefone, se você deseja falar conosco ligando, né? Anote aí o telefone, DDD 11 3208 2790, ou você pode mandar a sua mensagem no nosso WhatsApp, DDD 11 98292 3392, repetindo, DDD 11 98292 3392. Manda para cá sua mensagem, faça sua ligação, nós queremos te atender. Lembrando que esse é um órgão oficial das igrejas Pentecostal Deus e Amor, cuja responsabilidade está sobre a vida da nossa irmã presidente mundial, Ereni Miranda. E vamos nessa fé, vamos nessa graça, porque até aqui o Senhor Deus, ele tem nos ajudado.
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0: E vamos seguindo, querido ouvinte, já temos ouvinte na linha, já temos ouvintes em ligação. Alô?
3: Alô, bom dia, pastor.
0: Muito bom dia, paz do Senhor Jesus,
3: a
0: com quem eu falo?
3: Jesus também, a Gisele de Goiânia.
0: Irmã Josefa?
3: Gisele.
0: Seja bem-vinda, irmã Gisele.
3: Obrigada.
0: Fala de Goiânia?
3: Sim.
0: Que maravilha, que bênção, obrigado pela audiência. Irmã Gisele, a senhora gostaria de deixar um pedido de oração?
3: Sim, oração para minha saúde mental, minha saúde, libertar da medicação que eu tomo controlada.
0: Pronto, tá anotadinho aqui. Quer deixar o nome da família também?
3: Também. A dona Ilarinha.
0: Você pode repetir, por favor?
3: Dona Ilarinha.
0: Ilarinha.
3: Isso.
0: Pronto, Ilarinha. Mamãe?
3: É vó e mãe, né? Que ela me criou, né?
0: Vó e mãe.
3: Vó materna.
0: É uma bênção.
3: Tá.
0: O que mais?
3: Meu tio Landinho e Larinha filha, que é a filha da minha avó.
0: Pronto, Larinha filha.
3: Eu acompanho vocês todos os dias, das 11 até as 2 da manhã.
0: Sempre tá na audiência, irmã Gisele?
3: Sim, eu sempre ligo aí pra vocês todos os dias, praticamente, de oração.
0: Que benção, uma ouvinte assídua da programação. Irmã Gisele, a senhora teria alguma bênção que a senhora recebeu através desse propósito que a senhora tem de sempre estar acompanhando a programação, e recebeu algo da parte de Deus e caso tenha recebido, gostaria de compartilhar com a nossa audiência?
3: Ah, no momento a gente sempre recebe livramento, né, de Deus.
0: Muitos livramentos, né, minha irmã?
3: Sim, com certeza.
0: Esse Deus é fiel, ele cuida de nós, ele cuida da nossa casa, ele cuida da nossa família, e vale a pena servi-lo, vale a pena acompanhar a programação, porque é uma programação que edifica, não é mesmo?
3: Compensa, sim, compensa. Acompanhar a Voz Libertação, sim.
0: Que maravilha. Mas, Gisele, tá anotadinho aqui, tá bom?
3: Tá bom.
0: Quero agradecer a senhora pela sua participação. Estamos em oração e daqui a pouco a gente vai unir a nossa fé, hein? A partir das 2 da manhã, em uma só fé, em um só clamor, tá bom? Se possível, ore conosco.
3: Tá.
0: Deus abençoe.
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0: 1:16. 1:16. Vai ligando pra cá, vai ligando porque nós queremos te atender. Já temos mais um ouvinte na linha. Alô.
4: Oi, boa noite.
0: Boa noite, a paz do Senhor Jesus. Com quem eu falo?
4: Sou o Fernando Daniel.
0: Irmão Fernando. Rio Grande do Sul, seja muito bem-vindo, irmão Fernando, que as bênçãos de Deus estejam sobre a sua vida. O senhor gostaria de deixar os nomes para oração?
4: Sim, gostaria de fazer uma oração para minha avó, a dona Catarina.
0: Dona Catarina.
4: E para o meu pai e para minha mãe, a Jário Rose da Silva e a Roberta Luzia.
0: Pronto, tá anotadinho aqui. Tem mais alguém que o senhor quer deixar?
4: Podia ser uma oração também
0: para mim. Pronto. Família toda, né? Abençoada por Jesus.
4: Sim.
0: Tá anotadinho aqui, querido irmão Fernando.
4: Tá bom.
0: E daqui a pouquinho a gente vai entrar em oração e vamos apresentar todas essas vidas. E eu tenho a certeza que as bênçãos de Deus recairão sobre vocês.
4: Tá. Tá bom, bom? Muito obrigado, irmão.
0: Que isso.
4: Senhor,
0: obrigado, irmão. Deus abençoe. Obrigado pela ligação e pela audiência. Fica na paz. E vamos seguindo, querido ouvinte, vamos seguindo. Deus abençoe nosso irmão Fernando aí pela ligação. E vamos nessa fé, vamos nessa graça. O povo de Deus também está interagindo, mandando já o WhatsApp, mandando os pedidos de oração. Nosso querido ouvinte Daniel, que fala de Catanduva, está dizendo: a paz do Senhor Jesus, eu estou sintonizado na programação. E eu quero pedir oração por mim e por toda a minha família. Fala aqui de Catanduva. Deus abençoe, irmão Daniel. Obrigado pela audiência, obrigado pela mensagem. Nós vamos orar sim. Já temos mais um ouvinte na linha. Alô.
5: Alô.
0: Alô, bom dia, paz do Senhor Jesus. Com quem eu falo?
5: Bom dia, paz do Senhor. Bem, aqui é o Eduardo, do Mato Grosso. Queria pedir oração pra mim, né, que hoje...
0: Tá bom, já tá anotadinho aqui o nome da senhora, irmã Eduarda. Anotadinho aqui, daqui a pouquinho, às 2 horas da manhã, nós vamos entrar em oração. Amém, minha irmã. Deus abençoe, obrigado aí pela audiência. E pode contar com as nossas orações. Vamos orar sim, e o nome de Jesus será glorificado. Deus abençoe.
5: Obrigado, pastor. Deus abençoe.
0: Amém. Obrigado.
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0: 1:19. 1:19. Nosso ouvinte Luciana está dizendo: a paz do Senhor Jesus, eu quero pedir oração por mim e também pela minha família, para que Deus venha abençoar a minha saúde e também toda a minha família, em nome de Jesus. Deus abençoe, irmã Luciana. Já está aqui no caderno da oração. Daqui a pouquinho nós vamos colocar diante do altar de Deus. Eu não tenho dúvida, o nome de Jesus será glorificado. Nosso ouvinte Lu está dizendo: boa noite, gostaria de deixar o meu pedido de oração. Meu nome é Luciana, falo aqui de Mogi das Cruzes. Deus abençoe, irmã Luciana. Vamos orar, Deus abençoe o povo mogiano. Passamos por aí no ano de 2025, uma bênção, o povo mogiano, o povo fervoroso. Deus abençoe e vamos nessa fé, querido ouvinte, vamos nesta graça. E agora nós vamos para aquele momento de edificação aqui no programa Madrugada do Socorro de Deus. Eu falo do quadro Pão Diário e o nosso pastor Lorival de Almeida, que ontem completou um ano de vida, vem trazendo uma palavra com o tema Colarinho Apertado. Seja edificado por essa breve passagem e também pregação, e eu já volto com você daqui minutos mais. Vamos lá, vamos de Pão Diário.
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6: Eu me lembro de um pastor que ele contava, né? Que havia lido um livro, e nesse livro o autor contava a história de um senhor que foi ao médico, que ele tinha uma dor de cabeça insuportável. Uma dor de cabeça assim que não dava para aguentar, não. Aí o médico falou para ele: você fuma? Ele disse: eu fumo sim, então pare de fumar. Aí o médico deu para ele um tempo. A gente sabe que deixar de fumar não é fácil, né? Mas ele, pela dor de cabeça, ele se esforçou, deixou de fumar. Aí voltou o médico, e o médico perguntou a ele: como é que tá? Ele disse: olha, doutor, a dor continua, não tô aguentando mais. O médico falou: você bebe? Bebo. Se fala bebe, é bebida alcoólica, né? O médico falou: então pare de beber. Voltou ao médico, que a dor continuava. E ali no consultório, o médico, né? Você exerce alguma atividade que produz pressão sobre as suas costas? Sim. Então deixa essa atividade. Mas de novo a dor não parou. E as consultas ali continuavam. E nada de resolver o problema do senhorzinho. Chegava lá: doutor, a dor continua. Olha o problema, doutor, não é? Só que um certo dia, tudo foi solucionado, porque o problema do homem era simples. O homem usava colarinho 38 e o seu tamanho de colarinho era 39, então aquilo ali apertava. A solução era simples, era só usar um colarinho do tamanho certo, não é? E tudo terminaria. Aí ele nunca mais teve dor. Então, ouvinte, às vezes nós temos soluções simples e nós não enxergamos as soluções simples. Nós temos uma certa, não sei dizer se é uma tendência ou sei lá, um boberismo inato, alguma coisa assim, que a gente sempre acha que as coisas têm que ser complicadas para funcionar. Quando vê uma coisa muito simples, às vezes a gente até despreza, não é? Faltava aquele homem, é claro, um pouco mais de, sei lá, atenção, né? Porque se eu colocar um colarinho que não cabe, eu não aguento. Até a respiração me falta. Mas é uma história, uma ilustração. Às vezes, ouvinte, nós precisamos só de um pouco mais de bom senso na forma de tratar as pessoas e a contenda termina. Às vezes, nós precisamos só um pouquinho de cautela nas nossas negociações e os prejuízos vão embora. Às vezes, nós vamos deixar de atrair grandes confusões na nossa vida se nós moderarmos as nossas palavras. Temos de saber moderar as nossas palavras. Se nós falamos qualquer coisa, nós podemos até matar alguém. Às vezes falta nós equilibrarmos as nossas atitudes, e aí muitas coisas ruins seriam evitadas. Mas não, nós deixamos de verificar coisas simples e continuamos então com dor de cabeça. Não agimos corretamente nas coisas tão simples e a enxaqueca não vai embora. Existem ocasiões, é claro, que o problema não depende de nós, mas está lá e causa uma dor de cabeça incessante. Às vezes não temos segurança na vida ou falta de tranquilidade em certos momentos. Aí vem, bate o desconforto, a sensação de que falta alguma coisa, que nós não sabemos nem explicar o que é. Às vezes algo que desconhecemos nos faz uma falta danada, não é? A vida de Jesus foi vivida, eu posso garantir a você, debaixo de uma tensão inimaginável. Porque Jesus, ele tinha todo tipo de questão que ele fazia parte, tipo, estamos falando das questões religiosas, né? Ele tinha todas as questões religiosas que eram para ele oposição. A simples questão dele dizer, olha, eu sou o Messias, já criava uma confusão sem tamanho. Oposição, a oposição da liderança das religiões ou da religião daquele tempo, que era o judaísmo, né? Mesmo aqueles que o acompanhavam, os seus discípulos, não entendiam totalmente os seus ensinos ainda e gostavam de um poderzinho, né? Parece que isso não muda, né? Isso não muda. Lutavam por poder, eram carentes de uma profundidade teológica para entenderem melhor o que Jesus estava dizendo. A própria família do Senhor Jesus chegou a pensar, não é? Que ele era louco. A multidão não o entendia plenamente, mas mesmo não entendendo ele plenamente, quis fazer dele rei. A vida de Cristo não foi uma vida sem tribulações, não. A vida de Cristo não foi uma vida sem dor. Não foi uma vida sem problema algum, não. Foi uma vida de perseguição. Foi uma vida conturbada, mesmo sendo ele o Filho de Deus. Mas em meio a toda a tensão, nós vemos em Cristo um homem seguro, confiante no cuidado do Pai. E na sua oração no túmulo de Lázaro, que oração tremenda, maravilhosa. Pai, graças te dou, porque me ouviste. Observe que Lázaro não estava ressuscitado ainda. E disse mais, eu sabia que sempre me ouves. Está em João capítulo 11. Ou seja, Jesus entregava tudo ao Pai e confiava no seu poder de tudo resolver. E confiava na sua resposta em qualquer momento, em qualquer circunstância. Não havia dúvida de que o Pai ouviria. Olha, parece uma coisa assim, de tamanha simplicidade, parece uma oração também que é, mas é. É tão simples como usar o número correto do colarinho para evitar o desconforto. Mas é a essência da fé cristã. Deus ouve, Deus responde, Deus age. E nos causa sobressalto e espanto. Não é que seja simples. É a distância entre o nosso discurso sobre a fé e a nossa incapacidade, a incapacidade de muitos, que muitos têm, em descansar na fé. Não tem essa capacidade. Vivem amarguradas. Será que me ouviu Deus ou não? Então isso causa espanto. Nós falamos que temos fé, mas não descansamos no Senhor. Causa-nos sobressalto. A pouca capacidade de nos entregarmos à fé, crendo que Ele sempre nos ouve. Te dou graças, ó Pai, porque o Senhor me ouve e o Senhor sempre me ouve. Falta nós esse descansar no Senhor. Você está com alguma coisa que te incomoda? Você está com, que seja uma dor de cabeça? Eu não estou falando de uma cefaleia, eu não estou falando de uma migrane, não é? Enxaqueca. Mas um problema que você não consegue visualizar, nem ver uma saída. Que eu vou dizer a você parece tão simples. Que eu vou dizer a você parece assim tão, não é? De uma simplicidade tão tremenda que você vai até se espantar. Talvez o que você precisa é usar o número do colarinho correto. Já que você entregou a sua vida a Deus, descansa nele. Já que você falou com Deus com todo o seu fervor, com toda a sua fé, descansa no Senhor. Porque o Senhor te ouviu já. Porque Ele sempre te ouve. O que acontece às vezes é que nós queremos uma resposta do jeito que nós queremos, não é verdade? É claro que se eu estou com uma dor, é lógico. Não tem como fugir a lógica, né? Eu tenho que me livrar dessa dor. Mas às vezes nós temos questões que nós colocamos diante do Senhor e já ouviu. Mas nós não descansamos na resposta que Ele tem. Você já se entregou a Deus? Descansa no Senhor, a resposta do Senhor é melhor do que a nossa resposta, do que o sentimento de que nós temos algo melhor do que Deus em resposta à nossa dificuldade. É tão simples, tão simples. É tão simples quanto usar o número correto, não só do seu colarinho, da sua camisa, da sua roupa, enfim. Confia em Deus, vai. Confia no Senhor. Confia no poder de Deus que Ele pode resolver tudo que está acontecendo, que está trazendo desconforto na sua vida. Eu espero que Deus esteja te abençoando de uma forma tremenda, de uma forma gostosa mesmo, viu? Tá? Eu sei que Deus está falando ao seu coração.
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2: Uma hora e 36 minutos em São Paulo. E vamos seguindo, querido ouvinte, vamos seguindo esta programação. Lembrando que daqui a pouquinho, às 2 da manhã, nós teremos aquele momento de oração. Eu já quero convidar você para que você prepare, para que você se prepare e prepare aquele espaço, aquele local onde você vai dar toda a liberdade ao Espírito Santo para que ele te inspire em oração. Porque a Bíblia diz que nós não sabemos orar. Tiago, no capítulo 4, vai dizer: pedi e pedirdes mal. Pedirdes e não receber, receberstes, porque receber é pedistes mal para gastar em vossos deleites. Então, a gente não sabe orar, mas quando a gente se submete ao crivo da palavra e a comunhão com o Espírito Santo, ele vai acrescentando as palavras, ele vai nos inspirando, e a nossa oração passa a ser uma oração eficaz, uma oração assertiva, que tem aceitação diante da presença de Deus. Então, eu quero que você se prepare, prepare aquele espaço para que você possa se dedicar à oração, e eu tenho a certeza que vamos unir a nossa fé e coisas grandes Deus fará em nosso meio nesta madrugada. Já temos ouvinte na linha, vamos lá, vamos. Alô!
3: A paz do Senhor.
2: A paz do Senhor Jesus, bom dia, com quem eu falo?
3: Bom dia, tá, irmã Nilza.
2: Irmã Nilza, a senhora fala da onde?
3: Porto Alegre.
2: Porto Alegre, seja bem-vinda à programação. Irmã Nilza, conte a bênção. A senhora quer compartilhar alguma bênção, quer deixar os nomes para a oração, fica à vontade.
3: Quero agradecer a Deus e os irmãos aí pelas orações, que eu pedi oração pela minha irmã. A minha mãe tinha dado um AVC e ela tinha ficado com a memória assim, esquecida. E Deus deu a vitória para ela e ela voltou tudo ao normal.
2: Que bênção. A mamãe da irmã havia tido um AVC. A senhora, diante dessa situação, entrou em contato aqui no estúdio pedindo oração e Deus interveio nessa situação dando vitória. Hoje a sua mamãe passa muito bem.
3: A minha irmã.
2: Sua irmã passa muito bem. Esse é o poder do nosso Deus, né, irmã Nilza? Ele age conforme aquilo que nós depositamos diante dele em oração. É maravilhoso servir a esse Deus, não é mesmo?
3: É verdade.
2: Que maravilha.
3: Sempre estou orando com os irmãos também à noite ali.
2: Sempre está em
3: oração. Oração do dia também, né?
2: Sempre buscando a Deus, porque a irmã já entendeu, a oração é o que move a mão de Deus, e quando a gente une a nossa fé, ele age de uma maneira poderosa. E eu creio que nessa madrugada, irmã Nilza, não vai ser diferente, hein? Daqui a pouquinho nós vamos entrar em oração, e eu creio que Deus vai fazer grandes coisas. A senhora quer deixar algum nome aqui para a gente apresentar em oração?
3: Eu quero deixar a Nilza e família, né? Porque o senhor sabe que a gente precisa, e essa com providência em todas as áreas.
2: Amém. Já está anotadinho aqui, então. Daqui a pouquinho a gente vai orar e eu creio que o nome de Jesus será glorificado, hein?
3: Eu sou desse centro visual, então fico sempre escutando as programações.
2: A irmã é deficiente visual, sempre está acompanhando a programação, que maravilha. A gente fica feliz em saber que pessoas como a senhora estão na audiência da programação. É por causa de vocês que nós estamos aqui para servir, para ser instrumento de Deus na vida de vocês.
3: Amém.
2: Então tá anotadinho, irmã. Quero já agradecer a senhora pela sua participação aqui ao vivo na madrugada do Socorro de Deus. E daqui a pouquinho a gente vai unir a nossa fé em oração. E se possível for, ore conosco.
3: Amém. Glória a Deus.
2: Deus abençoe, irmã.
3: Deus abençoe o irmão aí, a família, essa programação.
2: Amém. Muito obrigado. Fica com Jesus.
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2: É, querido ouvinte, já temos mais um ouvinte na linha. Alô?
3: Amor, a paz do Senhor Jesus.
2: A paz do Senhor Jesus, muito bom dia. Com quem eu falo?
3: A irmã Marta Miranda, aqui de Fortaleza, Ceará.
2: Irmã Marta Miranda, seja muito bem-vinda. Deus abençoe o povo de Fortaleza. Deus abençoe o povo cearense, né? Que maravilha. Seja bem-vinda. Irmã Marta, conte a bênção. Algo que a senhora recebeu das mãos de Jesus através da programação ou através mesmo da Igreja Pentecostal Deus e Amor. E se quiser deixar também os nomes para oração, daqui a pouquinho a gente vai entrar em oração e vai apresentar, tá bom? Fica à vontade.
3: Sim, eu peço oração pelo socorro de Deus para meus netos, Gedaías Miranda e Francisco Mardônio Chumi, Lourenço, Maria Giovana, Miranda da Poeta, e minha filha.
2: Pronto, tá anotadinho aqui, toda a família. Ellen também?
3: Pela minha saúde restaurada, da minha visão.
2: Pronto, tá anotadinho. Tem mais alguém?
3: Tem, sim. Eu tenho meu esposo, Agil.
2: Agil.
3: Essa oração pelo socorro de Deus, né? Pela igreja, né?
2: Amém. Amém. Irmã Marta, a senhora já serve a Deus na Igreja Deus e Amor ou irmã é de outra denominação?
3: Tá, cinco meses eu fui formado na igreja, já passei já pela disciplina, já estamos tomando uma ceia lá, eu com meu esposo.
2: Que maravilha, hein? Posso dizer então que a irmã é nova convertida.
3: Mas eu tenho 39 de Assembleia de Deus, até a gente passou pra lá.
2: Ah, que maravilha, irmão veio da Assembleia e tá congregando agora na Igreja Deus e Amor, que maravilha, seja bem-vinda, viu, irmã Marta?
3: Obrigada.
2: Durante esse período que a senhora tem servido a Deus aqui na Igreja Deus e Amor, a senhora teria alguma vitória que a senhora alcançou das mãos de Jesus através da Igreja Deus e Amor? Caso tenha, gostaria de compartilhar com a nossa audiência?
3: Tenho sim, tenho vários. É porque num momento mesmo, né, assim, não tá vindo assim bem mesmo na minha mente, né, mas tem vários livramentos.
2: Deus tem cuidado, né, irmã?
3: Deus tem dado muita graça pra gente prosseguir, pra gente poder sair de outro ministério também, que me acompanhado. Tudo é vitória, né, meu irmão?
2: Que maravilha. É uma honra servir a Deus, é uma honra ter a família na presença de Deus. Isso é uma base fundamental numa vida e numa família cristã. Uma família nas presenças de Deus é uma bênção. E eu quero já agradecer a senhora pela sua participação aqui na Madrugada do Socorro de Deus. Já está anotadinho aqui toda a família da senhora e daqui a pouquinho, às 2 horas da manhã, nós vamos entrar em oração. Se possível for, ore conosco.
3: Eu oro, sim. Eu peço só, assim, muita oração pelos meus netos que tem. Então, assim, se você, assim, então, se afastando, tá? Por quanto mais da idade, é um 19, outro 23, aí eles querem mais, assim, tá? Junto com os amigos, tá? Em outros locais. Mas Deus faz o resgate, em nome de Jesus.
2: Amém, eu creio que a bênção é da senhora. É verdade, eu creio que a bênção é da senhora. A Bíblia diz, instrui o menino no caminho que deve andar, porque quando crescer não se desviará. Ou se caso aconteça dela, da pessoa se esquecer, o Espírito vai trazer à memória tudo aquilo que ela já experimentou em Deus. E a oração tem poder, a oração faz o céu mover. Eu creio que a vitória é sua, irmã Marta. Deus abençoe, obrigado pela audiência.
3: Obrigado a você, meu irmão.
2: Amém. Deus abençoe.
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2: 1:46 em São Paulo. É a madrugada do socorro de Deus. Estamos vendo, ou melhor, estamos ouvindo relatos, pessoas que têm, né, entrado em contato conosco aqui ao vivo, pedindo oração, contando bênçãos e compartilhando coisas que viveram na presença de Deus. Esse é o nosso Deus, querido irmão, querido ouvinte. Ele não muda, ele continua operando, ele continua manifestando o seu poder. E nessa segunda-feira não será diferente. Em todas as igrejas pentecostal Deus de Amor, mais próxima da sua casa, aí você pode comparecer, porque certamente Deus vai fazer grandes coisas na sua vida e através da sua vida ao comparecer no interior de uma de nossas igrejas. E aqui na sede mundial nós temos culto pelo menos em 5 horários, às 7, às 9, às 11, às 15 e também às 19 horas. Então você tem a oportunidade de estar conosco aqui na Avenida do Estado, 4568, no bairro da Liberdade, coração da capital paulista. Então você é o nosso convidado. E vamos seguindo, o povo está interagindo, o povo está na sintonia, na programação. Já temos mais um ouvinte na linha, hein? Alô!
5: Alô, a paz do Senhor!
2: A paz do Senhor Jesus, bom dia, com quem eu falo?
5: Marcos.
2: Marcos?
5: É.
2: A paz do Senhor, irmão Marcos, o senhor fala da onde?
5: Eu me batizei em 2003, ainda não comecei. Tem 5 anos, algo mais velho, Catia. E eu gostaria de pedir oração para minha família. Vou ver a mãe saindo da guerra camada. A minha Caetano, vou ver a mãe dele. E libertar a minha família das drogas. E libertar meu primo, que está do lado de mim amarrado, se não aparecer mais pra casa.
2: Pronto, tá anotadinho aqui. Daqui a pouquinho, às 2 horas da manhã, nós vamos entrar em oração. Se possível for, ore juntamente conosco, viu, irmão Marcos?
5: E eu gostaria de pedir oração para o Paulo e o Leandro Benenice.
2: Pronto, Paulo.
5: Paulo e Benenice.
2: Pronto. Maravilha. Tá anotado.
5: Ele faz 10 anos separado e eu tô pedindo para Deus dar união para os dois.
2: Maravilha. Tá anotadinho aqui. E daqui a pouquinho a gente vai entrar em oração. Se o senhor puder, ore juntamente conosco. Eu tenho a certeza que a bênção de Deus, ela vai se manifestar, tá bom? Muito obrigado pela sua ligação e pela sua audiência. Deus abençoe.
5: E em geral também tem. E tem vários tamanhos perto do cigarro. Quero ser liberto. O cigarro aí não consigo, porque toda vez que me dá vontade de chegar sem cigarro, então...
2: Já tá anotadinho aqui, nós vamos orar pela libertação. Nós vamos orar pela libertação, eu creio que Jesus vai te dar essa graça para que o senhor possa se libertar desse vício, tá bom? Deus abençoe.
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2: E 50 minutos em São Paulo. Nós vamos agora para o quadro Clínica da Alma com nosso irmão psicólogo Gessé Ávila. Ele vem trazendo o tema O Circuito Cerebral da Dependência. Preste bastante atenção, porque eu tenho a certeza que é informação, é instrução pertinente para sua vida. E eu já volto com você.
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8: Olá, seja muito bem-vindo a mais um episódio do Clínica da Alma, um espaço para falarmos sobre saúde mental, qualidade de vida, inteligência emocional e desenvolvimento interior. sempre de forma leve, prática e com base científica. Você sabia que a dependência, seja de substâncias, jogos, comida ou até redes sociais, está ligada a um mesmo sistema cerebral? Esse sistema é conhecido como circuito de recompensa. E ele é responsável por gerar sensações de prazer e motivação. Quando esse circuito é constantemente estimulado, o cérebro passa a pedir repetição, criando assim o ciclo da dependência. E é sobre isso, o circuito cerebral da dependência, que nós vamos falar hoje. O circuito da dependência envolve principalmente três áreas cerebrais: o núcleo accumbens, o córtex pré-frontal e a amígdala. O núcleo accumbens, por exemplo, é o centro do prazer. Ele libera dopamina, o neurotransmissor da motivação que busca a sensação de bem-estar. Segundo, o córtex pré-frontal. Ele é responsável pelo controle e pela tomada de decisão, mas se enfraquece diante de estímulos muito intensos. E, por sua vez, a amígdala relaciona o prazer à emoção, reforçando o comportamento repetitivo. Estudos publicados na Nature Neuroscience mostram que, com o tempo, o cérebro de uma pessoa dependente responde menos à recompensa natural, como socialização ou lazer, e responde mais aos estímulos associados ao vício. É como se o cérebro se reprogramasse para buscar apenas aquela fonte de prazer, perdendo o equilíbrio natural. Veja o seguinte exemplo: alguém que começa tomando um copo de bebida socialmente e aos poucos se sente com a necessidade de buscar mais para ter a necessidade de relaxar. Ou ainda, alguém que verifica o celular a cada minuto, sem perceber que está buscando pequenas doses de dopamina. Em ambos os casos, o cérebro cria um ciclo: estímulo, prazer, repetição e dependência. E aí, a gente faz a seguinte reflexão: entender o circuito cerebral da dependência é essencial para compreender que o vício não é apenas falta de força de vontade. É uma alteração real no funcionamento do cérebro. E reconhecer isso abre caminho para a empatia e o tratamento adequado diante de uma possibilidade de reconstruir hábitos saudáveis. Como disse Carl Gustav Jung, nenhum vício é eliminado sem uma substituição de sentido. Então, superar a dependência não é apenas deixar algo para trás, mas preencher o vazio com algo que traga propósito e significado. Quero deixar aqui algumas dicas práticas que podem lhe auxiliar. Reeducando o cérebro para a liberdade emocional. Número 1, identifique gatilhos. Observe o que desperta a vontade de repetir o comportamento. Número 2, substitua recompensas. Troque hábitos nocivos por atividades prazerosas e saudáveis. Número 3, pratique a autorregulação. Técnicas como respiração consciente e meditação ajudam a reduzir impulsos. Penúltimo, evite ambientes de risco. O cérebro associa lugares e pessoas ao prazer do vício. E por último, busque ajuda profissional. Terapia e grupos de apoio auxiliam na reconstrução de novos padrões cerebrais. E se você gostou desse conteúdo, compartilhe com amigos e familiares. Continue acompanhando a nossa programação e fique atento, porque a qualquer momento estaremos de volta com mais reflexões que podem transformar a sua vida. Um forte abraço e até breve.

8:59 em São Paulo. Nós vamos agora para identificação das nossas emissoras e logo após eu retorno com você em oração.

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1: Soberano Deus e eterno e querido Pai, Pai de nosso Senhor e Salvador, Jesus Cristo de Nazaré. Mais uma vez, ó Pai, diante da tua presença, eu me coloco em oração aqui nessa madrugada. Eu quero dar graças ao Senhor por esse privilégio, por essa oportunidade que é estar perante a tua face, ó Deus. Muito obrigado pela vida, muito obrigado pela vida da família, não só minha, como também de cada irmão e cada vida, Pai, que está comigo agora em oração. Quero pedir ao Senhor perdão, perdão se por meio de atitudes, palavras, pensamentos e obras, eu fui achado ou contado diante dos seus olhos, ó Deus, como um transgressor. Eu reconheço a minha total dependência de ti, eu reconheço que sem ti eu nada sei, eu nada sou, e muito menos algo farei sem a tua presença. Quero apresentar ao Senhor, nesse momento, cada pedido de oração. Temos pedidos de orações, ó Pai, por diversas causas, enviados por diversas pessoas, através do WhatsApp e também por meio de ligação. Quero apresentar cada vida, cada alma e cada pedido de oração. Quero orar pela vida da Gisele, pedindo que o Senhor dê saúde ao Pai psicológica, libertando ela da dependência de medicamentos, ó Pai, calmantes, entre outros. Não só por ela, mas por todas as pessoas, Deus, que como a nossa irmã Gisele, estão sofrendo, ó Pai, porque vivem na dependência de medicamentos, ó Pai, controlados. Pessoas que, ó Deus, estão com um psicológico abalado, estão fragilizadas emocionalmente, mas eu coloco essas vidas diante da tua face, pedindo que o Senhor cure o psicológico, o emocional, que essas pessoas não dependam mais de nenhum tipo de medicamento, que elas sejam curadas agora pelo poder e pela autoridade que há no nome santo do Senhor Jesus. Confirma a cura, confirma a saúde perfeita para a glória do teu nome. Quero orar por famílias. É, Senhor, oro pela família da irmã Gisele, oro pela família da irmã Fernanda, oro pela família da irmã Eduarda, oro pela família da irmã Nilza, pela família da irmã Marta, pela família do irmão Marcos, ó Pai. Peço que o Senhor venha entrar com a providência sobre cada uma dessas pessoas e juntamente as suas respectivas famílias. Oro pela família desse irmão, dessa irmã, que não, ó Deus, ligou aqui no programa Voz da Libertação, Madrugada do Socorro de Deus, mas compartilhou seus pedidos de orações através do nosso WhatsApp. E oro também, meu Pai, por aquele que não mandou mensagem ou não conseguiu ligar por algum motivo, mas está agora de joelhos dobrados, está agora em oração juntamente comigo. E eu quero pedir que o Senhor venha libertar pessoas que estão deixando os seus pedidos de orações por libertação, como é o caso do nosso irmão Marcos, ó Pai. Ele que testemunhou que está lutando para se ver livre do vício do cigarro. Pessoas como Marcos, Pai, que estão agora, ó Deus, ó Pai, na oração juntamente conosco, ou sendo mencionados por algum familiar que está em oração conosco. Quero pedir que a sua mão, a mão amiga, a mão bendita e poderosa do Senhor, venha trazer a verdadeira libertação dessa pessoa que depende do cigarro, dessa pessoa que depende do alcoolismo, ou melhor, que depende do álcool, dessa pessoa, Pai, que depende, ó Deus, das drogas ilícitas, essa pessoa que está viciada em jogos de azar, ó Deus, em pornografia e em tantas outras coisas, ó Pai, que são danosas ao corpo humano. Oro para que haja sobre ele, para que haja sobre ela a verdadeira libertação. Só tu és a verdade que liberta. Ó Deus, eu oro. Oro para que essa verdade seja manifestada, ó Deus, na vida desse ouvinte, na vida dessa pessoa, Pai, que está sendo mencionada por esse irmão, por essa irmã que ora comigo agora. Vai estendendo as suas mãos. Quero orar, ó Deus, apresentando a vida da Cristina. Sim, a Cristina, que está diagnosticada com câncer. Ah, papai, e que vai passar por cirurgia amanhã. Oro para que haja uma verdadeira manifestação do teu poder. Que a cura divina seja manifestada, ó Pai. Senhor, livra ela da morte, fecha a sepultura, dá o grande livramento, que ela saia da sala de cirurgia, ó Pai, e o problema seja resolvido. Sim, que essa metástase desapareça e o nome do Senhor seja glorificado. Abençoa não só a vida da Cristina, como cada pessoa, Pai, que está enferma, essa pessoa que está lutando contra o câncer, essa pessoa que está lutando, ó Pai, contra uma enfermidade que o médico disse que é para morte, que aparentemente na ótica humana não tem solução. Oro para que o milagre aconteça, sim, para que o impossível seja manifestado, ó Pai, e que o nome do Senhor seja glorificado. Cura essa enfermidade crônica, cura essa inflamação, essa infecção, cura, ó Deus, ó Pai, fazendo com que esses nódulos desapareçam. Ah, Papai do céu, coloca tuas mãos, abençoa desde o alto da cabeça até a planta dos pés. Essa pessoa que está sofrendo, Pai, com dores na garganta, essa pessoa que está sofrendo, Pai, ó Deus, ó Pai, com a sua tireoide, vai abençoando agora, vai curando, repreendendo infecções, é, Pai, nos ossos, ah, Papai do céu, na coluna, vai abençoando agora, Pai, curando, Senhor meu Deus, essa hérnia de disco, é, Pai, essas dores na região da lombar, vai curando, Senhor. Essa pessoa que vive tomando medicamentos para, ó Pai, aliviar as dores. Sim, essa pessoa que até mesmo, ó Pai, em diversas vezes do ano, ela acaba ficando acamada, ó Deus, porque as dores na coluna são tão intensas que a impossibilitam, ó Pai, de se levantar. Eu oro para que esse mal desapareça. Eu oro para que essa enfermidade bata em retirada. Ó Deus, e aquilo que o medicamento não pode fazer, aquilo que o tratamento, ó Pai, não pode fazer, eu oro para que nesse momento o impossível seja manifestado pela fé e pelo poder que há no teu nome, Jesus. Faça esse câncer desaparecer, faça esses nódulos desaparecerem, faça, Espírito Santo, pela fé, no nome de Jesus, todo mal bater em retirada, e o teu bom nome, Senhor meu Deus, ele ser glorificado. eu deixo diante do teu altar, eu deixo diante da tua presença. Vai tomando nas suas mãos aqueles que nesse momento, ó Pai, estão orando pela salvação de um familiar, pela salvação da alma de um ente querido. Sim, essa pessoa, Pai, que foi, Pai, instruído desde pequeno, ó Deus, acerca do teu caminho, acerca da salvação que há em ti, mediante a fé, ó Cristo Jesus, mas por algum motivo acabou se desviando, ó Pai, deste ensino, e hoje se encontra afastado, hoje se encontra afastada, mas a mãe, o pai, ó Deus, o familiar, o amigo, se colocou em oração, se colocou perante a tua presença em intercessão, porque crê que o Senhor é misericordioso, longânimo, bondoso, para estender as mãos e tornar a levantar aquele que caiu. Nós oramos, Pai, pedindo que filhos pródigos sejam chamados ao arrependimento, tenham as suas consciências despertadas e tocadas pelo teu Espírito Santo e possam, ó Pai, retornar para o centro da tua vontade, para o centro do teu querer. Ah, Papai do céu, toma nas suas mãos cada uma dessas vidas, cada uma dessas almas, aqueles que ainda não professaram a fé no teu nome, Senhor, aqueles que ainda não bendizeram o Senhor e nem a sua tão grandiosa salvação abraçaram. Pai, nós oramos para que esse momento seja manifesto, para que esse momento seja, ó Pai, manifesto a vida desta pessoa, porque enquanto há fôlego, há esperança. E por isso nós oramos, Pai. Apresentamos os hospitais, apresentamos as clínicas de internações de dependentes químicos, apresentamos, meu Deus, o sistema prisional, apresentamos, meu Pai, ó Deus, becos, vielas, valados, vilarejos, bairros, comunidades, cidades, estados e até países, Pai. Colocamos diante do teu altar agora, ó Deus, toda a massa humana, e apresentamos pedindo para que haja salvação, para que haja libertação. Oramos para que aquele que está sendo ludibriado, Pai, pelo inimigo, ó Deus, com falsas, ó Pai, falsos ensinamentos, sim, aqueles que, ó Pai, têm, ó Deus, infelizmente dado ouvidos a doutrinas de demônios e preceitos humanos, ó Pai. Ah, Deus, nós oramos para que toda legião, todo principado, toda potestade, toda dominação, todo espírito enganador caia por terra nessa noite, caia por terra nesta madrugada. Em nome de Jesus, liberta oprimidos, liberta cativos, Senhor meu Pai. Sim, pessoas que estão, ó Pai, sendo, ó Deus, mantida, ó Deus, em grilhões, em cadeias, em correntes, ó Pai, ó Deus, espirituais, pessoas que estão presas em seus próprios pecados, em seus próprios desejos carnais. Ah, Pai, nós oramos para que essas correntes, para que esses grilhões sejam esmiuçados agora pelo poder que há no teu nome, Jesus Cristo de Nazaré. Vai abençoando, vai levantando, vai colocando de pé o caído, o prostrado, o desanimado. Estende as suas mãos, Deus. Estende as suas mãos, meu Pai, e faz o impossível acontecer aqui nesta madrugada. Eu deixo diante do teu altar, meu Pai, esta pessoa que está com a sua cirurgia marcada, essa pessoa, Papai do céu, que aguarda ó Deus, na fila do SUS, ó Deus, o tratamento, o medicamento, a cirurgia. Senhor, estende as suas mãos, faz o impossível acontecer. Ah, papai, vai trazendo a tua bênção, vai trazendo a tua vitória. Quero orar, meu pai, pela nação brasileira. Quero orar pelo povo brasileiro. Vai abençoando, Senhor, ó Deus, a nação brasileira. É, papai, em todos os cantos, em todos os estados, nos interiores, ah, pai, e nas grandes metrópoles. Vai abençoando, meu Deus. Vai abençoando, meu Pai. Sim, eu creio que nesta madrugada o teu socorro já está sendo manifestado na vida de pessoas, na vida de famílias, na vida de casais, na vida de pessoas, ó Deus, de maneira individual. O Senhor está alcançando e contemplando cada um. É, Papai do Céu. Por isso, confirma aqui agora a bênção que enriquece e não acrescenta dores, porque é só o Senhor quem pode, só o Senhor quem deve, só o Senhor, Pai, quem tem a condição de realizar o impossível, e que o teu impossível seja manifesto, que o teu impossível seja manifesto, ó Pai, na vida daquele que clama, na vida daquele que pede, na vida daquele que se humilha. Sim, como diz a Escritura, humilhai-vos, pois, debaixo da potente mão do Senhor, e no tempo certo ele vos exaltará. Eu creio o Rei de toda a terra, eu creio o Deus de todo o universo, que a mão amiga, a mão bendita do Senhor está estendida, e nós vamos ver, nós vamos contemplar, Pai, o teu agir, o teu trabalhar, o teu providenciar. Obrigado, Espírito, obrigado, Espírito, por poder sentir a tua presença, por poder discernir, ó Deus, a tua direção. Ah, Papai do Céu, vai tomando aqui agora, vai tomando cada vida, cada alma, é, Papai do Céu, nas suas mãos, levantando, colocando de pé, fortalecendo, dando graça, dando mais da sua vitória. Enquanto nós estamos clamando, Deus, abençoa-os de perto, abençoa-os de longe, confirma a graça, confirma o milagre, confirma a providência divina, para que o teu bom nome, Jesus, para que o teu bom nome, Espírito, continue sendo glorificado, meu Deus. Nós tributamos ao Senhor toda honra, nós tributamos ao Senhor toda glória, nós tributamos ao Senhor todo o louvor. Emanavassé, confirma agora, Espírito, confirma agora, Espírito. Aleluia, louvado tremendo na terra, aleluia, louvado tremendo no céu. Fica conosco, é o que nós te pedimos, Senhor, aqui nesta madrugada, porque temos essa convicção que o Senhor está operando, que coisas maiores, coisas melhores ainda acontecerão. Confirma a vitória, deixamos diante do teu altar, ó Deus, a nossa semana que se inicia, e pedimos um milagre em nome de Jesus.

10:30 em São Paulo, e eu quero fazer agora um convite para você. Você que orou juntamente comigo ou juntamente conosco aqui na madrugada do socorro de Deus, eu quero convidar você que ainda não reconheceu Jesus como seu único e exclusivo e suficiente Salvador a fazê-lo agora. E você também que está afastado, eu quero convidar você a reconciliar-se. Repita comigo as seguintes palavras: Senhor meu Deus e meu Pai, é diante da tua presença que eu estou, e eu quero pedir ao Senhor, ó Pai, perdão pelos meus pecados. Reconheço que eu sou totalmente dependente de ti, ó Deus, e que mediante a fé em Jesus eu recebo perdão dos meus pecados, recebo reconciliação, comunhão e vida eterna. Me sustenta nas tuas mãos, ó Pai, mediante a fé em Jesus, me ajuda a permanecer nesta fé, dando a mim do teu Espírito Santo, para que eu possa estar na sua presença todos os dias da minha vida. Assim eu te peço, assim também eu te agradeço, em nome de Jesus. Parabéns, você que aceitou a Jesus, você que reconciliou-se. Procure uma de nossas igrejas Pentecostal Deus e Amor mais próxima da sua casa. Diga ao pastor local que você aceitou ou reconciliou-se com Jesus através da madrugada do socorro de Deus aqui na Rádio Deus e Amor. Você será muito bem-vindo à família

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2: Aceitem a paz do Senhor Jesus, do seu irmão Alcebiades Júnior, e hoje queremos falar sobre ser exemplo, né? Cada vez mais difícil você ver exemplo de filho, de pai, exemplo de aluno, exemplo de professor, exemplo na sociedade, exemplos na igreja, exemplos, está cada vez mais difícil, dado a responsabilidade que é ser exemplo. E, portanto, fugindo-se das responsabilidades, as pessoas se sentem um pouco mais confortáveis. Qual que é a importância, porque a palavra de Deus, que as escrituras sagradas dão a esse enfoque? O apóstolo Paulo, né, provavelmente já nas suas últimas, ou na sua última carta, considerada uma carta pastoral, buscava incentivar um jovem por nome de Timóteo para que seguisse o modelo ministerial que ele apresentava na sua carreira como um exemplo. Buscava, portanto, trazer exemplo de guerreiro, de um guerreiro que gastou as suas forças para transmitir o evangelho, de um guerreiro que lutou para incorruptibilidade, ou seja, para que não fosse corruptível, ou para que não se corrompesse com as tentações e as ofertas da vida. Uma mensagem que ele transmite de forma sã, e que, pelo entendimento que temos, provocada pelo poder do Espírito Santo, o instinto que ele transmite à santificação de seus ouvintes, e no caso em questão do jovem Timóteo, ele faz alusão ao se ver preso, tendo o entendimento que sofria aquela prisão por amor aos escolhidos. Por isso sofro os trabalhos e até prisões como malfeitor, mas a palavra de Deus não está presa, segundo Timóteo capítulo 2, o verso 9. Que escolhidos! E hoje sabemos, aqueles que foram alcançados pela salvação proposta por Cristo, por meio da fé em sua palavra, e portanto, é aquilo que a gente já sabe, reforçando a importância da palavra de Deus, que nós temos um entendimento, é fiel, é digna de toda aceitação. Olha, nós vivemos em um momento da história no mundo, não só aqui no nosso país, sem precedentes recentes. Hoje, você eventualmente no conforto do seu lar, no seu ambiente de trabalho, onde quer que esteja nos acompanhando, através das emissoras de rádio, pela internet, com as suas peculiaridades, né? Existem as suas dificuldades e vários pensamentos que passam e que permeiam a sua vida. Imagino que esses pensamentos vão desde questões existenciais, do tipo, que será de mim, que será da minha família, o que farei. São pensamentos que faz com que a gente acabe questionando tudo e a todos, né? As incertezas que, infelizmente, vão se amontoando e gerando dúvidas. E aí, às vezes, você se pega como sendo um lar de incertezas, né? Uma mente cheia de questionamentos. E aí, infelizmente, você vê isso, os discípulos enfrentando, você vê os homens, grandes homens de Deus, enfrentando essas questões que passam de incertezas e levam à desesperança. E o nosso Deus, que traz a paz, que traz a tranquilidade que o nosso coração precisa, Jesus, que se apresenta como sendo aquele que alivia o fardo, como exemplo a ser seguido. E essas dúvidas, essas incertezas fazem com que muitas pessoas se sintam cada vez mais incapazes de guiar, que se sintam incapazes de ser exemplo, que se sintam incapazes de lutar em favor de um ideal. Às vezes não se veem como bons filhos, não se veem como bons alunos, não se veem como um bom cristão, devido às suas falhas, aos seus erros, aos seus pecados. E tudo isso, infelizmente, vão amontoando dúvidas, incertezas, inseguranças, e fazem com que essas pessoas cada vez mais se afastem do ideal, cada vez mais vão se distanciando daquilo que Deus propunha. E nós temos aí a palavra do Senhor em Filipenses capítulo 1, verso 6, que nosso Deus aperfeiçoará a obra na vida de cada um, a obra que ele começou a fazer na nossa vida. Então Deus é fiel para proporcionar isso. Então esses questionamentos, eles devem ser encerrados, né? Essas dúvidas. E o apóstolo, nessa última carta, apresenta esse jovem Timóteo Argumentos que deveriam, portanto, nortear a vida e o ministério daquele jovem, trazendo alusão ao sofrimento que ele teve por amor ao Evangelho, inclusive de ser nem considerado em muitas partes, né, em muitos momentos, né, pela comunidade cristã da época. Agora, sofrer, olha que coisa, sofrer pelo Evangelho, não só o medo da incerteza, das intempéries da vida, mas ele tinha uma certeza, que a palavra de Deus é fiel, que se morremos com ele, também com ele viveremos, se sofremos com ele, também com ele reinaremos, se o negarmos, ele nos negará, se formos infiéis, ele permanece fiel. E essa característica, essa perspectiva trazia a ideia ao apóstolo Paulo de que por isso a palavra de Deus não estava presa. E, portanto, nos dava ou nos dá a oportunidade de mudar de vida. Porque, eventualmente, você imagina que o seu sofrimento, que a sua dor, que a sua angústia, que as suas falhas, que os seus erros, que cada vez mais te afastem do ideal, que essas questões, infelizmente, vão, portanto, também te afastando das pessoas que deveriam ser conduzidas ao caminho que leva à vida. Então, desde o princípio, nós temos isso, que a palavra de Deus é desde o princípio e conduz o homem à vida. É o exemplo a ser seguido. E a partir do momento que se baseiam a vida na palavra de Deus, que se baseiam a vida na ordenança do Senhor, ou seja, nas orientações, nos preceitos, nos princípios que a Bíblia Sagrada nos traz, essa vida pode ser uma vida exemplar. E aí se dá a responsabilidade do crente de ser um exemplo de filho, porque tem que honrar o pai e a mãe. Ser um exemplo de pai, porque tem que amar a família e cuidar da família, da esposa e tudo mais, como Cristo cuida da igreja. Ser um exemplo de fiel, de ser um servo fiel, e portanto até inclusive de no seu trabalho, onde quer que você está, porque você faz o seu trabalho como se fizesse ao Senhor. Ser um exemplo de cidadão, porque reconhece o princípio de autoridade que está sobre aqueles que tiveram a sua autoridade constituída. E portanto ser um exemplo de servo de Deus, porque ama o próximo como a si mesmo. Olha que coisa, são características e grandes são, e grande é, as nossas responsabilidades. Ou a nossa responsabilidade, a responsabilidade de ser fiel. Portanto, o apóstolo, tendo esse entendimento, dizia: eu sofro trabalhos e prisões como um malfeitor, mas a palavra de Deus não está presa. Independente da sua realidade, independente da sua particularidade, das questões que estão à sua volta, tenha esse entendimento: a palavra de Deus não está presa. Você, nós, a Igreja de Cristo, deve ser exemplo para o mundo em que estamos vivendo, para a sociedade em que estamos inserida e, é claro, acima de tudo, para as pessoas que devem ser conduzidas ao caminho da verdade, tendo entendimento que esse sofrimento é por amor aos escolhidos de Deus.
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0: 2:36 em São Paulo. Nós vamos agora para o quadro Bíblia em Foco com o nosso irmão Alcibíades. Ele vem trazendo o tema Seja Exemplo, e eu já volto com você.
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1: Meu nome é Frank Rodrigues Carlos. Queria contar meu testemunho. 7 anos atrás, eu era um jovem que comecei a se envolver no tráfico. E eu fiquei quase 5 anos no tráfico. E como a palavra diz, que é um buraco puxa o outro, assim foi minha vida. Eu comecei aos poucos. Passou 1 ano, passou 2 anos, e eu estava totalmente envolvido. E todas as vezes quando eu voltava para casa, eu não tinha alegria. Eu voltava alcoolizado, voltava com drogas, voltava com armas. Tinha droga dentro de casa, tinha arma dentro de casa. Toda vez que eu voltava para dentro de casa, ela me via naquela situação, mas ela não falava nada para mim. Ela só olhava e chorava. E ela orando, perseverando diante do Senhor. E todas as vezes ela falava: filho, Deus tem obra na sua vida. Eu falei: que é isso? Ser cristão? Nunca vou ser crente, não. Nunca vou vestir paletó, nem gravata, nem nada disso. Era começar a zombar, mas vendo que Deus me dava vários livramentos de morte, de acidente, de bala perdida. Teve um tempo, uma vez que eu fui na igreja, eu fui com o intuito de, não de buscar Deus, mas com outro intuito. E eu fui caminhando para a igreja, Deus é amor. E naquele momento, eu tinha uma irmã que levantou, falou com minha mãe em revelações. Ela falou que era para me sair dessa vida, se eu não saísse dessa vida, eu ia morrer. Minha mãe perseverando em oração. Eu quero falar para vocês, ouvintes que estão escutando, o meu testemunho. Eu quero dizer para você que a Bíblia diz também que o tempo de Deus não é o nosso tempo. Você tem que perseverar, você tem que buscar o Senhor. E assim eu comecei a caminhar, indo para a igreja. Deus foi me libertando da maconha. Deus foi me libertando do lança-perfume, dessas drogas aí. Deus foi me libertando e eu comecei a caminhar. Aí eu comecei a congregar na Deus é Amor do Santa Maria. Eu comecei a congregar na igreja e ali as pessoas foram me incentivando, a mocidade Flecha do Valente, me aconselhando, falando: não, isso não é pra sua vida, João. Vem pra casa de Deus. Deus fez uma obra na minha vida tremenda. Deus mudou a minha vida, mudou meu modo de pensar. Hoje eu tenho, posso dizer que eu sou um homem feliz. Eu tenho o brilho do Espírito Santo na minha vida. Me deu paz, alegria no meu coração, que antes não tinha. E hoje eu estou feliz. Congrego na igreja Deus é Amor, Serraria, no bairro Santa Maria, na Afonso Monteiro da Cruz. Já se batizei já. Já faz 7 anos que eu estou nesse ministério, abençoado por Deus.
2: Meu nome é Raquel Gomes da Silva. Eu gostaria de estar aqui para contar como foi minha conversão com Jesus. Uns 4 anos atrás, eu me envolvi com drogas. Me envolvi com rapazes que não prestava, acabei me envolvendo nos vícios da droga, me viciei. Eu fiquei 3 anos no vício das drogas, sendo escravizada por Satanás. Eu não passava um dia sem droga, eu não conseguia passar um dia sem se drogar. Eu passava semanas e semanas sem dormir, sem comer, sem fazer nada, só drogada, dia e noite drogada. Eu fumava um cigarro atrás do outro, todo mundo olhava pra mim e falava assim: você não vai mudar de vida? Eu falava: pra mim não tem mais jeito, pra mim não tem mais solução. E minha mãe sempre ali falando comigo. Quando foi uma vez que eu fui conversar na casa da minha mãe, com a minha mãe, eu fumando um cigarro atrás do outro, ela falando comigo, eu falei: mãe, não tem mais jeito pra mim não, porque a minha garganta já tá cheia de ferida e eu não consigo parar com o vício do cigarro, eu não consigo parar com as drogas, eu não consigo mais. Eu falei: pra mim já não tem mais chance. Aí minha mãe falou assim: é lógico que tem, você tem que tentar parar. Eu falei: eu já tentei de todas as maneiras, porque eu tentava parar, eu ficava 1 mês sem droga, eu tentava com as minhas próprias forças, eu falava: eu não vou mais usar droga, eu não vou mais fumar. Eu ficava 1 mês, quando eu voltava o dobro do que eu já fazia, eu voltava bem pior nas drogas. Aí que eu me drogava mais, passava dia e noite sem se drogar, comecei a gastar.

0: gastar todo o dinheiro que eu tinha só com droga. Comecei a pegar todo o dinheiro que eu pegava na mão, eu só usava em droga. Não se importava mais com as contas, não se importava mais com a minha casa, com a vida do meu filho. Eu só usava em droga. Eu me envolvi com um rapaz que ele foi morar na minha casa, nós ficou 2 anos juntos. Aqueles 2 anos foi o pior sofrimento da minha vida, que aquele cara me espancava, ele batia no meu filho, ele me machucava, ele tentou me matar por várias vezes, a gente brigava dentro de casa, ele drogado, ele tentava me matar, aí eu fui indo que eu já não tava aguentando mais, eu saía pra buscar droga, eu olhava pro céu e eu chorava e falava com Deus, Senhor, até quando eu vou ficar nessa vida? Senhor, até quando o Senhor vai permitir eu fazer isso? Será que não tem mais jeito pra mim? O Senhor é Deus e não vai me ajudar? Eu olhava ali e eu chorava, eu chegava em casa, eu drogada, eu chorava com Deus, porque eu já não aguentava mais a vida que eu tava levando. Quando eu cheguei no fim do poço, por 3 vezes tentaram entrar dentro da minha casa, matar eu, meu filho e ele, por dívida de droga que ele tinha com os caras. Os caras tentavam invadir minha casa por 3 vezes pra tentar matar nós 3 dentro de casa. E aí, graças a Deus, sempre Deus colocou alguém na minha porta na hora que esses caras chegavam pra livrar a minha vida e a vida do meu filho. Eu, quando eu cheguei, que a minha mãe veio falar comigo, foi o fim do poço quando esse rapaz tentou tirar a minha vida e a do meu filho no meio da madrugada. Ele se drogou tanto e ele ficou me provocando e provocando meu filho a madrugada inteira, meu filho tentando dormir, ele jogando água no rosto do meu filho, acordando meu filho reclamando e eu mandando meu filho ficar quieto, porque se eu fosse falar com ele, ele tava tão drogado, ele tiraria a vida de nós dois. Ali Deus calou a minha boca a madrugada todinha, ele perturbando a minha vida e a vida do meu filho, eu falando com Deus, Senhor, eu já não aguento mais essa vida, até quando? Eu falei, ô Senhor, me tira daqui ou ele sai morto da minha casa, eu vou acabar saindo morta da minha casa, porque eu já não aguento mais essa vida que eu tô vivendo. Até que no outro dia minha mãe veio falar comigo, eu falei, mãe, eu quero mudar, mas pra mim já não tem mais chance, porque eu não tenho pra onde ir, eu não tenho mais o que fazer. Eu falei, dessa vida eu vou sair morta, porque eu já não tenho mais o que fazer. Aí minha mãe chegou em mim e falou assim, você quer mudar? Eu falei, mãe, realmente eu quero mudar, mas não tem mais como. Ela falou assim, não, se você quiser mudar, eu vou te ajudar. A minha mãe, ela me levou pra casa dela, eu fiquei 1 mês dentro da casa da minha mãe. Depois de 1 mês, graças a Deus, eu saí da casa da minha mãe, eu tava liberta, eu vim no culto, foi quando eu levantei minhas mãos pro céu e voltei pra Jesus. Até hoje eu tô nos caminhos do Senhor e agradeço muito a Deus pelo grande milagre que ele fez na minha vida, porque eu achava que não tinha mais chance. Quantos de nós estamos nessa vida de droga e achando que não tem mais chance para nós, para a nossa vida? Nós achando que a única solução é a morte, mas Deus chega, e quando ele chega, Deus faz um milagre como ele fez na minha vida. Meu nome é Raquel Gomes da Silva Pires, eu moro no Jardim Laura, São Bernardo do Campo.
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11: O Senhor Jesus nos promete em sua palavra no livro de João, capítulo 14, versículos 13 e 14.
12: E eu farei o que vocês pedirem em meu nome, para que o Pai seja glorificado no Filho. O que vocês pedirem em meu nome, eu farei.
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Bem, prezado ouvinte, que Deus abençoe você. Sou o pastor Olival de Almeida, programa Voz da Libertação continua no seu rádio. E agora nós temos nosso momento de oração na nossa programação. Prepara o seu coração aí. Vamos falar com Deus.

Deus maravilhoso Pai, que estamos nós para clamar pelo seu nome, para agradecer, para exaltar, para louvar o nome do Senhor. Quero falar com o Senhor, meu Deus, face a face, de pai para filho, de filho para pai. Quero, meu Deus, que o Senhor atenda o nosso clamor, ouça a nossa oração, que o Senhor entenda, Senhor, como o Senhor sempre faz, as dores mais profundas da nossa alma, da nossa vida, que o Senhor seja o nosso socorro presente, que o Senhor seja o nosso Deus ajudador, como o Senhor sempre tem sido e como o Senhor sempre haverá de ser. Senhor meu Deus, Senhor meu Pai, eu peço ao Senhor, iniciando essa oração, Senhor meu Deus, que o Senhor venha com o poder purificador do Senhor, que o Senhor nos purifique de todos os nossos pecados. Lava-nos, ó Deus, purifica-nos, Senhor. Nós queremos, ó Deus, que a nossa oração alcance, Senhor meu Pai, a resposta do Senhor. Eu não quero orar, meu Deus, por orar, não quero orar para ganhar tempo apenas. Eu quero orar com esse povo que ora comigo, meu Deus, sabendo que o Senhor está nos ouvindo, sabendo que não há empecilho para a resposta do Senhor. É assim que quero orar e é assim que eu estou orando. Purifica-me, ó Deus, de todos os meus pecados, meus maus pensamentos, as minhas más atitudes, as minhas questões, ó Deus, onde as definições não foram boas, as minhas más decisões. Purifica-me nas tuas mãos, purifica-me no sangue de Jesus Cristo. Quero orar, meu Deus, sabendo que não tem nenhuma barreira entre eu e o Senhor nesse dia. Eu quero orar, meu Deus, sabendo que as intercessões também serão ouvidas, serão respondidas e pessoas serão beneficiadas, ó Deus, com o agir do Senhor, com a mão do Senhor tocando gente necessitada, gente sofrida, corações que doem, que queimam. É, meu Deus, os nossos corações, eles queimam, sim. Eles, às vezes, ó Deus, são espetados como que transpassados por uma lança, por uma daga, nos trazendo dor, nos trazendo sofrimento, nos levando, ó Deus, a situações de sentimento mais negativas que se possa imaginar. Não falo só de mim, ó Deus, eu falo de todas as pessoas que são pessoas, que têm, Senhor meu Deus, responsabilidades, sentimentos, que têm amor no coração e que gostariam que as situações não fossem necessariamente como são. Apresento ao Senhor meu Deus todas as pessoas que oram comigo agora, com corações sinceros, com corações realmente abertos diante do Senhor, com as vidas rasgadas diante da sua face. Nós queremos, ó Deus, do Senhor aquilo que o Senhor pode nos dar, que o Senhor tem para nos dar e que o Senhor quer nos dar. Queremos, ó Deus, uma vida abençoada, sim. Queremos uma vida, Senhor meu Deus, vitoriosa, sim. Mas queremos também, ó Deus, uma vida de gratidão profunda. Nós queremos externar do fundo do nosso coração a nossa gratidão a Ti, Senhor. Obrigado, ó Deus, obrigado. Obrigado pela nossa vida. Obrigado, Senhor meu Deus, por esses momentos, pelas nossas coisas, pela nossa família. Obrigado até pelas nossas dores, ó Deus. Pelos nossos sofrimentos, pelas nossas lutas que tanto nos ensinam. Obrigado, Senhor meu Deus, por tantas vidas que o Senhor tem nos concedido, falar a elas do seu amor, da sua verdade. E quantas têm se entregado a Ti, ó Deus, de todo o coração, para buscar a sua presença, para buscar a sua face. Pai de poder, Pai de misericórdia, nós estamos, ó meu Deus, com os nossos corações voltados a Ti, clamando, ó Deus, em favor de pessoas que aguardavam esse momento. Pessoas, ó Deus, que estavam com o coração queimando por esse instante, porque depositam, ó Deus, a fé, a confiança no Senhor, e sabem que através da oração
estão movendo a mão do Senhor na direção delas ou na direção de pessoas que estão precisando, meu Deus, de uma ação imediata. Algumas pessoas não necessitam, Senhor, de uma ação imediata, mas necessitam de uma ação do Senhor e se esforçam para que o Senhor venha completar a obra, que o Senhor venha fazer a obra na vida, na família, nos negócios. Senhor meu Deus, Senhor meu Pai, eu quero apresentar ao Senhor as pessoas que estão orando conosco e já não conseguem nem pronunciar as palavras, mas oram somente no pensamento, Senhor meu Deus. Pessoas hospitalizadas, pessoas, Senhor meu Deus, que estão na ânsia da morte, desenganadas pela medicina, o estado é considerado terminal. Não conseguem mais nem mover os lábios. E em pensamento estão orando, estão pedindo socorro, misericórdia. Cada um pede, ó Deus, dentro daquilo que entende, ser o melhor. Alguns, ó Deus, até pedem que, na verdade, o Senhor faça a sua vontade e que o Senhor faça com que os projetos do Senhor sejam exercidos, executados. Alguns pedem a vida, alguns pedem algum tempo, alguns pedem menos tempo, alguns simplesmente se humilham. Alguns já estão preparados para estar contigo. De qualquer maneira, ó Deus, é o Senhor quem faz a leitura de cada pensamento, de cada oração. Mas bem a verdade, meu Deus, embora as pessoas não gostem de falar, Pai, bem a verdade é que algumas pessoas desejam realmente estar contigo, porque já entendem ter passado os sofrimentos que a vida pode trazer, já entendem ser vitoriosas e já dizem como Paulo que por amor às almas até ficam, mas o melhor mesmo seria estar contigo. Senhor meu Deus, Senhor meu Pai, é o Senhor quem entende, quem decifra cada sentimento, cada pensamento, cada oração. Eu só peço ao Senhor meu Deus que o Senhor haja em todas as vidas que estão clamando ao Senhor, e nesse momento, Senhor, eu estou falando de pessoas que estão em sofrimento profundo, eu estou falando de pessoas, ó Deus, que gemem, ó Deus, pessoas que, ó Pai, não tem mais forças para nada, estão consumidas por essa bactéria, consumidas por essa infecção, pessoas que estão consumidas por essa fraqueza, Senhor meu Deus, por essa dor. Senhor, visita agora, Pai, visita. A família está lá, está clamando, está pedindo a vida. O Senhor é o Deus poderoso, que certamente é o autor da vida e que certamente pode também dar a vida, pode prolongar a vida. Visita, ó Pai, para fazer com que esses médicos fiquem embasbagados com essa ação sobrenatural do Senhor. Que entendam que o que aconteceu não foi realmente algo que parte de uma reação pela medicação, pelo tratamento, mas sim só pode ter sido algo sobrenatural, só pode ter sido um milagre do Senhor. Eu creio nos teus milagres, meu Deus, eu creio nas suas maravilhas. Eu creio que a mão do Senhor está estendida agora. Cura agora, meu Deus, cura. Cura, eu peço a cura, meu Deus. Todavia seja feita a sua vontade, mas eu peço ao Senhor que o Senhor cure essa enfermidade. Eu repreendo essa dor. Eu repreendo, meu Deus, esse câncer. Eu repreendo, Senhor, meu Deus, essa enfermidade renal, essa enfermidade hepática, pulmonar. Repreendo, ó Deus, toda essa falência, Senhor, das vias respiratórias. Essa pessoa está sofrendo terrivelmente. Eu repreendo, Senhor meu Deus, em nome de Jesus, toda essa enfermidade que afeta o cérebro, que afeta o bom juízo, Senhor. Eu repreendo, meu Deus, essa dor nos ossos, essa dor reumática. Repreendo, ó Pai, essa doença que está consumindo terrivelmente, Senhor, esse esôfago, essa doença que está na boca, no nariz, nos olhos. Essa dor intensa, Senhor, que está massacrando essa vida e essa pessoa, Pai, até grita noite e dia, trazendo também, ó Deus, é claro, a dor a toda a família, porque a família sofre com essa pessoa enferma. Na verdade, essa família está doente com esse enfermo que está nessa família. Senhor meu Deus, Senhor meu Pai, o Senhor é o dono da cura, o Senhor é o dono da vida, o Senhor é o criador desse corpo e o Senhor conhece essa anatomia do início ao fim. O
Senhor conhece, Senhor meu Deus, onde é que o Senhor deve agir, onde é que precisa da ação do Senhor. Em nome de Jesus, ó Pai, cura agora todas as dores, ó Pai. Cura agora, Senhor meu Deus, todas as enfermidades. E que esteja, meu Deus, muito bem, ó Pai, fixado, muito bem entendido, que não foi a ação humana, mas foi a ação do divino, foi a ação do Senhor. Que fique bem entendido, Senhor meu Deus, que realmente foi um milagre operado pelo Senhor, por essa família estar clamando, por esse coração estar carregado de fé, que não tem nem voz, mas já está em pensamento, clamando pela vida, clamando pelo socorro. Senhor meu Deus, Senhor meu Pai, eu quero apresentar ao Senhor meu Deus também tanta gente, meu Pai, em estado de miséria. Quantas pessoas, meu Deus, nesse momento não tem mesmo alimento para colocar sobre a mesa. Quantas crianças, ó Pai, perguntam às mães, aos pais, onde é que está a comida, onde é que está o alimento? E os pais nem respondem. Alguns envergonhados, entristecidos, por não terem condições, não terem um trabalho, não terem, Senhor meu Deus, de onde tirar o seu sustento. Eu peço ao Senhor nesse momento, meu Pai, que o Senhor seja o providenciador para essa família, que o Senhor, se necessário for, nos use, ó Pai, para que nós possamos também, ó Deus, com a nossa ajuda, alcançar essas vidas e que essas vidas possam ter a dignidade, pelo menos, do alimento. O Senhor é Deus, o Senhor é poderoso, é claro, ó Deus, que o Senhor tem muito mais do que isso. O Senhor pode abrir uma porta de um emprego, o Senhor pode fazer chover nessa terra, o Senhor pode fazer brotar essa semente, o Senhor pode, meu Deus, trazer a multiplicação da maneira que o Senhor quiser, porque o Senhor é Deus, o Senhor é poderoso e nada pode impedir o agir do Senhor. Quando o Senhor quer agir, meu Deus, o Senhor age. E eu peço ao Senhor queira agir nesse momento, ó Pai, porque, ó Deus, eu sei que é triste, é terrível não ter o pão para dar para os filhos. Sei, ó Deus, que o sofrimento dessas famílias tem de ser, deve ser um sofrimento inenarrável, Senhor. Nós não podemos nem falar com o Senhor o que essas famílias estão sofrendo, o que esses meninos estão passando, o que essas crianças estão passando. Usa-nos, ó Deus, usa homens, mulheres, usa as pessoas, ó Deus, para que o alimento chegue em todas as mesas onde há necessidade. Senhor, o Senhor pode curar também, ó Deus, e abençoar as crianças, os nossos adolescentes, os nossos jovens. O Senhor pode, meu Deus, abençoar, fazendo dessas crianças, crianças saudáveis, abençoadas, proporcionar, ó Deus, uma boa escola, um bom conhecimento, para que possam esses jovens, adolescentes, essas crianças terem a oportunidade, ó Pai, de ter algo melhor na vida, no futuro. E que possam também, ó Deus, ajudar os seus pais a sair desse estado que estão vivendo. Quantas crianças também, meu Deus, estão chorando por alguma enfermidade, por alguma dor. Não sabem dizer, é verdade, o que é que estão sofrendo, mas estão sofrendo, estão chorando. Quantas crianças, ó Deus, com enfermidades indetectadas ainda pela medicina, o Senhor pode curar, meu Deus, em nome de Jesus. Meu Deus, em nome de Jesus, eu não sei dizer e não poderia dizer, e sei que não é necessário dizer, ó Pai, cada tipo de doença que essa criança está sofrendo, que esse jovem, que esse adolescente, que essa pessoa está sofrendo. Sei que não preciso dizer, porque o Senhor conhece. O Senhor é Deus vivo, o Senhor é Deus poderoso. E o Senhor está visitando, Senhor meu Deus, agora todas essas pessoas que estamos colocando e enumerando perante o Senhor. O Senhor é Deus poderoso, ó Pai, para agir e destruir agora essa bactéria, destruir agora essa enfermidade que consome esse corpo ainda infantil, esse corpo juvenil. Em nome de Jesus Cristo, saia dessa vida agora, doença. Em nome de Jesus Cristo, eu repreendo. Ó meu Deus, em nome de Jesus, eu repreendo essa dor, ó Pai, essa dor de cabeça, essa dor no corpo, essa doença intestinal. Eu repreendo, meu Deus, agora que haja o alívio do Senhor, que haja o refrigério pelo estender das tuas mãos. Vá embora dessa vida, enfermidade. Vá embora desse corpo, enfermidade. Eu te ordeno agora, vá embora, não fica aí. É para a glória do meu Deus, em nome de Jesus Cristo. Meu Deus, em nome de Jesus, faça o milagre acontecer.
Faça o prodígio acontecer. Quantas pessoas estão sofrendo em casa e quantas pessoas estão sofrendo nos hospitais, quantas pessoas estão sofrendo em centros de recuperação. O Senhor é poderoso, meu Deus, para alcançar também, ó Deus, as pessoas que estão nos presídios, muitas delas já convertidas ao Senhor, muitas delas estão no processo de conversão, muitas delas ainda com o coração endurecido, ainda, ó Deus, infelizmente alimentando essa violência. O Senhor é Deus poderoso para fazer com que a obra do Senhor aconteça nesses corações, nessas vidas. Visita agora, Senhor meu Pai, visita todos aqueles que estão nos presídios e aqueles que ali já estão convertidos, que sejam instrumentos nas suas mãos para levar a palavra de salvação aos outros que ainda, Senhor meu Deus, aguardam uma palavra, ou que estão ainda, Senhor meu Deus, em processo de decisão. Seja, meu Pai, poderoso nessas vidas para usá-las. Uma vez mais, meu Deus, seja o que o Senhor sempre foi, ou seja, Deus, e haja nessas vidas. O nosso país, o nosso planeta está cheio de violência, Senhor meu Deus, e nós não precisamos de mais violência. Nós queremos que o Senhor venha com a paz, com o amor do Senhor, e entre nesse coração e entre nessa vida. Que o Senhor entre nessas vidas, ó Deus, para transformá-las, para ajudá-las, para levantá-las, para, Senhor meu Deus, doutriná-las e ensiná-las, para que, cumprindo essas pessoas a sua obrigação para com a sociedade, sejam servas do Senhor, que tenham um testemunho para contar e que muitas outras vidas venham ao conhecimento da sua verdade. Senhor meu Deus, ouvindo o testemunho dessas pessoas, Senhor meu Deus, Senhor meu Pai, eu apresento ao Senhor todas as pessoas que oram comigo também, ó Deus, e estão fora do nosso país, do nosso Brasil, pessoas, Senhor meu Deus, que são migrantes, ó Pai, que estão trabalhando, foram buscar uma vida melhor, pessoas que estão em países tão distantes, ou talvez países até vizinhos, mas enfrentam as dificuldades e as barreiras naturais, ó Deus, dessa migração. Que o Senhor seja com essas pessoas e que sejam abençoadas. Que o Senhor seja com essas pessoas e que essas portas venham a se abrir e que encontrem, ó Deus, o que foram buscar e sejam bem-sucedidas na vida. Às vezes, ó Deus, eu sei que bate a tristeza, bate a solidão. Que o Senhor seja o consolo para esses corações. Que o Senhor seja a alegria para essas vidas. Que o Senhor abençoe essas pessoas e que o Senhor traga a elas o conforto que precisam ter para que sejam vitoriosas, mais que vitoriosas, ó Deus. Senhor, meu Pai, eu quero apresentar ao Senhor, ó Deus, também todos os nossos obreiros, todas as nossas obreiras, todos aqueles, ó Deus, que são pessoas sinceras diante do Senhor, todos aqueles, ó Deus, que trabalham com afinco, trabalham com o coração voltado a Ti, ó Deus, com alegria e com temor, são verdadeiramente servos. Que maravilha, ó Deus, que bênção é poder contar com esses servos, com essas servas, que são verdadeiros instrumentos das suas mãos. Abençoai grandemente, que sejam, Senhor meu Deus, arautos, pregoeiros da sua verdade, que sejam, Senhor meu Deus, vasos prontos para serem usados pelo Senhor em prol das vidas, em prol da salvação, em prol, ó Deus, do alívio do sofrimento de tanta gente. Que o poder do Senhor, que a presença do Senhor esteja sobre eles e que onde quer, ó Deus, que sejam ganhadores de almas, que sejam servos, ó Deus, utilizados nas tuas mãos para fazer com que vidas, ó Deus, sejam tocadas pela sua palavra, sejam visitadas pelo seu Santo Espírito, Senhor Jesus. Obrigado, ó Deus, por ter preparado homens e mulheres fiéis, Senhor, pessoas, ó Deus, que estão dispostas sempre a fazer a sua obra dentro da sua vontade, que sejam tocadas, que sejam abençoadas pelo Senhor, em nome de Jesus Cristo. Que o Senhor esteja usando os teus servos e servas para falar da sua palavra, Senhor. Eu estou certo do seu poder nesse momento, eu estou certo que o Senhor já está diante de nós preparando tudo, Senhor, e que o nome do Senhor será glorificado, será exaltado. Eu quero apresentar essa família, meu Deus, que infelizmente o adversário veio
e estabeleceu a sua desgraça no seio dessa família, separando essa família, trazendo, meu Deus, a rixa, a contenda nessa família. Eu apresento ao Senhor, meu Deus, esses membros dessa família, pedindo ao Senhor que o Senhor venha agir em cada coração e que haja boa vontade na solução das questões e dos problemas. Eu sei, ó Deus, que Satanás não gosta da família. Sei que Satanás não quer que a célula máter da nossa sociedade sobreviva, porque ele sabe, Senhor, meu Deus, que a igreja é composta de famílias. Nós queremos, ó Deus amado, que o Senhor agora coloque a sua mão no coração, ó Deus, de cada membro dessa casa, para que a contenda seja desfeita. Eu te repreendo, espírito imundo. Eu te repreendo, espírito da mentira. Eu te repreendo, Satanás. Sai agora, caia por terra agora, destruído e derrotado. Poder da contenda, poder da mentira. Espírito maligno que tem aberto aí situações para que essa pessoa use as drogas e essa pessoa possa exercer, infelizmente, esse sentimento ruim, negativo contra essa família. Espírito de prostituição, você que também proporciona oportunidade para a prostituição no seio dessa família, trazendo também essa desconfiança, trazendo esse sentimento de sujeira, de nojeira. Eu te repreendo, Satanás, sai agora. Sem falar, ó Deus, esse espírito maligno que semeia enfermidades que não são detectadas pela medicina. E essas enfermidades, infelizmente, trazem desconfiança no seio da família. Alguns dizem que aquele membro da família está fingindo e ele geme. Isso também traz, ó Deus, esse sentimento ruim, esse sentimento que cheira a morte. Eu te repreendo, Satanás, eu te repreendo agora, saia em nome de Jesus. Meu Deus, coloca por terra agora essa armadilha satânica. No nome de Jesus Cristo, vai embora agora, vai embora, Satanás. Eu ainda estendo a minha oração para repreender você também, demônio, que tem trabalhado nessa família, nessas pessoas que estão sofrendo os males decorrentes da depressão, da ansiedade. Eu te repreendo, Satanás. Quantos até pastores têm sentido o próprio ministério se definhando, porque você tem usado pessoas que até parecem ovelhas, mas não são ovelhas, para atacarem noite e dia esse pastor que se deprime, que se sente às vezes tão incapaz, que se sente às vezes tão fragilizado. Satanás, você está repreendido em nome de Jesus, você está repreendido. Senhor meu Deus, essa obra pertence ao Senhor, esse servo é servo do Senhor e o Senhor é Deus para agir agora. Meu Deus, haja agora em nome de Jesus, haja agora, tirando, a Deus, esse espírito maligno que se aproveitou desse momento de debilidade, até desse teu servo, Senhor, para levá-lo ao pó, para levá-lo à depressão. Depressão, a Deus, que nós conhecemos pela própria palavra do Senhor, que atravessou, Senhor, meu Deus, o seu servo, o profeta Elias, por esse momento tão difícil. O Senhor é poderoso para repreender essa força do inferno e fortalecer os teus servos e servas, fortalecer, ó Deus, aqueles que são honestos e sinceros para com a sua obra, para que possam cumprir o seu ministério como servos de Deus, sem ter, ó Pai amado, que se curvar diante dessa ditadura maligna, diabólica, de pessoas, ó Deus, que se utilizam de tantos instrumentos, incluindo até as mídias sociais, para somente criticar, para somente tentar derrubar os teus servos e servas. Satanás, cala sua boca e saia dessa vida agora, em nome de Jesus, saia agora. Senhor meu Deus, o Senhor é Deus vivo. Eu não estou clamando a Buda, não estou clamando a Maomé, não estou clamando a supostos deuses, não estou colocando santos no meio de nada. Meu Deus, eu estou falando com o Senhor, porque o Senhor é o meu Pai, o Senhor é o meu Deus, e em nome de Jesus Cristo, eu peço ao Senhor, haja agora, meu Pai, haja agora, meu Deus, porque essa balbúrdia tem que terminar, porque, meu Deus, essas pessoas que são contendeiras, essas pessoas que são portadoras do maligno e se satisfazem com isso, elas não podem continuar esfaqueando os teus servos e as suas servas pelas costas. Que haja santidade no seu povo, que haja santidade na vida daqueles, ó Deus, que
proclamam o seu nome. Em nome de Jesus Cristo, ó Pai, que todo aquele que profere o nome do Senhor aparte-se da iniquidade e que viva uma vida santa e santificada, e que assim, ó Deus, a obra do Senhor seja feita, que assim, ó Deus, o Espírito do Senhor desça sobre nós, Senhor Jesus, para que o nome do Senhor seja glorificado e a obra do Senhor seja completa em todos, em nome de Jesus. Amém. Amém, Senhor Jesus.

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1: 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Rogo-vos, pois, irmãos, pela compaixão de Deus, que apresenteis os vossos corpos em sacrifício vivo, santo e agradável a Deus, que é o vosso culto racional. Romanos 12:1.
2: 3 horas e 30 minutos.

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3: Lembre-se do seu Criador enquanto você ainda é jovem, antes que venham os dias maus e cheguem os anos em que você dirá: não tenho mais prazer na vida. Lembre-se dele antes que chegue o tempo em que você achará que a luz do sol, da lua e das estrelas perdeu o seu brilho.

de chuva nunca vão embora. Então os seus braços, que sempre o defenderam, começarão a tremer, e as suas pernas, que agora são fortes, ficarão fracas, e os seus dentes cairão, e sobrarão tão poucos que você não conseguirá mastigar a sua comida. A sua vista ficará tão fraca que você não poderá mais ver as coisas claramente. Você ficará surdo e não poderá ouvir o barulho da rua. Você quase não conseguirá ouvir o moinho moendo ou a música tocando, e levantará cedo quando os passarinhos começam a cantar. Então você terá medo de lugares altos, e até caminhar será perigoso. Os seus cabelos ficarão brancos e você perderá o gosto pelas coisas. Nós estaremos caminhando para o nosso último descanso, e quando isso acontecer, haverá gente chorando por nossa causa nas ruas. A vida vai acabar como a lamparina de ouro cai e quebra quando a sua corrente de prata se arrebenta, ou como um pote de barro se despedaça quando a corda do poço se parte. Então o nosso corpo voltará para o pó da terra de onde veio, e o nosso espírito voltará para Deus que o deu. O fim de todas as coisas é: teme a Deus e obedeça a sua palavra, porque este é o dever de todo ser humano. 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

Jesus, quero contar uma experiência que eu tive com Deus quando eu estava procurando uma igreja que eu já sentia no meu coração de servir a Deus. Eu andei em algumas igrejas, em vários ministérios, porque eu queria uma igreja que eu pudesse me encontrar com o Senhor. E visitei alguns ministérios, mas nenhum deles me tocou. Certo dia, eu entrei na sede mundial e lá eu sentei e fiquei observando o culto. E veio as irmãs cooperadoras, obreiras, e me chamou, né, para ir na frente aceitar Jesus na hora que o missionário estava pregando. Lembro eu que era um dia de quarta-feira, mas eu não quis ir, estava sozinha. Aí no outro, quando foi no domingo, eu voltei para a igreja novamente. Eu sentia o Espírito Santo de Deus falando comigo no meu coração: vai ser aqui que eu tenho grande obra para fazer em sua vida através do Espírito Santo. E ali, irmão, eu sentei. Aí as irmãs, na hora do apelo, elas vieram me chamar. Eu estava toda cheia de pintura, eu estava com cheias de bijuterias, pulseiras, de calça comprida. E ela falou: vamos lá na frente, vamos aceitar Jesus. E eu fui. O missionário estava pregando, era na época da sede mundial, né? Na igreja antiga. E eu fui, irmão. Aceitei Jesus. E aí, quando eu cheguei em casa, eu já fui tirando as coisas que não era do agrado de Deus da minha vida. Os

0: Um dia um missionário falou assim, que as pessoas que estivessem já se preparando para o batismo, se quisessem entrar na fila para ser batizada com o Espírito Santo, ele ia descer do púlpito e ia colocar as mãos sobre as nossas cabeças. Irmãos, eu senti uma vontade muito grande de entrar na fila, mas nesse dia eu estava com meu filho de 8 anos e a minha filha de 6 meses no colo. Mas mesmo na oração eu senti uma graça de Deus sobre a minha vida. Eu falei, mas eu não vou na fila, vou esperar para o próximo domingo. E quando terminou o culto, eu vim embora, cheguei em casa, falei para o meu esposo, falei, olha bem, eu queria que você fosse comigo na igreja, porque ele não ia. Eu queria que você fosse comigo no culto, porque o missionário está fazendo, mandando ficar na fila, que é o batismo com o Espírito Santo. E ele desce do púlpito e põe a mão na cabeça das pessoas. E eu queria ir para a fila, mas com as crianças não dá. E ele foi, irmãos. Quando foi no próximo domingo, ele foi comigo. E assim começou a oração, né? Eu falei para ele ficar com as crianças e entrei na fila. Quando eu entrei na fila, eu fui sentindo um poder muito grande do Espírito Santo sobre minha vida. Mas eu não estava batizada ainda, mas eu sentia que eu ia ser batizada naquele dia. E assim foi, irmãos. E eu vi o missionário descendo do púlpito e colocando as mãos sobre as cabeças das irmãs, e as irmãs cheias do Espírito Santo. E eu estava orando, orando, e eu comecei a sentir algo diferente sobre o meu corpo, sobre a minha vida naquele momento. Mas ali eu estava assim, quando o missionário foi chegando perto de mim, eu parecia que algo estava impedindo, porque parecia que eu estava me sentindo acanhada naquele momento. E eu não me soltava para ser batizada. Aí o servo de Deus, missionário Davi Miranda, ele se aproximou de mim, colocou a mão na minha cabeça e falou assim, minha serva, você já está batizada com o Espírito Santo. Naquele momento, eu comecei a sentir o poder tão grande de Deus sobre a minha vida, que eu sei que dali me tiraram, levaram lá pro púlpito. Eu fiquei lá, irmão, cheio do Espírito Santo, falando em línguas estranhas. E quando foi naquele momento, o culto foi, chamaram todo mundo para ir para frente receber oração, e eu ali já estava ajoelhado no púlpito. Eu sei que terminou o culto, irmãos, chegou meu filho e falou, mãe, o culto já terminou, já acabou, já está na hora de ir embora, já deu paz do Senhor. Irmãos, eu não vi, eu estava tão cheio do Espírito Santo e Deus que eu nem vi o culto terminar. Eu ali de joelho, dobrado ali na beira do púlpito, só recebendo o poder do Espírito Santo de Deus. E essa é uma experiência que eu tive. Então eu agradeço a Deus por esse ministério e que Deus abençoe e todos aqueles que estão na frente desse trabalho. Deus abençoe a todo mundo e que aquele irmão que tem um chamado do Senhor e que abra seu coração e faça a obra do Senhor. Deus abençoe por essa oportunidade em nome de Jesus Cristo.
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1: Luciana Ferreira dos Santos, sou de Vila Conceição de Adema, São Paulo, e conheci a IPDA daqui perto de casa mesmo, que tem uma IPDA Jardim de Adema, e aos poucos eu ia, em vez em quando eu ia, e hoje, para honra e glória do Senhor, estou na presença dele, estou na IPDA aqui do Jardim de Adema, e o Senhor me libertou dos vícios, drogas, da prostituição, me livrou de tudo. E para honra e glória do Senhor, estou na presença dele. Paz do Senhor.
2: Meu nome é Sueli Rodrigues, eu sou aqui da região de Campinas. Eu conheci o Senhor Jesus através do programa Voz da Libertação. O Senhor transformou a minha vida, a qual eu era uma pessoa infeliz, depressiva, cheia de vícios, muito enferma. E através de ouvir o programa Voz da Libertação, eu conheci o Senhor Jesus e recebi a minha cura. E eu agradeço muito esta igreja pentecostal Deus de Amor. Eu agradeço as orações dos irmãos pelo programa Voz da Libertação. Hoje faz 24 anos que estou na presença do Senhor Jesus, nesse ministério que eu amo tanto. Amém?
3: Eu me chamo Marta, sou da Zona Leste. Eu conheci a sede Deus de Amor do Parque Dom Pedro através da minha cunhada. Foi quando eu estava passando uma luta muito grande no meu relacionamento e ela falou para mim: vai na sede. E eu fui e comecei a participar da campanha das quarta-feira. E foi uma bênção na minha vida. Eu escuto a Voz da Libertação. Conheci a rádio também, a Voz da Libertação, através dela. Eu não deixo de ouvir, eu não deixo de acompanhar. Eu sempre acompanho as orações, eu peço oração e eu agradeço muito a Deus por ter colocado vocês na minha vida. E que Deus abençoe a todos. Eu agradeço a oportunidade.
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1: 4 horas e 1 minuto.
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0: 4:03 aqui na capital dos Bandeirantes. Muito bom dia, que a graça e a paz do Senhor Jesus esteja e permaneça sobre a sua vida. Esse quem fala com você é o seu irmão em Cristo, Diácono Douglas Almeida, e vamos com muita fé nessa madrugada do socorro de Deus. E agora nós vamos para aquele momento de informação aqui na Rádio Deus e Amor. Vamos falar de saúde mental e eu já volto com você.
1: Momento de informação aqui na Rádio Deus é Amor. Consulta com psiquiatra quando é necessário buscar esse profissional. Ir ao psiquiatra pode ser uma experiência intimidadora para muita gente, mas é essencial lembrar que o objetivo desse profissional é ajudar a lidar com dificuldades emocionais. Então a consulta torna-se necessária quando as oscilações de humor, elas começam a afetar significativamente o bem-estar e a qualidade de vida. Se os episódios de mudanças de humor se tornam frequentes, intensos ou prolongados, pode ser um sinal de transtornos como o transtorno bipolar, a depressão ou transtornos de ansiedade, que podem ser diagnosticados por meio de uma avaliação clínica mais detalhada. Quando os sintomas emocionais começam a impactar atividades diárias como o trabalho, o estudo ou os relacionamentos, a busca por ajuda psiquiátrica, ela é muito mais urgente. Então, o acompanhamento psiquiátrico também é fundamental quando a pessoa sente que perdeu o controle sobre as próprias emoções ou não consegue lidar com as oscilações de humor. O psiquiatra, ele oferece esse suporte no manejo das mudanças emocionais com orientação terapêutica e muitas vezes tratamentos medicamentosos que ajudam a equilibrar as substâncias químicas no cérebro, proporcionando uma recuperação mais eficaz e segura. Sobrecarga digital. Uso excessivo de telas piora a saúde mental, é o que revela uma pesquisa. Uma pesquisa da Universidade Federal de Minas Gerais aponta que o uso excessivo de telas como celulares e computadores está relacionado à piora da saúde mental das pessoas em qualquer idade. Com a pandemia, o tempo frente às telas aumentou e isso foi associado ao crescimento de sintomas como estresse, ansiedade e depressão. A pesquisa analisou 142 artigos com mais de 2 milhões de participantes e destacou que o uso de redes sociais e conteúdos violentos aumentam o risco de depressão, especialmente em crianças e em idosos. A pesquisa também mostrou que o uso de telas para entretenimento tem um impacto negativo maior na saúde mental do que o uso para trabalho ou estudo. Além disso, o excesso de telas pode reduzir o quociente de inteligência e até prejudicar a gestão do tempo, elevando ainda mais o estresse. Para solucionar o problema, especialistas sugerem limitar o tempo de uso de telas, especialmente para entretenimento, e promover uma interação mais saudável entre pais e filhos, ajudando a reduzir aí os impactos negativos, tanto na saúde mental quanto na interação familiar. 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
5: Eu me chamo Irmã Argentina, sou ouvinte do programa há 22 anos. Para mim tem sido uma bênção esse programa. Deus abençoa, Pai do Senhor.
6: Sou a Dalva, aqui do Vale das Flores, Mairiporã. Eu amo o programa de vocês, viu? Estou orando a Deus por vocês todos os dias. Também recebendo a oração de vocês, com certeza. Peço para Deus abençoar muito vocês e dar bastante graça, saúde. Continue assim, firme e fiel com Deus, que assim nós temos vitória, né? Conte vitória no nome do Senhor Jesus, amém?
7: José Luiz, moro aqui no Residencial Novo Horizonte, Mogi das Cruzes. Eu estou ouvindo a rádio, irmão. Desejo a paz para os irmãos, que tudo de bom para os irmãos, em nome de Jesus.
8: A paz do Senhor Jesus, aqui é a Cleonice de Suzano, sou ouvinte do programa todos os dias, não perco, que edificado minha vida, meu lar, Deus abençoe e dê muita força para continuar nessa jornada maravilhosa. Eu não congrego na Igreja Deus é Amor, mas sou admiradora, né, da Igreja Deus é Amor, recebo muitas bênçãos através das campanhas. Que Deus abençoe vossas vidas muito, muito mesmo. A paz do Senhor Jesus.
9: Quero desejar um bom dia para todos os ouvintes do programa Voz da Libertação.

0: 4:15 em São Paulo. E eu já quero compartilhar com você um pouquinho da nossa agenda aqui da nossa sede mundial, porque você é o nosso convidado para estar presente e receber tudo quanto Deus tem preparado na vida daqueles que o invocam e buscam a sua presença. Se você está na região metropolitana de São Paulo, você pode estar conosco já no primeiro culto desta manhã de segunda-feira. Eu falo do culto das 7 da manhã. É isso mesmo, 7 da manhã, já estamos com as portas do templo aberta para receber todos aqueles que adentrarem para buscar a presença de Deus. Se você não pode estar presente às 7 da manhã, nós temos o segundo culto às 9 da manhã, e também o terceiro culto às 11:30. Isso, o último culto no período matutino. Nós encerramos o período da manhã no culto das, com o culto, melhor dizendo, das 11:30 aqui em nossa sede mundial. Agora, se você não pode estar nem às 7, nem às 9, nem às 11:30, nós temos o quarto culto que acontece às 15 horas. Às 14 já estamos em oração e às 15 inicia-se o culto oficialmente com louvores, orações e a ministração da poderosa palavra de Deus. Então você é o nosso convidado para estar presente. Talvez você vai dizer: pastor, eu não consigo estar nem no período da manhã, nem no período da tarde, porque eu trabalho, chego do serviço lá para as 17 horas, 18 horas. Então, nós temos para você a oportunidade do quinto culto. Às 19 horas, nós temos o culto intitulado Segunda do Pão. É, aquele culto onde você recebe um alimento, um nutriente, as vitaminas do Espírito através da revelação da palavra, para que você comece a semana útil já debaixo de um alimento que vai te dar condições para que você possa caminhar durante toda a semana debaixo da graça e da misericórdia de Deus. Lembrando que esse culto das 19 horas, Segunda do Pão, é um culto transmitido através aqui do programa A Voz da Libertação e também das mídias oficiais da Igreja Pentecostal Deus e Amor. A partir das 20 horas, esse culto ele é transmitido em cadeia nacional e você pode acompanhar. Se você não tem condições de estar presente, é claro que estar presente é muito melhor do que acompanhar a transmissão, mas se você não pode estar presente, você pode acompanhar a transmissão lá no YouTube, você consegue acompanhar em áudio e vídeo, e aqui no programa Voz da Libertação, você consegue acompanhar em áudio. Então, se prepare, se programe, e eu tenho a certeza, o bom nome de Jesus, ele será glorificado na sua vida. E o endereço? O endereço é fácil, Avenida do Estado, 4568, Bairro da Liberdade, centro da capital paulista. Entrada principal, Avenida Prefeito Passos, número 10, Bairro da Liberdade, aqui mesmo no centro de São Paulo. Então vem pra cá, porque Deus aguarda você para que ele mesmo confirme sobre você as suas bênçãos.
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2: Seu nome?
3: José Alexandre.
2: José Alexandre, o que que o senhor recebeu, irmão José?
3: Um milagre muito grande. Eu tava com a hérnia. Ela bicha tava parecendo um limão grande, um chuchu pequeno, né? Assim, né?
2: Quanto tempo o senhor tava com essa hérnia?
3: Essa aí tava maltratando, que eu quase que não chegava até aqui. Muito
2: meu
3: grande.
2: Meu Deus do céu.
3: Ela tava chegando mais ou menos abaixo de um limão grande, né?
2: Quanto tempo o senhor tava com essa hérnia?
3: Essa, ela era do lado esquerdo, eu operei no hospital Marcelino e ela passou pro lado direito. Ela já tava bem grande, né?
2: Sim.
3: Com a oração do nosso pastor, essa bicha desapareceu. Em
2: glória
3: nome de Jesus.
2: Pastor, ele tinha uma hérnia aqui no lado esquerdo. Quanto tempo o senhor estava com essa hérnia?
3: Tava já há muito tempo. Ela
2: mais ou menos?
3: Mais ou menos uns 4, 5, 6 meses, mais ou menos. Ela crescia
2: de 4 a 5, 6 meses. E tá agora desapareceu?
3: Desapareceu, sumiu. Não estou passando a mão, não estou encontrando nada.
2: Se isso não é milagre, o que é milagre então, ouvintes? Seu nome completo?
3: Mateus. José Alexandre dos Santos.
2: Que Deus abençoe. Seu nome, por favor.
4: Meu nome é Júnior Santos.
2: Bom, Júnior, conta pra gente o que o senhor recebeu da parte de Deus.
4: Durante a semana, a minha gengiva tinha se inflamado. E quando chegando mais pro final de semana, eu sofri um acidente de trabalho onde uma peça caiu na minha cabeça.
2: O que caiu na sua cabeça?
4: Uma peça, uma carcaça de motor caiu na minha cabeça.
2: Uma carcaça de motor, meu Deus do céu.
4: E nisso eu fui ao médico e passei os procedimentos que os médicos mandaram tomar, remédios e medicamentos. Sim. E a dor da cabeça sumiu, mas a dor em cima dos olhos não tinha sumido, a dor nos olhos.
2: Muita dor nos olhos, estava incomodando demais.
4: Isso, aí eu vim hoje na campanha, estava com muita dor na gengiva e nos olhos. E quando o pastor revelou, eu fui curado imediatamente.
2: Glória a Deus. Quer dizer que você chegou aqui com essas dores.
4: Sim.
2: E na hora da revelação as dores desapareceram.
4: Exatamente.
2: E agora você está bem.
4: Amém.
2: Valeu a pena vir aqui.
4: Valeu.
2: Jesus fez um milagre.
4: Fez.
2: Amém. Seu nome completo?
4: Anderson Alexandre do Santos.
2: Onde você mora?
4: Ribeirão Pires.
2: Ribeirão Pires. Deus abençoe, Anderson. Irmão, o seu nome?
5: Vera Lúcia Silva Rocha.
2: Mãe Vera, o que a senhora recebeu de Jesus?
5: Eu tive uma pressão alta e a minha vista apagou toda, não enxergava mais nada, 2 meses. E nessa oração aqui, pela misericórdia, abriu, não via nada.
2: A senhora não estava enxergando nada?
5: Nada.
2: Agora já está enxergando.
5: Estou enxergando a pedra do altar, estou enxergando já o vermelho.
2: O que é que está na mão dela aqui, ó? O que é isso aqui?
5: Um papel.
2: Papel? Olha só, é o quê?
5: Uma receita.
2: É uma receita que está na mão da senhora?
6: É uma receita.
2: Não prova que ela está enxergando, né?
6: Enxergando e bem, em nome de Jesus.
2: Ela chegou aqui, irmãos, não estava enxergando absolutamente nada. E agora já está vendo.
5: Embaixo.
2: Quase foi atropelada na rua, né?
5: Enxergando.
2: Eu não enxergava. E agora está enxergando. O que é que tá na mão desse senhor aqui, ó?
5: É uma bolsa.
2: Uma bolsa, né?
5: É uma bolsa branca.
2: Uma bolsa branca. É uma bolsa branca mesmo? Tá na
7: banca.
2: É uma bolsa branca mesmo. Ela chegou aqui, não estava enxergando, mas agora está enxergando para a glória de Deus. Como é o seu nome, minha irmã?
5: Vera Lúcia Silva Rocha.
2: Mora onde?
5: Belfor Roxo, Rio de Janeiro.
2: Belfor Roxo. Valeu a pena sair lá do Rio de Janeiro para vir aqui, né?
5: Valeu a pena. Recebi minha vitória.
2: Recebeu a vitória. Que Deus abençoe, irmã Vera. Muito obrigado pelo seu testemunho de fé.
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1: Horas e 31 minutos em São Paulo, e nós vamos agora para o quadro Projeto Eu Mais Um com a nossa irmã Débora Miranda, e ela vem trazendo o tema Ensinar a Obediência, e eu já volto com você.
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4: Estamos falando estes dias sobre a educação dos filhos, o dever dos pais para com os seus filhos. Falamos sobre a boa educação, falamos a idade ideal para ensinar, e hoje eu queria falar que nós devemos ensiná-los a obediência. Quando a gente lê em Provérbios 22:15, que diz que a estultícia está ligada ao coração da criança. O que que é estultícia? Ou seja, a tolice, ela está em seu coração, e somente a correção vai afugentar dela. Então, muitos pais acham que amar é não corrigir, é não dar-lhe uma punição, uma disciplina. Mas se nós amamos os nossos filhos, vamos corrigi-los, para que quando adultos sejam filhos bem-sucedidos em todas as áreas da sua vida. Mas isso não quer dizer também que devemos ser extremistas, que devemos ser cruéis, violentos, fisicamente ou até em palavras, ferindo o coração dos nossos filhos. Não.

filho em amor. Nós somos pessoas, podemos dizer, escolhidas por Deus para instruir os nossos filhos. Eu acho isso um privilégio. Imagine se eu não pudesse educar os meus filhos e essa educação seria pela Bíblia dada a outra pessoa que eu não conheço. Então, nós temos esse privilégio, não é uma coisa ruim nós educarmos os nossos filhos. Não é uma punição, um castigo, não, é um privilégio. Então, nós somos pessoas escolhidas para instruir nossos filhos e liderá-los também para o bom caminho e liderar os nossos lares. Não somente educar os nossos filhos, mas como ser cabeça dos nossos lares. E Deus, com certeza, vai nos usar para que ensinemos o que há de melhor e da melhor maneira. Nós temos a palavra. Realmente a palavra é o manual, é guia para as nossas vidas. Então nós podemos conquistar os nossos filhos com o nosso ensino, com amor incondicional, ou seja, um amor absoluto, sem limites, que não está sujeito a nenhuma condição, né? E com certeza eles vão confiar em nós. Outro dever importante para nós pais é orarmos pelos nossos filhos. Isso é um dever solene. Solene porque é uma coisa importante, é uma coisa maravilhosa, séria. Vejam, os tempos estão tão difíceis. O que nossos filhos têm absorvido na escola, nas suas amizades? Eles também têm as suas dificuldades, têm as suas necessidades físicas, morais, espirituais. E eles precisam da proteção e do cuidado de Deus, principalmente neste século em que vivemos. O mundo, vejam, que oferece tantas coisas que podem fazê-los a se esquecerem, entre aspas, e se desviarem, entre aspas, dos ensinamentos de Deus dado por nós todos os dias, né? Então, este é um dever solene, maravilhoso. Podemos orar pelos nossos filhos. Estamos falando de família, estamos falando dos deveres cristãos que a Bíblia mostra para nós, servos de Deus, e que vocês também ensinarão aos novos convertidos. Vamos falar muito mais sobre família, os deveres como pais, como esposo, esposa, filhos. Em todas as edições vamos ter um pouquinho disso, né? Não somente aqui pelo rádio, mas também os pastores estão em suas congregações na Igreja Deus e Amor ensinando e também tirando dúvidas do novo convertido em relação a isso. Que Deus abençoe em Cristo Jesus. Foi aí mais uma edição do Espaço E Mais Um. Se despede na paz do Senhor Débora Miranda e deixando aí um contato para vocês mandarem suas opiniões, dúvidas e comentários. 11 98292 3392.

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1: Maravilhoso Deus e eterno e querido Pai, é diante da tua presença que eu me coloco em oração. Nesse momento eu quero orar. Quero orar por essa pessoa, ó Pai, que está se levantando, ó Pai, nesta madrugada, já se colocando, ó Pai, sobre os pés, já se preparando para sair de casa, ó Pai, em busca de uma porta de emprego. Pessoas que estão com a entrevista agendada para o dia de hoje. Pessoas que estão, ó Pai, em oração, pedindo a tua bênção. Que essa porta, Pai, seja aberta pelo Senhor. Que essa pessoa não volte para casa hoje desempregada, mas, pelo contrário, volte para casa com a boa notícia. Sim, dizendo que o Senhor abriu a porta e ele e ela já passará a exercer as atividades trabalhistas ainda nessa semana. Pessoas que estão se levantando, Pai, estão se preparando, ó Deus, pessoas que ainda não têm uma entrevista agendada, ainda não têm, Senhor, algo concreto, mas nós oramos para que essas pessoas possam ver e contemplar a porta aberta. Senhor, vai preparando a entrevista de trabalho, vai preparando, meu Deus e meu Pai, a ligação, vai preparando, meu Deus, o agendamento. Ó Pai, que essa pessoa encontre essa porta ao qual o Senhor preparou. Ó Deus, que o desemprego caia por terra. Senhor, que aquilo que tem impedido esta pessoa alcançar a tua bênção seja, ó Pai, neutralizado aqui nesta madrugada. Tu és aquele que abre portas aonde não tem porta. Tu és aquele que opera, ó Pai, quando opera, não há nenhum tipo, ó Pai, de dificuldade. O Senhor faz o impossível acontecer. Eu oro. Eu oro para que portas de emprego sejam abertas, oro para que pessoas que precisam, ó Deus, de uma consulta médica e não têm, ó Deus, o recurso para assim fazer em uma instituição da rede privada, ó Pai, dependem do SUS, oro para que essa consulta que ela está aguardando há meses, ó Pai, saia o mais breve possível. Ainda, se possível for, ó Pai, nessa semana. Pai, que a consulta saia, que a cirurgia ao qual ela está aguardando aconteça, que o tratamento, ó Pai, seja autorizado. Senhor Jesus, prepara nessa madrugada. Prepara o recurso, prepara a condição, prepara a porta aberta, não só na área da saúde, como também, ó meu Deus, nas demais áreas. Essa pessoa que precisa de uma porta, Pai, na vida, ó Senhor, conjugal, sim, vai preparando, prepara, Senhor, coloca, instrui, orienta, ah, Papai do Céu, manifesta a tua bênção. Para que o teu bom nome, somente o teu bom nome, e nada mais que o teu bom nome, Senhor, seja adorado e glorificado. Nós confiamos e depositamos a nossa fé, a nossa esperança no Senhor. Que milagres aconteçam. Sim, que testemunhos venham, ó Pai, ser gerados, ainda nessa semana, pelo milagre da porta aberta. Assim pedimos e assim agradecemos em nome de Jesus.

0: 4:49 na capital dos Bandeirantes. Vamos agora para mais um bloco de notícias. Vamos falar de saúde em foco. Preste bastante atenção, anote se necessário for e, é claro, pratique para que a sua saúde seja uma bênção.
1: E vamos ao momento de informação aqui na Rádio Deus é Amor. Gordura no fígado. Saiba o que ajuda a reverter a doença de acordo com especialistas. Entre tantas dúvidas a respeito da condição popularmente conhecida como gordura no fígado, um dos maiores questionamentos é sobre o que deve ser feito para reverter o quadro. Em torno aí de 30% da população brasileira tem a doença. E segundo especialistas, é preciso atuar em três pilares principais para reverter a gordura no fígado. Os médicos pontuam que o primeiro suporte é a alimentação estratégica. Reduzir o máximo possível de consumo de açúcar, carboidratos refinados, como pão francês e biscoito, e alimentos ultraprocessados, aconselham os especialistas. O segundo pilar é o movimento, colocar o corpo para gastar energia por meio de exercícios como a caminhada acelerada, que força o fígado a queimar o estoque de gordura. O terceiro está aí envolvendo o controle metabólico. Cuidar do diabetes, do colesterol e da pressão alta. Afinal, a reversão da esteatose hepática vem de resultado direto de um estilo de vida consciente, porque o fígado sente as escolhas e principalmente as erradas. Conforme especialistas, a reversão da gordura no fígado pode ser descrita como uma operação de esvaziamento de estoque. Ao melhorar a alimentação, fazer exercícios, o corpo entra em um estado de déficit de energia. O organismo, ele começa a quebrar as moléculas de gordura que ficam estocadas no fígado, processo chamado de lipólise, e transformá-las em energia circulante. Problemas na tireoide. Sintomas parecidos podem confundir com menopausa. Cansaço constante, alterações de humor, dificuldade para dormir, ganho de peso e mudanças na sensação de calor e frio, os sintomas costumam ser associados à menopausa, mas também podem indicar alterações na tireoide. A semelhança entre os quadros faz com que muitas mulheres tenham dúvidas sobre a origem dos sinais e reforça a importância da avaliação médica. Os especialistas explicam que tanto a menopausa quanto doenças da tireoide provocam mudanças hormonais capazes de afetar vários sistemas do organismo. E por isso, o diagnóstico correto depende da análise do conjunto de sintomas e, em muitos casos, da realização de exames complementares. Segundo especialistas, condições como hipertireoidismo, hipotireoidismo e menopausa podem apresentar manifestações muito parecidas. Entre os sintomas compartilhados estão irregularidade menstrual, alterações de humor, aumento da sudorese e insônia. E apesar disso, alguns detalhes ajudam a direcionar a investigação. Enquanto no hipertireoidismo a transpiração costuma ser mais generalizada, na menopausa ela frequentemente aparece em episódios conhecidos como fogachos, caracterizados por ondas repentinas de calor. De acordo com especialistas, sintomas como ganho de peso, baixa energia, sonolência, irritabilidade e alterações na percepção de temperatura podem estar presentes tanto na menopausa quanto em doenças da tireoide. E por isso, é tão importante uma investigação ampla antes de atribuir os sintomas exclusivamente às mudanças hormonais da menopausa.
2: Bom dia, Pai do Senhor.

0: passando nessa manhã abençoada para desejar a paz do Senhor a todos os ouvintes, a todos vocês que fazem essa belíssima programação. Sei que vocês são instrumentos na mão do Senhor. Através de vocês, Deus usando vocês, tem entrado dentro do nosso lar. Deus tem usado a vida de cada um, tem falado conosco, o nosso coração, através da palavra. Manda a paz do Senhor para todo o povo aqui do estado do Ceará, da cidade do Aracati. Nós estamos sempre ligadinho na audiência, ouvindo, orando juntamente com vocês. A paz do Senhor, Jesus em Cristo, possa abençoar a vida de cada um.
1: Bom dia, na Santa Paz do Senhor, aqui é a irmã Cintia de São José do Rio Preto. Eu também estou ligada nessa programação maravilhosa, é um culto em meu lar todos os dias. Um bom dia, Brasil!
2: A paz do Senhor, o meu nome é Marli, eu moro em Santa Maria Madalena, moro na zona rural, sou ouvinte assíduo desse programa desde 2002 e gostaria de deixar aqui um versículo bíblico que está no livro de Jeremias 42, do versículo 11 ao 16. Um bom dia para todos, a paz do Senhor.
3: Paz de nosso Senhor e Salvador Jesus Cristo. Aqui é a irmã Mona Lee, da cidade de Venceslau Brás, Paraná. Estou ligadinha no programa e sempre ouço esse programa abençoado. Que Deus venha abençoar poderosamente o dia de toda amada audiência. Eu venho desejar em nome de Jesus. Amém?
4: Quatro horas e 56 minutos, estão chegando ao término da madrugada do Socorro de Deus. Já quero agradecer você, querido ouvinte, por estar na sintonia, ter permitido eu, juntamente com o nosso irmão Hamilton, através dessa programação, estar com você no seu lar, no seu automóvel, no seu local de trabalho, no campo, na fazenda, sendo instrumento de Deus para sua vida. Eu vou embora, mas a programação não para, a programação ela continua e tem muita coisa preparada com muito carinho para que você, querido ouvinte, continue sendo edificado. Bom, esse quem comunicou e se despede de você, o seu irmão Diácono Douglas Almeida, na técnica, nosso irmão Hamilton, e você vai ficar agora com a identificação das nossas emissoras e logo após o culto no lar com o pastor Kleber Costes. Ele vem trazendo o tema lá no Salmo de número 51. E logo mais às 6 da manhã, a oração ao vivo, a oração da manhã. Que Deus abençoe a sua vida, fiquem todos na paz do Senhor Jesus e, se Jesus nos permitir, em uma outra oportunidade a gente volta. Deus abençoe!

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13: Logos nos dá poder para vencer toda e qualquer façanha e artimanha do nosso inimigo. Então, eu queria que você tomasse a sua Bíblia e nós vamos no livro de Salmos, número 51, e entenderemos hoje uma passagem que você lê, recita, declama, ora, mas às vezes não entende a tremenda e a tão gloriosa vitória que está dentro deste salmo. É um salmo onde Davi está se prostrando, confessando a Deus os males que habitavam em sua alma. E Davi vai passando tempos e tempos, porém chega um momento que ele não suporta mais. E ele começa a clamar para que o Senhor o livre de todas as suas iniquidades. Vamos ler livro de Salmos, capítulo de números, Salmos não tem capítulo. Salmos 51, versículo 1 diz assim: tem misericórdia de mim, ó Deus, segundo a tua benignidade, apaga as minhas transgressões, segundo a multidão das tuas misericórdias. Diga comigo: apaga as minhas transgressões, segundo a multidão das tuas misericórdias. E ele continua: lava-me completamente da minha iniquidade e purifica-me do meu pecado, porque eu conheço as minhas transgressões e o meu pecado está sempre diante de mim. Contra ti somente pequei e fiz o que era e fiz o que aos teus olhos é mal, para que sejas justificado quando falares e puro quando julgares. Eis que em iniquidade fui formado e em pecado me concebeu a minha mãe. Eis que amas a verdade no íntimo e no oculto me fazes conhecer sabedoria. Diga comigo: eis que amas a verdade no íntimo e no oculto me fazes conhecer sabedoria. Levante as tuas mãos, soberano poderoso Deus. Que palavra, Pai, E hoje o Senhor tratará de nos limpar, de nos purificar, de nos transformar de todo mal. Senhor, nós pedimos, ó Deus, a tua graça celestial, o teu poder infinito, a tua presença. Fala-nos, ó Deus, segundo a tua misericórdia. E agora, meu Deus, tens liberdade para atuar em nosso ser. Ó Deus, o teu poder é o que nós precisamos. Recorremos à tua misericórdia, abraçamos a tua bondade, em nome de Jesus. Eu queria que você desocupasse as tuas mãos e queria que você, com toda força, com toda fé, glorificasse a Deus em oração. Irmãos, não há um salmo para revelar aonde reside, aonde está ou aonde habita o mal em nós, como o Salmo de número 51 e como a expressão máxima de desespero espiritual do apóstolo Paulo no capítulo 7 do livro de Romanos. Você não vai encontrar uma palavra mais diretiva, uma palavra mais assertiva, uma revelação tão clara de alguém que tem desejo de fazer a vontade de Deus, estar na presença de Deus, porque quando você tem este desejo de estar na presença de Deus, de fazer a vontade de Deus, é claro, por suposto, é claro que você vai encontrar dificuldades que está no íntimo da sua alma, atitudes, vontades, costumes, vícios, erros que vão se revelar no teu ser querendo te separar ou desfazer a tua comunhão com Deus. Primeiro, é necessário que você entenda que salmista só conseguiu receber de Deus o Salmo 51 porque ele estava em uma batalha contínua contra o mal, e o que ele buscava e o que ele desejava não era ser cativo do mal, estar aprisionado na sua transgressão, no seu pecado, na sua iniquidade, mas o que ele buscava era uma libertação para a sua alma, para viver a presença de Deus. E quando você busca isto com verdade, com sinceridade, você começa a viver os maiores milagres de Deus. Mas por quê? A Bíblia nos revela o salmista Davi como o único homem do Antigo Testamento que conseguiu viver a graça ainda nos tempos da lei, porque havia uma fome de Deus, um desejo de santificação que o qualificou, ainda estando fora do seu tempo, que era o tempo da visitação de Jesus Cristo. Você vai entender quando você lê o Novo Testamento e alguém de outras terras, lugares, vinham até a Cristo e imploravam pelo milagre, como fez a mulher sirofinícia, a cananeia. Então o Senhor disse: mulher, eu não fui enviado a não ser as ovelhas perdidas da casa de Israel. Ele estava dizendo: ainda não é chegado o vosso tempo, ele virá quando a obra que eu tenho para realizar se consumar no Calvário, contra todo pecado e contra todo mal. Então ela se lança em humilhação e diz: Senhor, tenha de misericórdia, tenha de compaixão, porque eu também entendo que os cachorrinhos, eles podem se alimentar das migalhas que caem da mesa do seu Senhor. O Senhor a atendeu fora do tempo. Diga comigo: fora do tempo. Não era o tempo dos gentios, era o tempo dos filhos. Agora, salmista Davi, ele está à frente do seu tempo. Não é porque ele descobriu a lâmpada. Salmista Davi está à frente do seu tempo. Não é porque ele era rei. Salmista Davi estava à frente dos seus compatriotas, até daqueles que estudavam, escodrinhavam a lei de Deus e tinha a missão de anunciá-la. Os salmos que ele recebeu, ninguém mais pôde receber, ainda que há muitos que atrevam-se a fazer, pronunciar um provérbio por dia, ou poder cantar ou orar um salmo a Deus. Ninguém conseguiu ocupar este lugar, a não ser Jesus Cristo, que veio para tomar o centro de toda a deidade de Deus o Pai. Agora escute, mas por que salmista Davi consegue esta façanha? Porque ele estava bem? Não, porque ele estava mal. Mas por que Davi consegue este logro que você só vê em Davi no Antigo Testamento e você só encontra no apóstolo Paulo na sua declaração do capítulo 7 do livro de Romanos? Porque eles estavam bem? Não, mas porque eles estavam em uma guerra contra o mal, uma guerra contra as cadeias e as correntes espirituais que lhe queria arrastar e os tirar da presença de Deus. Quando Davi, ele reconhece o seu estado, você sabe que o Salmo 51 é onde Davi confessa o seu pecado, é onde ele suplica o perdão, é onde ele roga a Deus que remova e que conceda a ele uma condição espiritual pura, para que ele pudesse louvar a Deus na sua misericórdia e anunciar os seus feitos. Então, quando ele se lança à misericórdia de Deus, ele diz: Senhor, tem misericórdia de mim, ó Deus, e segundo a tua benignidade, apaga as minhas, diga comigo, as minhas transgressões. Salmista Davi, ele está nos dando, e eu quero que os ouvintes prestem atenção agora, ele está nos dando um relato claro do que é transgressão, do que é pecado e do que é iniquidade, e como vencê-los, e como receber a limpeza, o perdão, a purificação deste mal que está engendrado em nossa natureza. Olha o que o salmista confessa: eis que em iniquidade eu fui formado, e em pecado me concebeu a minha mãe. Salmista, ele está já fazendo uma diferença entre pecado e iniquidade. Ele está dizendo: iniquidade é aquilo que nasce comigo, iniquidade é aquilo que está engendrado na minha carne, iniquidade é aquilo que recebemos e temos como herança pela transgressão e violação da lei e do mandamento de Deus, segundo o primeiro Adão, é o que nasce conosco. Quando nascemos, já temos o primeiro presente da natureza humana, que é a iniquidade em nós. E ela está lá, ela nasce conosco, porque nós fomos formados em um conceito, em um invólucro de carne de pecado, e nós somos concebidos nesta visão. É por isso que quando nós nascemos, temos a necessidade, depois de nascido da madre, nascido da carne, temos o dever e o direito de entender que a nós foi dado o alto privilégio de nascer de Deus, da água e do Espírito, para fazer a vontade de Deus. Está obscuro, mas vai ficar claro agora, preste atenção. Então o salmista Davi, ele revela que as iniquidades nascem conosco, diga comigo, nasce conosco, e também morre conosco. Não tem como se livrar dela. É algo que está na natureza adâmica, é algo que está na nossa estrutura do material que fomos formados, porque do pó da terra fomos tirados, e a única dádiva de bem que tem na nossa vida é o fôlego de vida que foi soprado pelo próprio Deus em nossas narinas. Agora, então nós temos que fazer distinção. Por que que eu li o 5 para depois voltar ao 1? Porque o salmista diz assim, ó: iniquidade é o que nasce comigo. Agora, transgressões e transgressão são minhas. É o mal que eu sou hostigado a fazer. Ele está dizendo aqui, ó, as minhas transgressões. Ele está dizendo, eu não nasço transgressor. Eu não nasci transgressor. Eu não nasci assim. Agora, este desejo de transgredir, o que é transgredir? Transgredir é quando você tem uma lei e você começa a viver dentro de ti uma vontade como se de rebelião para transgredir. É 50 por hora, você quer ir a 100. Você tem que entrar somente de roupas, você quer entrar desnudo. Você sabe o que é isso? É uma hostigação da nossa própria decisão em querer desobedecer algo que está estabelecido. Transgressão é minha. A Bíblia diz que é uma decisão que vem acompanhado esta transgressão com consequências. Quando Deus disse ao homem, lá no jardim, de todos os frutos comereis, mas o dia em que você tocar no fruto da árvore, da ciência do bem e do mal, então morrereis. Deus estava dizendo, não transgrida se você não obedecer, porque a transgressão é a ruptura dos limites que Deus estabelece. Existe uma lei na física, e que até aqueles que pouco estudaram conhecem: quanto maior a massa, maior o impacto. São limites estabelecido pela própria lei da física, e as leis divinas seguem a mesma ordem, porque o Deus dos céus que criou as leis físicas criou também as leis espirituais. Então, quando eu transgrido uma lei, Deus diz a mim, não matarás, eu mato. Quando Deus diz assim a mim, não furtarás, eu furto. Quando Deus diz assim para mim, não darás falso testemunho, eu estou dando falso testemunho. Eu estou consciente de que estou rompendo um limite da lei de Deus. Diga glória a Deus. E esta transgressão, ela só pode ser contida, ela só pode ser vencida quando a tua natureza, quando o teu ser está debaixo do poder e do domínio do Espírito Santo de Deus. É o mal que está em nós. Diga comigo, é o mal que está em nós. E como eu posso vencer, pastor? Porque o diabo é astuto, ele começa a fazer, vai, vai, você pode romper este sinal, você pode transpassar esse limite. Você fala, mas não é lícito, não me é lícito desejar a mulher do meu próximo, não é lícito desejar os bens do meu próximo. O diabo fala, deseja, deseja, porque desejando você vai ter, desejando você vai obter, e você sabe que está cometendo uma transgressão e que ela é tua, não é propriamente. O diabo hostiga, o diabo incentiva, o diabo ele começa a atuar para que você sinta prazer de fazê-lo, mas a transgressão e a paga dela e a recompensa dela não vai para o diabo, fica sobre você. É por isso que quando se trata de qualquer transgressão, seja das leis espirituais, seja de leis morais, dentro da graça estou dizendo, seja de estabelecimentos ou estabelecidas por Deus através dos homens, a Bíblia diz em Romanos 13 que nós não podemos violá-las, porque quando nós violamos o que Deus está nos dando como mandamento para nos guardar, porque o que Deus quer através dos seus mandamentos, que não são mais leis, será que os mandamentos de Deus são agravosos? Não, Deus nos dá para nos guardar, Deus nos dá para nos livrar do mal que habita em nós e que quer tomar o nosso ser, a nossa alma. Então, diga comigo: as transgressões são minhas. E como se eu quero me livrar de toda transgressão, de todo desejo de pecar, de consumar o pecado que quer me dominar, eu tenho que apelar para a multidão das misericórdias de Deus. Livros de conceitos não vão te ajudar. Mudar de país, pastor, eu vou para a Europa, aonde ninguém pega nada de ninguém. É ótimo, é ótimo. Na Europa ninguém pega um objeto de ninguém, mas todo mundo pega o homem e a mulher de todo mundo. Existe até um dia em Europa que o homem é obrigado a sair só com homens e a mulher é obrigada a sair só com mulheres. E a coisa fica feia. E a coisa se põe feia nas madrugadas. Eu estive lá, eu posso falar, eu morei na Europa. Mas se você chegar de manhã, você vai encontrar uma moto, um carro, uma bicicleta, uma máquina fotográfica jogada na tua calçada, ninguém pega. Um dia eu perguntei para uma senhora: e esse monte de moto destrancado, parado na rua? Sabe o que ela falou? Pastor, nós nem olhamos para isso. Não somos um transgressor. Na nossa cultura, se ela existe é porque tem um dono. E o dono comprou. Falei, mas o dono abandonou. Ela falou, se é dele, ele pode abandonar, ele pode deixar onde quiser. O dia que ele quiser voltar e resgatar, vai estar aqui. Ninguém põe a mão. Aí você fala, meu Deus, isso é um paraíso. Ninguém rouba ninguém. Dá para andar com o celular. Não é como no Brasil e São Paulo, que eles te metem o aço por causa de um telefone de R$300. Só que você vai para a vida moral, você nota que é uma depravação total. Aonde você nota que tem liberdade, a transgressão já é constituída como direito de atuação. Não existe a repreensão para o adultério, não existe sanção para aquele que está dominado no seu coração pelo desejo de perversidade, de pedofilia, e não importa quem será a vítima. Então, por que que eu estou citando este exemplo? Porque a minha transgressão, ela vem impelindo contra mim e contra nós, na lei moral, na lei espiritual, na lei física, e em todos os mandamentos manifesto, ela sempre vai se impor para desfazer e desconstruir o que Deus nos deu, que é o direito de apelar para o tribunal da sua misericórdia e se livrar das nossas transgressões. Agora, não, se vai glorificar, que seja com palmas e aleluia. Você nota que salmista Davi, ele não lança a culpa aqui sobre ninguém mais. Ele fala, esta transgressão é minha. É um salmo de humilhação, mas ele não toca no nome de Betseba, ele não fala de adultério. Não. Ele só nomeia agora, não é o efeito, mas a causa do efeito. Ele está dizendo, eu caí, eu pequei. Eu oxidei a minha intimidade que eu tinha com Deus, porque eu quis viver as minhas transgressões. As transgressões não estão em Deus, não está no teu semelhante, não está neste mundo imundo que existe para te fazer pecar, mas ela está no você, no seu desejo, na área da sua vontade, querendo te fazer escravo dela. E sabe o que ele diz? Lava-me completamente da minha iniquidade e purifica do meu pecado. Olha a distinção que ele faz. Diga comigo, lava-me. Ele já não perde mais, ele não pede mais para Deus perdoar a sua iniquidade, porque ele diz que a sua iniquidade está sempre diante do Senhor. Mas ele fala assim para Deus: Senhor, agora purifica-me do meu pecado. Ele sabia que a transgressão podia ser apagada. Diga comigo, toda transgressão pode ser apagada. O juiz não pode apagar. Ainda que ele dê a varada de soltura para quem matou, para quem roubou, como eu já vi dar. Não foi pego em flagrante, começou a barganhar, pagou a fiança, foi embora. Apagou, cadê a transgressão? Não tem mais. Tem pessoas que dizem assim: pastor, eu paguei para a lei, eu paguei para o juiz. Foi o juiz que deu a vida por você? Eu não devo nada para a justiça, pastor. Claro, quem sabe você não deva para a justiça. Quem sabe você tenha cumprido a sua condena, o seu cárcere. Mas eu quero te perguntar, na tua consciência e na tua alma, você conseguiu pagar? Ninguém consegue apagar. O único que borrou e tem o poder de apagar é aquele que pagou o preço de sangue, o preço com a vida. Jesus Cristo, o nosso Salvador, ele tem o direito de borrar a nossa história e escrever uma nova história. Ele tem o poder de nos conceder uma nova vida, porque no sangue bendito, ele tem o poder de apagar. Diga comigo: apagar. Toda transgressão se apaga. Não adianta você querer dizer assim: pastor, eu transferi, eu passei ali aquele limite, eu rompi aquele limite, mas eu paguei com pontos, eu paguei com dinheiro, eu paguei com consequências. Consequências, dinheiro, fiança, prisão, não paga transgressão. Só existe um que pode pagar a transgressão, é aquele que deu o sangue como moeda para arriscar as nossas transgressões. É por isso que a pessoa escapa da prisão, paga uma sentença. Eu convivi com o senhor, que ele foi à guerra, o senhor Miguel Escruto, de Curitiba. A guerra tinha acabado, e ele disse que viu muitos soldados, amigos e inimigos morrendo. Ele era um soldado alemão e se mudou para Curitiba. E ele disse que a guerra tinha acabado para todos, mas a guerra dentro dele não acabava. E tinha um dia no mês, creia-me, senhores, ele se enlouquecia e saía correndo pelas matas, disparando em fantasmas. Saía andando como se fosse um verme debaixo das folhas dos bosques. E isso durava de 10 a 15 dias. Ele ficava sem comer, sem beber, quando chegava em casa com o olho furado, perna cortada, metade da orelha tinha ficado nos arames das cercas. E a família um dia perguntou, falou: meu Deus do céu, não pode. Tinha um filho formado no exterior, chamaram ele. Se o teu papai Miguel está louco. E não era só ele, eram os quatro veteranos de guerra. A guerra tinha acabado, mas a loucura da guerra, eles tinham sido condecorados como heróis, receberam medalhas, terras, dinheiro, aposentadoria vitalícia. A guerra tinha acabado, mas a guerra e os conflitos dela continuavam travados dentro da mente e do coração. Eles não conseguiam se livrar dela. Tem pessoas que estão vivendo tormentos, não consegue apagar. E ele fala: pastor, eu vou me mudar de cidade, eu vou me mudar de lugar, eu vou, pastor, arrumar uma forma de mudar de família. Não, não é uma mudança de família, de esposa, de status, seja moral ou social, que vai apagar. Só tem um que tem o poder, tecanda labasteria alabas, de apagar todo o passado que tem te condenado, este mal, este fardo que você tem levado. É o sangue de Jesus, é Jesus Cristo o Salvador, ele pode apagar. Levante as tuas mãos e fala: apaga, Senhor, todas as minhas transgressões segundo as tuas misericórdias. Você entendeu por que você não consegue sozinho?
14: Ouvinte, você está entendendo por que você está sofrendo? Você não consegue sozinho? Porque senão não seria necessário o evangelho, senão não necessitaríamos de Jesus Cristo. Se salmista conseguisse se livrar, no Salmo 51, não haveria necessidade de Cristo se revelar, o único que tem poder para lavar completamente a nossa vida da iniquidade. Agora, olhe bem, salmista Davi, ele diz assim: a iniquidade não pode ser apagada, ela pode ser lavada. Diga comigo, lavada. Você lava os seus dentes, escova, um dia só, dois dias, dez dias, ou todo dia? Se você ficar um dia sem escovar os dentes, o que acontece? Aquele gostinho de cabo de guarda-chuva. Se você ficar dois dias sem lavar ou praticar o higiene bucal, o que acontece? Se você ficar quatro, cinco dias sem ir debaixo de um chuveiro, aquele suor que é teu, saiu dos teus poros, aqueles micro-organismos que saem debaixo da sua língua, que está no teu estômago, que vem à tua garganta, ele

paro na igreja Deus é Amor, e eu escovo os dentes pela manhã, e quando eu chego na igreja, já depois do segundo culto, eu já falo com a mão na boca, que eu já sei que está fedendo. Você já notou que a pessoa que jejum, ele fica com mau cheiro na boca? Não, não é porque ele é nojento, não é porque ele não faz higiene, não é porque ele está sem se alimentar, não está fazendo a manutenção para o estômago, para o ventre, para o baço, para o bilis, automaticamente aquele gosto vai chegar na boca. Você tem que estar escovando o dente direto, uma, duas, três vezes, até você entregar o jejum, senão o cheiro se torna insuportável. Mas da onde vem esse cheiro? Veio de fora? Não, de dentro. Aonde saiu este mau olor ou mau cheiro do suor? Veio de fora ou veio dos teus poros? A iniquidade é algo que está dentro, não é como a transgressão que hostiga o teu coração. Faz, pense, deseje, cobice. A iniquidade já é algo diferente do pecado, completamente diferente da transgressão. Ainda que no livro de 1 João a Bíblia diz que o pecado é transgressão e iniquidade. E a iniquidade é pecado, há distinto, porque o pecado já é o ato consumado e a iniquidade é a raiz dele. E o que eu devo fazer para vencer a iniquidade da violência, pastor? O que eu devo fazer para vencer a iniquidade da prostituição? Tem um desejo no meu coração, eu sou perverso nesta área, pastor. Pastor, o que eu devo fazer para vencer a iniquidade? Devo orar para Deus apagar? Não. Devo orar para Deus perdoar? Sim. Devo expulsar como demônio? Não. Não é demônio, é algo que está na tua natureza. É como os germes dos lábios, da boca, da gengiva. É como o suor que você está expelindo do corpo. Ele tem que ser lavado todo dia. Ele tem que ser colocado debaixo de Bastecandarabassúria todos os dias. É por isso que a pessoa, quando não está em Cristo, não está em Deus, é por isso que aquela pessoa que começa a faltar os cultos, faltar a oração, faltar a consagração, não quero mais ler a Bíblia, não quero mais ouvir transmissão, eu não vou mais para a igreja, pastor. A sua iniquidade começa a sujar a sua moralidade. A sua iniquidade começa a tornar imunda a sua comunhão. Chega um momento que ele já duvida da salvação, ele não quer mais buscar a Deus. Quem lhe venceu foi o pecado? Não, a pessoa nem pecou, nem consumou o ato do adultério, nem consumou o ato da fornicação, nem consumou o ato do roubo, da transgressão, da violência. Mas por que que ele já está se sentindo mal? Está cheirando mal as narinas de Deus? Porque ele não veio se lavar. Aonde nós nos lavamos, pastor? Pela palavra. Livro de São João, capítulo 3. Vós já estáis limpos pela palavra que vos tenho pregado. Esta palavra lava a consciência, a mente e a alma. Se você quer vencer o mal, comece a encher a tua alma desta palavra todos os dias, para lavar a tua mente, a tua consciência. As iniquidades se lavam. Você tem o direito. Não, se vai glorificar, que seja com palmas fortes. Transgressões se apagam e você pode viver uma nova fase. Iniquidades nasce comigo, versículo 5, e morre comigo. Diga comigo: nasce comigo e morre comigo. Estará para sempre no meu eu, estará para sempre no teu ser. O que eu devo fazer todos os dias? É um leão a cada dia, é um gigante a cada dia, é uma vitória a cada dia. Porque isso, por isso que evangelho se faz com perseverança. Não se vive evangelho entre quatro paredes, isolado na frente do computador. É comunhão com o Senhor. Todos os dias você tem que estar ali: limpa-me, Senhor, lava-me como hísopo e ficarei limpo. Se o Senhor me perdoar, perdoado estarei, eu vou alcançar a tua misericórdia. É uma limpeza, é um trabalhar de Deus todos os dias. Diga comigo: lava-me de todas as coisas.

0: as minhas iniquidades. Cada vez que eu saio debaixo do chuveiro, eu digo para minha esposa, seja no hotel aonde estou viajando para pregar, seja no lugar, eu tive que fazer uma conexão muito larga a última vez e foi quase 20 horas. Quando entrei debaixo do chuveiro, eu disse, meu Deus, esse banho vale 1 milhão. Isso lavou a alma. Lavou a alma. Você sente aquele renovo. Você sente aquele prazer glorioso em até no seu próprio ser, porque aquilo que estava te incomodando, o suor, a fadiga que estava se apegando ao teu corpo, foi eliminada por uma água quentinha que foi derramada. Eu sei que você chegou aqui cansado. Eu sei que você está desgastado. Eu sei que você está apegado no caminhar da nossa vida espiritual. Se apega à nossa mente e sentimentos, se apega ao nosso coração desejos e vontades, se apegam canseiras, cansaços e enfados ao nosso corpo. Mas hoje Jesus está dizendo pela sua palavra, eu te lavo, eu te limpo de todas estas iniquidades que tem te cansado. Quantos têm desistido, ouvintes? Quantos têm parado dizendo, este mal é maior do que Deus em mim? Quantos têm dito assim, eu vou desistir, chega de oração, essa transgressão, iniquidade está sempre diante de mim, chega, eu não vou mais buscar. Mas Deus está dizendo não, Ele está nos dando agora uma palavra revelada de favor para a alma. Isso aí você tem que fazer todo dia, como você se banha todo dia, como você limpa os seus dentes todos os dias, como você pratica o seu higiene pessoal todos os dias você tem que trazer a tua alma para viver um encontro com Deus. Quem estabeleceu este princípio, pastor? No começo da nossa igreja, para você ceiar, estabelecia-se um mandamento. Era quase que uma regra, não é mandamento. Mas que o membro congregasse 4 vezes. Quem lembra disso? Lembra disso, José? Era muito bom. Aí, disseram assim, não, 4 dias é muito. Que seja 3. Aí foi caindo. E as igrejas tradicionais que estavam na nossa frente, disse, não, culto é no domingo. Poxa, já é muito. Aí chegou outro e disse, não, culto é no sabá, é no sábado, tá louco de bom. E tomaram a decisão de estabelecer um culto pela semana. E tem outros que nem um culto pela semana ele não vem. Ah, pastor, mas por que, que Deus tem esta palavra? Porque Ele está dizendo que este mal vai estar fazendo acampamento no teu corpo, na tua alma, todos os dias. E esta iniquidade sempre voltará para tomar o altar que é de Deus. Então todos os dias você precisa estar na presença de Deus, se humilhando a Deus, guerreando contra este mal, porque desta atitude vem a vitória total de Deus para a nossa vida. Quem entendeu, levante as mãos, diga glória a Deus. Agora, se nós não aceitarmos esta realidade, tanto a transgressão como a iniquidade, fará de nós um contumaz pecador. E a única coisa que o destruidor precisa para destruir a nossa vida é a consumação do nosso pecado. A Bíblia diz em Jó capítulo 5, versículo 16... que a iniquidade, ela tapa a nossa boca. Você vê aquela pessoa que tem prazer de orar a Deus todo dia, buscar a Deus todo dia, expulsar o diabo todo dia, ela tem autoridade. Aquela pessoa que visita a casa de Deus somente um dia, porque já não está com Deus no cotidiano da sua vida, quando ela chega na igreja, ela tem uma dificuldade de glorificar, ela tem uma dificuldade de abrir a boca, porque os lábios estão cerrados, estão tapados. Agora, nós temos que nos guardar dela, desta iniquidade. A Bíblia diz que é um direito nosso. No livro de Jó, capítulo 22, versículo 23, ela nos põe a perder, No capítulo 31, versículo 3, a Bíblia diz que é decisão que devemos tomar. E se nós quisermos desfrutar, Deus tem poder para perdoar. No capítulo 25, versículo 11, Deus, Ele pode nos guardar de toda iniquidade. Diga glória a Deus. A Bíblia diz no livro de Salmos, no capítulo 38, versículo 18, que nós temos em Deus autonomia de como arrancá-la de nós e sermos livres. Como acabamos de ler, temos o direito de ser lavados completamente desta iniquidade e temos o direito de ser purificados. Diga comigo, purificados. O que sobra de uma boa lavagem é um estado puro, natural. O que sobra de uma vida passada pelo sangue, submergida nas águas do batismo pelo novo nascimento, é uma vida purificada. E Deus, Ele diz, por meio do salmista, que os nossos pecados, eles são perdoados e lançados para longe de nós. Como nascente está longe do poente, quando nos mantemos puro, sem transgressão, sem avareza, sem violência, sem prostituição, mantendo-nos na presença de Deus, a Bíblia diz que o nosso estado é de pureza, não natural, mas é de uma santificação celestial que se manifesta em nós para trazer-nos a um estado divino, a onde o maligno não pode nos tocar. Se você conhece as tuas transgressões e se o teu pecado está sempre diante de ti, hoje você vai fazer algo. Hoje você vai arrancar o que impede a Deus de te ouvir. No Salmo 66, versículo 18, que se eu atentar para a iniquidade, Deus, Ele não me ouvirá. Se eu quero ter a atenção de Deus, eu preciso todos os dias me lavar. Não é trazer o mesmo pecado, a mesma transgressão. Você já notou que você conhece pessoas que ela nunca se livrou? Ela sempre volta ao mesmo pecado? Sempre, sempre. É sempre aqueles atos, é sempre a mesma avareza. Não, eu vou ser livre, ele vem na igreja, recebe oração, depois de um ano ele está praticando a mesma avareza, a mesma cobiça, a mesma situação. Você já notou isso? Tem aquela pessoa que ele cai uma vez, ele cai duas vezes, e chega uma hora que ele começa a notar que ele não pode ver uma mulher dada, que a sua alma é provocada ao pecado. E ele sempre está voltando. Parou de fumar faz mil vezes, parou de cheirar uma centena de vezes, e a pessoa vai se cansando, e ele sempre vai voltando ao pecado. Quem já viu, quem já notou que isso acontece conosco às vezes? Você sempre está caindo na mesma transgressão, você sempre está caindo na sua mesma fraqueza, você sempre está caindo na mesma tentação. E aí você fala, mas Deus não me perdoou, pastor? Claro que perdoou. Agora, o lavar-se da sua iniquidade é decisão que você tem que tomar, porque a Bíblia diz no livro de Romanos, como eles não tiveram prazer de conhecer a Deus, Deus os entregou. Não quer ser entregue, quer vencer o mal, e não ser entregue ao mal, traga a tua casa espiritual para habitar na presença de Jesus. Vença este mal que está em ti, vença este mal que opera aí dentro do teu ser, querendo te destruir. Tem pessoa que diz assim, é pastor, mas não adianta, uma pessoa que nasceu com inclinação para a violência vai ser violento, uma pessoa que nasceu com inclinação para homossexual vai ser homossexual, pastor, uma pessoa que nasceu com inclinação, para com isso, irmão. A Bíblia diz que o inclinar-se para as coisas da carne é morte. É você que tem que escolher para quem você vai se inclinar. A Bíblia diz que aqueles que se inclinam para as coisas do Espírito recebem vida. Claro, a inclinação da carne é prostituição, é inimizade. A Bíblia diz que é inveja, é destruição, é porfia, é glutonaria, é todos os males. mas agora nós temos o direito em Cristo Jesus de nos inclinarmos para Deus e vencermos todas estas maléficas, estas chagas, estas feridas causadas pela maldade que está em nós. Eu já entendi, você já entendeu também. Eu sei que você é um crente espiritual, eu sei que você é um homem que sabe compreender. Basta você frouxar, basta você dar vazão à sua vontade, ao seu coração, que você cai na mesma iniquidade, você volta na mesma situação. Hoje Jesus nos chamou para vencer em Cristo Jesus. Aquele que tem o poder de apagar tudo, ele nos levanta, ele nos liberta. Isso é libertação para a alma. Você vai sair daqui dizendo assim: agora entendi, transgressão se apaga, pecado se perdoa, iniquidade se lava todo dia. Diga comigo: transgressões se apagam. Diga comigo: pecados se perdoa, e iniquidades nasce comigo, morre comigo. Tenho que lutar todos os dias. Olhe para cá, eu quero encerrar. Eu fui a um país e lá eu tive que mexer, tive que viver e confrontar uma dimensão espiritual que não há no Brasil. Você sabe que a África é o berço do ocultismo, do vudu, da magia. E eu queria voltar de África tendo a minha vida normal. E tive um sonho espiritual, 100% espiritual, que eu atracava num porto, eu chegava num barco, e chegava barcos, eu via bandeiras de todas as nações, da Ásia, da Europa, da Oceania, mas no meio daquelas embarcações vinha um gigante, um terrível demônio com a espada na mão, e ele vinha por mim. E ele dizia assim, ó, a gente se comunicava sem mover os lábios. Ele dizia: não adianta se esconder, Kleber. Eu sei que você está no Brasil. Só que se você estiver na Ásia, a minha missão é te levar ao pecado, à transgressão. Eu vou lutar todo dia contra você. Se você estiver na África, lá eu vou estar. Se você estiver no Brasil, eu vou te buscar. Não adianta, não há lugar para você se ocultar. E aquele sonho começou a se tornar pesado. E aí uma voz disse assim para mim: quer escapar? Você quer vencer? Eu disse: sim, eu quero. E eu estava cansado, porque já tinha lutado com ele muito tempo naquela visão. E Deus me mostrou uma cachoeira, e debaixo da cachoeira um refúgio. A água caía cristalina. Quem estava do lado de fora da cachoeira não via quem estava do lado de dentro da cachoeira. Eu estava encostado nas rochas, e tinha uma rocha que eu me segurava, e aquela água caía, e aquele terrível demônio passava com a espada na mão e dizia: eu sei que você está aqui, eu sinto a tua presença aqui, você não pode se esconder. E aí Deus disse assim para mim: sabe aonde está esta cachoeira? Esta cachoeira é a graça que está proposta. Oculte-se em Deus, guarde-se em Deus, não saia debaixo desta graça. É o único lugar que você pode se ocultar e vencer todas as tuas guerras. Pode glorificar, como não? E aí, irmãos, como ele ficou me provocando, porque a carne, o diabo, o pecado sabe como te provocar, né? Ele ficou me provocando, me provocando. Eu falei com Deus: eu vou sair, eu vou guerrear, eu vou lutar, eu não vou ficar guardado como um covarde debaixo destas águas. E a água caía na minha frente e não me molhava, e eu saí, e aquele espírito deu uma tremenda gargalhada. Ele disse assim: eu queria isso, eu queria confronto, eu queria guerra. Nós voamos pelo mundo todo, e aonde eu ia, lá estava ele guerreando contra mim. Eu me recordo que eu me cansei, me despertei da visão e eu disse: Senhor, é assim ou não? É uma ilusão como de ribeiro ilusório? O que eu estou vendo é real? Deus disse para mim: é real. Você vai ter esta luta de todos os dias. É uma guerra que você travou. e você não pode largar esta espada do Espírito. Todos os dias haverá esta batalha.
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33: São 6 horas da manhã, 6 horas da manhã, mais um minutinho na Capital Paulista. Bom dia pra você que está aí, feliz da vida. Por quê? Porque Jesus está no teu coração, na tua mente, no teu pensamento. Aleluia! É, o nosso Senhor Jesus é bom demais da conta. Oxente, bom dia! Hoje é segunda-feira abençoada, nada de segunda-feira brava não, né? É verdade, porque os filhos de Deus vão para a casa do Senhor e aí adoram, oram, buscam, clamam, choram, e o que que acontece? Alegria total na presença de Deus. Segunda-feira, dia 14 de setembro de 2026. Clima de 13 graus, é por isso que o pé do véio tá gelado, aviacido, é verdade. Clima de 13 graus aqui na capital paulista. Eita, meu Deus do céu. Vamos que vamos. Temos que sair debaixo da coberta. Tá chovendo aqui em São Paulo, tá chovendo. É verdade, verdade mesmo. Então tá, vamos fazer o seguinte, sem mais converseiro, sem mais delonga, como dizem os meninos da cidade, nós vamos prosear com Deus, porque isso é bom demais da conta. Vocês que estão no canal Direto com Deus Oficial, nós nos uniremos a vocês em oração neste momento, tá bom? Você que tá na Rádio Deus e Amor, prepara-te, porque agora é hora de prosear com Deus. Amado Deus, glorioso e eterno Pai, aqui estamos na tua presença, Senhor amado, primeiramente para te adorar, te louvar, te glorificar, Senhor. Porque o Senhor é o Criador dos céus e da terra, do universo e tudo que neles há, meu Pai. Sim, Pai querido, o único merecedor de toda honra e de toda glória,
5: és tu, meu Senhor. Aleluia. Pai, aqui estamos diante do Senhor para buscarmos a tua presença. Senhor meu Deus, para nos envolvermos no aconchego do Espírito Santo. Senhor meu Pai, neste momento, Senhor, eu quero te agradecer. Sou grato a ti, Senhor, por tudo que o Senhor tem feito, por tudo que o Senhor está fazendo e ainda por tudo que o Senhor fará. Nós, muitas vezes, não conseguimos enxergar um palmo sequer no futuro da nossa vida. Mas o Senhor é aquele que vê tudo, pois o Senhor é onipresente, onipotente, onisciente. O Senhor sabe o nosso passado, o nosso presente, e o Senhor também sabe o nosso futuro, meu Pai. Porque, Senhor, o Senhor pode prever as armadilhas do diabo. O Senhor pode ver os laços preparados pelo inimigo. E muitas vezes nós não enxergamos, ó Pai. Sim, não enxergamos, meu Deus, aquilo que está debaixo do nosso nariz. O laço maligno, a armadilha diabólica, o abismo satânico que o diabo prepara para nós, meu Pai. Mas o Senhor vê, enxerga, olha, arrebenta com todas as armadilhas satânicas e nos livra de todo mal. Pai querido, neste momento eu te peço para que o Senhor possa livrar este trabalhador, esta trabalhadora que já saiu de casa, está no trecho. Senhor meu Deus, já está no percurso, a caminho do trabalho. Senhor meu Deus, esta segunda-feira aqui na capital paulista, segunda-feira chuvosa, pista escorregadia, Senhor meu Deus, a atenção deve ser dobrada por nossos queridos irmãos motoristas, pilotos de motocicletas. Senhor meu Pai, abençoa, livra, Senhor, porque muitas vezes nesses momentos o inimigo aproveita, Senhor, para tentar tirar a vida do trabalhador, da trabalhadora, preparando armadilhas, preparando barreiras, preparando obstáculos. Senhor, livra do assalto, livra do roubo, livra do latrocínio, livra do acidente, livra de todo mal nesta segunda-feira chuvosa, meu Pai. Meu Deus Todo-Poderoso, aquele que trabalha no campo, aquele que trabalha nas chácaras, nos sítios, nas fazendas, aquele que está no retiro, aquele que trabalha no laticínio, no latifúndio, aquele que trabalha na lavoura e na pecuária, Senhor, guarda neste momento. Ele está indo para a fazenda, está indo para a chácara, nesse caminhão. Ah, mas está enlonado. Pai querido, guarda do mesmo jeito. Senhor amado, abençoa este trabalhador que está indo a cavalo, Senhor meu Deus, até o seu local de trabalho, nessa fazenda, nesse sítio, nessa chácara. Senhor meu Deus, abençoa quem vai plantar, abençoa quem está colhendo, abençoa, Senhor Jesus, quem está tirando leite,
6: quem está lidando com gado, a vacina. Senhor meu Pai, abençoa para que não haja acidentes com o maquinário, com o gado, com os animais, para que não haja acidentes, Senhor. Livra este trabalhador de tudo, Senhor. Dos animais peçonhentos, dos insetos peçonhentos, livra, Senhor Jesus. Pai querido, guarda, Senhor, proteja, meu Pai. Senhor, esse que despertou, Senhor meu Pai, às 3 horas da manhã, Pai amado, para preparar-se para a labuta do dia a dia. Abençoa, Senhor. Sim, meu Deus Todo-Poderoso, venha guardar e venha livrar, Senhor. Venha abençoar todos os trabalhadores na cidade e no campo, Senhor. Que sejam abençoados. Senhor Jesus, abençoa esta pessoa, esta dona de casa, que já está de pé para preparar o café da manhã. Sim, para quem vai trabalhar, para preparar o café da manhã, para as crianças que irão à escola, à creche, Senhor. Abençoa, meu Deus poderoso. Eu te peço agora que o Senhor abençoe esta dona de casa, pois ela vai ficar o dia inteiro em casa, trabalhando, limpando, cozinhando, lavando. Senhor, meu Deus, passando roupa. Pai amado, abençoa. Abençoa, Senhor Jesus, eu te peço. Senhor, e abençoa as crianças que estão se preparando para ir para a creche, para a escola no dia de hoje, nesta manhã abençoada. Senhor Jesus, venha guardar e venha livrar. Livra as crianças na escola, Senhor. Proteja, Senhor, cada criança. Sim, inocentes, Pai querido, que vão para a escola para, Senhor, aprender, ter conhecimentos. E assim, Senhor, Pai querido, tentar cada dia mais, Senhor Jesus. Pai celestial, para que as suas vidas sejam abençoadas. Sim, abençoa a criancinha que está indo para a creche. Guarda na creche, livra, Senhor. Livra de tudo, ó Pai. Na creche, Senhor meu Deus, livra de convulsões, livra, Senhor, de que esta criança venha se engasgar com um alimento. Pai querido, livra esta criança, Senhor, de qualquer tipo de acidente. Sim, na creche e também nas escolas, Pai. Neste momento eu te peço para que o Senhor possa abençoar e guardar. Pai amado, o pai, a mãe que deixa a criança na creche, na escola, sai preocupado, preocupada, Senhor. Pai querido, guarda ela, guarda ele. Tira esta preocupação do coração, da mente, do pensamento, para que ela possa ter um dia abençoado, abençoada, Senhor. Senhor, e realize os seus afazeres, Pai querido, com sucesso, Senhor. Abençoa, Pai. Abençoa neste momento, meu Deus Todo-Poderoso, o trabalhador no seu setor de trabalho, para que não haja contenda, falácias. Senhor, meu Deus, para que não haja o famoso puxar o tapete do ciclano, do fulano, do beltrano, Pai. Tenha misericórdia, Senhor Jesus. Neste momento, para que o ambiente de trabalho seja, Senhor Jesus, sim, de honestidade, para que o ambiente de trabalho seja, Senhor, protegido pela tua unção, pela tua graça, pelo teu poder, e para que o dia de hoje seja produtivo, Senhor. Aleluia. Para que não seja um dia destrutivo, para que seja um dia construtivo, Senhor, para que seja um dia de realizações, de cumprimento de metas,
5: Pai querido, abençoa. Abençoa, Senhor Jesus. Eu te peço também a nossa diretoria mundial. A nossa diretoria mundial, Senhor meu Pai, abençoa a diretoria deliberativa, a irmã Edi Miranda, também, Senhor meu Deus, a irmã Débora Miranda, pastor Lorival de Almeida, presbítero Davi Miranda Neto, Senhor meu Deus, componentes, Senhor Jesus, da nossa diretoria deliberativa. Abençoa pastor Milton de Almeida, pastor Antônio Osmar de Oliveira, presbítero Gerri Adriane, presbítero Fabrício Beata. Abençoa, Senhor Jesus, pai querido, presbítero Wilson Siqueira, presbítero Marco Magno. Abençoa, Senhor Jesus, a irmã Maria Josefina. Abençoa a nossa diretoria executiva, Senhor. Sim, Senhor amado, para que na diretoria deliberativa, na diretoria executiva, sempre haja a unção divina, a orientação divina, a sabedoria divina, na mente, no pensamento, no coração, na vida de cada um, Senhor. Eu te peço neste momento para que o Senhor possa operar, meu Pai, na vida de todos os membros da Igreja Pentecostal Deus e Amor. Colaboradores, cooperadores, diáconos, presbíteros, evangelistas, pastores e missionários, Senhor. Abençoa, Senhor Jesus, todos aqueles que são dizimistas, aqueles que ofertam com amor e com carinho, aquele que dá com alegria, Senhor. Abençoa ele, abençoa ela, Senhor. Abençoa aquele que faz um voto com o Senhor e é fiel, Senhor meu Deus, no seu trato. É fiel, Senhor meu Deus, na sua promessa. É fiel, meu Deus poderoso, em cumprir aquilo que prometeu ao Senhor. Meu Deus Todo-Poderoso, abençoa. Abençoa, Senhor Jesus, aquele que ajuda com amor a Fundação Reviver para salvar vidas e ajudar vidas com amor, ó Pai. Senhor, o braço assistencial da nossa Igreja Pentecostal Deus e Amor. Abençoa também a Associação Reviver Help Deus e Amor. Abençoa os projetos, Senhor Jesus. Pai amado, o projeto Casa Aberta, o projeto Azaf, Senhor, e outros projetos para o bem daquele que mais precisa, daquele que precisa de conhecimento, daquele que precisa de alimento, daquele que precisa, Senhor meu Deus, de uma orientação, daquele que precisa da palavra de Deus. Pai querido, abençoa. Abençoa, Senhor Jesus, aquele que abre a mão para ajudar, meu Deus. Sim, para que nunca lhe falte. Multiplique a ele muito mais, para que ele também possa, Senhor, ajudar muito mais, meu Pai. Senhor Jesus Cristo amado, eu te peço, venha operar na vida de cada um, Senhor. Neste momento, Senhor amado, eu te apresento, ó Pai. Sim, por falar, meu Deus, em ajudar, por falar, meu Pai, em estender a mão, eu te peço agora, tenha misericórdia daqueles que estão em situação de rua, principalmente, Senhor, nestes dias chuvosos que antecederam, Senhor, o dia de hoje. Pai amado, estão nas ruas, Senhor, precisam de abrigos, precisam, Senhor Jesus, sim, de alimentos, precisam, Senhor Jesus, de agasalhos, precisam, ó Pai amado, que uma mão se lhe seja estendida, Senhor. Pai querido, eu te peço, abençoa, abençoa a criança em situação de rua, Senhor, visita neste momento, Pai amado, para que haja corações, Senhor, corações de carne, Pai querido, aleluia, e não corações de pedra, que vê o sofrimento do seu próximo e dá a volta, Senhor, tenha misericórdia. e abençoa aquele que estende, proteja aquele que estende a mão, Senhor. Proteja, Senhor, da maldade humana, da maldade satânica e diabólica, proteja, Pai. Proteja, porque muitas vezes a pessoa pensa em ajudar, ajuda e recebe uma ingratidão, uma fúria satânica, diabólica, Senhor Jesus, e terrorífica, meu Pai. Tenha misericórdia. Neste momento também eu te peço para que o Senhor possa abençoar os pregadores da tua palavra, os evangelistas, os pastores, os missionários que estão numa missão, Senhor amado, de levar a tua palavra, custe o que custar. Até mesmo estão dispostos, ó Pai, a perder a vida por amor ao teu nome. Senhor Jesus, por levar a tua palavra, por pregar o teu santo evangelho. Pai amado, muitos cristãos estão sendo perseguidos na Nigéria, Senhor. Pai querido, tenha misericórdia. Senhor meu Deus Todo-Poderoso, tenha compaixão. Meu Deus, aquele que está dedicando a sua vida em levar a tua palavra para os mais necessitados, sim, naquele país onde um ditador está sentado no trono, onde ele cita as regras que ele quer que o povo cumpra, e aquele que não cumprir é castigado até mesmo com a morte, Pai. Trata com esta pessoa, trata com ele, destitua-o, Senhor Jesus, destitua-a. Pois esse lugar onde ele está agora, ele foi posto ali para ajudar a população, o seu próprio povo. Mas não, ele escraviza o seu próprio povo, trazendo miséria, caos, choro. Pai amado, Senhor, coloca uma pessoa de bom coração no trono desse país, na governança desse país, Pai. Onde o homem se acha Deus, mas o único Deus és Tu, meu Senhor. Pois o Senhor é o Criador dos céus e da terra. Trata com este homem iníquo, Pai. Assim como o Senhor tratou com o rei Nabucodonosor, ó Pai, tirando-o do trono que o Senhor o havia posto, e a tua palavra nos mostra que ele comeu com os animais do campo. Senhor Jesus, neste momento, Senhor amado, eu te peço agora pela nossa nação brasileira. Pai querido, Senhor, não deixa esta nação cair nas garras do diabo. Não deixe, Senhor meu Deus, esta nação ser destruída por Satanás. Senhor meu Pai, porque muitos têm na sua mente, no seu coração e no seu pensamento, aquela sede de poder diabólico. O sangue de Jesus tem poder, queima, repreenda, destrua. Pai, e aquele que se acha intocável, Senhor, aquele que se acha, aleluia, o maioral, toca nele, Senhor. Aquele que está debaixo da corrupção, se aproveitando do povo, Senhor. Sim, Pai querido, adquirindo para si fortunas e fortunas e fortunas, meu Pai, ilicitamente, Senhor, e deixando a população passar fome, deixando a população com o mínimo, ó Pai. Senhor Jesus, Pai amado, podemos até comparar, meu Deus, que o salário do trabalhador é um salário suado, minguado, enquanto os governantes têm os seus salários exorbitantes. Aleluia, tenha compaixão, Senhor, tenha misericórdia, ó Pai. Ó Senhor, Senhor Jesus,
7: Tenha misericórdia dos governantes que só legislam ou governam para o seu próprio bem, para o Senhor meu Deus, para o seu bel prazer. Os nossos legisladores, que ao invés de criar leis para que todos sejam iguais perante o Senhor e perante a lei, não. Senhor meu Deus, está acontecendo dois pesos e duas medidas, meu Pai, neste país tão abençoado, tão rico, tão maravilhoso, tão fértil, tão produtivo, Senhor. Enquanto pais, mães, não têm o que dar para o filho no dia de hoje, os nossos governantes se deleitam com manjares. Pai querido, tenha misericórdia. Tenha misericórdia desta injustiça. Tenha misericórdia, Senhor, dessa desigualdade. Tenha misericórdia, Senhor, do povo brasileiro. Tenha misericórdia, Senhor. Eu te peço agora, Senhor Jesus, olha para o nosso país, olha para a nossa terra, olha para a nossa nação, olha para o nosso povo, meu Pai. Olha, Senhor, eu te peço, pois o diabo está cirandando neste país, meu Pai, aleluia, ao seu bel prazer. O sangue de Jesus tem poder. Papai querido, pois estão levantando, Senhor, estátuas em vários cantos do país para adorarem aquele que destrói, que veio para matar, roubar e destruir, que é o diabo, Satanás. Mas o Senhor tem poder para desfazer todas as obras do diabo. O Senhor veio para dar vida e vida com abundância, meu Pai. Venha abençoar o nosso país. Venha livrar o nosso país. Venha, Senhor meu Deus, abençoar a nossa nação. Te peço agora, meu Pai, em nome de Jesus Cristo, nosso Senhor. Amém. E amém, Senhor Jesus, amém. Glória ao Pai, glória ao Filho e glória ao Espírito Santo de Deus. Neste momento, meu querido irmão, minha querida irmã, você que orou, você que buscou o Senhor, e neste momento você sentiu no seu coração de aceitar o Senhor Jesus. Neste momento eu quero te convidar para que você possa entregar a vida, a sua vida, nas mãos de Deus. Pois o Senhor Jesus te ama tanto, que fez tanto por você, por mim, por nós. Morte de cruz. É, morte de cruz. O Filho de Deus, inocente, deixou o seu trono nos céus, veio e se sacrificou, veio e nos comprou com seu sangue. E Ele quer te abençoar, quer te dar vitória, quer te livrar, quer te guardar. Ele quer te dar um livramento eterno. Isso significa que o Senhor quer te abençoar por toda a tua vida. E assim que você passar desta vida para a outra, vai ser melhor ainda, porque você vai passar a vivenciar o celestial. Você vai passar a vivenciar o divino. Exatamente. Por isso eu te peço, aceite o Senhor Jesus. Abençoe a tua própria vida com esta decisão de aceitar o Senhor Jesus. E você pode levantar a sua mão, fechar os teus olhos, você que está em casa, ligar o teu pensamento, você que está no seu carro, no seu caminhão, no seu automóvel.
8: Você que está dentro do ônibus, do metrô, do trem, do monotrilho, apenas incline a tua cabeça e repita em pensamento tudo que eu disser agora. Diga comigo assim: Senhor Jesus, eu te aceito como meu único e suficiente Salvador da minha vida, da minha alma. Senhor Jesus, eu te peço, escreva o meu nome no livro da vida, sela com teu sangue, para que nunca mais o diabo tenha poder ou influência sobre mim. Peço-te que me perdoe tudo que eu fiz de errado, tudo que eu fiz de pecado, toda iniquidade praticada. Eu te peço que me perdoe, me lave e me purifique. Peço-te, Senhor Jesus, que me dê forças, que me livre, que me guarde para até o dia da tua vinda, ou até o dia em que o Senhor me chamar para morar na glória eterna, em nome do Senhor Jesus. Amém e amém, Jesus. Deus te abençoe, em nome do Senhor Jesus, por esta decisão maravilhosa. Entra em contato com a gente? É. Entra em contato com a gente para que nós possamos assim te orientar, para que você possa entender mais e mais da palavra de Deus. Você que reconciliou, entra em contato com a gente, que nós vamos te orientar para você participar da próxima Santa Ceia, assim Deus permitindo. Mas você tem que entrar em contato com a gente. O nosso contato é queroaceitarjesus@ipda.com.br. Isso mesmo. O nosso e-mail é queroaceitarjesus@ipda.com.br. E o nosso WhatsApp, qual é o nosso WhatsApp? É o 119-5094-4645. 119-5094-4645. Manda a tua mensagem e o pastor de plantão, que está preparado e ansioso para receber a tua mensagem, já vai te responder, vai te orientar, e assim você será abençoado, em nome do Senhor Jesus. Deus te abençoe, em nome de Jesus, por esta decisão. Seja bem-vindo à Igreja Pentecostal Deus e Amor, mais que uma igreja, uma família. Que maravilha, meu Deus do céu, que coisa boa, que coisa linda é estar na presença de Papai do Céu. E olha, vem comigo aqui, nesse momento, o nosso irmão Brian, o nosso irmão Brian está chegando para contar uma bênção, porque geralmente quando a gente ora, a gente busca, a gente pede, Deus ouve do céu, e através do nosso Senhor Jesus Cristo, ele opera nas nossas vidas. Então, irmão Brian, conte a bênção em nome do Senhor Jesus Cristo.
9: A paz do Senhor Jesus, quem vos saúda é o irmão Brian, da cidade de Timóteo, Minas Gerais. Queria contar uma pequena parte do que Deus fez na minha vida, né, para aumentar a fé dos irmãos ouvintes. Um fato que aconteceu comigo no início de outubro do ano passado. Estava no mundo crime, no mundo tráfico de drogas. Eu caí ali numa emboscada armada por alguns falsos amigos do mundo ali. E fui atingido por 11 disparos de pistola calibre 9mm. Sendo encaminhado para o hospital em estado gravíssimo. Fui dado como morto diversas vezes. A própria família chegou chorando o luto. E quando eu vi que não tinha mais jeito, não tinha mais solução, creio ali que no meu último minuto de vida, minhas vistas já estavam já escurecendo, já não tinha mais o fôlego de vida, já estava respirando com muita dificuldade. Eu lembrei do Deus da minha mãe, o Deus que minha mãe continuamente orava a ele em meu favor. E fiz ali uma breve oração, pedi Deus misericórdia dele, prometi mudar de vida. E Deus teve misericórdia, ouviu minha oração, ouviu as orações da minha mãe e me deu novamente o fôlego de vida. Fui atingido por 11 estados em regiões letais, mas Deus teve misericórdia, recuperei, não ficou nenhuma sequela e pela misericórdia de Deus eu fui liberto do mundo crime, do mundo das drogas, para a honra e glória de Deus. E você que tem um irmão, um primo, um parente, um filho nas drogas, tá? Muitas vezes alguns estão na penitenciária, estão jurados de morte, não deixe de orar não, em favor de um filho seu, de um parente seu, que Deus a todo momento, a todo instante, ele ouça as nossas orações e ele está cuidando, amém?
10: Meu Deus do céu, a situação do nosso irmão Brian, antes de conhecer a palavra de Deus, realmente foi triste. Brian estava no crime.

Meu pai do céu. Olha, eu te digo que muitos jovens hoje estão na mesma situação que o Brian, ou até pior. Verdade. Estão no tráfico, estão envolvidos com faccionados ou facções, e muitas vezes com uma arma na mão, se acham maioral. Mas tudo aquilo que a gente faz para os outros, uma hora a gente vai ter que pagar. Tudo aquilo que plantamos, uma hora a gente vai colher. E se você planta uma semente de milho, aí naquele pé de milho ele vai nascer o quê? Geralmente umas 8 espigas de milho. Mais ou menos, né? É. E agora o que que acontece? Agora, quantos milhos uma espiga de milho dá? Ou seja, o que acontece é que quando plantamos, a gente não pensa, principalmente quando está no crime, nas drogas, quando está no mau caminho, a gente planta coisas horríveis e horrendas e depois a gente não quer colher, né? Porque quando a conta vem, aí fica difícil. Nosso irmão Braia, aconteceu isso com ele. Estava numa vida difícil, mas tinha alguém orando por ele. Mamãe orava por ele, pedia por ele, né? Eu creio que até muitas pessoas criticavam: ah, você está orando à toa, isso aí já não tem mais jeito, não adianta chorar, não adianta se espernear, não adianta pedir para ninguém. Mas a mãe confiou no Senhor e assim continuou a sua oração. E houve a transformação na vida do Brian. Agora ele está contando testemunho, está abençoado, não precisa de entorpecentes, drogas, bebidas alcoólicas, caminho tortuosos, não precisa. Pois o que nós mais precisamos da nossa vida é o Senhor Jesus. Uma vida transformada, abençoada, uma vida protegida, guardada. Ah, pastor, mas não vai morrer nunca mais? Nós passamos da morte para a vida ao aceitarmos o Senhor Jesus. Este corpo, claro, este corpo fica por aqui mesmo, né? Do pó vieste e ao pó tornarás, mas é o nosso físico. Então o que acontece? Você precisa do Senhor Jesus para a salvação da tua alma. Então, entenda uma coisa: venha para a Igreja Pentecostal Deus e Amor a receber a tua vitória, a receber a tua bênção, a receber o que Deus tem para você, muito mais do que você imagina. A nossa Igreja Pentecostal Deus e Amor está localizada na Avenida do Estado, 4568, aqui na Liberdade. Entrada principal é pela Avenida Prefeito Passos, número 10. Para automóveis e para pedestres, tá bom? Deus te abençoe muitíssimo, em nome do Senhor Jesus. E chegando Clédson e Evanilson para cantar para Jesus, meus talentos, ouçamos e louvemos ao Senhor.

0: toca essa viola aí, o Dedro? É isso mesmo. Vai. Ei, menina abençoada. Eu tô tomando um chá de camomila pra ficar aí, ó, pianinho. É, pra ficar pianinho, diz que eu tenho que tomar chá de camomila. Aí não pode comer salgadinho, não, né? É. Tá quentinho, tá gostoso, tá abençoado. Meu Deus do céu, muito obrigado você que está conosco através do programa Sertão Evangélico nesta manhã abençoada. Oh, maravilha, que segunda-feira abençoada, né? Não tem segunda-feira brava, de jeito maneira não. Pois é, não tem, eu tô falando que não tem. Por quê? Porque você não foi pra balada, você não foi pro ralabucho, você não foi pro pancadão, pro paredão, não, pro funk, você não foi pra noitada, você não foi. Você veio pra igreja, adorou o Senhor, né? Orou, buscou, pediu, e Deus te deu vitória na presença de Papai do Céu. Foi ou não foi? Ah, não veio aqui na sede mundial, mas foi pra igreja. Você participou da Santa Ceia. Eita, coisa boa, né? É verdade, a melhor coisa que tem é você dobrar o joelho com a carne do Senhor Jesus, o sangue do Senhor Jesus, né? Participando aí, memória de nosso papai, o Senhor Jesus Cristo, é coisa linda demais. É, você vê aquele povo todo reunido, de joelhos dobrados, na verdade, chorando, ó, e participando daquilo que é o melhor. É o momento mais íntimo, mais abençoado. É o momento da Santa Ceia do Senhor Jesus. Você que veio para a Santa Ceia no sábado, à noite com o presbítero Davi Miranda Neto. E você que veio para a Santa Ceia no domingo, né? Com o presbítero Kleber de Oliveira. Olha, aqui foi bom demais da conta, senhor. Eita, bora, Santa Ceia abençoada. Eita, glória a Deus. Bora? Vamos embora para onde? Para onde que nós
1: a
0: vai,
1: paz Gaúcho? Do Senhor passando para parabenizar. Programa Sertão Evangélico,
0: Amém.
1: Programa maravilhoso, que tem trazido a paz e a alegria de Deus nos nossos corações todas as manhãs.
0: Que maravilha!
1: Desejar a paz do Senhor a todos os ouvintes. Aqui é o irmão Luiz Sérgio falando do sítio Sonho Meu, município de Jaraguá.
0: Que maravilha, irmão Sérgio!
1: Que Deus abençoe a todos em nome de Jesus.
0: Amém! Gaúcho, presta atenção uma coisa. Eu quero que parabenizar o nosso pastor Lorival de Almeida, que ontem completou mais um ano de vida, sabia? É, o aniversário do pastor Lorival de Almeida é no dia 13 de setembro. Verdade. Deus abençoe o pastor Lorival de Almeida, que o Senhor Jesus continue te cobrindo com o poder divino, com a unção divina, com a medicina divina na tua vida. Deus te abençoe muitíssimo e que a paz do Senhor Jesus sempre reine no teu coração, meu pastor querido. Deus te abençoe muitíssimo. É verdade. Sabe por que eu não esqueço do aniversário do pastor Lorival de Almeida? Sabe por quê? Porque o meu filho primogênito, o Lucas, é verdade, o Lucas ele nasceu também no dia 13 de setembro. Então, ao meu querido filho também, né? Meu primogênito, o Lucas, Deus te abençoe muitíssimo, pelo seu aniversário do dia de ontem, né? Deus abençoe você em nome do Senhor Jesus. E que Deus te dê sempre a paz, a alegria, a felicidade e que Deus te guarde e que a presença de Deus também nunca lhe falte na sua vida, meu querido filho, em nome de Jesus. Deus te abençoe e a todos os aniversariantes do dia de ontem e a todos os aniversariantes do dia de hoje, parabéns! Eita maravilha!
2: Rapaz, Senhor.
0: Pode soltar.
2: Obrigada.
0: Pode falar.
2: Por mais um dia, agradecer esse Deus maravilhoso, soberano e exaltado e agradecer por ele, pelas vitórias a quais ele vai fazer eu vencer todas, no nome de Jesus.
0: Ofereço
2: esse programa a todos os ouvintes. Coloca o canto do canário aí pra mim ouvir.
0: Eita, o canto do canário, menino. Canário belga ou canário brasileiro, né? O nosso canário brasileiro, o canário da terra. Pensa
3: bom
0: no canário.
3: Bom dia, povo do Sertão Evangélico. Já estamos aqui animados, aqui de Curitiba, solzinho aqui. Já saiu o solzinho.
0: Solzinho saiu?
3: Em Curitiba? Tá calor, tá gostoso. Que Deus abençoe a todos da programação do Sertão Evangélico.
0: Amém.
3: Aqui é o presbítero Luan, cidade de Curitiba. Que Deus abençoe.
0: Amém. Deus abençoe, presbítero Luan. A Curitiba abençoada.
4: Meus amados, queridos, Deus abençoe vocês. Esse programa é maravilhoso. Estou aqui na cidade de Sumaré. Tem uma marmitaria aqui, já estou cozinhando e ouvindo esse programa que eu amo todo dia. Fiquem com Deus.
0: Amém. Manda umas 10, 20 marmitas aqui pra nós, é? Uau! É verdade. Pode mandar costela, pode mandar picadinho, pode mandar calabresa. É verdade. Deus abençoe,
4: minha irmã. Que Deus abençoe a cada um de vocês.
0: Amém, nós todos.
4: Hermélia Zé de Luzinha, Goiás. Aqui hoje vai ser um clima muito abençoado por Jesus Cristo.
0: Foi, é.
4: Deus abençoe todos vocês da rádio.
0: Amém.
4: Toca essa fala pro meu esposo Valmir, Deus abençoe, Pai Senhor.
0: Paz do Senhor Jesus. Deus abençoe. Ó, manda a sua mensagem pra nós. 11 98 292 3392. É verdade, manda mensagem de áudio, de texto, manda uma foto, manda vídeo, pode mandar. A gente vai compartilhar com todos os nossos ouvintes do Sertão Evangélico aqui. É exatamente. E a irmã Rosiane já atendeu meu pedido. São Desidério, lá na Bahia, bom dia. Que nossa semana seja abençoada. Bora comer macaxeira frita com café. Está uma delícia. Não, não fala uma coisa dessa. Macaxeira frita é bom de maraconta. Você sabe o que é macaxeira? É mandioca. Você sabe o que é mandioca? É aipim. É, aqui no Brasil é assim, meu filho. Aipim pra um lado, macaxeira pra outro lado, é verdade, mandioca pra outro lado, mas é toda a mesma mercadoria abençoada, é verdade, é a mesma raiz gostosa, deliciosa, cozida, fervida, frita, abençoada, certo? Vamos que vamos? Olha só, neste momento vou tomar um gole de chá e nós já vamos para a palavra de Deus. Um chá quentinho abençoado, hein? É bom pra garganta, pro estômago, pra... rapaz. Vamos para a palavra de Deus. E eu vou sair aqui de trás, da nossa mesa, do nosso balcão aqui, porque agora é momento sagrado. Momento sagrado, momento da palavra de Deus. E eu tiro o meu chapéu, como de costume, para a palavra de Deus. Livro de Salmos, no capítulo 18, a palavra nos diz, versículo 4, 5 e 6, eu quero ler esses três versículos, vai ficar para sua meditação, e o Espírito Santo Deus vai fazer você entender muito mais daquilo que eu irei lhe falar. Diz assim, Salmos capítulo 18, versículo 4. Cordéis de morte me cercaram, e torrentes de impiedade me assombraram. Cordas do inferno me cingiram, laços de morte me surpreenderam. Na angústia invoquei ao Senhor e clamei ao meu Deus. Desde o seu templo ouviu a minha voz e aos seus ouvidos chegou o meu clamor perante a sua face. Olha só, nós ouvimos o testemunho do nosso irmão Brian, em que cordéis de morte o cercaram. Já não era mais de se esperar que o nosso irmão Brian conseguisse voltar à vida, devido à emboscada que sofreu, e sofreu impactos de projéteis, ou como popularmente nós dizemos, vários tiros, várias balas atravessaram seu corpo. Muitas pessoas estão numa angústia, numa tristeza, num medo, trancado dentro do quarto, dentro de casa, no apartamento. Muitas pessoas se encontram angustiadas, ansiosas neste momento. Mas a palavra do Senhor nos mostra um momento do salmista, onde ele se encontrava realmente agradecido a Deus, porque ele já havia recebido o livramento. Na angústia invoquei ao Senhor e clamei ao meu Deus, desde o seu santo templo, ou seja, desde o seu templo, perdão, ouviu a minha voz, e aos seus ouvidos chegou o meu clamor perante a sua face. Se você clamar, se você buscar, se você der o primeiro passo, Deus vai te livrar de tudo isso. Angústia, desespero, não sabe mais o que fazer. Já bateu em tantas portas e ninguém ajudou. Mas você ainda não abriu as portas do seu coração para o Senhor Jesus Cristo. Você buscou em lugares onde você não vai receber o impacto necessário para a resolução dos teus problemas, para a cura da enfermidade que está no seu corpo. Pois então, venha receber a palavra de Deus da nossa igreja pentecostal Deus e Amor.
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16: 6:59.
17: Muito bem, 6:59. Queridos ouvintes, agora nós vamos para a propaganda eleitoral gratuita. E na sequência já voltaremos às 7:25 com o nosso programa local Voz da Libertação. Então não saia daí não, tá bom? Fique conosco, é 25 minutos e nós estamos de volta.

0: precisamente agora, 7 horas da manhã.
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8: Sete e 7:25.
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7h26 pelo horário de Brasília. E com os acordes do Galileu, está no ar programa A Voz da Libertação. Esse programa é da Igreja Pentecostal Deus e Amor, que tem a sede mundial em São Paulo, ali no bairro da Liberdade. É, ali está a sede mundial das Igrejas Pentecostal Deus e Amor. Direção geral da irmã Irene Miranda, presidente deste ministério. A nossa sede aqui em Curitiba, sede estadual, ela encontra-se na rua Pedro Ivo, 744. A responsabilidade estadual do pastor Jerry Bochart. E nesta manhã, aos microfones sonoplastia, cumprimentos do seu amigo irmão em Cristo, Edmar dos Santos. E lá nos transmissores em Piraquara, contamos com a colaboração do presbítero Valdeci. Que Deus abençoe, fique conosco.

Chewing cents. Lembrando, ouvintes, que hoje, segunda-feira, hoje estamos vivendo o dia 14 de setembro. Quase metade do mês já, hein? Quase metade. Olha como o tempo tá passando rápido, não é? Verdade. Já se passaram do ano 2026, 257 dias. Hoje estamos com 257 dias que já se passaram do ano 2026. E para terminar o ano, faltam 108 dias. Daqui 108 dias, já estaremos no

E nós vamos orar ao Senhor. Vamos clamar a Deus nesta manhã. Vamos buscar a presença do Deus vivo. Lembrando, queridos ouvintes, a todos vocês, que está acontecendo agora, neste momento, o clamor aqui na nossa sede. Aqui estamos já com o momento da intercessão global. É desde as 7 da manhã, o povo orando, o povo clamando a presença do Senhor. E eu quero convidar você então para vir clamar a Deus conosco, para vir buscar a Deus conosco hoje e nos demais dias que temos a oração. Nós temos a oração da intercessão global todas as segundas, quartas e sextas, das 7 às 9 da manhã, certo, irmãos? E depois temos também a oração no sábado, das 8 às 10, e à tarde, das terças e quintas-feiras, vocês podem orar aqui das 17 até as 19 horas. Estes são os dias da intercessão global, certo, ouvintes? Repito, segunda, quarta e sexta, das 7 às 9:30 da manhã, e no sábado, das 8 às 10 da manhã. E

verdadeiro, na tua presença, Senhor Altíssimo, nós estamos agora em oração, pedindo ao Senhor misericórdia, pedindo ao Senhor a tua graça, pedindo ao Senhor nesta manhã, ó Deus, o teu cuidado divino para nós. Senhor, estamos orando com fé que o Senhor está atento à oração do teu povo. Ó Deus Altíssimo,

Deus no dia de ontem e glorificamos também pela ceia do Senhor, agora de manhã, também à tarde e à noite. Abençoa, meu Senhor, oh Pai querido, trago meu irmão, a minha irmã, que está na comunhão, que está na fé, para que eles possam participar do corpo e do sangue de Jesus.

Senhor, pedindo nesta manhã a tua graça, pedindo a tua grande misericórdia. Ajuda, Senhor, ajuda este irmão, ajuda esta irmã nos seus negócios, ajuda esta pessoa, Pai, que vai em busca de um emprego para o seu sustento, para o sustento da família. Oh, meu Pai querido, abre as portas, dai a vitória.

Senhor, pelos livramentos que o Senhor já nos deu, está nos dando também, e vai continuar livrando o teu povo. Obrigado, Senhor. Obrigado.

Filho, graças, Senhor, graças te damos nesta manhã. Obrigado, Jesus, obrigado, Senhor, graças por tudo. Assim nós oramos, crendo, meu Pai, na resposta celestial. Em nome de Jesus Cristo, que todos sejam abençoados. Amém e amém, Senhor Jesus.

força de Jesus para vencer. Precisamos mesmo, né, ouvinte, da graça do Senhor nas nossas vidas para que possamos continuar vencendo. E Ele está conosco, tenho certeza que Ele ouviu a nossa oração, Ele já está respondendo. Receba a tua bênção nesta manhã.

0: minutos, 7:39 na capital, programa A Voz da Libertação. Estamos ao vivo. É, ao vivo. Já dando glória a Deus nesta manhã.
1: Ao vivo. Né?
0: Já sentindo a graça do Senhor, com a fé renovada e o Senhor conosco nos ajudando.

cultos da palavra de Deus. Hoje é aquele culto da palavra de Deus, né? O poder da palavra de Deus é o tema da campanha que segue às segundas-feiras e hoje, juntamente com o culto de ensinos da palavra, teremos aquele momento precioso, é o momento da Santa Ceia de nosso Senhor e Salvador Jesus Cristo. Atenção, povo do Senhor, Santa Ceia, logo mais, para os irmãos, para as irmãs, comer da carne e beber do sangue precioso de nosso Senhor e Salvador Jesus Cristo. É hoje, Santa Ceia do Senhor. É.

ser exato 9:30, né? Porque hoje estamos na oração da intercessão global, que vai até 9:30 da manhã. Aí depois já começa o culto com muita unção, com poder, mais oração, louvor a Deus e a palavra do Senhor sendo pregada na instrumentalidade do pastor Jerry, que estará aqui nesta manhã de segunda-feira. Ele celebrará juntamente com o presbitério.

9 horas da manhã. Segundo horário da ceia, 2 horas da tarde. Com a presença do presbítero Fernando Zelinski. E às 19 horas, mais uma vez, pastor Jerry, no altar do Senhor, para pregar a palavra, orar por todos e também, além de pregar a palavra do Senhor, também celebrando a ceia no culto da noite. Então não perca, meus irmãos, minhas irmãs,

0: Senhor diz assim, Mateus capítulo 26, versículo 26, que enquanto estavam comendo, Jesus pegou o pão e deu graças a Deus. Depois partiu o pão e deu aos seus discípulos, dizendo: pegue e coma, isto é o meu corpo. Palavra de Deus, Mateus 26, 27, que diz assim: em seguida tomou o cálice e agradeceu a Deus. Depois passou o cálice aos seus discípulos, dizendo: bebam todos vocês, porque isto é o meu sangue, que é derramado em favor de muitos para a remissão dos pecados. O sangue que garante a aliança feita por Deus com o seu povo. Eu afirmo a vocês que nunca mais beberei deste suco até o dia em que hei de beber convosco no reino de meu Pai.
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2: 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Domingo já foi, mas agora vamos falar segunda.
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0: 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Oh, glórias! Oh, aleluia! Sica, alabás! Alabás, Turiana, alabaia! Aleluias! Louvado seja o teu santo e eterno nome! Como pastor desta igreja, autorizo a todos vocês, podem beber. Aleluia! Sica, alabás, Turiana, alabaia! Aleluia! Oh, glória a Deus, aleluia! Ora e clama, alabás!
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0: Aleluia! Oh, glória a Deus!
1: Em nossa sede estadual! 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
2: Domingo. Não se esqueça, segunda-feira.
1: Segunda-feira, 9, 14 e 19 horas. Aguardamos a presença de todos os irmãos e irmãs que estão em comunhão com Cristo, que está em comunhão com seu irmão na fé. Venha alimentar a sua alma.

0: É isso aí, povo de Deus. Então, hoje, Santa Ceia do Senhor, hein? Não fique de fora, não. Não falta, não falta, porque é o dia importante. Você que não pôde vir na ceia ontem, então você tem hoje três opções de horários. 9 da manhã, 2 da tarde e 7 horas da noite. Santa Ceia do Senhor. Agora 7h46, confere aí comigo.
1: 7h47.
0: Já mudou aqui? Então vamos aqui, ó, 7h47. Pulou agora, né?
1: 7h47.
0: Isso, tá certo. Tá tudo certo, 7h47. Bom dia.
2: O que você faria se tivesse mais uma oportunidade?
3: Me chamo Andréia, moro no bairro São Luís, São José. No domingo, minha filha tava com febre, 2 dias com febre. Tava saindo um pus, tava muito estranho. Fez os exames, deu o resultado, deu pneumonia bacteriana, anemia. E a doutora falou, eu nunca vi uma criança com tanta infecção, com a idade que ela tá. Fiz um propósito com Deus e Deus cumpriu. E eu tô cumprindo com o meu propósito que eu fiz com Deus. Minha filha tá em casa, tá bem, graças a Deus. Para a honra e glória do Senhor Jesus Cristo.
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Nós estamos aí no mês do batismo, hein? É, mês de setembro, mês do batismo nas águas. Vamos continuar orando aí para Deus abençoar, né, os novos convertidos que breve estarão descendo as águas do batismo, se batizando em nome do Pai, do Filho e do Divino Espírito Santo de Deus, tá certo? Não esqueça, ouvintes, em vossas orações, de apresentar a vida dos irmãos, das irmãs que descerão as águas no rio, né, do

0: 7:50.
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2: É isso aí, programa Voz da Libertação.
1: Ao vivo.
2: Estamos ao vivo nesta manhã e vamos juntos até às 11 horas da manhã, viu, ouvintes? Até às 11 estaremos por aqui glorificando a Deus.

0: trabalho
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4: É hora do bloco de notícias agora, viu? Vamos lá?

0: Cristine Luiz. E vamos ao momento de informação aqui na Rádio Deus é Amor. Nutrição gestacional. Saiba como a alimentação ajuda a evitar complicações na gravidez. Uma alimentação saudável e equilibrada desempenha um papel importante em todas as fases da vida de uma mulher, especialmente durante os períodos de tentativa de engravidar, na gravidez e amamentação, ajudando a garantir a saúde e o bem-estar tanto da mãe quanto do bebê. Conforme a doutora Gisele Savioli, uma dieta equilibrada e rica em certos nutrientes pode melhorar tanto a fertilidade masculina quanto a feminina, além de contribuir para uma gravidez saudável. A especialista ainda explica como a alimentação colorida e composta por alimentos anti-inflamatórios é determinante para controlar e atenuar problemas que têm como origem a inflamação crônica e nem sempre são identificados nos exames, como endometriose. Além disso, ao oferecer ao organismo o que ele precisa para funcionar de forma adequada e mais otimizada, todo o ambiente intrauterino é melhorado, facilitando tanto a concepção como a evolução da gestação. Atualmente, um dos aspectos muito bem documentados na literatura científica é a relação do consumo de ômega 3 em quantidade adequada durante a gestação e a amamentação, além da importância da vitamina D3. Portanto, sempre consulte um médico especialista e tire todas as suas dúvidas. Saúde do cérebro. Conheça alimentos que ajudam a fortalecer a memória. Sugere que a capacidade de maximizar o funcionamento da memória pode ter relação com aquilo que comemos. Seguir um plano alimentar que forneça uma seleção mais saudável de gorduras dietéticas e uma variedade de alimentos vegetais ricos em fitonutrientes pode afetar positivamente a sua saúde. Dietas ricas em frutas, vegetais, grãos integrais, legumes, peixe, gorduras saudáveis, ervas ou sementes estimulam o funcionamento da memória cerebral. Fazer as modificações no estilo de vida para controlar os níveis de colesterol, glicemia e pressão arterial, além de fazer caminhadas diariamente, manter o peso dentro de um limite saudável, podem ajudar a preservar o funcionamento da memória. Ainda há muito a aprender sobre o que compõe uma dieta saudável para o cérebro. Os estudos estão descobrindo que o que é bom para o coração também pode ser bom para o cérebro. Assim, a melhor aposta para ter boa memória é deixar de lado as gorduras não saudáveis e não se esquecer de diversificar o cardápio alimentar baseado em vegetais.
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Venha ouvir a palavra, venha receber a oração dos servos do Senhor, que vai clamar pela tua vida, pela tua família, e a mão de Cristo vai operar, porque ele está vivo, né? Ele vive, ele reina. A nossa sede estadual está aqui, no centro de Curitiba, centro da cidade, Rua Pedro Ivo, 744, Rua Pedro Ivo. Nós estamos a alguns metros só, pouquíssimos metros, do terminal de ônibus Guadalupe. É, você vai chegar no Guadalupe, você que vem da região metropolitana, desce no terminal Guadalupe. Não é ali dentro não, viu? Não, a igreja não é ali não. A igreja você vai andar, né, alguns metros, uma quadra, e já vai encontrar a Igreja Pentecostal Deus é Amor. Rua Pedro Ivo, 744, área central de Curitiba.

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0: acompanhando. E eu vou deixar aqui o número do nosso WhatsApp mais uma vez para você entrar em contato conosco, para você contar o testemunho, para você contar o milagre que Deus operou, o livramento que Deus te deu. Conta para aumentar nossa fé, a fé do ouvinte que está em casa. Então use o nosso WhatsApp. Ah, irmão Edmar, eu quero pedir um louvor. Pode pedir. Pode pedir também um hino que você gostaria de escutar, que seja da gravadora, né? Da gravadora MC Music, tá bom? Então manda para cá sua participação. Nós estamos no nosso WhatsApp, que é 41 987 47 45 13. Anotou, ouvinte? 987 47 45 13. O código 41 é o código diário, né? Para você que está fora de Curitiba, tem que fazer uso dele, senão a mensagem não chega aqui, tá bom? Então participe, manda sua participação para cá, glorifica Deus conosco nesta manhã. Me ajuda a fazer aqui a programação desta manhã, tá bom, ouvinte? Vai ser um prazer poder atender a sua participação.
1: 8 horas.
0: 8 horas já?
2: 8 horas.
0: 8 horas, é. Os relógios estão todos iguais, né? O seu também é 8 horas, é?
1: 8 horas.
0: Então tá bom. 8 em ponto, prefixos da emissora de Deus agora.
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0: 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Daqui a pouquinho nós vamos a São Paulo, né? Programação em rede. Ficaremos alguns minutos com o som de lá. Mas antes, temos as inserções da propaganda eleitoral. Voltamos já.

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6: 8:07.
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8: E que a obra do Senhor é plena em nossa vida. 8:06. Aproveitamos o tempo, não é, para falar do que Deus tem feito.
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8: Muito bem, vamos a tempo e temperatura. Estamos com climas mais frescos, mais frios, não é? Temperaturas mais baixas e vamos aproveitar. Começamos e temos chuva em Recife, em Pernambuco, ou parcialmente chuvoso na casa dos 30 graus. 38, Teresina no Piauí, o céu estará parcialmente nublado. A mesma proporção vai acontecer para Fortaleza no Ceará com 31 e Aracaju em Sergipe com 28. Já para Boa Vista, Roraima com 33, parcialmente chuvoso. Na mesma proporção estará Belém no Pará, 33, também parcialmente chuvoso. Palmas em Tocantins, também parcialmente chuvoso, tá? Mas na casa dos 35, já com 36 Manaus em Amazonas e o céu estará parcialmente nublado. São Paulo chove na casa dos 17 de máxima e mínima de 14. Hoje chuva o dia inteiro. Rio de Janeiro também chove na casa dos 21 de máxima. Fechamos para Curitiba, no Paraná, com 13, também chuvoso o dia todo hoje. 17, Porto Alegre, e estará parcialmente nublado. 18 também, Florianópolis, parcialmente nublado. Tempo e temperatura das 8, fonteclimatempo.com.br.

Vamos lá, são 8:08, após este belíssimo louvor interpretado por Daniela Balabem, voltamos para orar, clamar, falar com Deus. Até já.

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1: Muito bem, são 8:12. Rádio Deus é Amor. É programação A Voz da Libertação. Vamos orar, vamos falar com Deus, vamos glorificar o Senhor, vamos exaltar a Jesus Cristo, porque Ele é bom, Ele está conosco, a sua misericórdia dura para sempre. Temos a certeza de que Jesus mudará o cenário da nossa vida e transformará todas as coisas para a glória do seu santo nome. É tempo então de falarmos com Deus, clamarmos ao Senhor e buscarmos a presença de Jesus. Oremos ao Senhor Jesus. Maravilhoso Deus, poderoso eterno Pai, Deus de vida, Deus de graça, Deus de favor e Deus de poder também. Obrigado, meu Deus, e obrigado, meu Pai, pelas riquíssimas bênçãos e vitórias que tens derramado sobre a nossa vida. Somos filhos teus, falhos, pecadores, errantes, mas que confiam em ti, confiam na tua palavra, confiam, ó Pai, no teu poder. Confiamos em ti, Senhor, e sabemos que estás conosco a todo instante. Sabemos, ó Pai da Glória, que tens cuidado da nossa vida, da nossa casa e também da nossa família. Obrigado, meu Deus, e obrigado, meu Pai, porque a tua mão amiga nos sustenta e vivemos para a glória do teu santo nome. Ó, aleluia! Senhor, continua, Pai, a trabalhar, continua, Jesus, a operar, continua a ministrar em nós o teu favor, o teu perdão. Continua, Senhor, a ministrar em nós, ó Pai da Glória, as bênçãos que continuamente tens entregue aos teus filhos. Confiamos em ti e sabemos, ó Pai da Glória, que não nos vais abandonar. Confiamos em ti e sabemos, ó Pai da Glória, que todo dia, Senhor, é um tempo de fé. Pai amoroso, Pai maravilhoso, digno de honra, digno de glória, digno de louvor, digno de exaltação. Trabalha em nós mediante a tua graça. Trabalha em nós mediante, Pai, o teu querer. Trabalha em nós mediante a tua unção. Trabalha em nós, ó Pai da Glória, mediante o favor que há em Cristo Jesus, ó Pai. Senhor, precisamos da tua bênção. Precisamos da tua vitória. Precisamos, ó Pai, do teu milagre. Pai amoroso, Pai maravilhoso, Pai bendito, tu és aquele que cuida, tu és aquele que guarda, tu és aquele que peleja pelas nossas causas, tu pelejas pela nossa vida, tu pelejas, Pai da Glória, e mudas o cenário da nossa vida. Senhor, nós somos filhos teus e dependemos de ti, ó Pai, somos servos e dependemos de ti, Senhor, e confiamos em ti, ó Pai, e confiamos na tua palavra, e confiamos no teu poder, e confiamos na tua virtude, e confiamos na tua unção, e sabemos, ó Pai, que operas, e sabemos que fazes maravilhas. Ó Deus bendito, ó Deus maravilhoso, e sabemos, Pai da Glória, que tu não mudas, não, Senhor, e não vais mudar jamais. Por isso oramos, ó Deus, oramos, Pai amado, oramos, Pai bendito, oramos, Pai de Glória, oramos, Pai de favor, oramos, Espírito Santo, porque temos a certeza que vais mudar o cenário da nossa vida. Ajuda-nos, meu Deus, ajuda-nos, ó Pai, a andarmos firmes na promessa, a andarmos firmes na presença, andarmos firmes no caminho. Sim, ó Pai da Glória, nós não temos um espírito de medo e nem de covardia, nós não temos, ó Pai da Glória, um espírito, Senhor, de frouxidão. O Senhor não nos deu, ó Pai, um espírito, Senhor, sim, meu Deus, de pessoas que vivem na fraqueza, abraçam a fraqueza, entregam-se à fraqueza. Não, ó Pai, nós temos um espírito de ousadia. Nós temos Deus, um espírito, Pai, de coragem, de ousadia, de destreza. Sim, Pai da glória, nós temos um espírito, Senhor, dado pelo Senhor, meu Deus, de homens e mulheres que são guerreiros, que são aqueles que pelejam, aqueles que batalham e aqueles que vivem pela fé. Senhor, meu Pai, nós não somos covardes, nós não somos medrosos, nós não somos, Pai da glória, frouxos, não, meu Deus. Nós temos fé, nós cremos que estás conosco, nós cremos que a tua mão amiga está conosco, nós cremos, ó Pai, que o teu poder nos sustenta, nós cremos, Pai da glória, que a tua palavra nos sustenta, nós cremos, Pai da glória, que o teu poder se aperfeiçoa em nossa fraqueza, nós cremos, ó Pai da glória, que estás conosco para gerar, Senhor, a obra gigantesca. Então, meu Pai, tem compaixão da nossa vida. Não deixe o diabo arruinar, Senhor, o teu projeto em nós. Não deixe o diabo arruinar, Pai da glória, a tua palavra em nós. Não deixe a Satanás arruinar o teu plano em nossa vida. Não deixe o inimigo, meu Deus e Pai, crescer contra nós. Há poder no teu sangue, há poder no teu nome, há poder na tua palavra. Fortalece-nos, ó Pai, no meio da batalha. Fortalece-nos, ó Pai da glória, no meio da guerra. Fortalece-nos, Espírito Santo, no meio da luta, no meio da aflição. Fortalece-nos, Pai da glória, sim, no meio da adversidade. Levanta-nos, ó Pai, quando estivermos caídos. Espírito Santo, fortalece-nos quando estivermos fracos. Renova-nos, ó Pai da glória, quando não tivermos entendimento, quando estivermos, Pai, destruídos, Senhor. Ó Deus maravilhoso, ó Deus Todo-Poderoso, então ajuda-nos, Senhor, a andarmos firmes na tua palavra, andarmos firmes na tua promessa. Senhor Jesus, a nossa vida, Pai, depende da tua misericórdia, a nossa vida, Pai, depende da tua compaixão, a nossa vida, Pai, depende, Senhor, meu Deus, da ação divina. Meu Pai, tu podes mudar o cenário da nossa vida. Tu não nos deste um espírito, Senhor, de fraqueza e de medo. Sim, meu Pai, é o inimigo quem tenta causar medo, é o inimigo quem tenta nos assustar, é o inimigo quem tenta nos fazer recuar, é o inimigo quem tenta, Pai da glória, fazer-nos desistir da jornada. Em nome de Cristo, nós não vamos desistir, ó Pai. Visita, Senhor, visita, meu Pai, aos irmãos que estão fracos, aos irmãos que estão cansados, aos irmãos, ó Pai da glória, que estão como os discípulos no barco, tentaram com as próprias forças, acharam que podiam, e talvez não por soberba, não, Senhor, mas porque olharam para si e viam condições de poder vencer a tempestade, mas a tempestade era maior do que eles, a tempestade era mais forte do que eles, a tempestade, Pai da glória, Senhor, meu Deus, requeria algo a mais, e quando eles não podiam e não souberam mais, foram recorrer a Jesus Cristo, e disseram: Senhor, não te queremos incomodar, mas olha, a água já entra no barco, o barco está pesado, perdemos velocidade, estamos a perder espaço, estamos a perder controle, vamos naufragar. Ah, meu Deus! E o Senhor então se manifestou, acalmou o vento, aquietou o mar. Ah, meu Pai! E trouxe bonança. E a pergunta que eles fizeram: quem é este? Oh, aleluia! Quem é este que até o vento e o mar lhe obedecem? Quem é este que tem tanto poder? Aleluia! Oh, Senhor, e és tu, meu Pai, que fazes coisas maravilhosas e extraordinárias. És tu, Pai da glória, que fazes uma obra linda. És tu, meu Deus, que operas sinais e maravilhas. Senhor, se estivermos cansados, com os braços cansados, com os pés cansados, se estivermos feridos, meu Deus, se não estivermos a aguentar mais, Senhor, intervém nesta situação. Entra, Pai da glória, intervém, Senhor, nesta situação, nesta tempestade, nesta luta, nesta prova, nesta dificuldade. Intervém, Senhor, e dá uma saída. Intervém, meu Pai, e dá uma solução. Ó Deus maravilhoso, são vidas que dependem de ti. São vidas que dependem do teu favor, do teu poder, do teu querer, da tua unção e da tua virtude, ó Pai. Senhor, meu Deus, nós queremos começar mais um dia com a tua bênção. Queremos começar mais um dia com a tua vitória. E que o Senhor repreenda agora toda barreira, todo bloqueio, todo mal, Senhor, que tem crescido e cresce contra a nossa vida. Ó Deus maravilhoso, ó Deus poderoso, por isso damos-te graças, meu Deus, damos-te graças, ó Pai, louvamos-te e bendizemos-te, Senhor, porque sabemos que estás conosco e que vais mudar nossa vida, vais mudar o cenário da nossa história, vais nos dar direcionamento, por isso oramos. Não oramos, ó Pai, da glória, porque tu és um santo milagreiro. Oramos, ó Pai, para buscar direcionamento, oramos para buscar estrutura, oramos, ó Pai, da glória, para buscar, Senhor, fortaleza. Oramos, meu Deus e meu Pai, para encontrar um caminho a seguir, para encontrar a porta aberta e entrar, Senhor, porque a porta está aberta, mas existe, Senhor, a atitude de entrar. O caminho está limpo, mas existe a atitude de caminhar. Ó, meu Pai da glória, a oportunidade está lá, mas existe, Senhor, a atitude de aproveitar a oportunidade. E somos nós, ó Pai, somos nós, meu Deus, somos nós, Senhor, queremos aproveitar a oportunidade, queremos aproveitar o caminho, queremos aproveitar a fé, queremos aproveitar a estrutura, queremos aproveitar, Senhor, o momento, e nós não vamos ficar cabisbaixos e nem derrotados. Em nome de Cristo, meu Deus e meu Pai, visita os teus filhos, que hoje se abram portas, que hoje existam oportunidades, que hoje venha a bênção, que hoje venha a vitória, que hoje venha o escape, que hoje venha o direcionamento, que hoje venha a estrutura de Cristo, que hoje aconteça a obra poderosa que vai mudar o cenário destas vidas, em nome de Jesus Cristo, meu Deus e meu Pai, aleluia. Um tempo de renovo, um tempo de fé, um tempo de graça. Aquele que está perdido é achado, aquele que está desorientado é orientado pelo Espírito, aquele, Senhor, que está prostrado, meu Pai da glória, em meio às guerras e lutas, o Senhor vai erguer, meu Deus, aquele, Senhor, Pai, que está a ponto de sucumbir porque perde força, esperança e fé, o Senhor vai renovar agora e em nome de Jesus dará bênção, Senhor. E aonde houver uma estrutura maligna, e aonde houver uma estrutura satânica e diabólica, nós repreendemos em nome de Jesus, que caiam por terra todas as forças contrárias. Repreendemos a inveja, repreendemos o olhar maligno, a palavra diabólica e satânica, que saia no nome de Jesus, e que a tua bênção hoje faça morada. Cuida do dia, cuida da semana, cuida deste novo tempo, para a glória do teu nome. Confirma a tua bênção e a tua vitória, em nome de Jesus. Obrigado, meu Deus. Amém. E graças a Deus.

0: Muito bem, 8h26, Clínica da Alma, Gessé Ávila, vem e vamos falar sobre fadiga decisória. Vamos entender o que é isso? Voltamos já.
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2: Olá, seja muito bem-vindo a mais um episódio do Clínica da Alma, um espaço para falarmos sobre saúde mental, qualidade de vida, inteligência emocional e desenvolvimento interior, sempre de forma leve, prática e com base científica. Você já terminou um dia cansado, não apenas pelo trabalho, mas pela quantidade de decisões que precisou tomar? O que comer, o que comprar, qual mensagem responder, qual problema resolver, o que fazer primeiro? Por essas razões, hoje nós vamos falar sobre fadiga decisória. Quando ter escolha demais, também cansa a mente. Pois bem, decidir também exige energia mental. O conceito de fadiga decisória descreve o desgaste que pode ocorrer quando uma pessoa precisa tomar muitas decisões continuamente. O excesso de escolhas pode aumentar o cansaço mental, favorecer decisões impulsivas e dificultar a concentração. Imagine uma pessoa que passa o dia todo resolvendo problemas no trabalho. Chega em casa e ainda precisa decidir o jantar, responder mensagens, organizar tarefas e resolver assuntos financeiros, estudar, enfim. No final do dia, uma decisão simples parece enorme. Então, não necessariamente porque o problema aumentou, mas porque a capacidade mental disponível já diminuiu. Entenda que nem todo cansaço é físico. Às vezes, a mente está cansada de decidir o tempo inteiro. E por isso que eu trouxe hoje aqui 5 dicas bem práticas que pode lhe ajudar com relação a esse tema. Número 1, automatize decisões simples. Ter horários, rotinas e algumas escolhas previamente definidas reduz o número de decisões desnecessárias durante o dia. Número 2, priorize as decisões importantes. Nem tudo precisa receber o mesmo nível de atenção. Reserve a sua energia mental para aquilo que realmente pode produzir consequências importantes. Número 3. Evite decidir tudo quando estiver exausto. Se uma decisão puder esperar, então permita-se analisá-la somente depois de descansar. Penúltimo, reduza o excesso de opções. Mais alternativas nem sempre significam uma escolha melhor. Em algumas situações, limitar as opções também facilita a decisão. E por último, faça pausas mentais. Alguns minutos sem estímulos constantes, notificações e novas demandas podem ajudar a recuperar a atenção e diminuir a sobrecarga. O psicólogo Barry Schwartz, autor de The Paradox of Choice, estudou como o excesso de opções pode aumentar a dificuldade de escolher e a insatisfação, dizendo: mais escolhas nem sempre significam mais liberdade. A sua mente também precisa de organização. Reduzir decisões desnecessárias não significa viver de maneira rígida. Significa preservar energia para aquilo que realmente importa. Então, faça essa reflexão, economize as suas energias e gaste ela com aquilo que realmente faz sentido e é importante. Mas e aí? Você gostou desse conteúdo? Então, compartilhe a nossa programação com amigos e familiares. Continue nos acompanhando, porque a qualquer momento estaremos de volta com mais reflexões que pode transformar a sua vida. Um forte abraço e até breve.
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6: Agora o relógio marcando 8:33. É hora certa para você. 8:33 no horário de Brasília.
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6: E vamos seguindo com a Voz da Libertação, que vai até 11 horas da manhã. Estamos por aqui ao vivo na nossa programação, glorificando o nome santo de Cristo Jesus.

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1: Agora nós vamos para testemunhos. Vamos ouvir milagres que Deus tem operado. Vamos ouvir a Sara, que foi curada do Covid. É, sofria com esse mal, né? Esse mal que levou muitas vidas, né, ouvintes? A Covid-19, lembra? Misericórdia, né? Mas a Sara, ela foi curada, ela recebeu o livramento. Vamos ouvir.
2: Meu nome é Sara Oliveira. A paz do Senhor a todos. Quero agradecer a Deus por essa oportunidade de poder estar contando meu testemunho aos irmãos. Fui diagnosticada positiva para o Covid-19. Passei por momentos muito difíceis no hospital. Confesso que passei pelo vale da sombra da morte, mas através das orações dos irmãos, dos amigos, dos familiares, Deus entrou em minha saúde e fez um milagre. Eu vi muitas pessoas no hospital morrer, eu vi muitas pessoas sofrer, vi muita gente entrar com vida e sair sem vida, mas Deus, ele entrou na minha saúde, fez um milagre, fez uma restauração. Eu tava

0: E hoje, para a honra e glória do Senhor, eu posso te dizer que eu sou um milagre. Eu sou um milagre de vida.
1: É milagre de vida, né, minha irmã? Você é um milagre de Deus mesmo. Olha aí, passou pelo vale da sombra da morte, como falou ela no testemunho. Misericórdia, hein? Foi entubada. Teve todo aquele procedimento, né, que muitas das vezes as pessoas não voltavam com vida. Mas Deus deu vitória para nossa irmã e ela está curada para a glória de Deus. Louvado seja o nome do Senhor. Que Deus seja glorificado nesses testemunhos que nós estamos ouvindo. Que Deus seja glorificado, ouvintes, na tua vida também. Por isso eu te peço, venha para a Igreja Deus de Amor. Venha fazer campanhas conosco e receber a bênção também em nome de Jesus. Vem, porque tem bênção te esperando, tem milagre de Deus aqui na Igreja Pentecostal Deus e Amor. A Igreja Deus e Amor é o pronto socorro do Senhor Jesus Cristo. Tem mais gente curada aqui, viu? Tem mais gente aqui que recebe bênção e deixaram gravados aqui o seu testemunho. Nós vamos ouvir a irmã Ângela Soares. Ela vai contar o testemunho também. Vamos ouvir o relato da Ângela Soares.
2: Graça e paz a todos. Quem vos salda com a paz do Senhor Jesus é a sua irmã em Cristo, Ângela Soares. Eu quero agradecer a Deus, primeiramente, pelas orações do povo de Deus em favor da minha saúde. Fui diagnosticada com Covid-19, fiquei internada e confesso a vocês que eu achei que não ia sair do hospital. Os médicos queriam muito baixo, estava com a saturação baixa, mas eu fui orando, pedindo oração aos nossos irmãos em Cristo através do WhatsApp, telefone. E o Senhor fez o grande milagre na minha vida. Ontem o médico estava conversando comigo, disse que eu reagi bem, meu organismo também reagiu bem e graças a Deus me deu alta e eu estou na minha casa para contar esse testemunho ao Brasil e ao mundo que a oração de vocês tem poder. Deus que abençoe a todos vocês.
1: 8:39 em Curitiba. Você está ouvindo aqui relatos de pessoas que passaram pelo momento da dificuldade, do vale da sombra da morte, por causa desta Covid. Estou ouvindo aqui alguns testemunhos. O Douglas também, ele conta também a bênção de Deus. Ele também escapou da morte. Jesus deu vitória para ele, também por causa da Covid-19. Que coisa, hein? Jesus cura!
3: Pai do Senhor Jesus, meus irmãos, meu nome é Douglas, tenho 27 anos, congrego na Igreja Pentecostal do Zé Almo do Rio de Janeiro. Eu estava com coronavírus, com todos os sintomas, há vários dias, irmãos, com todos os sintomas, vários dias, com dor de garganta, sem paladar, dor no corpo, febre. E pela oração da igreja, meus irmãos, pela minha fé, para a honra e para a glória do Senhor Jesus, eu fui curado. Amém, meus irmãos? Glórias a Jesus.
1: Amém, irmão Douglas. Glória a Deus. Está curado. É, ouvinte, são testemunhos impressionantes, viu? São milagres que Deus opera. Mas até pastor também Jesus cura. Olha, os pastores também são seres humanos. Eles também sofrem, né? Tem enfermidade. Mas Jesus também cuida dos nossos pastores, sabia? O pastor, ele é como qualquer outra pessoa, ouvinte. É. O detalhe é que ele serve a Deus, que ele glorifica a Deus, que ele tem fé, que ele ora, Jesus cura as pessoas e também Jesus pode curar ele, por que não? Claro, claro, é um servo de Deus que precisa também. O pastor Denilson também é um daqueles que escapou da morte.
4: Pai, seu irmão, eu sou o pastor Denilson, atual dirigente da sucursal de Jardim

Primavera, em Duque de Caxias, no Rio de Janeiro. Fui acometido com a Covid-19, né? Fui contaminado com a Covid-19 e vim aqui contar meu testemunho, testemunho de fé, nas orações. Estive 13 dias de febre, né? Após um culto, estive no culto e cheguei em casa com muita febre, fiquei 13 dias, fui ao hospital por 2 vezes e na segunda vez eles estavam com a minha oxigenação muito baixa, já não estava quase respirando muito mal. Fiz uma tomografia e nessa tomografia constou que eu estava com 50% dos meus 2 pulmões tomados já, e tive que ficar internado durante 5 dias tomando medicação. A cada dia era um tipo de medicação, porque essa medicação, a enfermidade, ela não tem cura. Mas o melhor remédio, o principal remédio, né, que fez efeito na minha vida foi as orações a qual nossos irmãos fizeram, os pedidos de oração, as intercessões. No quarto dia, o médico virou para mim e falou: Senhor, estou vendo a Bíblia na sua cabeceira e só Deus tem poder para te curar, porque essa enfermidade, ela não tem cura. Então eu estou aqui para que aumente a fé dos irmãos, né? Foram 30 dias de luta, mas a vitória chegou. 30 dias de enfermidade, estive à beira da morte, mas Jesus teve misericórdia da minha vida e eu estou aqui para agradecer a Deus, né? Cada pedido, cada oração que foi feita para que eu me recuperasse, para que eu me restabelecesse. Então eu estou aqui, graças a Deus, por intermédio das orações dos irmãos, por através do poder de Deus, restaurado. E eu creio que Jesus também, ele vai te restaurar. Você que está precisando, você que está enfermo, continue crendo que a nossa vitória, ela vem da mão do Senhor. Jesus abençoe a tua vida.

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0: É, e nós já temos aqui ouvintes mandando mensagens para o nosso WhatsApp. Deixa eu mandar aqui então um alô aqui para os ouvintes que estão conosco. Vamos lá? A Nilde está ouvindo a gente lá em Pedra Azul. Paz do Senhor Jesus, irmão Edmar. Gostaria de pedir oração pela minha filha Leia, que hoje está completando mais um ano de vida. Se possível, eu gostaria de ouvir o louvor com Cristina Santana, Mais Que Vencedora. Deus abençoe, fique na paz do Senhor. Ô, minha irmã, Deus abençoe, tá? Pela participação aí direto de Minas Gerais, né? Pedra Azul é a cidade da irmã Nilde. E hoje tem churrasco, tem bolo lá na casa da irmã Nilde, né? Vamos pra lá? Vamos! Então, hoje é aniversário da Leia, parabéns. Daqui a pouco vamos cantar, viu, irmã Leia? Parabéns pros aniversariantes. Deus abençoe a tua vida. Deixa eu ver quem mais aqui. Lindinalva está conosco, lá da Vila Zumbi. Paz o Senhor, peço orações aqui, ó, por Valdecir Gonçalves, para que Deus dê livramento para ele, né? Anda embriagado na rua. Oh, meu Deus do céu. Vamos orar pelo Valdeci Gonçalves. Vamos orar pelo Valdeci, né? Para ele ficar liberto, igual o nosso irmão Valdeci lá dos transmissores, né? Que serve a Deus, que tem a alegria de ter uma família, tem a Bíblia para ler, tem, né, uma água boa para beber, que não é essa daí que deixa tonto. Não, a água que o irmão Valdeci, né, lá dos transmissores bebe, é água mesmo, água boa. Agora tem gente que bebe aquela água aqui, nem o passarinho bebe, né? Então, gente, vamos orar pelo Valdeci Gonçalves, que precisa de oração, tá bom? Irmã Lindinalva, Deus abençoe a senhora. Márcia, lá de Paranaguá, litoral, paz do Senhor, irmão Edmar, peço orações pelos filhos, né? Tiago, Jerusa, Mariane e também o neto, o Carly Davi, Isaac. Deus abençoe, viu, irmã Márcia? Vamos estar orando, tá bom? Deus abençoe. Então Deus vai visitar os netos, vai visitar os filhos, em nome de Jesus. Quem mais aqui? Nós temos aqui José Carlos, lá de Campo Largo. Ele está pedindo oração pelo Ailton, né? Ailton Soares, que está fazendo cirurgia. Vamos orar para que tudo vá bem na cirurgia do Ailton, né, irmão José Carlos? Obrigado, tá bom? Moacir está ouvindo a gente lá em Porções, Bahia. Ô, povo baiano, nosso abraço, viu? Porções, Bahia, lá está o Moacir nos escutando. Maravilha! Tá dando aqui um bom dia e tá na escuta. Tem até a voz do Moacir aqui, ó.
3: Pode ser, irmão de mar, tudo bom, irmão de mar? Estamos ouvindo a programação, Deus abençoe a sua vida, irmão de mar, a todos aí, tá bom? Olha por nós, aqui, estamos aqui em Porções, Bahia, Deus abençoe.
0: Eita glória, alô povo da Bahia.
4: Aquele abraço.
0: Deus abençoe, em nome de Jesus, tá? A participação aí dos irmãos baiano, irmãos que participam aqui, não só lá da cidade de Porções, mas temos irmãos lá em Salvador, temos os irmãos que participam de outros lugares, Teixeira, como é que é? Teixeira de Freitas, uma coisa assim, é o nome da cidade lá, né? Isso, Deus abençoe os irmãos lá da Bahia, do Estadão da Bahia, é um estado muito grande, né? Então o povo acompanha a gente lá. Faltando 11 minutos agora para as 9 horas da manhã. 11 minutos para as 9 horas, programa A Voz da Libertação. Tem mais pessoas aqui mandando mensagens? Tem. o povo mandando a sua participação aqui nesta manhã dentro da nossa programação Voz da Libertação. É, quem está conosco aqui também é a Glória. Alô, irmã Glória, paz do Senhor. Ela é lá de São José dos Pinhais. Ela está pedindo oração aqui pelo neto dela, o Luiz Eduardo. Ele está detido, né? Ah, vamos orar, tá bom, irmã Glória? Jesus vai visitar o neto lá na prisão, né? Deus abençoe. É, quem mais aqui? Adriana, tá ouvindo a gente? A paz do Senhor Jesus, irmão Edmar, irmãos da rádio, bom dia. Estou na audiência, tá dizendo aqui a irmã Adriana. Se puder tocar no louvor Ângela Gonçalves, profetizo. Ô, irmã Adriana, vamos sim tocar, claro. É. Ela quer ouvir então o hino Profetizo, Ângela Gonçalves. Eu vou atender primeiro aqui a ouvinte que pediu a Cristina, né? É, o hino Mais Que Vencedora. Vou tocar esse louvor e depois a gente toca também o teu hino aqui, tá bom? O hino Profetizo, tá certo? Mais Que Vencedora é o hino que eu vou tocar agora, tá, gente? Vou tocar esse louvor agora então, para glorificarmos aqui o nome do Senhor Jesus Cristo.

0: pouquinho, já às 9:30, começa o culto, o povo já está em oração, nesta manhã, já, a igreja orando, olha aí, ó.
1: A nossa finalidade aqui é servir, meu Pai, é servir ao
0: Senhor. É a oração já da manhã, e logo mais, pastor Jerry Bochart, no altar do Senhor. Hoje, temos aqui também a Santa Ceia.

0: Vem bater um papo com a gente.
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2: Ela cantou pra você aqui o hino muito bonito, né? Mais que vencedora. É o louvor que dá título também a esse CD, Mais que Vencedora. Gostou? Procure na livraria. Eu quero o CD da irmã Cristina Santana. O CD Mais que Vencedora. E aí você vai ouvir as lindas canções que estão contidas neste CD. São 8 horas e 57 minutos. 8h57. E uma utilidade pública aqui agora. Irmãos, está chegando o dia aí, né, que vamos ter que exercer a nossa cidadania, vamos ter que ir às urnas, vamos votar, né? Como cidadão, temos que cumprir o nosso dever. Agora, existe aí algumas proibições e é muito importante você prestar atenção. Temos algumas proibições no dia, lá na cabine de votação. Vamos entender.
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0: isso, então, irmãos queridos, já estão entendidos, né? Sobre o dia da votação, tá bom? Oito e 58, eu quero lembrar você que hoje temos aqui a Santa Ceia do Senhor, mas o povo está aqui orando. Antes de começar o culto da ceia, já está em oração a igreja. Olha quem está no altar aqui, ó.
1: Abraça teu filho, Pai. Nós queremos um abraço.
0: Evangelista Maria Lorena, está orando, orando com a igreja.
1: 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Senhor, nós precisamos de ti muito mais que o ar que respiramos. Senhor, nós precisamos da tua direção. Pai Henrique, Maria Henrique, Pai, toca na minha porta vocal, toca no meu pulmão, meu Pai, toca na garganta, Senhor, rique na Maria, rique leva, Pai, sem ti nós não somos nada, Pai, nós somos tão frágil, Senhor,
0: oh, rique na
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0: É o povo de Deus orando nesta manhã, intercessão global. E daqui a pouco, às 9:30, já começa o culto oficialmente, quando o pastor Jerry Bochant estará com a igreja do Senhor, celebrando a primeira ceia desta segunda-feira. 9 horas em Curitiba, 9 horas. Bom dia!
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3: Nove e um.
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26: 9:06.
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23: Programas de relacionamento como a Esfera. Buscar por lojas com selo de segurança. Sites seguros contam com certificados que indicam que a página conta com medidas de segurança para proteger os seus dados. Verifique o endereço do site, então sempre confira a URL, ou seja, o endereço eletrônico da loja. Ao ver um link que parece ser de um e-commerce conhecido, confira se há erros gramaticais ou letras duplicadas, e se tiver, significa que esse pode ser realmente um site falso. Navegue com segurança na internet. Dicas para se manter protegido.
1: segurança precisa estar em primeiro lugar quando falamos em navegar na internet. Afinal, se você não tomar certas precauções, é possível comprometer a sua privacidade, dados pessoais e até financeiros. Então, para evitar esses e outros problemas, algumas dicas práticas são: use um navegador seguro. Escolher um navegador seguro é o primeiro passo para se manter protegido na internet. Google Chrome, Mozilla Firefox e Microsoft Edge, por exemplo, são equipados com recursos de segurança projetados para protegê-lo contra malwares e outras ameaças. Evite clicar em anúncios patrocinados ou pesquisar sites de bancos, redes sociais e outras plataformas que exigem login. Evite clicar em anúncios patrocinados. O motivo para isso é que alguns golpistas conseguem burlar o processo de filtragem de anúncios do Google para exibir links maliciosos. Evite sites com muitos anúncios. É importante ter cuidado com sites que inundam a tela do seu computador ou celular com anúncios. Essas páginas geralmente incorporam links maliciosos em imagens e textos, tornando a navegação potencialmente perigosa para usuários que possam clicar neles por acidente.
0: Agora 9 horas da manhã. 9 minutos, 9 horas e 9 minutos. 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A irmã Mirna está mandando mensagem, corrigindo aqui que a cidade lá é Teixeira Soares, na Bahia. Eu falei Teixeira de Freitas, né? Agora não sei se tem também essa cidade. Ou eu tô inventando a cidade aqui. Bom, mas todavia tá aí o nosso alô, o nosso

0: falar também? Bom, são 9:10 agora, 9:10, e chegou a hora de ouvirmos a palavra de Deus no quadro que tem por título Sementes da Esperança. É, ouvintes, quadro Sementes da Esperança. E nós vamos ouvir hoje a mensagem com o pastor Jerry. E ele conta, ele fala aqui da mensagem que tem o tema: Deus não perdeu o controle da sua história. Deus não perdeu, Vite, o controle da sua história. É o tema que o servo de Deus traz agora.
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2: Graça e paz a todos os nossos ouvintes. Que Deus abençoe a sua vida. Pastor Jerry falando com vocês. E hoje eu quero ler Salmos, o livro de Salmos. Eu quero ler o Salmo 46, verso 10. Aquietai-vos e sabei que eu sou Deus. Serei exaltado entre as nações, serei exaltado sobre a terra. Nosso tema hoje é: Deus não perdeu o controle da sua história. Talvez você esteja vivendo um momento em que tudo parece fora do lugar. Planos que não deram certo, portas que se fecharam, situações que você não esperava enfrentar. E em meio a tudo isso, surge uma pergunta silenciosa no coração: será que Deus ainda está no controle? A palavra de Deus responde com clareza e autoridade: aquietai-vos e sabei que eu sou Deus. Deus não diz corram, ele não diz entendam tudo, ele não diz, né, que você tem a condição de solucionar qualquer problema. Não, ele diz aquietai-vos. Aquietar não é desistir, aquietar é confiar. Quando Deus nos chama ao silêncio, ele está nos lembrando que o trono continua ocupado, que o caos ele não governa, as circunstâncias não mandam. Por quê? Porque é Deus que reina. Talvez você não entenda o processo. Geralmente as pessoas não conseguem compreender o processo, mas Deus nunca perde o controle da história que ele mesmo escreveu. O salmista continua dizendo: serei exaltado entre as nações, serei exaltado sobre a terra. Isso significa que no final Deus será glorificado, inclusive através das lutas que hoje você talvez não compreenda. A história da sua vida não está nas mãos do medo. A história da sua vida não está nas mãos do acaso e nem das perdas. Ela está nas mãos de Deus. Você pode até não ver saída agora, nesse exato momento, mas Deus já vê o final. Por isso, descanse, entregue-se a ele, confie nele. Se Deus ainda não encerrou o capítulo, é porque ele ainda está escrevendo. Então, hoje você está diante desta mensagem e é um momento para você refletir, porque Deus ele sabe de todas as coisas, ele tem o controle de todas as coisas. E se nós crermos na sua palavra, crermos que realmente ele continua no controle da nossa vida, nós alcançaremos a nossa vitória. Então que hoje você possa receber essa palavra do seu coração. Que você possa abrir o seu coração, permitir que realmente o Espírito Santo, ele possa falar profundamente no seu coração. Por quê? Porque Deus, ele não perdeu o controle da sua história. Deus continua no controle. Deus continua cuidando. Deus continua livrando. Muitas vezes nós não percebemos os livramentos que o Senhor nos dá. Então, o Senhor está falando conosco, está falando com você, amado ouvinte, nesta oportunidade. Aquieta o seu coração. Fique tranquilo. Confie. Fique na posição. Demonstre a verdadeira fé neste Deus. Por quê? Porque Deus, ele continua sendo o mesmo Deus. E ele está cuidando da sua vida, do seu lar e também da sua família. Que ele te abençoe nesse dia, que você possa refletir e receber as bênçãos do Senhor Jesus.
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0: Profetizo. Ângela Gonçalves vai cantar agora, depois dessa palavra de fé, com o pastor Jerry Bochart.

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0: estamos ao vivo, hein?
1: Ao vivo.
0: É. Ao vivo nesta manhã de segunda-feira. Hoje é dia 20. Não, que 20. 14 de setembro, ano 2026. Quase metade do mês de setembro já, hein? Eu vou com você aqui nesta manhã até às 11 horas, apresentando o programa A Voz da Libertação. Daqui a pouco temos a transmissão do culto desta manhã, para que o ouvinte possa também ouvir a palavra do bom Deus. Fique ligado. Lembrando o povo de Deus que esta semana é semana de bênçãos aqui na Igreja Pentecostal Deus de Amor. Hoje, culto dos ensinamentos, culto também com a Santa Ceia do Senhor Jesus. Para os irmãos que não puderam vir ontem, hoje teremos aí três horários para você alimentar a sua alma. Nós teremos a Ceia do Senhor no culto agora das 9:30. Também hoje Santa Ceia às 14 horas e à noite às 19 horas. Aqui na rua Pedro Ivo, 744, Igreja Pentecostal Deus de Amor. Pastor Jerry estará agora pela manhã e também hoje à noite, pregando a palavra de Deus, orando por todos, celebrando junto com o presbitério a Santa Ceia do Senhor. E hoje tem também aqui no culto da noite louvores, viu? Hoje à noite a banda Brilho Celeste vai estar louvando a Deus, o coral Melodias de Sião, também o grupo Louvor e Adoração. É bênção, ouvintes, é bênção. Hoje também no culto da noite, aqui na rua Pedro Ivo, 744. 9:23 agora, não perca a hora. E temos aqui ouvintes mandando mensagens para o nosso programa. Alô, alô, povo aí da região de Castro. O irmão Gilson também ligadinho no programa. Fala, irmão Gilson.
2: Vai ser o irmão de Marque, aí de Castro. Irmão, sábado eu pedi o louvor do Ivan Luiz, mas o nome do louvor é Sonho Realizado, varão. Amém? Se for possível, irmão, tocar para nós aí e oferecer para toda a FDA de Castro. E meus irmãos que estão agora no momento do cafezinho das 9, né, varão?
0: Opa!
2: Deus abençoe, ótima segunda-feira para todos os ouvintes. Amém?
0: Obrigado, irmão Gilson. Ele quer ouvir então Sonho Realizado com o Ivan Luiz, né? Amém. Vamos tocar sim, pai do irmão, daqui a pouquinho. Ele está na hora do cafezinho da manhã lá, viu?
3: Hoje tem café?
0: Tem, hoje tem café lá em Castro. O Gil está lá na hora do cafezinho, ouvindo o programa.
4: Aquele abraço.
0: 9:24. E temos mais mensagem, ouvintes. Olha que bom, né? O povo participando, o povo mandando aqui a sua mensagem. Isso é bom demais. Alô, Geni, a nossa irmã Geni, sempre na escuta. Ela é lá de Santa Felicidade. Paz do Senhor!
5: Bom dia, irmão Timar. Paz do Senhor, pô, irmão.
0: Amém!
5: Como que o irmão está? Tá tudo bem, irmão?
0: Tá tudo bem, irmã Geni, com a graça do bom Deus.
5: Aqui tá tudo bem, graças a Deus.
0: Amém!
5: Agradecer mais um dia, né, irmão?
0: Vamos
5: fugir. Uma feliz segunda-feira e feliz segunda-feira aí pro irmão, começo de semana, cheio de bênção, cheio de paz.
0: Muito obrigado.
5: Na vida do irmão aí, com bastante saúde, a família do irmão, que Deus abençoe todos da família do irmão. E graças a Deus que estamos com vida, né, com saúde.
0: Não tem a dúvida.
5: Com fôlego de vida que Deus nos dá, né, irmão?
0: Sem dúvida.
5: Para respirar. Nós temos que agradecer todos os dias, né, irmão?
0: Sem dúvida.
5: É isso daí. É aproveitar e pedir já, por irmão, oração. Ore por mim, ore para minha família, irmão. Eu sou muito carente das orações.
0: Amém.
5: Meus filhos, meus netos todos, que o Senhor apresenta na oração aí, quando O irmão for orar, tá bom, irmão?
0: Tá bom, minha irmã.
5: Eu quero já aproveitar e pedir já um louvor a Deus aí pro irmão.
0: Ah.
5: É, com os grupos de, das pedras vivas aí, com as pedras vivas, é... Aleluia, aí, se o irmão tiver aí no alcance, pro irmão rodar e seguir.
0: Tá bom.
5: Ofereço pro irmão, pra todos que estão ouvindo a rádio aí, muito nessa
0: obrigado,
5: manhã,
0: viu?
5: Nessa segunda-feira aí. Tá bom, irmão? Ofereço
0: ótimo
5: pra todos esse hino. O hino pro livro espiritual do povo de Deus. E que Deus venha abençoar todos nós, irmão.
0: Amém.
5: Fica com Deus, irmão. A paz do Senhor aí. Tenha uma boa segunda-feira, um bom começo de semana, pro irmão.
0: Amém. Pra a senhora também.
5: Senhor.
0: Amém. Obrigado, irmã Geni. Deus abençoe a senhora, a família, viu? É, sempre ouvindo a gente aí em santa felicidade. Oh, que bom, né? Ter a participação dos ouvintes, mandando a mensagem. O Pedro Paulo mandou mensagem pra cá, dizendo: Pai do Senhor, estou na escuta. Ô, Pedro Paulo, obrigado, meu irmão. Deus te abençoe, viu? Também a Gilda. A Gilda é de Campina Grande do Sul. Ela tá dizendo: Pai do seu irmão, queria pedir oração para a Andresa, né? É, Maria Gilda. Também, vamos orar. Andresa, Maria Gilda, todos aqui, ó, recebendo a bênção de Deus logo mais na oração, tá bom? Obrigado, minha irmã. Deus te abençoe. A Tereza Galdino está lá em Santa Cruz do Rio Pardo, ouvindo o programa. É, ela está dando a paz do Senhor Jesus aqui para nós. Ô, irmã Tereza, paz do Senhor, viu? Deus te abençoe. Muito obrigado por estar aqui ligadinha na programação, tá bom? Deus te abençoe. São 9:28 agora, no horário de Brasília. Programa A Voz da Libertação.
1: Ao vivo.
0: Ao vivo até o horário das 11 da manhã. E a oração, como é que está? Vamos ver, vamos ver.
3: Meu Deus.

0: Onde está perto, Senhor,
1: da intercessão global. Presbítero Gumercindo Barbosa orando nesta manhã também. Vamos lá um pouquinho.
0: Ao Senhor, para que sejais apagados os vossos pecados e as vossas transgressões. Pela qual

0: vida, Senhor da glória, a tua serva, meu Deus, nessa oração global, que estará na frente, meu Senhor, a Jesus Cristo Santo, nos transcorrer, e toda semana, e todo mês, meu Senhor, eu sei, meu Deus, que a grande vitória, ah, meu Deus, é na certa, meu Pai, ah, meu Deus, fala com ela, fala com o teu povo, para que todos quanto aqueles, ó Deus, está aí, Senhor, no acesso da batalha, ah, meu Deus, da oração, ah, meu Deus, da glória, porque a igreja orando, e o Senhor guardando, meu Senhor, a igreja orando, ah, meu Pai, as almas se salvando, a igreja orando e o desviado voltando, a igreja orando, meu Pai, ah, Jesus Cristo, ah, meu Deus, os pecadores, ah, meu Senhor, aceitando, meu Pai, a ti, meu Deus, abençoa, Pai, de uma forma, meu Deus, oh, de especial, abençoa, Jesus, a família de todos.
1: Aí está a oração desta manhã, intercessão global, família, o povo orando, 9:30, confirmando a hora.
2: 9:30.
1: Isso, 9:30 da manhã, bom dia.
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1: Nós vamos agora a um breve intervalinho e já voltamos com os ouvintes nesta manhã, bom dia.
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1: 9:32.
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0: 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Agora são 9h34 na capital do estado paranaense. Vamos aqui a alguns endereços para você receber bênçãos na Igreja Pentecostal Deus é Amor. Alô, Cite, vamos lá.
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0: Não perca a hora não, viu? Não perca o compromisso não. 9h35 em Curitiba.
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0: Ó, temperatura agora, ouvinte, neste momento é de 11 graus. 11 graus. Agora, sabe qual que é a máxima para hoje? 3 graus as mãos, hein? Apenas 13 graus de máxima. É, 13 graus hoje é a máxima para Curitiba e região. Vai ficar fresquinho hoje, com certeza. Hoje tem que andar com o ar-condicionado do carro ligado, né? Meu Deus! Mas é benção, né? É benção. O friozinho que Deus manda é benção, gente. Nada de reclamar, ficar murmurando, não. É o Papai do Céu que tá mandando, então vamos glorificar a ele. Obrigado, Jesus. É.

Gente, eu estou feliz aqui. Olha onde estamos sendo ouvidos agora, ó. Fernandópolis, já estive nessa cidade. Fernandópolis, São Paulo. Temos aqui o ouvinte José Carlos.

0: em programação de festas, mas eu acho que no dia 25 de setembro eu passei, tive uma infecção de urina.
1: Sei.
0: É, muito forte. E deu uma crise muito, muito forte na madrugada.
1: Meu Deus.
0: E na hora eu clamei muito a Deus, e a gente vê as pessoas sempre testemunhando de no rádio que Deus fez. Então na hora eu falei pra Deus: Deus, o Senhor me livrar, pelo menos por um momento, para me chegar até no UPA da minha cidade aqui, me tira essa dor, essa coisa ruim que eu tô sentindo, e se o Senhor tirar, eu vou testemunhar lá no irmão Edmar de Oliveira.
1: Não, Santos!
0: E depois daquele momento, assim, eu fui sentindo aquele alívio, eu cheguei até no UPA para ser medicado.
1: Sim.
0: Então fica a gratidão a Deus, tá? Pela oportunidade. Aqui é o José Carlos Gavioli, de Fernandópolis, estado de São Paulo.
1: Maravilha.
0: A paz do Senhor, um abraço a todos.
1: Obrigado, meu José Carlos, obrigado. Que testemunho lindo, né? Curado, tá vendo? Jesus deu a benção pra ele, ele está testemunhando aqui. Ô, irmão Zé, é Edmar dos Santos, tá bom? Não é Oliveira, não. Oliveira é o nossos, né? Nossos Oliveiras, nós temos vários por aqui. Deus abençoe, obrigado pela sua participação, tá bom, meu irmão? Vamos lá, ouvinte, manda sua testemunha também, igual o irmão José Carlos, lá de Fernandópolis, mandou aqui o testemunho, ele agradece a Deus. Quem mais está mandando mensagem aqui? A Marlene Trindade, ela está dizendo aqui: a paz do Senhor Jesus, eu sou a irmã Marlene de onde? Laguna, Santa Catarina, também estou ligado no programa, rogo as orações, é maravilha. Ô, irmã Marlene, Deus te abençoe, viu? Alô, Laguna, também tive o privilégio de conhecer a cidade de Laguna, já fui lá louvar a Deus, né? Na nossa igreja lá. Obrigado, viu, irmã Marlene? Um abraço ao povo de Laguna, Santa Catarina, né? Obrigado. Quem mais aqui? O Claudemir está conosco, ouvindo o programa. Está pedindo oração. Diz que o vento está forte, hein? Ô, irmão Claudemir, misericórdia. Vamos orar, tá bom, meu irmão? Vamos orar. Jesus, olha aqui, ele está falando que houve até separação do casamento. Sangue de Jesus tem poder, né? Vamos orar pelo Claudemir, gente. Coloque ele aí na presença de Deus, para Deus honrar ele, para Deus, né, honrar o casamento, que o diabo quer destruir, né? Ele veio para isso, roubar, matar, destruir. Tá bom, meu irmão? Vamos estar em oração aqui pela tua vida. Temos aqui mais participações do povo de Deus, mandando suas participações aqui. Obrigado, irmã Roseni, que também está ouvindo aqui o programa nesta manhã. Né, irmã Roseni?
2: Pai Senhor, irmão de Maio, peço oração pro irmão, que ore para mim, sabe?
1: Sim.
2: Ore para Deus me tirar a dor nas minhas costas, sabe? A dor na minha coluna.
1: Vamos orar.
2: É, para Deus me curar toda a dor, assim, que tá assim, devido de tanto esforço que eu passo, sabe? Bem no meio da caixa do peito, dói, assim, sabe?
1: Meu Deus.
2: Aquela dorzinha chata, assim, sabe?
1: Sim.
2: É, eu peço oração pros irmãos, pro irmão de Mar, que ore por mim, sabe?
1: Amém.
2: Que eu rogo as orações do irmão, sabe? Pra Deus me guardar, me livrar de todo mal com o inimigo. Tem uma coisa tremenda comigo, que eu caí aqui dentro da minha casa.
1: Mas tá mesmo, derrotado, sabe? Né?
2: Eu caí na quinta-feira. Então eu creio que o irmão ore meu favor, tá?
1: Tá.
2: Pra Deus tirar todas as dores que tá, sabe, em mim.
1: Tá bom, nós vamos orar. E o dono da bênção, irmã Rosinelli, vai te dar a vitória, tá bom? Deus vai te dar vitória e a senhora logo vai estar contando aqui a bênção, o testemunho, para a honra e glória do Senhor. Tá bom, minha irmã? Muito obrigado pela participação. Obrigado, Pedro Paulo, pela participação. Ele também está dizendo que está na luta lá, mas Deus está contigo, tá bom? Confia, acredite que Deus é fiel. Tá bom? Deus abençoe. Obrigado pela participação. 9h42 agora.

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0: E eu quero ouvir aqui o depoimento neste momento, sabe de quem? Da Lara. Lara teve depressão, ansiedade, gente do céu. E estamos no mês do setembro amarelo, não é isso? É, Elvis, a prevenção contra o suicídio aí, porque é um momento que o inimigo luta para a pessoa achar que se matar é a solução. Não, de jeito nenhum. Ouvinte, Jesus é vida, Jesus dá vida, Jesus é fiel para honrar a sua palavra. Vamos ouvir a Lara contar o testemunho dela.
5: Paz do Senhor, irmãos da Igreja Pentecostal Deus é Amor, que quem fala é a Lara. Eu quero compartilhar hoje com vocês um pouco do que aconteceu comigo, abordando aí o tema dessa campanha, que é o Setembro Amarelo. Fui diagnosticada com depressão,

0: Achava que era só por causa de um cansaço físico, que era apenas momentâneo, até que eu me deparei em um momento onde eu não conseguia realizar atividades básicas do meu dia a dia, como tomar banho ou levantar da cama. Junto com isso, eu estava tendo ali diversas crises de ansiedade, e em uma dessas vezes eu liguei para minha pastora, sempre tive um acompanhamento muito legal na minha igreja, liguei para minha pastora, que é psicóloga, e ela foi a primeira pessoa que olhou para mim e falou: você precisa ir no médico, você precisa buscar um psiquiatra, porque seus hormônios estão fora do controle, suas emoções estão fora do controle, e para te estabilizar, para que você consiga realizar o tratamento, você precisa ir. Eu lembro que foi horrível, eu não queria ir, eu relutei muito, foi muito difícil, mas eu fui e comecei o tratamento também junto com a terapia, né? Hoje, né, já faz um ano mais ou menos que eu estou muito bem, que eu estou muito melhor. Eu tive muito apoio dos meus amigos, tive muito apoio dos meus pastores, tive muito apoio da minha liderança, da igreja, e ainda assim tive vários momentos em que as pessoas achavam que eu, minha fé estava desanimada, que eu não estava lendo a Bíblia o suficiente, que eu não estava realizando as atividades espirituais. Mas, na verdade, foi uma junção de várias coisas que não tinham a ver com a minha espiritualidade, com o meu relacionamento com o Senhor. Muito pelo contrário, esse foi o momento em que eu mais consegui perceber a presença de Jesus, porque eu não tinha nada ali a não ser Ele. Era a única coisa que me motivava. Por mais que doesse ali nos meus momentos, onde eu estava em crise, onde eu estava sozinha, onde, de fato, eu pensei diversas vezes em acabar com a minha vida, foi o Senhor que me sustentou, foi o Senhor que me encontrou. Então, o que eu tenho para compartilhar com vocês é que, se você está percebendo algo fora do normal, daquilo que você fazia antes, procure ajuda. Procure ajuda psicológica, procure ajuda na sua igreja, fale com as pessoas precisam saber o que você está passando, porque eu lembro de muitas vezes as pessoas não entendiam o que estava acontecendo comigo, porque eu estava me tornando uma pessoa diferente, só que eu também não contei para elas o que estava acontecendo. Então fale, falar ainda é a melhor solução, não tenha medo. Procure ajuda, fale com as pessoas certas. Não fique procurando informação na internet, não jogue no Google ou qualquer outra coisa assim, mas fale com profissionais, peça ajuda da sua liderança espiritual, das pessoas que cuidam de você. E eu tenho certeza que, independente do momento que você está passando agora, eu creio que o Senhor está com você e que Ele é capaz de restaurar e trazer cura para a sua vida.
1: Maravilha, que testemunho lindo da Lara, que contou a bênção para a glória de Deus. Gente, temos que orar para que o Senhor venha repreender, né, esse espírito de suicídio, espírito da morte, espírito que quer que a pessoa se mate, né? O sangue de Jesus tem poder. Vamos orar para Jesus libertar, vamos pedir a Deus que essas pessoas venha para a igreja, venha receber uma oração, que o caminho não é este, não. Não, se tirar a própria vida, você torna-se uma pessoa assassina de você mesmo. Misericórdia, não. Venha para Jesus, venha para a igreja, venha receber uma oração. Tenho certeza que a coisa vai mudar. Vai. Você que está depressivo, meu irmão, minha irmã que está depressiva, vem para Jesus. Jesus tem algo para a tua vida. Jesus tem uma mudança a realizar com toda certeza. 9:49. E aonde está nossa igreja? Ela está no centro da cidade de Curitiba. Está na rua Pedro Ivo, 744, a poucos metros do terminal do Guadalupe. Estamos aqui esperando por você, pela sua casa, pela sua família. Venha para a igreja. Jesus te ama. Jesus tem uma bênção para a tua vida, com certeza.

0: próprio Cristo diz na sua palavra: eu sou o caminho, eu sou a verdade, eu sou a vida. Cristo é o caminho, ele é a verdade, ele é a vida, ele é tudo para nós. Ele nos ajuda, ele tem a solução do problema que para nós muitas das vezes não tem solução, mas Cristo tem a solução, sim. Venha para Cristo, Igreja Deus e Amor, de portas abertas, esperando você nesta manhã, nesta tarde, nesta noite. Olha como tem um povo alegre aqui, ó. Olha um povo alegre aí, ó.
1: Trabalhai e orai na seara.
0: É um povo que

do culto. É, já o povo aqui adorando a Deus nesta manhã, cantando, se alegrando. Daqui a pouquinho o pastor Jerry já estará no altar para pregar a palavra de Deus, para celebrar a ceia do Senhor também. Hoje temos Santa Ceia para os membros da nossa igreja, para os obreiros. Santa Ceia, agora às 9 da manhã, à tarde às 14 horas, presbítero Fernando Zelinski, e à noite temos aí o pastor Jerry novamente pregando a palavra, orando por todos e celebrando a ceia do Senhor. 9h52, eu quero anunciar aqui já para os ouvintes também a festa no próximo sábado aqui, nossa sede. É, nós vamos ter aqui o culto especial, né, da equipe Teens. Teens significa juventude, né? E isso, então, é, a equipe vai estar aqui para adorar a Deus, para glorificar. Teremos também a participação do pastor Jerry, que vai pregar a palavra de Deus, que vai orar por todos neste culto especial do Teens. Será agora, neste próximo sábado, às 19 horas. 19 horas, aqui na Pedro Ivo 744. E na sequência, a bênção continua, sabe onde? Lá no Boqueirão. Neste mesmo dia, teremos a vigília, teremos o pré-aniversário da equipe do PEMU e esta vigília de poder, hein? É o pré-aniversário. E também teremos esta vigília neste culto com a equipe do PEMU. Será lá no Boqueirão, na rua Anne Frank, 6067. Rua Anne Frank, 6067, Igreja Pentecostal Deus é Amor. Pastor Fernando Zelinski convida a todos para esta vigília. E quem estará pregando a palavra, orando pelo povo lá, é o nosso irmão pastor Diego de Melo. Isto mesmo, pastor Diego de Melo vai estar trazendo a palavra de Deus, orando pelo povo em nome de Jesus Cristo. Então você está convidado. Música.

9:54 em Curitiba. Então estão aí esses avisos importantes. Dia 19, então, duas festas, né? A festa do Teens aqui na Pedro Ivo, às 19h, e na sequência, lá na vigília, o pré-aniversário da equipe do PEMU e uma festa bonita, uma madrugada de poder com a presença do pastor Diego de Melo, que vai trazer o recado de Cristo aos corações. Vamos lá, ouvintes, receber a benção. Vai lá, Anne Frank, 6067, Igreja Pentecostal, Deus é Amor. Agora, sabe o que nós vamos fazer? Nós vamos cantar parabéns aos aniversariantes!

mais um aniversário. Agradeça o Papai do Céu, porque você está com vida, você está aí, é, entre nós, né? Então a glória a Deus por isso. Parabéns, parabéns, muito sucesso.

Agora só faltou aqueles aplausos para a gente comemorar, juntamente com os aniversariantes, esta data. Pronto! Parabéns, parabéns, parabéns, aniversariantes. Agora aquela aguinha da boa, né? Aquela da serra, hein? Essa vem da serra. Vamos tomar ela? Vamos? Aí, coisa boa. Obrigado a você que hoje está me ouvindo aí, está de aniversário. Quer mais um copo? Ah, um só não dá, né, irmão? Vou descer. Não, não dá. Aí, pronto. Nossa homenagem a você, meu irmão, a você, minha irmã, que hoje comemora mais um ano de vida. Agora, sabe o que nós vamos fazer? Nós vamos agradecer a Deus pela tua vida. Vamos louvar ao Senhor. Vamos agora orar. Vamos buscar a presença do Deus poderoso. Oremos ao Senhor neste momento. Oh, Deus poderoso, Deus santo, Deus de poder. Obrigado, Senhor, por esta manhã. Obrigado, Pai Celestial, porque aqui estamos diante do Senhor para te glorificar neste dia. Fica conosco, Senhor. Abençoa, Pai, a nossa manhã, a nossa tarde, a nossa noite, a noite de sono. Abençoa a madrugada. Nos guarda, Senhor. Nos proteja, Senhor. Porque o Senhor é a nossa verdadeira proteção. É o Senhor quem cuida de mim, é o Senhor quem cuida dos ouvintes, é o Senhor quem guarda, quem protege, Pai. Abençoa, honra a fé deste ouvinte, esse ouvinte que ora comigo nesta manhã. Pai, eu te apresento também nesta hora os aniversariantes. Oh, Senhor, abençoa a vida deles, dai a vitória. Fica conosco nesta manhã, Pai querido. Abençoa os ouvintes que precisam do milagre, este ouvinte que precisa da cura. Vá de encontro a eles agora. Opera, Senhor, porque o Senhor tem poder. O poder está nas tuas mãos para operar um milagre, para curar, para libertar, para fazer a diferença. Aleluia. Obrigado, Jesus. Obrigado pelos irmãos, pelas irmãs que aqui já estão nesta manhã. Prontos, meu Pai, para participar da ceia do Senhor. Abençoa os que irão vir também à tarde, à noite. Senhor, dá graça ao teu povo. Abençoa a tua igreja. Fica conosco. É a oração que eu faço, certo da resposta gloriosa. Em nome de Cristo Jesus.

0: são 9:59. O relógio já vai marcar 10 horas da manhã, né? Isso aí, o relógio já marcou, já marcou.
1: 10 horas.
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0: Ouvinte, não sai daí porque nós voltamos daqui a pouquinho para o segmento da nossa programação que vai até 11 da manhã. Bom dia.
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1: 10:03.
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3: 10:05.
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parabenizando também aqui nesta manhã a nossa irmã Ângela. É, a irmã Ângela está de aniversário hoje. Ela que é amiga da irmã Mirna Santos aqui. Então a Mamília está desejando aqui para a irmã Ângela feliz aniversário. Isso aí. Nós também aqui da emissora desejamos.

do culto da manhã, tá bom? Já já você acompanha aqui a transmissão, a palavra de Deus falando ao coração do meu irmão, da minha irmã, que nesta manhã sintoniza o programa A Voz da Libertação.

0: Antes, já estamos com o pastor Jerry no altar. Vamos ao vivo agora com o culto.
1: Cumprimento a amada igreja com a paz do Senhor Jesus, amém? Aqueles que têm essa paz pode bater mais palmas da glória. Deus abençoe nossos queridos irmãos. Quem está com frio aí, diga amém. Hoje para levantar da cama não foi fácil, né? Apesar que quando eu cheguei aqui, o Fernando falou, não, a igreja já está cheia. Eu falei, olha, a fé do povo, né? Mas não está fácil não, está frio. Louvado seja Deus. Irmãos, nós vamos já meditar na palavra do Senhor. Sábado estávamos lá na Santa Ceia, na sede mundial. E hoje já estamos aqui com vocês para a glória e louvor do nome do Senhor, amém? Convido os irmãos para abrir as nossas Bíblias. No primeiro livro de Coríntios, capítulo 11, versículo 27. Enquanto você procura, quero perguntar se tem algum visitante aqui hoje. Tem? Tem? Deus abençoe. Tem vários visitantes, né? Seja bem-vindos. Tem alguma irmã também? Só irmãos hoje? Vamos dizer para os nossos irmãos, sejam bem-vindos em nome de Jesus. 1 Coríntios 11, versículo 27. Deus abençoe também a todos os ouvintes do programa Voz da Libertação. Hoje estamos no culto de Santa Ceia. À noite teremos novamente outra ministração, à tarde. Temos aí três horários hoje para que você possa participar, você que é membro da Igreja Deus e Amor. 1 Coríntios 11, 27, 28, diz assim: portanto, qualquer que comer este pão ou beber o cálice do Senhor indignamente, será culpado do corpo e do sangue do Senhor. Examine-se, pois, o homem a si mesmo, e assim coma deste pão e beba deste cálice. Amém? Senhor meu Deus, toma a direção desta palavra. Pai querido, que eu diminua, que o Senhor venha ser exaltado, que o Senhor venha ser glorificado nesta manhã, em o nome de Jesus. Podeis assentar, assentando aquelas palmas bem bonitas para Jesus. Meus queridos, Deus, ele não está interessado apenas em que participemos da mesa do Senhor. O que Deus, ele quer saber é como nós chegamos até esta mesa. Amém? Deus abençoe. A ceia, meus irmãos, não é apenas o que nós colocamos na nossa boca, mas é sobre o que está acontecendo dentro do nosso coração. E nós vemos que há uma coisa que eu posso chamar de perturbadora nesse texto. A igreja de Coríntios, eles se reuniam, estavam se reunindo para participar ali da ceia, e eles tinham pão, eles tinham vinho ou suco, eles tinham o culto, eles tinham a reunião, tinham uma mesa. Aparentemente tudo estava muito certo, mas Deus, ele não estava satisfeito com aquela mesa. E isso, meus irmãos, muitas vezes nós não refletimos quando nós meditamos na palavra do Senhor. Porque nós podemos estar no lugar certo, fazendo a coisa certa, podemos estar com as pessoas certas, e ainda assim estarmos espiritualmente errados. Eles estavam celebrando a ceia, mas Paulo, ele diz o seguinte: nisto, porém, que vos prescrevo, não vos louvo. Versículo 17. Que palavra forte, né? Que palavra forte. Paulo poderia dizer muito melhor: parabéns para vocês, né? Está tudo organizado, vocês estão celebrando a Santa Ceia. Mas ele diz: nisto eu não posso elogiar vocês. Em que Paulo está falando? Porque existe, irmãos, uma diferença entre participar de uma cerimônia de Santa Ceia e compreender aquilo que a cerimônia ela significa. Uma certa vez eu falei aqui, eu falei de mim mesmo. Eu outrora, bem no passado, eu gostava de ficar lá no final. Mas eu ficava no final por quê? Porque não tinha vaga na frente? Não, porque eu gostava de ficar no final. Porque lá eu ficava conversando, lá, né, a gente ficava às vezes ali distraídos. Eu me lembro de uma certa vez que um pastor, ele trouxe um ensinamento sobre a questão da ceia, que não era simplesmente chegar na igreja, pegar um pedaço de pão, tomar um cálice de suco e pronto. Havia algo muito importante, e sempre que eu agia dessa forma, era como se eu comesse um pedaço de pão e tomasse um cálice de suco, voltava da mesma forma, ou talvez até pior. Quando eu vim compreender a seriedade e como realmente eu deveria me colocar, né, me posicionar diante da ceia, as coisas mudaram. Foi aí que eu passei a sentir verdadeiramente a presença do Espírito Santo de Deus. Amém? Então, talvez essa seja a pergunta desta manhã: como estamos chegando à mesa? Porque existe uma ceia que a igreja ela celebra, e existe uma ceia que Deus recebe. Amém? O problema aqui de Coríntios não estava na mesa, mas estava em quê? Nas relações. Versículo 18 diz assim, ó: porque antes de tudo estou informado haver divisões entre vós quando vos reunis na igreja, e eu em parte o creio. No versículo 19, o mesmo capítulo: e até importa que haja partidos entre vós, para que também os aprovados se tornem conhecidos em vosso meio. No versículo 20: quando, pois, vos reunis no mesmo lugar, não é a ceia do Senhor que comeis. Versículo 21: porque ao comerdes, cada um toma antecipadamente a sua própria ceia, a quem tenha fome e a quem se embriague. Então Paulo falou para os coríntios: o problema de Coríntios não era a falta de religião, era o excesso de ego que existia entre eles. Cada um estava preocupado com o quê? Cada um estava preocupado com si mesmo. E Paulo diz: cada um toma antecipadamente a sua própria ceia. Perceba a palavra, ele está dizendo a sua própria ceia, a sua, não era mais a nossa. Ele estava falando ali de comunhão de um grupo, mas estava falando de pessoas isoladas, individualmente. A minha ceia. E quando a mesa do Senhor se transforma na minha ceia, alguma coisa está errada, irmãos. Amém? Alguma coisa está errada. Nós estamos juntos e eles estavam juntos lá, mas não estavam unidos. E a pergunta é: nós estamos reunidos, nós estamos juntos aqui nesta manhã, mas será que nós estamos unidos? Ou apenas juntos? Estamos unidos ou apenas juntos? Essa é uma pergunta que eu tenho que fazer para mim mesmo. Você tem que fazer para você mesmo. Porque é possível nós estarmos perto do altar e longe do nosso irmão. Amém? É possível levantar as mãos para Deus e não conseguir estender a mão para alguém que realmente necessita? É muito fácil nós nos reunirmos aqui, darmos a paz do Senhor e aparentemente dar um sorriso, ciente da necessidade de alguém, e não fazemos nada. E olha que nós temos a condição muitas vezes de fazer. Não há sensibilidade muitas vezes para aquela pessoa que necessita de uma ajuda, que necessita de um apoio. Então, irmãos, é algo que muitas vezes se torna uma hipocrisia na nossa vida. Dizer que, eu amo Jesus, realmente, eu sou cristão, mas eu trato o meu irmão como se ele não existisse. Como se simplesmente ele não existisse. E Paulo está dizendo que não existe coerência entre cruz, ou seja, a cruz que você celebra, e a divisão que muitas vezes nós alimentamos. Como é que eu posso estar vivendo a cruz de Cristo? Como é que eu posso falar que realmente eu sou um cristão, que eu ando na presença do Senhor Jesus, que eu tenho o Espírito Santo de Deus, mas eu não demonstro isso no dia a dia? Então, a ceia, ela revela o que a religião muitas vezes esconde. Esse é um dos momentos, podemos dizer, mais forte da mensagem, porque a ceia, ela coloca todos diante de quê? Da mesma cruz. Todos nós estamos diante da mesma cruz. Não importa a posição, não importa o cargo, não importa o título, não importa o tempo que você está na igreja, dinheiro, conhecimento, seu ministério, não importa. Todos nós precisamos do mesmo sangue. O pastor precisa do mesmo sangue, a obreira precisa, o novo convertido precisa, o empresário precisa, o pobre precisa, o rico precisa. Todos nós precisamos deste sangue, que é o sangue de nosso Senhor e Salvador Jesus Cristo. E aqui Paulo vai falar de discernir o corpo. O que Paulo realmente está dizendo? E aqui nós podemos aprofundar um pouco no versículo 29, no mesmo capítulo. Pois quem come e bebe sem discernir o corpo, come e bebe juízo para si. A expressão, meus irmãos, de discernir o corpo precisa nos fazer pensar. Não é apenas nós olharmos para o pão e dizer: este pão representa o corpo de Cristo. Não, é muito mais profundo, irmãos. Paulo está tratando de maneira como aqueles cristãos estavam se comportando como corpo de Cristo. Aí a pergunta é: você é corpo de Cristo? Eu sou corpo de Cristo? Nós somos corpo de Cristo? Sim ou não? Quem é corpo de Cristo? Deixa eu ver. Se nós somos corpo de Cristo, nós temos que andar como? Hein? Hein? União. Tem que funcionar tudo certinho. Imagine se o coração diz assim: olha, eu quero saber uma coisa, Sérgio, eu não vou bombar, não vou mandar sangue pra lá, não. Estou com vontade. E aí? O que aconteceria? Nós simplesmente morreríamos. E nós precisamos ter esse entendimento. Então, por isso eu digo que isso é muito profundo. Coríntios, eles estavam transformando a ceia em uma demonstração de quê? De desigualdade, de egoísmo, de divisão. Porque os ricos, eles faziam aquelas mesas fartas e comiam, e os pobres estavam lá, não tinham o que comer. Por isso que Paulo chamou a atenção deles. Então, eu preciso honrar o corpo de Cristo. Esse corpo foi entregue por mim. enquanto desprezo o corpo de Cristo. Como que eu desprezo? Com a pessoa que está sentada ao meu lado. Porque eu faço o quê? Acepção de pessoa. Então isso é sério, irmãos. Porque a cruz de Cristo, ela nos conecta com Deus. O sangue que Jesus derramou na cruz do Calvário é que nos perdoou. Nos perdoou, mas também alcançou o nosso irmão que está do nosso lado. Não foi somente eu não fui o melhorzinho, o escolhidinho. Não. O sangue do Senhor Jesus alcançou toda a humanidade. E todos aqueles que ergueram suas mãos em reconhecimento do seu estado miserável, da necessidade da purificação da sua alma, todos esses se tornaram o quê? Filhos. Você é filha de Deus. Você é filho de Deus. Você é filho de Deus? Somos filhos de Deus? Então somos uma família, somos irmãos. Então o sangue não perdoou somente eu. Perdoou você, perdoou nós. Amém? Então a Santa Ceia, meus irmãos, ela não é uma oportunidade para nós julgarmos as pessoas. É um espelho para mim mesmo. Para eu olhar para mim mesmo. Quem eu sou? No versículo 28, o texto diz assim: examine-se, pois, o homem a si mesmo. A Bíblia aqui não está dizendo: examine o seu irmão, vê como é que ele está. Hã? Olha, dá uma olhada aí quem está errado. Hã? Procura aí, investiga aí, descubra aí quem não é merecedor de participar da ceia hoje, hein? Essa é a sua missão. Foi isso que Paulo falou. Não, Paulo diz: examine-se. Ou seja, eu tenho que examinar a mim mesmo. Eu, a ceia do Senhor, pode bater palma e glorificar Jesus. A ceia do Senhor nos coloca diante de um espelho para nós examinarmos a nós mesmos. Então, antes de perguntar: Senhor, o que, que está errado lá com fulano, com ciclano, com essa pessoa que está do meu lado? Eu tenho que perguntar: Senhor, o que está errado comigo? Eu estou em condição? Eu estou pronto? Senhor, como eu estou? Eu sei que eu não sou perfeito. Eu sei que eu preciso da tua misericórdia, Senhor. Eu estou diante desta mesa e eu não quero participar de uma forma indigna. Então, Senhor, o que está errado comigo? Porque uma coisa também que nós precisamos entender, irmãos, é que a ceia, ela não é para uma pessoa que nunca errou, tá? Pode acontecer de nós falharmos? Pode. Nós pecamos todos os dias. Quem que não tem pecado, atire a primeira pedra. Todos nós falhamos todos os dias. Nós somos completamente dependentes deste Deus que nós estamos cultuando aqui hoje. Ai de nós se não fosse a misericórdia do Senhor. Então a ceia não é para as pessoas que nunca erraram, mas é para pessoas que reconhecem que precisam de Cristo. Eu preciso de Jesus. E aí, você precisa de Jesus? Então, a primeira coisa: como está meu coração? Essa é a primeira pergunta. Com o meu irmão, será que existe alguém que eu não consegui perdoar ainda? Eu estou diante da mesa. Essa é a pergunta que eu tenho que fazer agora. Senhor, será que eu não consegui perdoar alguém? Deixa eu pensar aqui. Existe alguma mágoa dentro do meu coração que ainda está sendo alimentada dentro do meu ser? Será que existe lá no fundo do meu coração um desejo maligno de ver o meu irmão cair? A Santa Ceia está fazendo essa pergunta para nós. Será que nós compreendemos realmente a cruz de Cristo? Porque a palavra do Senhor diz, Jesus disse isso: amai-vos uns aos outros assim como eu vos amei. Amai-vos uns aos outros assim como eu vos amei. O que que eu estou fazendo, meus irmãos? Aleluia! Com a graça de Deus, com a misericórdia do Senhor. O que que nós estamos fazendo com a graça de Jesus? Hã? A ceia é memória. Mas ela não é apenas memória, ela também é responsabilidade. Eu fui perdoado, eu tenho perdoado as pessoas, eu recebi a graça de Deus, eu recebi a misericórdia do Senhor. O que eu estou fazendo com a graça de Deus? O que eu estou fazendo com a misericórdia de Deus? Eu fui perdoado, eu tenho que perdoar. Eu fui alcançado, eu tenho que alcançar as pessoas. Eu recebi a misericórdia de Deus, então eu preciso oferecer misericórdia para as pessoas. Às vezes a gente vê pessoas que não têm misericórdia, irmãos. Não tem misericórdia. E aí tem um outro detalhe. Quando nós fazemos essa autoavaliação, esse exame, examine-se a si mesmo. Isso também não significa que nós temos que nos afastar. Eu tive várias experiências com a questão da ceia, que de pessoas que o diabo se aproveitava de qualquer coisa para tentar impedir que essas pessoas participassem da ceia. E aí eu fui observar isso. Eu lembro de uma igreja que eu dirigi, foi a primeira igreja que eu dirigi, ao Percata, Minas Gerais. Tinha um casal, eles vinham de carroça, da roça, e aí comecei a sentir falta. Passou um mês, não vieram. Aí no segundo mês, de novo não vieram. Só que eles apareciam em outros cultos. Aí um dia eu disse: olha, o que está acontecendo? E eles disseram: não, é que, não sei, pastor, é uma coisa do diabo. Na hora que a gente se arruma, se apronta para sair, aí dá uma discussão, gera uma briga e a gente acaba não indo para a Santa Ceia. Aí eu falei com eles: olha, isso é estratégia do diabo, irmãos. Isso aí é estratégia do inimigo. Isso é para enfraquecer vocês, para desanimar, e daqui a pouco vocês nem vão vir mais para os cultos. Se houve uma discussão, se não houve agressão física, né, mas foi só uma discussão, vocês têm que pedir perdão um ao outro e ir para a igreja. Vocês, né, são um casal, uma só cara. E fomos orientando aquele casal até que eles conseguiram compreender e houve uma mudança de pensamento. Porque assim, ah, eu me examinei e então eu preciso me afastar. E aqui é algo importante, uma verdade pastoral que eu quero deixar. Paulo, ele diz assim: examine-se, pois, o homem a si mesmo, e assim como? Olha a sequência desse versículo. Examine-se, primeiro examinar, e depois comer. Ele não diz assim: examine-se, olha, se tiver, vai embora, né? Ou se esconda, ou você não merece participar. Examine-se e venha para a mesa. A partir do momento que eu faço uma análise da minha vida e algo é errado, eu vou consertar. O perdão do nosso Deus, ele é instantâneo. Isso eu falo, irmãos, 100%, não é 99%. Eu tive uma experiência tremenda com Deus sobre perdão logo no início da minha caminhada, porque o diabo tentou me parar justamente com isso. Eu me lembro que quando eu me humilhei para o Senhor e que eu pedi perdão do fundo da minha alma, eu vi a testificação do perdão do Senhor Jesus. Às vezes tem coisas na igreja que nós precisamos disciplinar para servir como exemplo. Como exemplo para os demais. Mas tem muitas coisas, claro, que não tem necessidade de ser disciplinado uma pessoa, por exemplo. E outra, mesmo aquela pessoa que passou ou tenha que passar pela disciplina, mesmo que ela tenha que passar pela disciplina, Jesus já a perdoou. Se houve o arrependimento, o perdão foi instantâneo. Instantâneo, é na hora. Então é isso que é o problema muitas vezes, das pessoas também estarem julgando e não sabendo o que está julgando. Primeiro que a gente não pode julgar. E segundo, que a pessoa nem sabe que ali o perdão do Senhor, a graça, a misericórdia de Deus já agiu. Já transformou a vida. É como nessa mensagem hoje, talvez alguém esteja refletindo sobre alguma mágoa que está no seu coração, ou alguém que realmente você não perdoou, e você agora está se humilhando para o Senhor, dizendo: Senhor, realmente eu não tinha parado para pensar nisso, e realmente eu preciso liberar o perdão, realmente eu preciso me achegar a essa pessoa, eu preciso abandonar essa mágoa. A partir daí o Espírito Santo de Deus começa a trabalhar na sua vida. Aleluia! Então a ceia, meus irmãos, não é para aquelas pessoas que acham que não precisam de Jesus porque são santas demais. Existem muitos religiosos que se acham santos demais. A Santa Ceia não é para essas pessoas. Não. A Santa Ceia é para aquele que realmente ele entende que ele é um miserável pecador, que ele falha, mas que ele está pela graça, pela misericórdia. Todos os dias está se humilhando na presença de Deus. E o Senhor está reconhecendo, o Senhor está vendo isso, o Senhor está sondando o interior do nosso coração. E Ele está liberando o seu perdão, liberando a sua graça, liberando a sua misericórdia para com as nossas vidas. Aleluia! Glória! Louvado seja Deus! Então, nós, voltando para a palavra. Naquela noite que Jesus instituiu a ceia, Jesus sabia quem estava na mesa, irmãos. Sabia ou não sabia? Sabia ali, né, que Pedro ia negá-lo. Jesus sabia de Judas, que iria traí-lo. Jesus conhecia todos os discípulos, né? Houve discussão quem era o maior. Todos eram falhos, irmãos, né? Mas mesmo assim Jesus fez o quê? Ele partiu.

chama graça. Isso se chama misericórdia. Aleluia, louvado seja Deus. Jesus disse para vocês: não são perfeitos, vocês vão ficar fora, e eu não vou dar pão para vocês, não. Não, Jesus não fez isso. Ele disse: isso é o meu corpo, que é dado por vós. Ele sabia quem era cada um deles, e mesmo assim, Jesus os amou. Assim como Jesus nos ama. Jesus ama você, meu irmão que está aqui. Jesus ama você, minha irmã que está aqui. O Senhor Jesus, ele nos ama. Louvado seja Deus. Ele nos amou e ele continua nos amando. Então, isso é graça, isso é misericórdia de Deus. E aqui nós vamos ver que a ceia, ela não pergunta apenas se nós estamos comendo, mas a ceia, ela nos pergunta se nós estamos discernindo. Discernindo o que, pastor? Discernindo a cruz de Cristo, discernindo a graça de Deus, discernindo a misericórdia do Senhor, discernindo o corpo do Senhor, discernindo o meu irmão, discernindo a mim mesmo. Quem sou eu? Podemos comer o pão? Será que podemos comer o pão? Se nós discernirmos, podemos. Sem compreender o sacrifício de Jesus, não podemos comer. Amém? Comer o pão, beber do cálice, sem compreender o preço que Jesus pagou na cruz do Calvário, podemos comer? Hã? Podemos participar dessa cerimônia? Podemos realmente ir até a mesa? Sem permitir que a cruz de Cristo transforme verdadeiramente o nosso coração? A mesa, meus irmãos, está posta, está aí. E Deus não está procurando mãos perfeitas, viu? Ele está procurando corações quebrantados. Seu coração está quebrantado? Diante dessa palavra, eu consigo reconhecer os meus erros, eu consigo reconhecer as minhas falhas. Aleluia. Reflita. Quando eu acho que eu sou melhor do que o meu irmão, eu estou dizendo que eu não preciso de Jesus. Quando eu me coloco numa posição superior ao meu irmão, eu estou dizendo que eu não preciso de Jesus. É o meu intelecto, é a minha condição. Mas quando o Espírito Santo trabalha na minha vida, eu me acho inferior ao meu irmão. Eu me acho mais pecador do que o meu irmão. E isso eu estou dizendo: Senhor, eu preciso de Ti. Eu preciso da Tua presença. Eu preciso da Tua misericórdia. Eu preciso da Tua graça. Aleluia! Então, antes de comer, eu preciso examinar-me. Examine-se. Olhe para dentro de si. Veja quais são as suas feridas, quais são as suas mágoas. Eu preciso ver se há orgulho dentro de mim. Qual é a minha real necessidade? Depois eu olho para a cruz de Cristo, porque é nela que eu vou ver o meu Salvador, autor e consumador da minha salvação. Aquilo que nós não conseguimos resolver, Jesus resolve para nós. Então, nesta manhã, meus irmãos, antes de nós tomarmos posse do pão, do cálice,

0: Eu quero pedir que você não olhe para o lado, mas se você puder, feche os seus olhos, porque agora é o momento de nós examinarmos a nós mesmos. Não é examinar o nosso irmão, é deixar que Deus, ele venha falar do nosso interior. Nós precisamos ter essa sensibilidade de ouvir a voz do Espírito Santo. Então feche os seus olhos, liga no céu. Como está o seu coração agora? Existe alguém que eu preciso perdoar, Senhor? Existe alguma ferida que está dentro de mim e eu estou levando essa ferida até a mesa? Existe alguma atitude na minha vida que está confrontando com este Deus, confrontando com a palavra dele? Será que eu ainda consigo agradecer pela graça, pela misericórdia que Deus teve para com a minha vida? Senhor, estou examinando agora o meu interior. Examine-se, examine-se. Pode aproveitar a oportunidade. Examine-se. É a oportunidade. É só você e Deus agora. Aleluia. Examine-se, pois, o homem a si mesmo, e assim coma do pão e beba do cálice. Nós não somos dignos. Não somos dignos, mas é a misericórdia dele. Você não vai vir até a mesa porque você nunca caiu. Você não vai vir até esta mesa porque você é mais forte, você é digno, não. Você vai vir até esta mesa porque Cristo é suficiente na sua vida. Cristo, somente ele. Venha, porque Cristo é suficiente. Entenda isso nesta manhã. Cristo é suficiente para a minha vida. E o Espírito Santo está tocando em mim agora, para que eu possa liberar o perdão, para que eu possa abandonar esta mágoa, para que eu possa participar de uma forma digna nesta manhã. Examine-se. Oramalaya Suriamalabais. Espírito de Deus. Espírito Santo, fala ao meu coração. Espírito Santo, fala ao coração da tua amada igreja. Oramalaya Suriamalabaya. Fica de pé, igreja, fica de pé. Vamos orar. Alabai, Suriando, Alabai. Louvado seja o nome do Senhor. Aleluia. Feche os olhos. Aleluia. Louvado seja Deus. Começa dando glória a Deus. Glória a Deus. Senhor e eterno Pai, aqui estamos, meu Deus, diante da tua presença, Pai, e diante também da tua mesa, Senhor, meu Deus. Examine-se, é a tua palavra nos falando nesta manhã, que nós precisamos fazer, meu Deus, uma autoanálise da nossa vida. Romamaia, Suriama, Mamai, Jesus, tem misericórdia, Senhor, da minha vida. Tem misericórdia da vida do teu povo, da tua igreja. Senhor, trabalha. Espírito Santo, trabalha. Trabalhe em nossos corações esta manhã, porque nós estamos diante da mesa do Senhor. Oh, Deus Santo, ó Deus poderoso, ó Deus da glória, Ixalamanaias, ó glória, perdoa, Senhor, perdoa os nossos pecados, nossas iniquidades, perdoa nossas transgressões, Senhor. Perdoa, meu Deus. Perdoa, Senhor. Perdoa, meu Deus. Tenha misericórdia das nossas vidas, Senhor. Tenha misericórdia, meu Pai, em nome de Jesus.
1: Sim, meu Deus e meu Pai, nós te louvamos, Jesus querido, por essa palavra tão linda, meu Pai. Senhor, não temos palavras de gratidão, porque o Senhor falou conosco, Pai. Obrigada, Senhor. Ajuda-nos a amar o nosso irmão. Ajuda-nos a amar a tua igreja. Ajuda-nos.

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0: tua obra em nome de Jesus. Irmãos, esse sendo Deus está falando a mesma coisa. Perdoar, perdoar e perdoar. Quero orar por 32 pessoas que não conseguem liberar o perdão. Levanta a tua mão. Seja sincero com o Espírito Santo. Levanta a tua mão mais alta. Deus falou conosco, perdoa. É melhor perdoar do que perder a salvação. É melhor reconhecer que nós não somos nada. Quem é tudo é Deus. Levanta a tua mão. Essa enfermidade vai sair agora, porque Deus está te perdoando. Aquele paralítico, aqueles 4 homens, pastores, Deus olhou, não foi pro físico daquele homem, mas Deus olhou e disse, o Senhor Jesus olhou e disse, teu problema é pecado. Perdoado de São Deus. Levanta a tua mão. Perdoado de São o Deus de
1: Deus. Glória a Deus. Vamos fazer a parte das ofertas, meus irmãos. Então vamos fazer a parte das ofertas. Pega o teu voto.

Muito bem, está aí a transmissão do culto ao vivo nesta manhã, Santa Ceia de Cristo. 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

Vamos dar uma passadinha aqui nos cultos que teremos durante a semana na Igreja Deus e Amor, aqui na Pedro Ivo 744. Amanhã, temos de manhã aqui o culto abençoado, no horário das 9 horas da manhã. À tarde, meio-dia, tem almoço com Cristo. 2 horas da tarde, temos aqui o nosso irmão Milton Pires, juntamente com o irmão Ataliba, orando pelo povo, Deus operando também de maneira maravilhosa. E às 19 horas, a equipe Jesus está na frente. É, a equipe Jesus está na frente, aqui no último dia da campanha, o poder da oração. E amanhã, quem prega a palavra de Deus é a evangelista Maria Lorena. E o irmão Edmar, louvando a Deus, a família Santos, presente aqui para adorar ao Senhor. Então, terça-feira, estaremos aqui na Pedro Ivo, no culto da noite com a igreja. Venha louvar a Deus conosco, será uma noite festiva, noite de bênçãos, em nome de Jesus. Quarta-feira prossegue a campanha com a evangelista Maria Lorena, a poderosa campanha Deus me dará o melhor desta terra. Então vem para cá, ouvinte, Igreja Pentecostal Deus e Amor, Rua Pedro Ivo, 744. Vamos lá, quarta-feira, meio-dia, Diácono Geraldo da Costa. Diácono Geraldo, ele vai pregar a palavra de Deus e orar por todos na campanha Meus Projetos nas Mãos de Deus.

pelo povo. E à noite temos mais bênçãos às 19 horas. Você não pode ficar de fora. Quinta-feira, de manhã, às 9 horas, culto da Fundação Reviver. Com a nossa irmã Leacir Ribas, também presbítero Ari. Vão estar aqui o casal para orar por todos para esta quinta-feira. Deus te abençoar também. Meio-dia temos culto almoço com Cristo. E 14h, a nossa irmã Vera Lúcia orando por todos da campanha. A bênção do Senhor era que nos enriquece e não acrescentam dores. À noite temos o culto abençoado. À noite é aquele culto de adoração, louvor, com a participação do vocal Shekinah e a presença da evangelista Maria Lorena pregando a palavra de Deus, quinta-feira às 19 horas em nossa sede. Sexta-feira de manhã, presença aqui da evangelista

0: lembrando que no horário das 12 horas tem o Almoço com Jesus. Aqui a participação da irmã Marcilene e toda a equipe aqui orando pelo povo. 14h, Diácono Geraldo da Costa, na campanha da libertação dos milagres divinos. E às 19h, a participação da equipe do PEMU. É a equipe do PEMU que vai estar aqui orando pelo povo no culto da noite, sexta-feira. Sábado tem círculo de oração de manhã. Tarde temos um culto abençoado e à noite temos aí o culto especial do Teens, né? É adolescentes aqui presentes adorando a Deus, é o Senhor confirmando a bênção, o pastor GR pregando a palavra de Deus, orando em favor de todos neste próximo sábado. E temos a vigília lá no Boqueirão com a realização do pré-aniversário, né? É, da equipe do PEMU, o nosso irmão Diego de Melo estará pregando a palavra do Senhor dia 19 a partir das 19h. Não percam!
1: Onze horas
0: e assim nós colocamos aqui um ponto final em mais um programa local, A Voz da Libertação, da Igreja Pentecostal. Deus é Amor.

0: Porque daqui a pouquinho já estaremos em rede com o estúdio C São Paulo para a programação Voz da Libertação. 11:30 tem a oração, hein? A oração do meio-dia agora está sendo transmitida às 11:30 em virtude da propaganda eleitoral gratuita. Deus abençoe para o presbítero Valdeci lá nos transmissores. Deus abençoe, ouvinte.
1: Aquele abraço.
0: Fique com Deus. Eu volto amanhã. 7:25 da manhã, já estou aqui ao vivo. Deus guarde.
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0: Não perca a hora, 11:01.
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8: 11:02.
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16: 11:04.
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8: 11:06.
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31: Está arrependida e precisa ter esse encontro novamente com a igreja, uma nova oportunidade. Agora nós iremos orar ao Senhor, e como você já sabe, todas as semanas, Gabriel e Levi,
32: sim,
31: a gente tem a temática da semana, né?
32: Sim,
31: nós já falamos,
32: sim,
31: sobre oração de confissão, oração de gratidão, oração de intercessão, petição. E nesta semana, nós vamos falar sobre uma oração muito importante que muitas vezes é pouco falada, que é a oração em grupo.
32: Sim.
31: A importância da gente se reunir em grupo, orar a Deus. Isso é um fundamento eclesiológico, ou seja, faz parte da igreja, nasceu na igreja, e também quando nós nos reunimos, nós temos a presença de Jesus também.
33: A igreja é a união de todos. Quando você está junto com o seu irmão, quando você está orando juntamente com ele, você está em comunhão e em concordância. Então, a igreja de Jesus Cristo, ela precisa estar em concordância. Então, é aquele momento muito importante. Toda a igreja reunida, orando, buscando a presença do Senhor num só propósito, né? Como era a igreja primitiva. Eu me recordo quando você falava sobre esta oração, do que o Senhor Jesus falou em João capítulo 17, versículo... João capítulo 17, quando ele diz, para que sejam um, como eu e o Pai somos um. Então, quando você ora em concordância, quando você ora reunido com os irmãos, congregados ali, você está fazendo a vontade de Deus. Deus se agrada quando a igreja ora em conjunto, ora no mesmo propósito. E ó, a resposta vem rápido, viu?
31: Meu Deus,
33: glória,
31: é verdade. Deus se agrada definitivamente, Levi, isso é fato. Mas, Gabriel, nós temos algum texto bíblico que apoie essa ideia de orar em grupo, ou até que confirme a respeito disso?
34: Sim, o próprio Jesus falou que estaria conosco por todos os dias até a consumação do século. Ele não mentiu. Ele diz, olha, eu vou para o Pai, mas enviarei outro consolador. E o outro aqui do grego é o da mesma essência, ou seja, é um outro da mesma essência que eu, ou seja, o Espírito Santo. E ele estará convosco, estará em vós até os últimos dias. Ou seja, enquanto nós estamos aqui em unidade, clamando a Deus, orando, falando com o Pai, ele não está longe de nós, ele não está no céu, ele está aqui conosco.
33: Aleluia.
34: Né? Tanto que, por mais que seja, por mais que esse texto não seja para esse momento, mas a Bíblia diz, quando estiverem dois ou três reunidos no meu nome, ele estarei presente. Né? Lógico que esse texto está falando de dias comunhão, mas se nós estivermos em unidade, clamando o nome do Senhor, em unidade, clamando o nome do Senhor, ele estará presente também conosco.
33: Glória a Deus.
31: Glória a Deus. Então, vamos ficar em unidade agora e vamos orar ao Senhor. Olha, eu quero convidar você que está em casa a orar com a gente. Não só agora, mas reúna-se com a sua igreja, reúna-se com os seus amigos, com a tua congregação, para nós, para vocês sempre orarem juntos e fazerem essa oração em grupo. Vamos orar então? Feche os olhos, abra o coração e clamemos ao Pai. Deus querido, nós nos unimos agora aqui em grupo, como sempre, para falar contigo. Pai, nós adoramos o teu santo nome em unidade, nós glorificamos a ti porque sabemos que o Senhor merece toda a honra e toda a glória. Pai, tu és o único Deus, o único Senhor. Além de ti não há vida, fora de ti não há paz, fora de ti não há salvação. Pai, nós te agradecemos por esta oportunidade. Embora nós enfrentemos dificuldades, nós enfrentemos lutas e provações, mas temos a certeza que tu estás conosco e por isso somos mais do que vencedores. Pai, nós somos pecadores, Pai, fracos, falhos, nós somos sujeitos a todos os erros, mas pedimos agora o teu perdão, pedimos a tua misericórdia, a tua compaixão, meu Pai. Meu Deus, nos ajude a perseverar, nos ajude a permanecer de pé, nos ajude a ir adiante, caminhando, prosseguindo, marchando sempre em direção ao alvo que és tu, ó Deus, que é o céu, que é a salvação. Pai, neste momento eu quero orar com os meus amigos Levi, Gabriel Araújo, com a equipe técnica e com esta pessoa que está em casa, essa pessoa que acompanha pelas redes sociais, essa pessoa que acompanha, Pai, pelo rádio, pela rede de rádios Deus e Amor. Ó Deus poderoso e maravilhoso, nós queremos que sempre oremos em grupo, não cada um no seu canto, não de forma individual, porque ninguém é autossuficiente. Nós precisamos da igreja, nós precisamos dos nossos irmãos, nós precisamos da família, precisamos do pastor, do próximo, das pessoas que congregam com a gente. Então, meu Pai, nos ensina a colocar em prática esse valor, nos ensina a colocar em prática essa importante cultura que vem da tua igreja, que vem, meu Deus, da tua palavra. Orarmos juntos, clamarmos juntos, congregarmos juntos, nos reunirmos juntos para falar contigo, Pai. Senhor, e é por isso que agora eu quero unir a minha fé com a fé dos meus irmãos que estão aqui para interceder por essa pessoa que está em casa. Esse homem, essa mulher, essa família, repreenda agora toda a enfermidade, Pai. Toda a doença, toda a dor que essa pessoa sente, seja na região da cabeça, do peito, da barriga, dos braços, das pernas. Meu Deus, cure essa pessoa agora, em nome de Jesus. Repreenda, tira o câncer, tira, meu Pai, a AIDS, tira, meu Pai, essa doença incurável, essa pessoa que foi desenganada pela medicina, que ela seja curada agora, meu Deus. Tira toda a depressão, ansiedade, síndrome do pânico, tira toda a obra do mal em nome de Jesus e entrega o milagre, Pai. Liberta os oprimidos, salve os que estão perdidos, perdoe aqueles que pecaram, aqueles que caíram e falharam, e que nesta segunda-feira a porta de emprego seja aberta para essa pessoa que está desempregada. Eu tenho fé, eu acredito, Pai, que ainda hoje essa pessoa receberá uma proposta, será contratada e começará a trabalhar. Então faça a tua vontade, Pai, em nome de Jesus, amém, glória a Deus, aleluia. Tenha fé, você crê que Deus já te curou? Você crê que Jesus já operou milagre na tua vida? Você que está desempregado, você acredita que ainda hoje você começará a trabalhar? Eu tenho fé. Vocês têm fé, Gabriel e Levi?
0: Eu creio.
31: Acreditam?
0: Eu creio. A Bíblia diz que tudo é possível ao que crê. Se dois concordar na terra, é ligado no céu.
31: Glória a Deus. Eu creio, tenho fé. Então prepare-se que nós vamos ainda aqui compartilhar o teu testemunho do milagre que Deus fez na tua vida. Falando sobre testemunho, a gente vai acompanhar agora mais um testemunho. Mais uma pessoa na nossa igreja que foi alcançada por essa graça, por essa misericórdia. Preste muita atenção e na sequência a gente conversa sobre isso com você.
3: Estou agradecida, fui curada do meu coração, eu estava com um problema muito grande no meu coração.

Eu não me sentia bem, ficava muito incomodada, eu não me sentia bem, de jeito nenhum. Eu fui na igreja e recebi a oração, a revelação do meu coração, que Deus estava me dando um coração novo. E eu recebi a vitória, a benção, graças a Deus. E depois que eu recebi a cura do meu coração, eu durmo de qualquer lado, qualquer posição, para a glória e a honra do nome do Senhor Jesus, eu não sinto mais nada. Ontem mesmo eu passei no médico, ele confirmou que está batendo dos dois lados do coração. Ah, ótimo, tudo ok, graças a Deus. Qualquer situação, qualquer enfermidade que seja, pode vir que o Senhor Jesus garante a vitória, a cura bendita divina. Em nome de Jesus Cristo. Estou muito agradecida, fui curada do meu coração, eu estava com um problema muito grande.

0: Eu não me sentia bem, ficava muito incomodada, eu não me sentia bem, de jeito nenhum. Eu fui na igreja e recebi a oração, a revelação do meu coração, que Deus estava me dando um coração novo. E eu recebi a vitória, a benção, graças a Deus. E depois que eu recebi a cura do meu coração, eu durmo de qualquer lado, qualquer posição, para a glória e a honra do nome do Senhor Jesus, eu não sinto mais nada. Ontem mesmo eu passei no médico, ele confirmou que está batendo dos dois lados do coração. Ah, ótimo, tudo ok, graças a Deus. Qualquer situação, qualquer enfermidade que seja, pode vir que o Senhor Jesus garante a vitória, a cura bendita divina. Em nome de Jesus Cristo.
1: Olha só, todos os dias milhares de pessoas morrem devido a doenças cardíacas no mundo inteiro. Mas eu quero repetir a última frase que a nossa irmã falou. Ela disse, ó, qualquer enfermidade, qualquer doença pode vir que Jesus cura. Glória a Deus. Não importa qual mal que você está enfrentando. Pode ser um problema cardíaco, pode ser um problema nos rins, problema no cérebro, pode ser uma doença incurável. Só vem para a nossa igreja que Deus está operando. Levi, quando eu vejo uma pessoa idosa que não conseguia dormir,
2: meu Deus,
1: virava para um lado, para o outro, sentia dores, problema no coração principalmente, agora sorridente, feliz, igual uma jovem, eu digo, isso é milagre, meu irmão, isso é Deus.
2: Esse é o Deus que trabalha para aquele que nele espera. A nossa irmã estava numa situação complicada, mas ela colocou a sua fé em ação. Quando você, Ítalo, eu, quando colocamos a fé em ação e cremos, o Senhor Jesus falou, se pedires alguma coisa, crendo, recebereis para que o Pai seja glorificado no Filho. E a nossa querida irmã, ela foi curada, ela diz, o Senhor me deu um coração novo, e ela está aí glorificando o nome de Deus, e todos os dias Jesus faz este milagre muito mais, aqui na Igreja Pentecostal Deus e Amor, é a Igreja dos Milagres.
1: Meu Deus do céu, é a Igreja dos Milagres, é o templo da glória de Deus, né, Gabriel? Exatamente. A gente sabe que a glória de Deus se manifesta de diversas formas,
3: sim,
1: né?
3: Sim.
1: Uma delas, né, uma porcentagem pequena, são pessoas sendo curadas, isso a gente vê aqui na nossa igreja.
3: É cura, libertação, transformação. Isso é o que o Senhor faz. Ele não fazia na época dele. Ele continua fazendo, até porque ele prometeu que nós que crêssemos nele, usássemos a fé, faríamos as mesmas obras que ele. Aleluia. E muito mais. Ele não falou muito mais em questão de qualidade, mas em questão de quantidade, porque ele veio, fez a obra, operou o milagre dele e depois olhou para os discípulos e falou assim, ó, ide e fazem a mesma coisa.
2: Glória a Deus.
1: Glórias a Deus. E olha, para você que nos acompanha, a tua missão agora é vir à nossa igreja, Deus é um ar, irmão Ítalo, mas eu não consigo, estou muito debilitado, estou muito doente. Duas coisas. Você pode mandar alguém da tua família, o teu cônjuge, pai, mãe, filho, filha, para vir te representar, que desta forma Deus também pode operar. A segunda forma também é nós irmos até você. A nossa equipe também pode visitar você, fazer uma oração na tua casa. É só entrar em contato com a gente. Olha só, a nossa igreja sede mundial está aqui na Avenida do Estado 4568, a entrada principal pela Avenida Prefeito Passos, número 10, centro de São Paulo. Nós estamos esperando por você. Lembrando que tem uma IPDA aí perto de você, é só acessar o nosso site ipda.com.br ou pesquisar na internet e você vai encontrar. Agora, 11 horas e 20 minutos, Levi, será que, sim, o pessoal está participando? Tá. Temos quantos votos na nossa enquete? Como é que está a interação?
2: Rapaz, nós falamos da enquete, eu acho que uma ou duas vezes só, e nós já temos 100 votos.
1: Meu Deus!
2: 100 votos, pessoal votando aí. Você que ainda não votou, ó, qual seguidora de Jesus em Jope era conhecida por suas boas obras e foi ressuscitada por Pedro? Letra A, Lídia. Letra B, Dorcas. Letra C, Febe. Responda aqui no nosso chat ou através do 119-8292-3392. O Gabriel, nós falamos bem pouquinho sobre a enquete hoje, sim, já tem 100 votos, que maravilha.
3: É porque o nosso povo, ele gosta, eles gostam de Bíblia e gostam de falar de Bíblia. Tanto que, ó, o Construindo Sonhos lá de Guararema, São Olha Paulo, só, também está conosco. Não, ele não falou o nome dele, mas tá aqui, ó, @ Construindo Sonhos está conosco. Natan também, o Natan já deixou até texto bíblico aqui de referência. Glória, não sei, não vou responder nada, Natan. Temos o Luiz Cardoso também, o Patrick lá de Passo Fundo, ele deixou a resposta dele também, dizendo que é a letra B, Dorcas, e manda um abraço para todo mundo aqui. A Jurema também mandando mensagem. Muitas pessoas, a Rose, a Rosa de Saron, olha, a Rosa olha de Saron, ela fala assim, ó, peço oração para Tish no Canadá e sofreu um infarto. Nós vamos orar. Nós estamos aqui em São Paulo, mas nós iremos orar e com certeza Deus fará a obra aí. Muitas pessoas mandando mensagens, muitas pessoas respondendo. Também o Lucas Santos Santos. Bom dia, meus irmãos, a paz do Senhor Jesus Cristo. Deus abençoe a vossa semana e nos conceda uma semana abençoada para todos nós, o povo vencedor, o povo de Jesus Cristo, acompanhando direto de Marabá, do Pará, no trabalho. Olha aí, no trabalho acompanhando nós.
4: Rapaz, o povo parece é um povo forte.
2: Pastor Lucas Lobo está nos acompanhando em Taubaté. O Fala Cast Oficial, Fala Cast Oficial, diz que está sintonizado. Até quando nós estávamos comentando aqui, Ítalo, teve uma irmã que falou, eu perdi agora, que ela falou assim, eu creio que o Senhor vai arrumar uma porta para minha filha ainda hoje.
4: Amém. Sim,
3: em nome de Jesus.
4: Exato.
2: A irmã Rose Almeida, glória a Deus.
3: Olha, muitas pessoas mandam mensagem. A Cláudia também, Cláudia Regina, ela falou assim: ó, a resposta correta da enquete é a discípula Dorcas, Atos. Será?
4: Opa! Bom, depois nós vamos Olha, a gente vai fazer o seguinte aqui, ó. Enquanto você vota, enquanto você participa aí da nossa enquete, a gente vai acompanhar um testemunho, né? Exato, que vamos falar sobre milagres. E na sequência a gente volta para conversar com você sobre esse testemunho e também sobre a enquete. Participe aí, vote aí, dá tempo. E daqui a pouco nós seremos de volta com você. Testemunho do que Deus está fazendo na nossa Igreja Deus e Amor.
5: A gente sempre escutou oração do missionário Davi Miranda, né? Que na época a gente comprava CD na igreja, que a gente nem era evangélico ainda. E daí eu tava lavando louça, né? E a minha bebê, ela sempre ali gatinhava dentro da cozinha. E daí por um deslize meu, ela tomou aquele brilho alumínio. Eu sempre colocava o CD do Davi Miranda nas orações para me escutar dentro de casa, né? E meu esposo não tava, ele tava no serviço. E daí eu fiquei muito desesperada. Eu falei, Senhor, o que que eu vou fazer agora? Quando eu cheguei na sala, tava a oração do Davi Miranda, ele tava apresentando as criancinhas. Daí ele falava assim, Senhor, visita as criancinhas nesta hora, vai dando livramento. Daí nessa hora eu coloquei a mãozinha dela, né, em cima onde estava a oração. Na hora que ele falou assim, visita as criancinhas, na hora ela vomitou todo aquele brilho alumínio que ela tinha tomado. E daí naquele momento eu glorifiquei tanto a Deus, fiquei muito feliz porque não precisou de eu ir até no hospital, né? E daí foi uma das bênçãos que Deus me deu. Porque acima de tudo está Deus em nossas vidas e a nossa fé, que a nossa fé é assim, é o começo de todas as coisas, porque não adianta muitas vezes a gente orar e não ter fé em Deus, não crer nas maravilhas que Deus vai fazer. Então eu peço assim que as mães tenham calma e confiem em Deus, tenha muita fé, que através da fé Deus faz muitas coisas.
4: Os nossos filhos precisam de livramento e proteção o tempo inteiro, porque criança curiosa ali, e a nossa irmã recebeu esse grande livramento através da oração transmitida pelo rádio. Então você também pode ser curado através deste programa, desta transmissão, e receber o milagre em nome de Jesus, mas também pode vir à nossa igreja para receber muito mais da parte de Deus, né, Levi?
2: Sim, sim, nós estamos aqui para orar por você, abençoar a sua vida em nome de Jesus e o milagre vai acontecer. Estamos na Avenida do Estado 4568. Estamos aqui ao lado do viaduto da Rua da Moca, próximo à Praça da Sé e ao Parque Dom Pedro II. Hoje é segunda do pão, hoje tem palavra de Deus para você, mas todos os dias nós temos culto às 7, às 9, às 11h30, às 15 e também às 19 horas.
4: Muito bem, vem cultuar com a gente, vem congregar conosco aqui na nossa igreja Deus e Amor. 11 horas e 25 minutos, chegou o momento especial do encerramento da nossa enquete e é com ele, Gabriel Araújo, qual a resposta correta?
3: Bom, tivemos 117 votos, 3% desses votos foram para a FEB, 16% desses votos foram para Lídia e 81% foram para Dorcas. Atos, capítulo 9, a resposta no versículo 36, de fato, é a letra B. Vamos ver? 36. E havia em Jope uma discípula chamada Tábita, que traduzido se diz Dorcas, e estava cheia de boas obras e esmolas que fazia. Ou seja, a resposta certa é a letra B. Ela não pregava, ela não cantava, ela não era pregadora, ela não era uma cantora, mas ela costurava. E as boas obras dela, de costurar e dar esmolas, fez ela ser reconhecida. Porque Deus não usa só pregador, Deus não usa só cantor, mas Ele quer usar você também. Você costura? Deus quer te usar. Você faz bolo? Deus quer te usar. Porque Deus, Ele utiliza os nossos dons, ou aquilo que Ele nos deu, para que o nome dEle seja glorificado. A resposta certa é a letra B.
4: Dorcas.
3: Muito bem, Gabriel, muito obrigado, Deus abençoe. E obrigado a você que votou, né? Apesar do pouco tempo que tivemos, vocês participaram bastante.
4: Amanhã, mais enquete, às 10 horas da manhã, aqui no canal Igreja Deus e Amor Oficial. Obrigado, Gabriel. Obrigado, Levi. Amém. Deus abençoe a vida de vocês. Estaremos juntos amanhã.
3: Com certeza.
4: 10 da manhã. Glória a Deus. Que Deus abençoe. Olha, a gente vai ficando por aqui. Muito obrigado você que acompanhou pelo rádio, pelas redes sociais. Nós teremos agora a oração do meio-dia e amanhã às 10 horas em ponto, programa Voz da Libertação. A paz do Senhor Jesus.
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7: 11 horas e 28 minutos.

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1: Por isso jejuamos e suplicamos essa bênção ao nosso Deus. E ele nos atendeu. 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

louvor e toda honra a Ti, Senhor. Que o Senhor venha receber a nossa adoração nesse dia. Oro presentes na hora da nossa angústia. E de maneira nenhuma aqueles que se achegam a Ti, o Senhor os lançaria fora. Não. Senhor, permita-nos. Nós, pobres pecadores, miseráveis, sermos ouvidos pelo Senhor e respondidos. Senhor, nós estamos aqui reunidos e unidos numa fé, Senhor, tão grande, com nosso coração humilhado diante de Ti, porque não podemos mentir, porque o Senhor conhece. O Senhor conhece cada vida, cada coração. Senhor, meu Deus, nós iniciamos esta semana na Tua presença e vamos dizendo, Senhor, o quanto nós somos carentes de Ti. Louvamos o Teu nome, Senhor, na tristeza, na alegria, nas bênçãos, nas vitórias, como não dizer também nos momentos difíceis em que ainda não alcançamos a vitória. Tu és o Deus de todos os tempos, momentos, e o Senhor conhece vidas. Senhor, neste momento de oração, eu quero Te agradecer por este programa, por este momento. Porque muitos lugares, em muitos países, pessoas não têm esta liberdade que nós temos em nosso país, de um programa de rádio, ter uma oração, uma mensagem, um louvor. E o Senhor nos deu esta rica oportunidade. Senhor, meu Deus, primeiramente eu quero a minha oração, depois deste momento de adoração, também pedir, porque nós somos tão carentes, que o Senhor alcance os missionários. Quantos deles, meu Deus, neste exato momento estão precisando de algo? Estão longe de suas casas, de suas famílias, do conforto do seu país, da sua família. Estão levando a sua palavra. Ó, meu Deus, o Senhor disse, ide. E essas pessoas estão cumprindo o ide do Senhor. Estão se dispondo ao ide do Senhor. Eu sei que nós lançamos a semente, mas quem dá o crescimento é o Senhor. Ó Deus, quantas vidas gemem. E os missionários estão lá. Muitas vezes entrando em países tão perigosos, onde há restrição de falar do Teu Evangelho. E o resultado é morte, Senhor. É prisão, é espancamento. Senhor, vá à frente dos Teus servos que se inclinaram para a ordem maravilhosa desta missão linda que o Senhor deu. Abre portas, meu Deus, fronteiras que estão fechadas para o Teu Evangelho. E as almas perecem, gemem, sem ter o Senhor. Aleluia. Senhor, abre portas na Ásia. Abre portas na Oceania, Senhor, no leste europeu, nos países comunistas. Senhor, quanto sofrimento. O povo perece porque não tem a Ti, meu Deus. Alcança os missionários que estão nas selvas amazônicas, que estão agora nas selvas em outros países, em lugares tão difíceis, inóspitos. Mas eles estão lá, outros batendo em porta, nas casas, nas aldeias, nos vilarejos, onde não há ninguém falando, aquela pessoa, aquele missionário está lá. Ó Senhor, não queremos ajudar apenas com a nossa oferta, mas com a nossa oração, para que o Senhor venha suprir todas as necessidades dos Teus servos, aquele que está na praça pública agora. Talvez falando ao vento, podemos dizer, sozinho,

0: outros países, em lugares tão difíceis, inóspitos, mas eles estão lá. Outros batendo em porta, nas casas, nas aldeias, nos vilarejos, onde não há ninguém falando, aquela pessoa, aquele missionário está lá. Ó Senhor, não queremos ajudar apenas com a nossa oferta, mas com a nossa oração, para que o Senhor venha suprir todas as necessidades dos teus servos, aquele que está na praça pública agora. Talvez falando ao vento, podemos dizer sozinho, falando na garganta, anunciando o teu evangelho, mas o Senhor está ali. Faça obra, alcança as vidas, os drogados que estão nas praças, que estão se drogando, que já perderam a esperança. Senhor, alcance estas vidas. Se o Senhor quiser usar a minha vida, estou aqui à disposição. Estamos à disposição do Senhor. Ó Deus, levantai obreiros corajosos, com ousadia da tua palavra. Obreiros fiéis, meu Deus, que amem verdadeiramente a ovelha e cuidam realmente de verdade do aprisco. Porque tantos deles estão praticamente jogados, abandonados. Senhor, cada um que o Senhor nos concede, nós temos que cuidar. Nós temos que amparar, Senhor. Dar o discipulado para que ela não venha se perder. Senhor, como tem sido difícil para tantas pessoas cuidar de um novo convertido. O Senhor deixou essa missão e de fazer discípulos. Perdoa-nos, Senhor, porque muitas vezes temos abandonado e não ouvido, Senhor, esta ordem do Senhor para a sua igreja. Ó Deus, santifica-nos na tua verdade. Santifica-nos, Senhor, santifica a nossa vida. Prepara a sua igreja para o encontro com o Senhor. Porque é tempo, Senhor, de perder o foco. Satanás tem usado este instrumento para tirar o foco da sua igreja para outras coisas que são perecíveis, que não são eternas. Senhor, abre os olhos, os ouvidos espirituais da sua igreja para se atentar, meu Deus, àquilo que é eterno, aquilo que traz, meu Deus, salvação. Ó Senhor, perdoa as nossas iniquidades. Nós somos cobertos de maldade. Nós somos miseráveis. O que somos, Senhor? É a tua misericórdia, é o teu olhar de graça que nos salva, que nos alcança. Porque a tua santidade, ela refuta o pecado que está em nós. Desde o nosso nascimento, ó Deus. Senhor, eu oro agora como salmista. Aleluia. Senhor, não retires de mim, não retires de nós o teu Espírito Santo. Nada mais do que a sua presença, Senhor. Nada mais do que sua presença, Senhor. É o que nós precisamos no dia de hoje, presença do Senhor. Porque a sua presença traz tudo o que precisamos. Sim, meu Deus, nós vivemos dias maus, de violência. Eu sei que essa violência tem subido a ti, Senhor.
1: Abandono.
0: Ó Deus, vai abrindo, Senhor, os corações de pedra e quebrando. Quebre a penha, Senhor, e coloque um coração de carne. Senhor, o Senhor tem poder de transformar nações. O Senhor tem poder de transformar cidades, nações, povos, línguas. Por favor, nós te pedimos a tua ação, Espírito Santo, o seu agir, Espírito Santo, transformando vidas, transformando governos, transformando autoridades, transformando corações de crianças, de jovens, de adultos. Oh Deus, olha o nosso clamor, a nossa súplica. Meu Deus, meu coração chora de ver tanta maldade, de ver tantas coisas horríveis, meu Deus, que acontecem com as pessoas, as famílias dispersas. Senhor, quantas pessoas, meu Deus, sendo enganadas e também enganando. O Senhor só pode ter misericórdia.

0: pecado da humanidade. Ele traz mau olor diante das suas narinas, Senhor. Eu só te peço misericórdia para com cada ouvinte que ora comigo agora. São situações diferentes, são histórias diferentes. Cada um com a sua vida, com a sua história no dia de hoje apresentadas a ti, meu Deus. Senhor, a única coisa que eu posso crer e descansar é na tua palavra, porque a tua palavra não vai voltar vazia. A tua palavra vai alcançar, meu Deus, o necessitado. A tua palavra vai alcançar aquele que está necessitado, mas crendo que o Senhor pode todas as coisas. Meu Deus, esta pessoa que está tão triste hoje recebeu uma notícia, meu Deus, que fez ela se abater diante disso e ela não consegue mais. Ela disse: Senhor, não dá mais. Essa pessoa que recebeu um diagnóstico, você está desenganado da medicina. Você recebeu agora, Senhor, eu sei que o Senhor está recebendo agora pedidos. O Senhor está recolhendo lágrimas. O Senhor está também vendo e ouvindo o silêncio desta boca emudecida que não consegue nem falar nada. Faça, Senhor, segundo a sua vontade. Porque o Senhor tem propósitos. Tudo que o Senhor faz tem um objetivo, um propósito glorioso no final. E eu sei, meu Deus, que agora o Senhor está trabalhando. Trabalha mesmo, Senhor. Tenha total liberdade, Espírito Santo. Espírito Santo, vem aquecer os corações frios, os corações desanimados, Senhor. O que nós precisamos hoje é a esperança de um novo dia. Aleluia. Nós precisamos de esperança, meu Deus, de um novo dia. Muitas vezes, Senhor, pela demora, a esperança demorada vai adoecendo o nosso coração, diz a tua palavra. E tem muita gente, Senhor, que está cansado. Tem muita gente cansada, Senhor, de prosseguir. Olha por estes agora, em nome de Jesus. Ora por estes, Senhor, que estão desesperados, que estão pedindo socorro, outros gritando em lágrimas, outros apenas em silêncio, porque não consegue mais falar. A dor é tão grande, o coração está tão dolorido. Essa pessoa nada diz, mas o seu espírito está em comunhão contigo. Senhor, visita agora, meu Deus, as nossas autoridades. Visita o nosso governo, a nossa nação, tão sofrida, meu Deus. Senhor, nós colocamos em tuas mãos as autoridades militares, civis, marítimas. Colocamos em tuas mãos, Senhor, o nosso presidente, o Senado, a Câmara. Nós colocamos em tuas mãos, porque quando a autoridade lidera com justiça, o povo não sofre. Meu Deus, o nosso povo tem sido um povo sofrido. Cada dia mais, Senhor. Pobre, cada dia mais pobre. Miserável, cada dia mais miserável. Nós vemos, meu Deus, o sofrimento pelas casas, pelas moradias, pela vestimenta, pela comida, Senhor. Mas o teu povo, não, Senhor, o teu povo não mendigaria o pão. O Senhor tem suprido as necessidades da sua igreja, dos teus filhos. Eu oro pelos dizimistas da sua casa, que com fé devolvem o seu dízimo, que com fé ofertam na sua casa. Senhor, o Senhor repreenderia o devorador. Eu sei que o Senhor tem feito isso, porque o Senhor não falha. Se o Senhor disse, o Senhor faz. Supra as necessidades. Essa pessoa que está doente, Senhor, não somente na sua alma, mas no seu corpo físico, um tumor, um problema de ossos, problemas no sistema digestivo, a mente, Senhor, a mente, com problemas psicológicos, esta criança, Senhor, tu conheces cada coisa, o Senhor conhece cada vida. Vai, Senhor, glorificando o teu nome, vai glorificando o teu nome, Senhor, vai glorificando o teu nome, Senhor, glorifica-te nesta situação, ó Deus eterno. Eu apresento também meu esposo, meus filhos, as minhas noras, meus netos, Senhor, na tua presença. Eu apresento a ti, Senhor, a minha mãe. Ora também, Senhor, pelos meus irmãos, os meus irmãos carnais, de sangue, Senhor. Eu oro pelas famílias da nação brasileira, pelas famílias das nações. Senhor, meu Deus, eu oro agora por aqueles que estão atrás de uma grade de ferro, uma grade física, Senhor. Há quanto tempo esta pessoa está ali cumprindo a justiça dos homens? Mas o Senhor pode fazer coisas extraordinárias. Esse presidiário, Senhor, ser lembrado pelo juiz, pelo advogado desta causa. Sim, meu Deus. Eu oro neste instante, Senhor, pelas UTIs, pelas maternidades, pelas UTIs infantis, onde as criancinhas com câncer, Senhor, choram. E não sabem falar, apenas choram as suas dores. Senhor, o mundo é mau, por isso nós sofremos, meu Deus. O mundo está caído, Senhor, no pecado. Sim, meu Deus. Mas ainda bem que o Senhor veio com resgate para nossa salvação. Temos alguém inocente, poderoso, sem pecado, que justificou-nos diante do Senhor. Jesus Cristo de Nazaré. Como não te agradecer, Senhor? Meu coração é muito grato. Meu coração é grato, Senhor, pela salvação dada a mim, à tua igreja, ao teu povo. E a salvação é para todos. Senhor, abre portas onde estão fechadas. Abre portas para uma igreja neste vilarejo. Abre portas, meu Deus, numa casa nesta vila, nessa pequenina cidade, nesta zona rural, Senhor, que haja ali um rebanho para te louvar e para ganharmos almas para o teu reino. Senhor, abençoa a dispensa deste ouvinte. Multiplica, Senhor, na agricultura, meu Deus, esta família que trabalha de sol a sol, de frio em frio, está ali cultivando para a venda. Abençoai, meu Deus, a plantação dos teus servos. Abençoai o trabalho dos teus servos. Abençoai o estudo, a carreira dos teus servos. Que haja prosperidade em todas as áreas da vida deste ouvinte que ora comigo. Senhor, eu oro pela nossa diretoria. Sim, meu Deus. E se esteja e continue presente, Senhor, à mesa conosco. Porque sem a tua presença nada podemos fazer. Sim, Senhor, esteja conosco, nos dando sabedoria, direção, nos dando palavras, Senhor, para suprir necessidade, não somente física, mas também espiritual. A Fundação Reviver, Senhor, a Reviver Help, que trabalho maravilhoso, Senhor. Que o povo esteja atento para abrir a mão, para ajudar o necessitado. Para nós não ouvirmos palavras horríveis como estas: apartai-vos de mim, porque não vos conheço. Porque não abrimos o coração e tampouco a nossa mão para ajudar aquele que está necessitado e caído ao nosso lado. Senhor, quanta gente precisa de uma mão estendida. E o Senhor tem nos dado, Senhor, estas ações sociais tão maravilhosas. Supra, Senhor. Toca em corações de pessoas que possam nos ajudar com as suas mãos na obra assistencial, Senhor, como também na parte financeira, para suster esta ação maravilhosa, para ajudar aqueles que estão abandonados, as criancinhas, abandonar aqueles que estão famintos, sem um agasalho, Senhor. Eu oro também, meu Deus, por aqueles que estão vagando pelas ruas da nossa cidade, procurando, Senhor, um abrigo. Um abrigo, Senhor, no coração. Um abrigo, meu Deus, na família. Eles foram embora porque encontraram tantos problemas familiares. E encontraram nas drogas, Senhor, o alívio para suas dores. Dores emocionais. Supra, Senhor. Traga, Senhor, Envia, Senhor, pessoas para amparar, abençoando, meu Deus, recompensando todos aqueles que cumprem com a sua palavra para estender a mão ao necessitado. Porque perdemos, Senhor, a verdade, perder a salvação por isso, por não estendermos a nossa mão, por não ajudarmos, Senhor. Isso é grave.
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5: 11:59.
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5: Meio-dia. 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
10: Meio-dia e 25.
12: Uma tarde abençoada e repleta de amor a Deus. Você que está ouvindo o programa Voz da Libertação. Boa tarde.

Lembrando, ouvintes, que hoje é segunda-feira. Daqui a pouquinho teremos o culto também às 14 horas com a celebração da Santa Ceia de Cristo. Às 14 horas, presbítero Fernando celebrando a ceia, né? E às 19 horas, novamente o pastor Jerry Bochart estará com os irmãos para o culto da noite, onde ele vai pregar a palavra, vai orar pelos dons, vai celebrar também a Santa Ceia do Senhor. Então, não se esqueça, Santa Ceia de Cristo, juntamente com o culto dos ensinamentos, hoje, segunda-feira, em nossa sede estadual, na rua Pedro Ivo 744.

0: podemos usar para salvar, evangelizar, nos importarmos com quem está ao nosso lado.
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0: Vamos à pergunta, vamos lá, coloque aí para mim na tela. A nossa pergunta em debate de hoje é essa: você acha que mais toca o coração de um pecador na hora que você está evangelizando? Lá no metrô, lá em casa, na escola, no emprego. O que toca mais? Uma palavra de amor? Uma palavra de alerta para a pessoa se despertar e vir para Jesus? O que que funciona mais? O que que toca mais o coração do pecador? E hoje nós vamos aprender a fazer o evangelismo de maneira certa, bíblica. Olha, gente, vocês não podem perder o estudo de hoje. Porque todos nós temos uma ordem imperativa de Jesus ir de fazer discípulos, não é? De todas as nações. Então nós vamos aprender, e você quer que o seu evangelismo seja mais efetivo, funcione mais? Então você não vai perder hoje, onde nós estaremos no quadro Conhecendo Melhor a Sua Bíblia, onde nós vamos aprender a alcançar o coração das pessoas na evangelização. Então a nossa pergunta é essa: eu quero ouvir você através do WhatsApp 9, ou seja, primeiramente o DDD 11 982923392, ou então pelas nossas redes sociais. Lá no canal do YouTube, temos dois canais trabalhando agora, no ar, Vento em Polpa agora. Débora Miranda Oficial, entra lá, curta a página, compartilhe. Ou então, Igreja Deus de Amor Oficial. Vamos lá, todo mundo evangelizando, todo mundo compartilhando este programa agora. Vamos alcançar o maior número de pessoas ouvindo agora, porque no final nós vamos aprender como evangelizar e fazer o nosso evangelismo efetivo, que realmente funcione. Né? Olha que coisa linda, isso será maravilhoso. Vamos ter escola bíblica hoje através do rádio. Como evangelizar efetivamente, como poder tocar o coração do pecador. Jesus nos ensinando, hein? Do modelo dele, como ele fez, a gente vai fazer, tá certo? Então vamos lá agora às mensagens do WhatsApp 119 8292 3392. Vamos lá, povo de Deus, eu quero ouvir vocês.

Enquanto os irmãos vão ligando, nós vamos aqui atendendo os irmãos. É somente de texto agora? Porque aqui eu tenho o texto aqui na minha tela. Então vamos aos textos, enquanto eles vão preparando ali as mensagens em áudio do WhatsApp que você está mandando aí para nós. O Marcelo, de 42 anos, de Campinas, ele diz assim: olha, eu fui para a igreja porque alguém me falou do amor de Deus. Naquele momento, eu já sabia que a minha vida estava errada. Não precisava de alguém apontar mais o meu erro, precisava saber que ainda existia um caminho de volta. Obrigado, Marcelo. Obrigado pela participação. Juliana, de Curitiba: para mim, amor sem verdade pode virar apenas uma mensagem bonita. Jesus ama, mas também chama o arrependimento. Acho que uma evangelização verdadeira precisa dos dois. Obrigada, Juliana, pela participação. Também mandando a sua mensagem de Belo Horizonte, Roberto. Ele diz: o alerta me despertou. Ouvir que nossas escolhas têm consequências me fez pensar seriamente sobre minha vida. Depois compreendi que aquele alerta também era uma forma de amor. Nós vemos que as opiniões estão assim divididas, né? Pessoas acham que é só falar do amor, o outro tem que falar sobre alerta. Mas depois a gente vai ver qual que é esse tipo de alerta, né? Camila diz assim, aqui de São Paulo: eu me aproximaria muito mais de alguém que começasse dizendo que Deus me ama do que alguém que começasse dizendo que estou condenada. Primeiro eu construo a ponte, depois fale sobre o caminho. Obrigada, Camila. Eu não estou falando, esse povo, essa minha audiência é tão inteligente. Cada resposta mais linda que a outra. Meu Deus, esse povo está muito sábio. Fico feliz de saber disso. O Antônio, de Londrina, Paraná: o médico que ama o paciente não esconde o diagnóstico. Acho que evangelizar também é assim: fale do amor de Deus, mas não esconda a gravidade do pecado. Obrigado, irmão Antônio. Também quero agradecer a você que está em Goiânia, como a Abadia. Ela está em Goiânia. Na minha opinião, é falar com amor. O amor sempre venceu e vai continuar vencendo. Obrigada, irmã Abadia. Deus te abençoe. Vai preparando aí, irmão Medina, sobre a dica de saúde, que eu vou falar aqui a última mensagem. De Santos chega a Beatriz, a jovem, dizendo: minha geração já recebe julgamento de todos os lados. Quando alguém demonstra amor verdadeiro, sem fingimento, quando alguém demonstra amor verdadeiro, diz ela, sem fingimento, a gente presta atenção. Depois disso, estamos mais abertos para ouvir verdades difíceis. Obrigada, irmã Beatriz. Vamos fazer isso, Medina. A gente vai para a dica de saúde. Primeiramente o hino, depois dica de saúde, e vamos prosseguir com o WhatsApp nos áudios, tá certo? Então vamos lá, mais um hino: Meu Alvo é o Céu, Daniela Balabem. É um novo álbum, hein, gente? Chegando um novo álbum agora com a cantora Daniela Balabem. Nós estamos gravando quase todo mês 2, 3 CDs, 2, 3 cantores. Mais um hino: Meu Alvo é o Céu, é um clipe que está no canal do YouTube da gravadora MC Music. Vamos lá!

né, mudança brusca de comportamento, isolamento, irritabilidade fora do comum, choro frequente, esperança, abandono de atividades que antes davam prazer, assistente para dormir, e frases como eu não aguento mais, ah, eu queria desaparecer, ou seria melhor que se eu não estivesse aqui. Bom, nós vamos falar de saúde, vamos falar de mente. E a pessoa pode orar, buscar a Deus e ao mesmo tempo precisar conversar com familiares, com psicólogo. Quando existe fala sobre morte ou desejo de tirar a própria vida, isso deve ser levado a sério e não tratado simplesmente como fraqueza. Ou essa pessoa está com falta de fé. A gente vê muito hoje situações de depressão, de desesperança, e as pessoas falam que é demônio. Não, tem que ir para a igreja, você está assim porque você é isso e aquilo. A pessoa pode buscar e deve buscar ajuda médica, sim. Né? Estamos sempre vendo campanhas, né? Mês de outubro, rosa, para alerta do câncer de mama. Em setembro, sempre temos lá a campanha do alerta amarelo, né? Porque nós vemos pessoas desesperadas, pessoas querendo tirar suas vidas, não é? Agora, essas campanhas reforçam a importância da escuta. Essas pessoas querem ser ouvidas. Traz a importância do acolhimento e da procura de apoio. Às vezes quem está doente não está deitado numa cama, está trabalhando, está postando fotos e dizendo que está tudo bem. Prestar atenção também é uma forma de cuidar da saúde de quem nós amamos. Inclusive, isso faz uma ligação perfeita com a meditação de hoje. Estamos realmente enxergando as pessoas ao nosso redor? Você acha que hoje as pessoas estão cuidando mais do corpo do que da mente? Eu acho. Existe um culto ao corpo, né? As academias estão lotadas porque as pessoas querem um corpo modelo, uma aparência que traga as outras pessoas que a veem, que o veem. Puxa, essa pessoa é saudável, essa pessoa é bonita. Por que ainda temos tanta facilidade para procurar um médico quando nós estamos com dor no corpo? Quando o corpo dói, quando dói as costelas, quando dói a coluna? Como nós temos, porque ainda temos tanta facilidade para procurar um médico quando dói o corpo, mas tanta dificuldade para procurar ajuda quando a mente está doendo, quando a mente está sofrendo, quando a mente está gritando? Então, você que está nessa situação, procure Jesus, mas não deixe de procurar ajuda médica. Jesus vai te ajudar muito, mas às vezes Jesus usa a medicina, porque a vontade é dele, o que ele determina é dele. Procure um médico, psiquiatra. Não é pecado você tomar um tranquilizante, um calmante, para você dormir melhor, porque o sono traz alimento para a mente, restaura a mente, faz todo o processo durante a madrugada, durante o sono, o processo de restauração, de renovo dos neurônios, enfim, neurotransmissores, todos esses hormônios que precisam ser feitos, maquinados, podemos dizer, durante a madrugada, durante o sono. Procure um psiquiatra, não é pecado. Você tem vivido momentos tão difíceis, esse remedinho vai te ajudar nesse tempo da sua vida que você está passando isso. Pense um pouquinho. O corpo grita, mas a mente também grita. E você sabe quando procurar ajuda. Que Deus abençoe.

0: palavra de amor, ela fala mais, né? O amor é o cartão de identidade do cristão. É claro que existem momentos que você tem que alertar a pessoa. Você tem que falar, olha, você está indo para um caminho errado, você precisa entregar a sua vida a Deus. Porém, quando a gente usa o amor, ele é diferente, entendeu? Quando você traz aquela palavra, Jesus te ama, e você procura entender a situação que aquela pessoa está vivendo, eu creio que toca mais no coração dela, tá bom? Um grande abraço para você, e quero deixar aqui os meus parabéns ao meu pastor, ao meu querido pastor Lorival de Almeida, que ontem completou mais um ano de vida. Um abraço, Levi Muniz comunicando aqui, Deus abençoe a todos em nome de Jesus.
1: Obrigado, Levi, obrigado a vocês que estão participando. Olha só, eu tenho esse microfone diante de mim e eu vejo isso como uma responsabilidade tão grande de eu comunicar a verdade, comunicar certo, biblicamente, quando estamos falando de coisas espirituais, e também na parte de saúde, na parte tecnológica, de medicina, também eu tenho que comunicar certo, porque a minha fala, ela influencia muitas pessoas. Eu não vou aqui identificar a pessoa, mas tem uma moça, ela fala assim: irmã Débora, eu estava falando com Deus se eu deveria ou não passar no médico, e Deus te usou exatamente agora para me responder. Tá vendo? Como que nós comunicadores, nós pregadores, nós cantores, não é cantar qualquer coisa, não é pregar qualquer coisa, nós temos que ter a direção do Espírito Santo para falar certo. Nós que estamos na liderança temos que falar certo, nós que estamos nos púlpitos temos que falar certo, porque nós influenciamos, nós levamos pessoas, ovelhas, a caminhos que muitas vezes é errado, porque erramos ao comunicar a verdade do Senhor, falamos de nós mesmos, não. Então nós temos uma responsabilidade muito grande de estar diante de um microfone. Vocês que têm essa oportunidade de ter um microfone em mãos, preste atenção que vocês vão comunicar. Quando vocês forem convidados para pregar, para cantar, para palestrar, sejam bíblicos, totalmente bíblicos. Nada é uma opinião. Na minha opinião, eu acho que é, não. Temos que ser cristocêntricos, dentro da vontade do Senhor, nas nossas mensagens, nos hinos que ouvimos. Inclusive a gravadora MC Music se preocupa muito com a mensagem que ela emite através dos cantores. Tem que estar teologicamente correto. Não somente a concordância verbal dos hinos, que nós corrigimos as letras. As letras às vezes vêm com o verbo errado, né, no imperativo errado. Então nós temos essa responsabilidade de corrigir as letras num bom português, na concordância verbal correta, mas acima de tudo a parte teológica, a parte do ensino que aquela pessoa vai ouvir. Outro dia eu estava ouvindo uma música, eu falo isso como cantora, né? Eu estava ouvindo uma música um dia no rádio, eu liguei o rádio do meu carro e comecei a ouvir uma música. Eu não sabia se ela era evangélica ou se ela era secular, porque falava: tu és o meu amor, tu és o meu não sei o que, tu és, mas quem é para ela esse és aí, quem é esse amor para essa pessoa que fez a música? Porque o pecador, se você ouve um hino, por exemplo, eu sou o alfa, eu sou o ômega, eu sou o princípio e o fim, eu sou o amor, eu sou o consolo, mas quem é esse que está falando eu sou? Temos de ter no final da música, pelo menos, não é? Então a responsabilidade que nós carregamos como servo de Deus ao transmitir uma mensagem, até no evangelismo, nós estamos falando hoje de evangelização, e tem gente que não sabe evangelizar, espanta o pecador. Então hoje nós vamos aprender que a nossa evangelização precisa ser efetiva, bíblica e de maneira que Jesus deixou que fizéssemos. Eu tenho uma amiga, ela é até uma fisioterapeuta, ela disse assim para mim: duas pessoas apenas me falaram do amor de Deus sem me ameaçar, sem me intimidar, você e sua mãe. Ela falou isso para mim. E isso me acendeu um alerta muito grande. Meu Deus, o que é isso? O povo está ameaçando? Eu falei, mas o que, que você ouviu no evangelismo? Ela falou assim, todas as pessoas que chegaram até mim falaram que eu vou para o inferno. Então eu não consigo entender que Jesus vai me jogar no inferno, porque ela não tem entendimento ainda, ela não sabe, ela não conhece a palavra. Essas pessoas que a evangelizaram, com certeza tiveram boa intenção, mas nem tudo que está dando certo, está certo. Tudo que você está fazendo certo, está certo. Porque às vezes, ah, estou evangelizando, mas de que maneira você está evangelizando? É a mesma coisa você falar, olha, Jesus te ama, vem comigo na igreja, eu vou passar aqui, mas lá na vizinhança ela é conhecida como a maior fofoqueira da vizinhança, ela é crente. Não, mas ela vai na igreja todo dia. É, mas ela não é crente em casa, ela não é crente na vizinhança, entendeu? Nós temos que tomar cuidado com isso, porque o evangelho está cansado de ser escandalizado. Dói tanto meu coração de ver escândalos, e nós vemos isso na internet, a gente vê isso no trabalho, a gente vê isso na escola, a gente, de crentes que não são verdadeiros crentes. E isso o que mancha o nome de Deus, mancha o nosso nome como povo de Deus, né? Todo mundo olha para nós já como... esse aí é crente? Deus me livre, né? Porque alguém, alguma vez, na época da vida dessa pessoa, escandalizou, mentiu, roubou, pegou dinheiro emprestado e não pagou. Nem vou falar isso aí. Vamos mudar de assunto, né? Vamos mudar de assunto. Vamos, então, neste momento, atender os nossos irmãos que estão no meu canal. Meu canal tem bastante gente respondendo, mas a maioria aqui está... pedindo orações. Tudo bem, eu acho que nós temos que orar mesmo, tem pessoas necessitadas, mas eu gostaria que vocês dessem a maior agora prioridade para responder as nossas, ou seja, a nossa pergunta de hoje. Eu queria você participando. Não basta simplesmente ouvir, ah, estou ouvindo o MC. Participe. Às vezes sua resposta vai ajudar tantas pessoas que estão nos ouvindo, né? Pode até contar nos comentários aqui do canal do YouTube, no meu canal Débora Miranda Oficial, a experiência ruim que você teve ou uma boa quando você foi evangelizado. Vamos lá. O Carlos de Goiânia diz assim: se a minha casa estiver pegando fogo, eu quero que alguém grite. Existem momentos em que o alerta precisa ser forte. O importante é que quem grita esteja tentando salvar e não simplesmente condenar. Obrigado, irmão Carlos, pela sua participação. Patrícia participa de Recife, Nordeste brasileiro também, na audiência. Amor abre portas, abre a porta do coração. Verdade mostra por onde entrar. Para mim, separar os dois é o grande erro. Tá bom, irmã Patrícia? Tem mais gente? Eduardo participa do Rio de Janeiro. Alô, povo do Rio de Janeiro. Paz do Senhor Jesus, Mandébora. Povo querido, povo do Rio, viu? Mas eu tenho medo do Rio de Janeiro, gente. É muita bala perdida, gente. Ah, mas São Paulo é violento. Mas não tem bala perdida como aqui, não. O Rio de Janeiro tá demais. Só Deus para guardar o povo. Só Deus, né? O Eduardo escreve do Rio de Janeiro assim o seu comentário. Durante muito tempo, ouvi pessoas falando do inferno. E isso só me afastava. O que mudou minha visão foi conhecer cristãos que demonstraram na prática aquilo que pregavam. Olha que bonita a resposta do Eduardo. Essa é a resposta certa, né, gente? Márcia participa de Sorocaba, interior de São Paulo. Uma palavra de alerta pode salvar alguém de uma decisão terrível. Nem toda mensagem que incomoda é falta de amor. Às vezes, amar também significa ter coragem de confrontar. MC não para! É mais mensagem de Deus chegando! Raquel Malta canta através desse clipe, Mais Perto Quero Estar. Esse hino é conhecido. E Jesus quer ouvir você louvando o nome dele. Vamos cantar?

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2: A paz do Senhor, Débora, boa tarde, que Deus te abençoe, estou acompanhando o programa e respondendo a enquete de hoje, eu acho que

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2: Boa tarde, irmã Débora, paz do Senhor. Aqui é o irmão João Melo de Piedade, São Paulo. Eu não tenho o dom de evangelizar, enfim, sei só um pouquinho da Bíblia, né? E nem sou membro da Igreja Deus e Amor, né? Mas já estive aí na sede mundial o ano passado, esse ano, quando o saudoso missionário Davi Miranda era vivo também, estive algumas vezes também. Eu acho a Igreja Deus e Amor um canal assim forte de evangelização, pela rádio, pelo YouTube, pelo Facebook, né? Enfim, gostaria que Deus me desse mais capacidade para isso, né? Enfim, tenho as minhas falhas, meus problemas, sei que sou fraco, errante, né? Miserável, pecador, mas, enfim, sou muito temente a Deus, né? Gosto de ouvir as mensagens cantadas e espero estar em breve de novo aí na sede mundial. Deus abençoe, paz do Senhor.

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5: Perceber é perguntar. Família é ouvir e cuidar. Olha, Gálatas capítulo 6, 2 diz assim: levai as cargas um dos outros. Jesus não está falando através de apóstolo Paulo aqui aos Gálatas que tem que levar a carga somente do irmão da igreja. Levai as cargas um dos outros. Não é só do crente, também do descrente. O que você puder fazer, o que lhe vier à mão, faça com amor, como se ao Senhor, não é? Levai as cargas um dos outros. Quem não tem carga hoje? Eu desafio alguém que não tenha carga hoje a ser levada. Aí vem uma pergunta para você meditar. Na sua casa, vocês ainda param para perguntar uns aos outros como você está de verdade? Não é aquele negócio, e aí, tudo bem? Não. Legal? Em cima? Tal. Não, não estou falando dessa pergunta tipo corriqueira, sabe? Tudo bem? Tudo bem? Tudo bem? Aquilo que a gente fala pro desconhecido no elevador, no metrô, tudo bem? Tudo bem? Não, é o de verdade. Como você está? Você perguntar para sua esposa, você está bem? A esposa perguntar para o esposo, você está bem? Para o filho, você está bem, meu filho? Né? Ou, o que está faltando mais dentro das famílias hoje? Dinheiro, tempo ou atenção? Será que é dinheiro? Porque não tem assim uma resposta totalmente óbvia, mas gera muitos relatos, muitas situações, né? Também dá para trazer aqui a vocês a meditação. A esposa tenta dizer que está preocupada e ele responde: amanhã a gente vê isso, né? Até que um dia ele percebe que conhece tudo o que aconteceu no trabalho, mas quase nada do que aconteceu dentro da casa dele. Às vezes a família não está pedindo uma grande solução, está pedindo presença. Hoje a gente não vê presença dos familiares, perdão, melhor dizendo, da família, dos membros da família, mas em casa. Quem cuida de todo mundo também precisa perceber quem está sofrendo dentro de casa. Um menino que fica preso dentro do quarto o tempo todo, ele está gritando em silêncio, né? Então nós vemos que nós precisamos ter mais, como disse o Senhor hoje na mensagem, levantar os olhos. Os nossos olhos estão voltados para as telas do computador. Na mesa, a gente vai num restaurante, a gente vê 10 pessoas, 9 estão com o celular na mão, só tem um olhando para o teto. A gente vai num consultório médico, as pessoas que estão esperando ali, os pacientes, de 15 pacientes, 9 estão com o celular na mão. A gente não vê ninguém com um livro, um jornal, ou conversando olho no olho com a pessoa ao lado. Não tem mais isso. É muito pouco. Nós não podemos fazer parte desse senso de estarmos alheios a quem está ao nosso redor. Comida, mesa, é sinal de comunhão. Jesus usou muito a mesa para conversar com seus discípulos, para ensinar, para falar com eles no dia a dia. Jesus esteve ali com eles 3 anos e pouco, ali cuidando, falando, ensinando, e usou a mesa. Lugar da mesa não é lugar de celular, gente. Guarde esse celular, pelo amor de Deus. Vamos prestar atenção à pessoa que está sofrendo ao nosso lado, dentro da nossa casa, debaixo do mesmo teto em que vivemos. Que Deus abençoe. É a palavra de Deus aos nossos corações. E você vai participando, respondendo a nossa pergunta: o que mais toca o coração do pecador? Você falar sobre alerta, tipo meio que intimidando, olha, você está errado, se você não aceitar Jesus, você não vai para o céu, ou somente palavras de amor. O que mais toca o coração do pecador? O que mais traz alerta a ele? Enquanto isso, nós vamos ouvindo mais um hino. Priscila Rubio canta Entrega. Lançamento MC Music. Entre aí no canal do YouTube do MC Music, curta a página e participe dos lançamentos cantando, né? Participando das gravações. São lindos. E nós temos muitos lançamentos ainda este ano. E tudo isso para edificar a sua vida. Ouçamos Priscila, Entrega.

Estamos aqui no programa Mensagens Cantadas pela cadeia de emissoras. Nós temos aí mais de 400 emissoras ligadinhas. Estamos anunciando a Cristo, anunciando que Jesus está voltando. Estamos anunciando que Jesus pode mudar a vida, a sua história, mudar a sua maneira de viver. Aceite a Jesus. Olhe para Jesus como um amigo, como um companheiro. Não aquele que quer te condenar, mas ele veio para buscar e salvar aquele que está perdido. Jesus está cuidando, olhando para você, esperando da sua parte uma decisão. Eu quero seguir a Jesus. Este programa não está sendo ouvido por acaso por você. Jesus tem visto o seu sofrimento, a sua história, e ele quer mudar a sua história, ele quer mudar a sua maneira de viver, de olhar a vida. A vida é tão bela, a vida é tão maravilhosa, mas por você não ter o ajudador, você não tem visto assim. Jesus quer mudar esta situação. Confia nele. Procure a nossa igreja Deus de Amor. Diga, eu quero aceitar Jesus. Você terá uma pessoa para te ajudar nessa sua caminhada, tá certo? E nossa enquete que não quer calar hoje, a nossa pergunta em debate é: na hora de evangelizar, o que toca mais o coração do pecador? Uma palavra de amor ou uma palavra de alerta? Eu quero ouvir a sua opinião, a sua participação no 11 982 92 3392. Quando tiver alguém aí na ponta da linha com a mensagem, me dê um sinal que enquanto as pessoas vão pensando, eu vou para uma história, Medina, que nos traga, que nos traz, na verdade, uma lição de vida. Certo homem carregava todos os dias uma mochila muito pesada. No começo, ele sabia exatamente o que estava colocado ali dentro dela. Ele tinha uma pedra, era uma pedra de uma mágoa antiga. Ele tinha outra pedra de preocupação. A outra era uma culpa, uma pedra de culpa. Outra era o medo do futuro. E a outra pedra era uma decepção que ele nunca conseguiu esquecer. No início, ele sentia o peso das pedras. Mas com o passar do tempo, aquele peso da mochila, ele foi se acostumando a ele. Aquele peso. Começou a achar normal viver cansado. Normal dormir mal. Normal acordar já preocupado. Normal sorrir para os outros enquanto por dentro estava esgotado. Até que um dia alguém olhou para ele e perguntou: por que você continua carregando tudo isso? Por que você continua carregando todas essas pedras e são pesadas? E ele respondeu: porque já faz tanto tempo que carrego que nem sei como seria viver sem esse peso, sem essas pedras. Então aquela pessoa disse ao homem: mas se existe um lugar onde você poderia deixar essa mochila, por que continuar carregando esse peso todo? Alivie o peso. Essa pequena história nos faz pensar. Quantas pessoas estão vivendo exatamente assim hoje? Talvez por fora estejam bem, trabalham, conversam, sorriem, vão à igreja, cuidam de suas famílias, mas por dentro, estão carregando uma mochila cheia de coisas que nunca conseguiram entregar. Mágoas, ressentimento, ansiedade, culpa, medo, problemas financeiros, dívidas, feridas do passado, preocupação com a família. Mas Jesus, que está ouvindo isso, que está vendo você, ele te faz um convite maravilhoso. Ei, vinde a mim. Você está cansado, você está oprimido,
Você está sobrecarregado, eu quero te aliviar. Jesus não está dizendo, aprenda a carregar melhor. Posicione melhor essa mochila. Você é fraco. Não. Olha o convite. Eu vos aliviarei. Eu vos aliviarei. Talvez o problema não seja que você é fraco. Talvez seja que está tentando carregar sozinho. Sozinha. Aquilo que deveria colocar nas mãos de Deus para carregar para você. E eu quero deixar uma pergunta para você hoje. Deus está falando muito. Muito hoje ao seu coração, não resista. Ele está te vendo. Ele sabe que você chorou, que você falou, que você pranteou essa madrugada, que você tem chorado esses dias. Ele sabe. Você não pediu para Deus falar com você, Ele está falando. Seja Deus tentando carregar para você, não é talvez, Ele está querendo te aliviar desse fardo, desse peso. E Ele faz essa pergunta, qual é a pedra que está pesando mais na sua mochila? É o rancor? É a dor no coração da perda de um ente querido? É uma enfermidade? Talvez seja justamente essa pedra que você precisa entregar a Deus agora. Porque há pesos que a gente se acostuma a carregar. É todo dia o mesmo peso, você vai se acostumando. Mas isso não significa que fomos feitos para carregá-los para sempre. Carregar esse peso, esta carga. Jesus veio para aliviar o peso da nossa vida. O peso do pecado, da culpa, do medo. Jesus te transforma. Jesus muda a sua história. Aceite a Jesus. Você que está longe, volte. Ele chora todos os dias por você, pela sua alma. E a nossa pergunta em debate hoje é essa. O que mais toca o coração do pecador na hora em que você está evangelizando o pecador? O alerta que essa pessoa está caminhando a passos largos para a perdição? Ou dizendo que Jesus a ama, que quer mudar a história dela? Na hora de evangelizar, o que toca mais? Uma palavra de amor ou uma palavra de alerta? Você vai participando, nós queremos ouvir a sua resposta. Tem gente na linha, tem gente mandando comentários, põe aqui na tela. Lucas de Florianópolis, Santa Catarina, diz assim, se a primeira coisa que eu ouvir for uma lista dos meus pecados, provavelmente vou criar uma barreira. Mas se perceber que a pessoa realmente se importa comigo, até uma correção difícil ganha outro significado. Obrigado, Lucas, pela sua participação. A Sandra participa de Salvador, Bahia. Jesus acolhia pessoas que todo mundo rejeitava. Mas ele não dizia que elas deveriam continuar da mesma maneira. É esse equilíbrio que eu gostaria de encontrar na evangelização. Obrigada, irmã Sandra. Ricardo de Guarulhos. Eu prefiro uma verdade que me desperte do que uma mensagem confortável que não transforme nada. Só acho que o alerta nunca deveria ser usado para humilhar a pessoa. Obrigada, irmão Ricardo. Ana Paula de Brasília, talvez a pergunta não seja se devemos falar de amor ou de alerta, mas se conseguimos alertar alguém com amor. Porque a verdade dita sem amor machuca, e o amor sem verdade pode não transformar. As respostas são bonitas, né? João de Ribeirão Preto, interior de São Paulo. Antigamente se falava muito sobre o juízo, céu, inferno e arrependimento. Hoje parece que temos medo desses assuntos. Eu acredito que precisam continuar sendo pregados, mas com misericórdia e amor também, né, irmão João? Muito obrigada, Deus abençoe. Gabriela de Fortaleza. O que mais me toca é perceber que Deus conhece tudo sobre mim e mesmo assim me chama para perto. Quando entendo esse amor, o arrependimento deixa de parecer apenas medo e passa a ser desejo de mudança. Obrigada, Deus abençoe. Norte a sul do Brasil, nós temos aí pessoas ouvindo a gente. De São José dos Campos, o Fernando manda a sua opinião. Quem está caminhando em direção a um precipício precisa de um alerta.
não apenas de palavras agradáveis, mas quem alerta precisa estar disposto também a estender a mão. Obrigado, irmão Fernando. Que Deus abençoe pela participação. Larissa de Porto Alegre, participa. Já fui abordada por pessoas que pareciam mais preocupadas em provar que eu estava errada do que em me apresentar a Jesus. Evangelização, para mim, começa quando a pessoa percebe que você se importa com ela. Obrigada, irmã Larissa. Daqui a pouquinho a gente vai mostrar a maneira que Jesus quer que evangelizemos, né? O Daniel de Manaus participa. O amor me aproxima. O alerta me desperta. E a graça de Jesus me mostra que ainda existe saída. Talvez uma evangelização completa precise dessas três coisas. Amor, alerta e graça. Obrigada, irmão Daniel. Deus abençoe. Helena, São Bernardo do Campo. Ela diz assim, se eu tivesse que escolher apenas uma, escolheria o amor. Porque quando alguém entende verdadeiramente o amor de Deus, começa também a compreender porque precisa mudar. Mas o amor bíblico não esconde a verdade. Obrigada, irmã Helena. Eu falo para vocês que os nossos ouvintes estão inteligentes. Vamos ao áudio? Tem gente no WhatsApp querendo dar opinião. Vamos lá, vem quem tá na linha. Alô? Não tem, não? Aqui tá, chamar o áudio. Ah, entendi. Chamar o áudio para eu falar o número. Ah, muito bem. Vamos lá então, Medina. O áudio que você pode mandar é pelo WhatsApp 11 982 92 3392, tá certo? 11 982 92 3392. Peraí, vocês estão compartilhando o nosso vídeo? Não estão, não fiz... Não acredito. Não fizeram ainda o compartilhamento? Agora então, vou dar essa chance para vocês, hein? Vamos lá, o dedinho curtindo a página, porque mais pessoas receberão o vídeo, entende? Quando você curte a página, o YouTube vai entregando para mais pessoas ouvirem a mensagem do Senhor, os hinos. Gente, esse programa alcança muita gente. Eu tenho recebido muito feedback, uma resposta muito boa sobre isso. E você pode ajudar esse vídeo a alcançar mais gente. Vamos lá, todo mundo curta a página e compartilhando com seus amigos, vamos lá. Gente, vamos falar de Jesus, vamos compartilhar o amor de Jesus. 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Vamos lá. Música.

0: aí vocês acompanharam esse clipe que está no meu canal lá no YouTube, Débora Kids Oficial. 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Curta a página e depois compartilhe com famílias que tenham crianças. Todo mês temos histórias novas, bíblicas, e quando não bíblicas, com lição bíblica, né? Atividades referente às histórias. Está sendo uma bênção, graças a Deus. A criançada está recebendo com muito bom grado, e é claro que depende do pai e da mãe para passar para a criança, não é verdade? Tá certo? Olha, nós queremos ter aqui um espaço bem amplo para a gente falar sobre evangelismo. Hoje o tema é evangelização, e é importante a gente aprender. Inclusive nas concentrações que nós fazemos, é importante vocês usarem esse estudo. Se você puder, grave esse estudo, ouça depois. Quero anotar com caneta e papel aí os principais pontos, pode anotar. Porque se vocês realmente fizerem como o Senhor está nos ensinando hoje, o evangelismo pessoal, que faz muito mais diferença, sabiam? Que o evangelismo pessoal, corpo a corpo, ele é muito mais efetivo, ele é muito mais forte do que o do rádio. É, vocês não sabiam disso? A maioria das pessoas que vieram à igreja, elas foram alcançadas por um convite pessoal, alguém trazendo elas. Então aproveite. Isso aqui é pesquisa, fizemos uma pesquisa aqui na porta da sede mundial, e a maioria veio por um convite pessoal. Então você tem uma arma forte. Jesus deixou uma arma forte, e esse modelo de multiplicação que Jesus nos deixou, ele é eficientíssimo, ele é poderoso. Então vamos utilizá-lo, tá certo? Você que gosta de evangelizar, sente-se à beira aí do rádio ou do computador, preste atenção, pare o que você está fazendo, para você ter a sua missão, o seu evangelismo muito mais efetivo, muito mais proveitoso, e muito mais que você consiga ganhar mais almas para Cristo, tá certo? Então vamos lá para o nosso estudo de hoje, respondendo a nossa enquete, que é, na sua opinião, o que mais toca o pecador, que traz ele aos pés do Senhor, é com palavras de alertas ou com palavras de amor?
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0: Hoje nós estamos falando sobre evangelização. E talvez alguém pense, ah, evangelizar é fácil. É simplesmente chegar e dizer, Jesus salva, Jesus te ama. Sim, é claro que essas verdades devem ser faladas, anunciadas. Mas existe uma pergunta anterior. Como Jesus chegava às pessoas? Como Jesus chegava perto das pessoas? Porque podemos ter uma mensagem correta e apresentá-la de uma maneira errada. Podemos falar sobre o amor de Deus sem demonstrar amor de Deus. Podemos falar sobre salvação fazendo a pessoa se sentir rejeitada, né? Podemos falar sobre Jesus de uma maneira tão agressiva que, em vez da pessoa querer conhecer Jesus, ela queira fugir de Jesus, queira fugir de nós. Ela vai te evitar. Então, vamos estudar uma coisa muito importante. Como Jesus alcançava o coração antes de pedir uma mudança de vida? Jesus enxergava a pessoa antes de enxergar o erro dela. Zaqueu, uma história muito conhecida, estava ali na árvore, esperando Jesus passar. Ele era de pequena e baixa estatura. E a Bíblia diz que Jesus falou assim para ele: Zaqueu, desce depressa, porque hoje me convém pousar em tua casa. Agora, presta atenção em uma coisa. Todo mundo conhecia Zaqueu pelo erro que supostamente ele falou. Porque ele disse assim: se eu tenho defraudado alguém, a Bíblia não diz que ele roubava. Mas ele falou: se eu porventura tenho defraudado ou roubado alguém, porque ele era cobrador de impostos, ele era publicano, era mal visto, considerado pecador, todo mundo conhecia ele por isso, e talvez tinha uma má imagem dele. Talvez as pessoas, quando olhavam para ele, pensavam: lá vem aquele homem, Mas quando Jesus olhou para Zaqueu, não disse: ei, ladrão! Jesus disse: Zaqueu! Chamou pelo nome. Isso é evangelização. Antes de enxergar um pecador, enxergue uma pessoa. Antes de enxergar um alcoólatra, enxergue um pai. Antes de enxergar uma mulher vivendo uma vida que você não aprova, enxergue uma alma. Antes de enxergar um jovem rebelde, enxergue alguém que talvez esteja sofrendo, que só ele na casa serve a Deus e ele é massacrado, ele é perseguido lá. Nós cometemos um erro quando olhamos para a pessoa e imediatamente colocamos um rótulo sobre ela. Ah, esse aí é isso. Essa aí é isso, aquilo. Esse não quer nada com Deus. Essa aí é mundana, difícil. Esse aí é teu. Esse vive errado. Jesus nunca colocou rótulo. Jesus começava pela pessoa. E veja o que aconteceu. Jesus nem havia entrado ainda na casa de Zaqueu. E o coração daquele homem começou a mudar. Depois Zaqueu disse que daria aos pobres e devolveria aquilo que havia tomado injustamente. Jesus não precisou começar a conversa dizendo: Zaqueu, devolva o dinheiro, vai. Primeiro Jesus conquistou o coração dele. Depois o coração transformado começou a produzir mudanças. Então aqui nós aprendemos a primeira lição. Não transforme a evangelização em uma fiscalização da vida do outro. Evangelizar não é chegar procurando tudo que está errado e chegar carregando Cristo, não. Ponto 2. Jesus sabia começar uma conversa. Então vamos lá, Jesus está deixando dicas, né? Agora imagine a cena de João capítulo 4, meio-dia, um calor exorbitante. Uma mulher chega sozinha para tirar água de um poço. Jesus está ali. Ele sabe toda a história daquela mulher. Sabia a escolha dela, sabia os relacionamentos que ela tinha, sabia as feridas que ela tinha. Mas observe a primeira frase de Jesus para ela. João capítulo 4, 7. Olha aqui, olha a sutileza de Jesus. Ei, mulher, dá-me de beber? Interessante. Jesus não começou: mulher pecadora, precisamos conversar sobre sua vida. Eu não estou me agradando do que você tem vivido. Você tem isso, isso e aquilo. Não, ele começou com algo natural. Ele falou sobre a água. Dá-me de beber. Uma conversa comum, né? Se tornou uma conversa eterna. Isso nos ensina algo maravilhoso. Nem toda evangelização precisa começar falando de religião, de mudança de vida. Não, olá, tudo bem? Tá quente aqui hoje, né? É uma conversa informal. Começa como: como você tá? Você trabalha por aqui muito tempo? Né? Tá tudo bem com você? Posso ajudar? Ah, numa consulta, num consultório médico, você também tá esperando o médico tal? Você tá no ônibus, essa viagem de metrô ou no metrô, né? Hoje tá difícil, né? Tá muito cheio isso aqui. Começa com perguntas e com narrativas informais, simples. É assim que pontes são construídas. Repita comigo: assim são pontes que são construídas, são desta maneira. Imagina uma mulher esperando atendimento em um consultório médico, ela está nervosa. Você percebe que ela está apertando as mãos,

deu uma alteração, pronto, uma porta foi aberta para você evangelizar ela. Então você pode dizer, eu entendo, eu também já passei por momentos em que precisei muito de Deus. Posso fazer uma oração pela senhora no final, quando a senhora sair do consultório? Percebeu a diferença? Você não invadiu a privacidade dela. Você se aproximou desta pessoa. E tem uma coisa, Jesus não forçava conversa. Jesus criava pontes através de conversas informais. Na mulher ele falou, a mulher ele disse, dá-me de beber? Acho que assustou aquela mulher. Que um grandalhão desse está querendo que eu dê água para ele? Ele não pode fazer sozinho? Ele provocou uma situação de espanto na mulher, no mínimo. Terceiro ponto, Jesus ouvia antes de responder. Jesus ouvia antes de responder. Nós pensamos que evangelizar é falar, falar, falar, falar, falar, falar. Jesus te ama, Jesus quer mudar a sua vida. Blá, blá, blá, blá, blá. Mas evangelizar também é ouvir. Ouvir. Quantas vezes alguém começa a nos contar um problema e nós já estamos preparando o sermão? Calma. A pessoa vai dizer, meu casamento está acabando. E rapidamente alguém responde, você precisa ir para a igreja. Calma. Sim, ela precisa. Mas primeiro escute. Ela precisa de alguém para ouvir. Um ombro amigo para ouvir. Talvez aquela mulher esteja sofrendo violência em casa. Talvez aquele homem tenha perdido um filho. Talvez aquele jovem esteja decepcionado com alguém que dizia representar Deus. Calma. Ouça primeiro. Antes de dar uma resposta, descubra. Qual é a pergunta que aquela pessoa está carregando dentro dela? Sabe por que eu digo isso? Quando Bartimeu estava clamando no caminho ali de Jericó, aquele cego, Jesus perguntou, que queres que eu te faça? Jesus sabia que Bartimeu era cego. Seria uma pergunta porque Jesus não sabia que ele era cego? Não. Mas por que perguntou? Porque Jesus permitiu que aquele homem falasse com seus próprios lábios da sua necessidade. Ele disse, Senhor Jesus, que eu veja, que eu enxergue. Existe dignidade em permitir que a pessoa fale. Às vezes queremos dizer para todo mundo do que elas precisam. E Jesus perguntava, você precisa de mim? O que você quer que eu faça por você? Né? Então no trabalho, experimente fazer isso que Jesus fez. Lá no trabalho, tem um colega de trabalho meio que calado aquele dia. É, você parece preocupado. Nos últimos dias está tudo bem? Na faculdade, você comentou outro dia que não acredita mais em Deus. Eu posso perguntar o que aconteceu? Lá na família, o que você pode perguntar? Ei, eu sei que você não gosta quando falamos de igreja. Mas eu gostaria de saber por quê, ou tirar alguma dúvida, né? Onde eu posso te ajudar? Onde eu posso te dar uma mão? Então, nós vemos que nós temos perguntas que vão realmente ao encontro da pessoa. Talvez aquele ateu não esteja rejeitando a Jesus. Talvez esteja rejeitando uma experiência dolorosa que teve com um crente na vida dele, que enganou ele. Então ele fala, eu prefiro nem ir para a igreja. Vocês estão entendendo? Então não vamos julgando a pessoa pelo que... A gente pode colocar um título, né? Ateu. Esse aqui, pecador. Esse aqui, terrível. Jesus não escondia a verdade, mas a verdade vinha acompanhada de amor e misericórdia, gente. É isso que nós estamos querendo falar aqui. Não estamos falando que você vai usar só palavras de amor, mas se você for falar palavras de alerta, tem que ter misericórdia e amor para falar. Porque muitas pessoas espantam os pecadores da igreja. Mostram um Deus irado que está com um garfo para espetá-la a qualquer momento. Não é assim que a gente tem visto? É. Ponto 4, Jesus não escondia a verdade, mas falava a verdade com amor, graça e misericórdia. Aí está a diferença. Precisamos ter equilíbrio. A gente entende que você quer ganhar almas.
A gente entende que você tem boa intenção, mas tem que

0: saber falar, tem que saber abordar, alcançar a pessoa de maneira que não espante ela do Evangelho de Deus. Precisamos ter equilíbrio, porque alguém pode ouvir tudo isso e pensar: então não devemos falar de pecado? Mandeba, irmã, tá contra. Eu não tô contra nada. Não tô contra nada. Não tô fazendo apologia ao pecado para falar a sua palavra de amor. Não tô falando isso. Jesus falou, Jesus chamou pessoas ao arrependimento. Jesus falou sobre o juízo, falou sobre a eternidade. Mas existe diferença entre alertar e humilhar. Muito grande, uma diferença enorme. Existe diferença entre dizer a verdade e usar a verdade como uma arma para atacar e para humilhar. Vocês estão entendendo? João capítulo 6. Uma mulher foi pega em adultério. Olha esse exemplo aqui. Um exemplo auge. No auge, né? Uma mulher foi pega em adultério. Vamos levar até Jesus. Vou ver que Jesus vai escorrachar com ela. Vai escorraçar ela. Vai acabar com ela. Imagina aquela cena. Jesus lá. Olha aqui Jesus, ó. Mulher pecadora, adúltera. Uma multidão, acusação, vergonha. Todos conheciam o pecado dela. Ela estava exposta no meio da multidão. Olha só. E os homens começam a perguntar a Jesus: e aí, Jesus, o que a gente vai fazer? E aí? Estavam lá os acusadores dela, todos acusando. Jesus fica com aquela mulher e diz, João 8, versículos 10 e 11: mulher, onde estão aqueles teus acusadores? Ninguém te condenou? Ela responde: ninguém, Senhor. Então Jesus diz: nem eu também te condeno. Vai, mas não peques mais. Ó, veja o equilíbrio. Jesus não disse: continua como está, viu? Eu te amo desse jeito. Não, ele disse: não peques mais. Com amor, com equilíbrio, sem ofender, sem humilhar ela. Mas antes de dizer não peques mais, qual foi a palavra de amor? Nem eu te condeno. Isso é graça de Deus. Aleluia. Isso é verdade e graça do Senhor juntos. Temos que ter alerta, a graça do Senhor, tudo junto. Caminhando junto, sem ferir, sem machucar, sem acusar. Porque hoje existem dois erros. Um grupo quer falar somente Deus ama você, mas nunca falar sobre arrependimento. Outro grupo fala somente você está em pecado. Tem o grupo dos acusadores e tem o grupo dos defensores. Vamos dizer assim. Jesus fazia as duas coisas ao mesmo tempo. Ele acolhia sem aprovar o pecado e corrigia sem destruir a pessoa. Esse é o evangelho. Ponto 5, Jesus tinha compaixão das pessoas. Que alívio ouvir isso, né? Jesus tem compaixão de nós. Porque a gente gosta de apontar. Você viu a fulana mundana? Que ela lá tem que ser jogada, excluída da igreja, para fora. Pecou, fora, fora. Pecado, pecadora, mundana, fora. Marcos 6:34. Porque a gente gosta de apontar. Você viu a fulana mundana? Que ela lá tem que ser jogada, excluída da igreja, para fora. Pecou, fora, fora. Pecado, pecadora, mundana, fora. Marcos 6:34, Jesus diz assim: e Jesus saindo viu uma grande multidão, vírgula, e teve compaixão deles, porque eram como ovelhas que não têm pastor. Veja a expressão: teve compaixão deles. Antes de a gente abrir a boca para evangelizar alguém, a gente tem que perguntar para a gente: o que eu sinto por essa pessoa? Porque se você sente apenas irritação, provavelmente sua voz mostrará irritação. Se sente superioridade, sua abordagem demonstrará orgulho, superioridade. Mas quando existe compaixão, aí o negócio é diferente. Até a verdade mais forte é dita de maneira diferente. Imagine um rapaz embriagado. Alguém pode olhar e dizer, olha como ele está. Precisa de Deus. Outra pessoa olha e pensa, o que aconteceu com esse jovem para chegar a esse estado? As duas pessoas viram a mesma pessoa. A mesma situação. Uma disse, ele precisa de Deus, olha como ele está. O outro, o que aconteceu com ele para chegar a esse estado? As duas viram a mesma história. A mesma pessoa. Mas uma enxergou apenas o comportamento. A outra enxergou uma história. Melhor dizendo aqui. Então as duas pessoas viram a mesma pessoa. Mas uma enxergou apenas o comportamento. E outro viu a história daquela pessoa. Daquele jovem embriagado. Então a evangelização começa quando paramos de perguntar. O que há de errado com essa pessoa? Tem que parar. Não tem que perguntar isso. A evangelização verdadeira começa quando a gente pergunta o que aconteceu com essa pessoa. Isso muda tudo. Ponto 6. Jesus não tratava todas as pessoas da mesma maneira. É? Peraí, irmã Demi, então ele era injusto? Calma, vou explicar. Jesus não tratava todas as pessoas da mesma maneira. Calma, eu vou explicar. Isso é muito importante para quem vai evangelizar. Você que evangeliza, presta atenção. Jesus não usava um texto decorado para todas as pessoas. Com Nicodemos, no capítulo 3 de João, Jesus conversou de uma maneira. Nicodemos era religioso, instruído, inteligente, conhecedor das escrituras. Já com a mulher samaritana, João capítulo 4, a conversa foi outra. Com Zaqueu, mais diferente ainda. Com Bartimeu, mais diferente ainda. Com as crianças, diferente. Com os discípulos, outra linguagem. Por quê? Porque pessoas são diferentes. O nível intelectual, diferente. Por que Jesus usou parábolas para pessoas não educadas, ou seja, não estudadas, para que elas pudessem entender o Evangelho, o Reino de Deus? Usou historinha. Pessoas são diferentes. Não existe uma frase mágica para evangelizar todo mundo. A pessoa no ônibus não deve necessariamente ser abordada da mesma maneira que o seu irmão dentro da sua casa. O seu colega de escritório não deve necessariamente receber a mesma abordagem de evangelismo de alguém que entrou espontaneamente na igreja. Precisamos de sabedoria. E Deus dá abundantemente através do início do temor à palavra de Deus, que o temor é o início da sabedoria. Paulo escreveu ao povo de Colossenses: a vossa palavra seja sempre agradável, temperada com sal, para que saibais como vos convém responder a cada um. A cada um diferentemente, mas a essência é a mesma, o evangelho é o mesmo, a maneira que falamos, que comunicamos, que é diferente. Então, irmã Débora, como abordar as pessoas em cada lugar? Agora vamos pegar exatamente aquilo que vemos e vimos em Jesus e trazer para a vida de hoje, para a nossa vida contemporânea. No metrô, você vai se lembrar da mulher samaritana. Jesus começou com algo comum. O que ele falou para ela? Dá-me de beber. Dá-me algo para beber. Dá-me de beber. Então no metrô você também não precisa começar. Você já aceitou Jesus? Não, você vai começar com algo natural, que está ali no ambiente. Imagine que o trem esteja cheio e uma senhora está ao seu lado cansada. Você oferece o lugar, ela agradece. Depois de algum tempo ela comenta: todo dia essa correria, essa coisa lotada. E você vai responder: é verdade, às vezes a vida vai ficando tão pesada, né, que a gente precisa de força até para continuar. Se ela concordar e continuar a conversa, você pode dizer: eu encontro muita força em Deus no dia a dia, sabe? Posso te dizer uma coisa que me ajuda? Pronto, você criou uma ponte de evangelismo entre você e a pessoa que está ao seu lado. Você criou uma ponte. Mas se a pessoa estiver com fone no ouvido, fechada, lendo ou demonstrando que não quer conversa, respeite. Jesus sabia se aproximar. Evangelização não é constranger. Por exemplo, no ônibus, como podemos fazer? Use o princípio de Bartimeu, o cego. Pergunte e ouça. Talvez alguém esteja ao seu lado reclamando: puxa, que ônibus lento, estou atrasado, está muito difícil. não interrompa com uma pregação, um sermão. Jesus disse na palavra, não, calma. Pergunte para ela, você está passando por algum problema? Aí ela pode dizer, ah, meu filho está desempregado. E você responde, eu imagino a sua preocupação, eu entendo. Eu posso orar por ele? Muitas vezes uma oração simples abre um coração que um discurso não abriria. Você está entendendo? Olhe ali baixinho, pegue na mão dela, me permita pegar em sua mão, ou simplesmente põe a mão no ombro dela e faça uma oração baixinho pelo filho. Na escola, principalmente entre adolescentes e jovens, não comece tentando provar que sabe mais. Talvez um colega diga, eu não acredito nessa coisa de crente, de Deus. Em vez de começar a bater boca, em vez de responder, você está errado, diga, posso perguntar por que você pensa assim? Essa é a abordagem de Jesus, ele fazia perguntas. Escute. Talvez aquele jovem diga, minha mãe morreu e eu orei muito. Agora você entendeu, o problema talvez não seja intelectual, é dor. É a dor da perda. Aí você pode responder, agora eu entendo melhor. Por que você pensa assim? Eu não tenho uma resposta para tudo, mas eu posso te contar porque minha fé me sustenta. Então isso é muito diferente de transformar a conversa em debate, em bate-boca. Eu fui num velório há 2-3 meses atrás, e quando lá cheguei, o pai da família estava no caixão. Quando eu fui abraçar a menininha de 6 anos, ela falou assim, eu odeio Jesus. Jesus não curou meu pai. Eu não gosto de Jesus. O que você vai falar? Eu abracei ela e falei, vamos tomar um chocolate? Eu fui tentando conquistar ela para poder chegar à verdade. Porque ela ouviu o quê? A mãe falando, Jesus vai curar o papai. Jesus vai curar o papai. E agora ela viu o papai no caixão. Eu odeio Jesus, eu não gosto de Jesus. Jesus não curou meu pai. Uma criança é muito lógica. E a mãe ficava, fica quieta menina, fecha a boca. Não, ouça ela. Tente entender o porquê que ela está falando aquilo e tente explicar. Quem é Jesus para a criança? Nós temos que ter sabedoria para poder falar o que deve ser falado na hora certa e para a pessoa certa. Na faculdade, a fé muitas vezes é questionada de maneira mais intelectual. Então, você vai seguir Jesus quando falou com Nicodemos. Ele era intelectual. Converse, raciocine, pergunte. Não tenha medo de dizer, olha, eu olho e vejo isso como uma ótima pergunta. Não veja como um ataque para você. Se você não souber responder, você pode falar assim, eu não sei te responder agora, mas eu posso procurar. Isso traz credibilidade. Não tente parecer que sabe tudo. Nosso objetivo não é vencer o debate, é mostrar Cristo, é mostrar Jesus. Agora, o evangelismo dentro de casa já é mais difícil, porque as pessoas conhecem a gente. Eu sei que eu estou falando com muitas pessoas que já cansaram de evangelizar as pessoas da família. Chega, eu já falei que tinha que falar, se quiser aceitar Jesus, aceita, se não quiser, que se dane, né? É assim que falam. Dentro de casa, talvez seja onde a abordagem mais precisa de sabedoria. Porque ali as pessoas conhecem as nossas falhas. Não adianta dizer, você precisa de Jesus, eu já não falo mais, você se vire. Você já sabe a verdade, você sabe que você está indo para o inferno, você sabe que você está errando. Não é assim que você vai ganhar ninguém. Você não vai ganhar ninguém assim. Se nossa atitude dentro de casa nega tudo que também o que falamos, também não adianta. Por isso em casa, evangelizar os de casa, muitas vezes a evangelização começa sem palavras. Sem palavras, nenhuma palavra. Com paciência, com perdão, com serviço, com disposição para ajudar, para fazer algo por ela, com pedido de desculpas, com atenção. Talvez um filho esteja afastado de Deus e toda vez que ele chega em casa alguém diz, é meu filho, tem que voltar para a igreja, você sabe quem é Deus, você conhece a verdade, blé, blé, blé, blé, blé, blé, blé. Ele sabe disso, gente, para. Talvez agora ele precise ouvir: meu filho, como você está de verdade? Em que a mãe pode ajudar você? O que teu pai pode te ajudar? Talvez seja essa pergunta que vai abrir o coração do filho. Tem tantas coisas, tantos lugares que a gente pode falar. Eu vou prosseguir numa próxima oportunidade, porque é muito bom. Eu queria falar também do evangelismo com os filhos, no trabalho, com o esposo, com a esposa, no hospital, no Uber, no táxi, no aplicativo, no elevador, na rua, com a pessoa enlutada, pelo WhatsApp. E eu vou prosseguir esse mesmo estudo no próximo programa, porque eu sei que ele é de muita essência, de muita necessidade, e necessário. Esse estudo é necessário, porque nós vemos uma grande missão à nossa frente a ser realizada, e de fazer discípulos, mas a maioria não sabe como fazer. Mas Jesus está nos ensinando hoje. Oremos neste instante, já encerrando esta programação. Meu Deus, meu Pai, em nome de Jesus, me permita entrar na sua presença em oração, porque já estamos na sua presença, através dos hinos, através do estudo bíblico, mas agora em oração. Senhor, é tão bom nós explanarmos a tua palavra. Meu coração queima de alegria, porque eu sei que o Senhor está ensinando a todos nós a maneira correta de nós alcançarmos vidas. Eu sei, Senhor, que muita gente já desistiu de falar do evangelho para alguém da família, para um colega, porque ele não é ouvido, mas talvez porque ele não saiba e não tem sido sábio para falar. Mas o Senhor está nos ensinando, através do teu Espírito Santo, através deste estudo, Senhor. Meu Deus, que possamos alcançar vidas, primeiramente, pelas nossas atitudes de amor, pelas nossas palavras de amor, sabendo falar, dando o alerta que o Senhor está chamando, que o pecado está destruindo a vida dela, mas nós precisamos ter sabedoria, Senhor. Então, Senhor, em nome de Jesus, humildemente eu te peço, dê-nos sabedoria, Senhor. Eu sei que este dom maravilhoso da sabedoria começa com o nosso temor a ti. Começa com o nosso temor à tua palavra. Senhor, encha a sua igreja de temor, porque o temor tem ido embora. Muitos têm achado que não tem mais jeito, que não dá mais, tem que ser assim, do jeito que ela quer. Senhor, é o temor a ti, que a sabedoria é derramada em nossos corações. Eu preciso de sabedoria cada dia mais, eu quero. Eu posso ter a humildade de dizer, eu preciso mais de sabedoria, porque isso é bonito e mostra o que vai no meu coração de verdade. Eu não sei falar, eu não sei pregar, eu não sei cantar da maneira exata que deve ser, mas o Senhor pode me ensinar. Obrigada, Jesus, porque o Senhor nos dá esta oportunidade de pedir ao Senhor, e o Senhor nos dá segundo a nossa fé. Entra nesta casa, Senhor, permaneça aí como um convidado anfitrião especial. Não vá embora, fica conosco, Senhor, porque já se faz tarde. O mundo é mau, há escuridão, há trevas, mas o Senhor é a nossa luz, é o nosso guia. Fica conosco, em nome de Jesus. Amém e amém, Senhor Jesus. E assim nós vamos encerrando o nosso programa. Foi muito bom, né? Eu gostei demais. E você? Então você vai clicar aí neste vídeo, curtir o vídeo e já transfira para um monte de gente, hein? Vamos lá, compartilhando com um monte de gente, que esse vídeo, quanto mais curtido, o YouTube vai distribuindo para mais pessoas que precisam ouvir a palavra de Deus. Imagine se todas as pessoas pudessem ouvir esse estudo, como evangelizar ao modo, ao modelo de Jesus, tá bom? Então compartilhe, porque esse vídeo vai ficar gravado e outras pessoas poderão assistir em um outro horário, que talvez estejam agora trabalhando. Muito obrigado, Medina, cinegrafistas, assessoria, técnicos da rede que esteve conosco nestas emissoras. Muito obrigada, que Deus abençoe. Eu quero lembrar Camboriú, atenção Camboriú, estarei com vocês e o pastor Lorival de Almeida e a banda J. Rafa, pregando a palavra de Deus, orando por vocês, por libertação, por milagres e maravilhas. Estarei também pregando a palavra de Deus no dia 21 em Camboriú, Santa Catarina. Atenção, atenção, os irmãos de Porto Belo que estão nos ouvindo aí pela rádio FM Porto Belo. Anuncie, leve alguém. Nós estamos numa grande convocação. Cada membro vai levar uma só pessoa, não precisa levar duas não, porque depois que essa pessoa aceitar Jesus, nós iremos cuidar dela. Cada um que levou, nós vamos levar esta pessoa ao discipulado, e será você o discipulador, hein? É, responsabilidade que Deus nos dá. Um grande trabalho o Senhor nos dá para esta concentração dia 21 de novembro na cidade de Camboriú, Santa Catarina. Dia 21 de novembro estaremos em Camboriú, Santa Catarina, em nome de Jesus. Fiquem na paz de Jesus e até a próxima, se Deus quiser.
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24: Estamos falando estes dias sobre a educação dos filhos, o dever dos pais para com os seus filhos. Falamos sobre a boa educação, falamos a idade ideal para ensinar, e hoje eu queria falar que nós devemos ensiná-los a obediência. Quando a gente lê em Provérbios 22:15, que diz que a estultícia está ligada ao coração da criança. O que que é estultícia? Ou seja, a tolice. Ela está em seu coração e somente a correção vai afugentar dela. Então, muitos pais acham que amar é não corrigir, é não dar-lhe uma punição, uma disciplina. Mas se nós amamos os nossos filhos, vamos corrigi-los, para que quando adultos, sejam filhos bem-sucedidos em todas as áreas da sua vida. Mas isso não quer dizer também que devemos ser extremistas, que devemos ser cruéis, violentos, fisicamente ou até em palavras, ferindo o coração dos nossos filhos, não. E outra coisa que é importante explicar, que não necessariamente a correção deve ser física, nem sempre. Porque nós temos outros recursos espetaculares, como o diálogo aberto com o filho em amor. Nós somos pessoas, podemos dizer, escolhidas por Deus para instruir os nossos filhos. Eu acho isso um privilégio. Imagine se eu não pudesse educar os meus filhos e essa educação seria, pela Bíblia, dada a outra pessoa que eu não conheço. Então, nós temos esse privilégio, não é uma coisa ruim nós educarmos os nossos filhos. Não é uma punição, um castigo, não, é um privilégio. Então, nós somos pessoas escolhidas para instruir nossos filhos e liderá-los também para o bom caminho e liderar os nossos lares. Não somente educar os nossos filhos, mas como ser cabeça dos nossos lares. E Deus, com certeza, vai nos usar para que ensinemos o que há de melhor e da melhor maneira. Nós temos a palavra. Realmente a palavra é o manual, é guia para as nossas vidas. Então nós podemos conquistar os nossos filhos com o nosso ensino, com amor incondicional, ou seja, um amor absoluto, sem limites, que não está sujeito a nenhuma condição, né? E com certeza eles vão confiar em nós. Outro dever importante para nós pais é orarmos pelos nossos filhos. Isso é um dever solene. Solene porque é uma coisa importante, é uma coisa maravilhosa, séria. Vejam, os tempos estão tão difíceis. O que nossos filhos têm absorvido na escola, nas suas amizades? Eles também têm as suas dificuldades, têm as suas necessidades físicas, morais, espirituais. E eles precisam da proteção e do cuidado de Deus, principalmente neste século em que vivemos. O mundo, vejam que oferece tantas coisas que podem fazê-los a se esquecerem, entre aspas, e se desviarem, entre aspas, dos ensinamentos de Deus dado por nós todos os dias, né? Então, este é um dever solene, maravilhoso, podemos orar pelos nossos filhos. Estamos falando de família, estamos falando dos deveres cristãos que a Bíblia mostra para nós, servos de Deus, e que vocês também ensinarão aos novos convertidos. Vamos falar muito mais sobre família, os deveres como pais, como esposo, esposa, filhos. Em todas as edições vamos ter um pouquinho disso, né? Não somente aqui pelo rádio, mas também os pastores estão em suas congregações na Igreja Deus e Amor ensinando e também tirando dúvidas do novo convertido em relação a isso. Que Deus abençoe em Cristo Jesus. Foi aí mais uma edição do Espaço Eu e Mais Um. Se despede na paz do Senhor Débora Miranda e deixando aí um contato para vocês mandarem suas opiniões, dúvidas e comentários. 11 98292-3392.
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desaparecimento de uma pessoa é uma situação angustiante que exige ação rápida e organizada. Ao contrário do que muita gente acredita, não é necessário esperar 24 horas para registrar o desaparecimento. O boletim de ocorrência pode e deve ser feito imediatamente em qualquer delegacia, preferencialmente na delegacia de pessoas desaparecidas, se houver na cidade. Fornecer o máximo de informações possíveis, como características físicas, roupas usadas, locais frequentados e recentes comportamentos, é fundamental para agilizar as investigações. As primeiras horas após o desaparecimento são decisivas. Familiares e amigos devem entrar em contato com hospitais, abrigos e até com o IML. Além de divulgar, claro, a foto e informações da pessoa nas redes sociais, rádios e grupos de comunicação locais. Órgãos públicos e organizações civis oferecem apoio nesse tipo de situação. O Ministério da Justiça mantém o Programa Nacional de Localização e Identificação de Desaparecidos, que centraliza informações em todo o país. Além disso, diversas ONGs e grupos de voluntários auxiliam famílias na divulgação de casos e no suporte emocional. Apoio psicológico gratuito. CVV, escuta e acolhimento para quem precisa. O Centro de Valorização da Vida oferece apoio emocional e prevenção de suicídio e de forma gratuita, anônima e confidencial para qualquer pessoa que esteja passando por momentos de sofrimento, solidão, ansiedade ou outras dificuldades emocionais. O serviço é mantido por voluntários capacitados que realizam uma escuta empática, sem julgamentos e com total sigilo, ajudando o indivíduo a encontrar conforto e acolhimento em momentos delicados. O atendimento do CVV, ele é feito 24 horas por dia, todos os dias da semana, pelo telefone 188 e por chat online, e-mail ou presencialmente em alguns postos espalhados pelo Brasil. De acordo com o CVV, o objetivo do serviço não é oferecer aconselhamento ou tratamento psicológico, mas sim proporcionar um espaço seguro de escuta, onde a pessoa pode expressar livremente os seus sentimentos. Essa escuta atenta e acolhedora tem mostrado grande impacto positivo, ajudando milhares de brasileiros a enfrentarem momentos de crise e, o mais importante, a buscarem apoio profissional quando necessário.

14 horas com 23 minutos agora em Curitiba. Pois bem, queridos ouvintes, e com os acordes musicais do Hino Galileu, nós já estamos chegando com todos vocês com o programa A Voz da Libertação da Igreja. Deus é Amor no seu rádio. A direção geral desta programação, Igreja Deus é Amor, está a cargo da serva do Senhor, irmã Ereni Miranda, com a sede mundial das Igrejas Deus é Amor em São Paulo, na Avenida do Estado 4568, na Liberdade, São Paulo, capital. A nossa sede estadual do Paraná, Igreja Deus e Amor, aqui em Curitiba, ela está na rua Pedro Ivo, 744, e a supervisão local está a cargo do servo do Senhor, pastor Jerry Borchard. Queridos ouvintes, recebam a paz do Senhor Jesus, desse seu amigo, também irmão em Cristo, Sidney Gonçalves. Que a paz do Senhor esteja na sua vida, no seu lar, com a sua casa e com a sua família. Estamos com todos nesta tarde abençoada. Da tarde de segunda-feira, 14 de setembro do ano da graça de 2026. Estamos nesta tarde louvando e glorificando ao santo nome do eterno Deus, agradecendo a você, o senhor, a senhora, pelo carinho da sintonia para com a nossa programação. Aonde quer que você, o senhor, a senhora esteja ouvindo a nossa programação local, meu muito obrigado a todos pelo carinho da sintonia. Lá nos transmissores, na cidade das águas que é Piraquara, Oswaldo Vieira coopera conosco. Ontem de manhã o presbítero Valdeci me mandou uma foto ali dos transmissores, aonde fica a antena das ondas médias, está tudo alagado aí, né, Oswaldo? Aonde fica a antena da onda média, meu Deus, está tudo alagado ali. É para ouvir ter uma ideia de que a chuva que está caindo aqui na nossa região sul não tá fácil, não tá para brincadeira, realmente, e estamos com o céu nublado. Nesta tarde de segunda-feira, em algum momento, uma chuvinha leve, mas estamos aqui nesta tarde louvando e engrandecendo ao santo nome do Deus Todo-Poderoso. Já lembrando a todos vocês que estão ligadinhos na nossa programação, olha ouvintes, o culto desta tarde está em andamento, aqui nesta tarde, daqui a pouquinho mais, presbítero Fernando Zelinski no Santo Altar de Deus, para pregar a palavra do bom Deus, orar em favor de todos e ministrar a ceia do Senhor, Santa Ceia nesta tarde aqui na nossa sede estadual do Paraná, e o servo do Senhor daqui a pouquinho mais vai estar pregando a palavra de Deus e orando em favor de todos e ministrando a ceia do Senhor. Membros, obreiros e obreiras, venham para cá no culto desta tarde, culto de Santa Ceia aqui na Pedro Ivo 744. Programa Voz da Libertação da Igreja Pentecostal Deus e Amor, que segue no seu rádio em AM 1210 kHz da Super Rádio de Curitiba. Nós também estamos na internet superradiodecuritiba.com.br. Aonde quer que você, o senhor, a senhora esteja ouvindo a nossa programação, meu muito obrigado pelo carinho da sintonia para com a nossa programação local. O querido rádio ouvinte, qualquer lugar do mundo, pode acessar ali Super Rádio de Curitiba e acompanhar a nossa programação local. Vocês com certeza ouvirão a voz do Deus Todo-Poderoso bradando ao seu coração através de um louvor, através da pregação da palavra de Deus, através de um testemunho, enfim, a voz do Deus Todo-Poderoso bradando de uma maneira especial ao seu coração através da nossa programação local, programa Voz da Libertação. Queridos ouvintes, o nosso assunto agora é acerca do culto desta segunda-feira, a segunda-feira da Santa Ceia do Senhor.

0: E atenção, irmãos membros, obreiros e obreiras que estão acompanhando a nossa programação nesta tarde. Atenção, porque logo mais às 18 horas, vai começar a oração, vai começar o clamor para o último culto de Santa Ceia desta segunda-feira, fechando assim o último culto de Santa Ceia do mês. E esta é uma convocação geral para todos os membros, obreiros e obreiras da Casa do Pai, para vocês estarem conosco. Lembrando que oficialmente o culto começa às 19 horas. Mas extraoficial, já a partir das 18 horas, começa a oração, começa o clamor para esta noite de bênçãos e vitórias de Deus. Esta noite em que o bom Deus e Pai Todo-Poderoso vai estar manifestando da sua glória e do seu poder de uma forma toda em especial. E esta é uma convocação para todos os membros, obreiros e obreiras da Casa do Pai, para que vocês possam estar presente nesta noite aqui em nossa sede estadual do Paraná, Igreja Pentecostal Deus é Amor, Rua Pedro Ivo, 744, bem no centro de Curitiba. Esse é o endereço da bênção, esse é o endereço da vitória. Deus, o Todo-Poderoso, com certeza, ele tem uma palavra toda em especial para os meus irmãos. Com certeza Deus tem uma palavra toda em especial para a minha irmã, que vai estar presente nesta noite no culto de Santa Ceia. A Santa Ceia é um memorial do fortalecimento da fé em Cristo Jesus, para nós que servimos ao Senhor Deus, para lembrar o sacrifício de Cristo lá na cruz e anuncia a sua volta. Lá em 1 Coríntios capítulo 11, versículo 24, e tendo dado graça, o partiu e disse, isto é o meu corpo que é partido por vós. Fazei isto em memória de mim, diz o Senhor. 1 Coríntios capítulo 11, versículo 25, semelhantemente também de Ceará tomou o cálice, dizendo, este cálice é o novo testamento no meu sangue, fazei isto todas as vezes que o beberdes em memória de mim, porque todas as vezes que o comerdes este pão e beberdes este cálice, anunciais a morte do Senhor até que venha. Ele vai voltar, queridos irmãos. O Senhor Jesus que veio a este mundo, o Senhor Jesus que se entregou por nós na cruz do Calvário, ele vai voltar. Ele vai voltar para vir buscar um povo, não é qualquer povo, não. Ele vai voltar para vir buscar um povo especial, um povo zeloso, um povo de boas obras. Então, irmãos, que estejamos prontos, preparados para o grande e maravilhoso dia do Senhor. A importância da Santa Ceia na vida do crente, porque é um memorial de gratidão. Lembra o preço pago por Jesus lá na cruz para o perdão dos nossos pecados. Porque através disso temos comunhão em unidade, une a comunhão da fé com um só corpo, a saber, Cristo Jesus. Oh, querido irmão, querida irmã que está ouvindo esta programação nesta tarde, a Santa Ceia do Senhor é algo importante, importantíssimo para nós, para nossa vida cristã. O que significa a Santa Ceia? A Santa Ceia significa um memorial, uma ordenança do próprio Cristo para os seus discípulos, que nos lembra do seu sacrifício lá na cruz pelo perdão de nossos pecados. Mas também nos dá esperança para o futuro, para uma vida eterna. Pois o que recebi do Senhor, o que também lhes ensinei, o apóstolo Paulo dizendo isso. Pois o que eu recebi do Senhor, e o que eu também vos ensinei, que o Senhor Jesus, na noite que foi traído, pegou o pão, tendo dado graças, o partiu e disse, este é o meu corpo que é partido por vós. Fazei isto em memória de mim. Da mesma forma, semelhantemente, depois de pegou o cálice, tendo dado graças, diz: este cálice é o novo testamento no meu sangue. Fazei isto todas as vezes que o beberdes em memória de mim. Porque todas as vezes que comerdes este pão e beberdes este cálice, anunciais a morte do Senhor até que venha. Como já havia dito, estou repetindo de novo. 1 Coríntios, capítulo 11, versículo 23 até o versículo 26 da palavra de Deus. Como podemos observar no versículos acima, a Santa Ceia, querido rádio ouvinte, é o memorial. É o mandamento para que todos nós cristãos não esqueçam que Jesus se entregou por nós. Se entregou por nós. E ele disse: eis que vou para o meu Pai vos preparar lugar, mas eu voltarei para levar vós mesmo para mim, para que onde eu estiver, estejais vós também. Então, irmãos, nesta noite, Santa Ceia do Senhor, aqui em nossa sede estadual do Paraná, aqui na Pedro Ivo 744, já a partir das 18 horas, a igreja estará em oração, o povo de Deus estará em oração, membros, obreiros e obreiras, não faltem na Santa Ceia do Senhor nesta noite, aqui na rua Pedro Ivo 744, no centro de Curitiba. Nesta noite, vamos contar com a presença do nosso pastor estadual, que estará aqui presente. Nosso pastor que vai estar aqui presente, trazendo a mensagem à luz da palavra de Deus, orando em favor de todos. E por certo, a bênção, a vitória de Cristo será muito grande. Pedro Ivo 744, no centro de Curitiba, Igreja Pentecostal Deus e Amor. Membros, obreiros e obreiras, todos são bem-vindos. E atenção, povo de Deus, que estão ligadinhos na nossa programação. Atenção para a oração da intercessão global e para o relógio da oração.
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2: A Igreja Pentecostal Deus de Amor está orando, buscando a presença do Senhor, pois é uma ordenança bíblica. Clama a mim e responder-te-ei, e anunciar-te-ei coisas grandes e firmes que não sabes. Venha participar conosco do Ministério da Intercessão Global, que acontece em nossa Igreja Pentecostal Deus de Amor, sede estadual de Curitiba. E quem está encabeçando, amados ouvintes, este ministério maravilhoso é a serva do Senhor, evangelista Maria Lorena. E ela agora tem uma palavra importante sobre o Ministério da Intercessão Global. A paz do Senhor, irmã Lorena.
3: A paz, seu irmão Edmar, e com toda certeza, a nossa alegria é buscar a face do Senhor. Nós temos em vários dias, vários horários. Temos segunda pela manhã, das 7 da manhã até as 9h30, oração. Temos quarta pela manhã, das 7 às 9h30, oração. Temos sexta pela manhã, das 7 da manhã às 9h30 da manhã, oração. Temos sábado, junto com o circo de oração, a partir das 8 da manhã até as 10. E terça-feira nós temos, das 17 até as 19 horas. E quinta-feira, das 17 às 19 horas. Irmão Edmar, é horário para todos alcançar a oração, irmã Edmar.
2: Não tenha dúvida, realmente Deus preparou esses horários para que os nossos queridos ouvintes possam participar, possam buscar a presença do Senhor. Então, ouvintes, você que pode vir pela manhã, aí está o horário, ó. Segunda, quarta e sexta, das 7 às 9h30, e sábado de manhã, das 8 às 10, e terças e quintas temos à tarde, das 17 até as 19 horas, este momento da intercessão global. É ordenança bíblica para orarmos, né, irmã Lorena?
3: Com toda certeza, quando Deus disse para Jeremias: Jeremias, clama a mim Jeremias estava em um momento de desespero. Ele não sabia o que fazer. Aí Deus disse: Jeremias, abra a tua boca e clama a mim, Jeremias. Quem sabe você está passando por um vale de desespero, momento de angústia. E a igreja Deus de Amor, ela está de portas abertas. Se vai se unir conosco, e unidos nós seremos mais fortes para clamar ao Senhor. E não somente oração global, temos também o relógio 24 horas, irmão Edmar.
2: Exatamente, um relógio de oração que não para, sempre irmãs orando, cada meia hora temos uma serva do Senhor ali, clamando, buscando a Deus. E para que você possa participar, minha irmã, do relógio de oração, nós vamos informar agora o WhatsApp da irmã Mirna Santos, ela que está responsável aí pelo relógio de oração. Ela vai colocar você então no grupo para você também participar. Então vamos tomar nota agora do número WhatsApp da irmã Mirna para você poder então falar com ela e ela colocar você no grupo. 41 99924 2405. Repetindo mais uma vez: 41 99924 2405, irmã Lorena.
3: Que Deus abençoe a todos. Se unimos em oração.
0: A oração é a chave da bênção e da vitória. Quando nós oramos, a providência de Deus chega. Quando nós oramos, Deus provê a bênção e a vitória certa para as nossas vidas. Então está aí esse lembrete todo em especial para a oração da intercessão global e para o relógio da oração. Queridos ouvintes, eu lembro a todos vocês que estão ligadinhos aí na nossa programação. Eu lembro a todos vocês que dia 10 de outubro, aniversário do PEMU, a festividade que vai acontecer aqui em Curitiba. E para este dia 10 de outubro, evangelista Isabel Ferreira, evangelista Maria Lorena, nos louvores cantoras Daniela Balabem e cantora Ângela Gonçalves. Será um dia de festa do povo de Deus. Querido ouvinte, uma pausa na nossa programação local. Agora nós vamos para um rápido break e na sequência testemunho. Fiquem conosco.
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1: 2:43.
4: Meu nome é Claudir de Moura, moro em Indaial, Santa Catarina. E o testemunho que eu tenho para relatar para os amados é que quando eu tinha 11 anos de idade, a minha irmã tinha 9 anos, e uma madrugada minha mãe acorda e nota que a minha irmã estava completamente gelada na cama. A mãe, apavorada, já chamou os vizinhos, pegaram o carro, já levaram para o hospital. Chegando no hospital, os médicos fizeram todo o procedimento que deveria ser feito. E chegaram à conclusão que o caso da minha irmã não tinha mais solução. Aí correu para lá, para cá, e a minha mãe insistindo com os médicos, até que chegou um doutor lá e falou para minha mãe, ó, a tua filha não tem mais o que fazer. E a minha mãe disse, mas faz alguma coisa, doutor. O doutor disse, não, não tem mais o que fazer, a tua filha não tem mais solução para ela. Se por acaso ela voltasse à vida, que coisa que ela não vai voltar, ela vai ser uma pessoa totalmente paralítica, dependente, mas isso é um caso que não vai acontecer. Aí o médico saiu da sala do quarto, a minha mãe ficou lá, ela e a minha irmã. Aí virou meio-dia, a minha mãe passou o dia sem comer, quando chegou pela tarde, veio mais uma enfermeira, falou para minha mãe comer. Minha mãe disse, não, eu, enquanto a minha filha não sair daqui com saúde, eu não saio daqui. Minha mãe acreditando em Deus, a enfermeira virou as costas, saiu do quarto, a minha mãe saiu da beira daquele leito onde estava a minha irmã, constatado pelos médicos que não tinha mais solução. A minha mãe foi até a janela do hospital e fez um propósito com Deus, um voto com Deus, dizendo assim com Deus, ó Deus, eu faço esse voto e vou cumprir lá na igreja pentecostal Deus Amor, mas eu quero a minha filha de volta com vida e com saúde, assim como o Senhor me deu. A minha mãe fez esse voto com Deus, voltou, sentou à beira do leito. Não demorou 5 minutos, a minha irmã sentou naquele leito daquele hospital. Aí minha mãe abraçou a minha irmã, feliz, com a honra e a glória de Deus que desceu sobre aquele lugar, operando grande milagre. E a minha irmã, sem entender nada, ela pergunta para a minha mãe, o que aconteceu, mãe? Que nós estamos nesse lugar? Aí, a pouco, os médicos chegam na sala, a minha irmã sentada, conversando com a minha mãe, ficaram apavorados, o que aconteceu? A minha mãe disse, olha, o meu Jesus curou a minha filha e eu vou para casa. O médico disse, não, agora nós vamos ter que ver o que aconteceu. A minha mãe disse, não, o senhor falou que não tinha solução, mas Jesus curou a minha filha e eu estou indo para casa. O médico, você em palavras, disse, então se o teu Jesus curou, pode ir. Minha mãe foi para casa com a minha irmã e até hoje, com vida, com saúde,

saúde, tem uma família, tem duas filhas, perfeito, tudo para a glória de Deus, para nós ver como Jesus, ele operou no passado e opera no presente, maravilhas, através da fé, através do propósito, e nós colocamos nossos corações diante do Senhor. Esse é o meu testemunho para a honra e a glória do Senhor Jesus Cristo. Você que tem a causa impossível, entrega nas mãos de Jesus, faz um propósito com o Senhor, que você vai ver com os teus próprios olhos a mão de Deus, a mão do Senhor Jesus operando na tua vida, no teu lar, na tua família, assim como Deus fez no meio da minha família, maravilha, o Senhor fará também, para que o nome dele mesmo seja glorificado através do teu testemunho, que você mesmo vai contar que o Senhor fez na tua vida, no teu lar e na tua família. Meu nome é Claudio de Moura, moro em Indaial, Santa Catarina.

0: Vamos seguindo com o programa Voz da Libertação da Igreja Deus e Amor. Queridos ouvintes, está aí o testemunho do Claudir contando a bênção, o milagre que a sua irmã alcançou da parte de Deus. Ele conta que no período em que aconteceu esta situação, na época ele tinha 11 anos e a sua irmã 9 anos. Ele conta que acordou de madrugada e quando acordou de madrugada, chamou a mãe. Quando chamou a mãe dele foi ver a irmã de 9 anos que estava na cama gelada, gelada na cama. Rapidamente houve aquele alvoroço entre a família ali na casa e levaram a irmã do Claudir para o hospital. Chegou lá no hospital, o médico já desenganou, dizendo: olha, não temos mais nada o que fazer. A mãe do Claudir disse: doutor, faça alguma coisa, ajuda a minha filha. O médico disse: não temos mais o que fazer. Sua filha chegou aqui praticamente já morta. Não temos mais nada, mais nada, mais nada. No estado em que ela se encontra, não temos mais nada o que fazer. O médico falou: olha, ela está mais para a morte do que para a vida, não tem nada para fazer. Mas se caso ela vivesse, eu faço uso aqui das palavras do irmão Claudir. O médico disse: olha, se caso ela vivesse, coisa que ela não vai viver, mas se caso ela vivesse, ela iria ficar totalmente dependente, iria ficar paralítica, não ia se mover, não ia fazer nada. Passou a manhã, passou a tarde, a mãe do Claudir ali no hospital, quando chegou a tarde, a enfermeira disse: a senhora tem que comer alguma coisa. A senhora até agora não comeu nada, não bebeu nada. A mãe do Claudir falando: para que comer? Sendo que eu estou com a minha filha aqui, ó, morta, praticamente morta. É só os médicos assinarem o atestado de óbito, porque... por que que eu vou comer? Por que que eu vou beber? Eu não tenho motivo nenhum para comer, não tenho motivo nenhum para beber. Olha a situação que se encontra a minha filha. E o irmão Claudir conta que a sua mãe estava sentada do lado do leito da cama da sua irmã. De repente, a mãe dele se levantou e foi até a janela do quarto onde ela estava. Olhou para os céus e falou com o Senhor: Senhor, eu faço um voto contigo agora. Se o Senhor fizeram um milagre na vida da minha filha, eu vou lá na igreja Deus e Amor dar o testemunho. É o meu voto com o Senhor, é o meu voto diretamente com o Senhor. O Senhor faz um milagre acontecer na vida da minha filha e eu vou lá na igreja Deus e Amor dar testemunho do seu poder, do que o Senhor Deus é, do que o Senhor Deus faz na vida das pessoas que confia no seu extraordinário poder. Ela falou isso com Deus e sentou novamente do lado do leito da cama da sua filha. O irmão Claudir conta que a sua mãe falou que não deu 5 minutos após este voto. Não deu 5 minutos, a sua irmã, que estava deitada no leito da cama do hospital, desenganada pelos médicos, já morta, se levantou da cama e sentou. Ela se assentou na cama. Ela falou: mãe, o que está acontecendo? O que eu estou fazendo aqui? Aonde nós estamos? Que lugar é esse? Houve um alvoroço lá no hospital, chamaram o médico. O médico disse: olha, o que está acontecendo? A mãe do nosso irmão Claudir falou: olha, Jesus deu saúde para minha filha. Mas o médico falou: não, nós precisamos fazer novos exames, precisamos fazer novas baterias de exames para ver o que realmente está acontecendo. A mãe do irmão Claudir disse: não, não vamos fazer nada. O senhor disse que minha filha estava desenganada, que ela estava morta, não tinha mais nada o que fazer, então eu vou levar minha filha para casa. Eu vou levar minha filha para casa porque o senhor disse que não tinha mais nada o que fazer, está aqui minha filha. A minha filha é um milagre. O médico disse: olha, se o teu Jesus curou, então pode levar ela embora. A mãe do irmão Claudir levou ela embora, levou a filha embora, totalmente curada e restaurada. A prova que está curada, nosso irmão Claudir hoje testemunha, diz que a sua irmã hoje já tem 2 filhos também, está bem, está tudo bem, nunca mais teve problema. Ô, querido rádio ouvinte que me escuta agora, esse é o poder do nosso Deus. Isso é o que o Senhor nosso Deus realiza pelo seu maravilhoso poder. É sobre este Deus, é deste Deus que eu estou falando, anunciando para todos vocês que estão ligadinhos aí na nossa programação. É por isso do convite, é por isso que estamos aqui diariamente convidando a todos vocês. Venham para a igreja Deus e Amor, venham para cá cultuar a Deus conosco. Aqui a bênção, a vitória de Deus é certa, é garantida para todos. Lembrando que a nossa igreja Deus e Amor, sede estadual do Paraná, aqui em Curitiba, ela está na rua Pedro Ivo, 744, no centro de Curitiba. Todos são bem-vindos. Nós estamos aqui a 50, quando muito 70 metros do terminal de ônibus do Guadalupe. Pode vir com a sua enfermidade, pode vir com o seu problema. O problema está grande, está difícil demais. Disseram que não tem jeito, não tem o que fazer. Jesus dá um jeito, ele sabe o que fazer. Venham para cá, ouvintes, para a igreja Deus e Amor, independente do que você, o Senhor, a senhora está enfrentando. É luta pessoal, é luta familiar, conjugal, é área financeira, é no trabalho, é na área da saúde, é na área jurídica. Querido ouvinte, Jesus te dá a vitória. Jesus entra com a providência, peleja por você e te dá a vitória completa. Venham para cá, para a igreja Deus e Amor. Ah, mas disseram que não tem mais o que fazer. Jesus sabe como fazer. Disseram que não tem cura. Jesus cura. Jesus faz o milagre acontecer. Ah, disseram que não tem jeito, é daí para a prisão. Jesus quebra os ferrolhos, quebra os grilhões e coloca você, o seu ente querido, em liberdade de vida e te concede a vitória completa. Venham para cá, igreja Deus e Amor. Rua Pedro Ivo, 744, bem no centro de Curitiba. Esse é o local da sua vitória completa. Completa é a vitória de Deus para todos, tá bom? Que o Senhor Deus Todo-Poderoso te abençoe. Este foi o testemunho do nosso irmão Claudir, aqui no programa Voz da Libertação, que testificou o milagre de Deus para a vida da sua irmã. Que o bom Deus e Pai Todo-Poderoso abençoe a todos.
1: 12:55. Pediu.

0: Belíssimo, e no dia adoração a Deus, cadê você? 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Nós estamos na Pedro Ivo 744, no interior da igreja Deus e Amor, nós temos a livraria A Voz da Libertação. Queridos ouvintes, eu vou colocando uma pausa na minha participação de momento aqui na nossa programação. Nós vamos para o informativo Reviver, daqui a pouquinho mais, vamos para o prefixo da emissora, inserções partidárias e depois informativo Reviver. Programa Voz da Libertação da Igreja Deus e Amor, direção geral irmã Ereni Miranda, sede mundial das Igrejas Deus e Amor em São Paulo, Avenida do Estado 4568, Liberdade, São Paulo, capital. Sede estadual do Paraná, aqui em Curitiba, Rua Pedro Ivo, 744, supervisão local, pastor Jerry Borchardi. Despede na comunicação Sidney Gonçalves, agradecendo Oswaldo Vieira lá nos transmissores, agradecendo a você, o senhor, a senhora, pelo carinho da sintonia para com a nossa programação. Permaneçam conosco, as bênçãos e vitórias de Deus com certeza prossegue na sua vida, para o seu lar, para a sua casa e também para a sua querida família. Saia daí não. Bênçãos e vitórias, Deus tem para todos. Daqui a 35, 40 minutos, eu volto com todos vocês com a nossa programação local. Deus abençoe a todos.
1: 6 horas.
0: 3 da tarde.
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0: 15h05.
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3: Uma boa tarde a todos vocês que estão sintonizados na Rádio Deus e Amor, agora e aqui em cadeia nacional, falando diretamente do estúdio C, Central Internacional de Produção da Rádio Deus e Amor. Quem vos saúda em Cristo Jesus, seu irmão presbítero Nelson Santos, juntamente com o nosso irmão diácono Armando Medina, aqui na técnica. E estamos aqui para falar da obra assistencial que a Igreja Pentecostal Deus e Amor realiza em todo o Brasil, através da Fundação Reviver e Associação Reviver Help Deus e Amor, esses braços assistenciais que vêm trabalhando de uma forma contínua e avançando para aí socorrer pessoas em situação de vulnerabilidade, pessoas que necessitam de ajuda. E tudo isso nós queremos então nessa programação deixar vocês a par desses projetos e falarmos um pouquinho. Essa programação está sob a liderança da nossa irmã Ereni Miranda.
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3: E é isso, agora em cadeia nacional, nessa segunda-feira, 14 de setembro, 15h07. A temperatura caiu em São Paulo. Estamos vivendo aqui em São Paulo e o sul do país um momento de chuva, um momento onde, na verdade, muitas casas, já muita gente em situação crítica, e estamos trabalhando e havendo a necessidade, nós vamos também estender as mãos para ajudar a todos aqueles que estão aí necessitados. E já querendo falar da obra assistencial da Igreja Pentecostal Deus e Amor, eu queria já falar aqui de um projeto que, quando chega nessa época, já a partir de setembro, nós começamos a nos planejar para que realizamos efetivamente as entregas entre janeiro e fevereiro, que é o kit escolar. O kit escolar que ali nós começamos em 2024, entre 2025 já avançou, 2026 um pouco mais, e nesses últimos 3 anos nós beneficiamos mais de 10 mil crianças com material escolar, também em escolas, e aí avançando no estado do Piauí, também no Pernambuco, estamos avançando. E agora, por solicitação da nossa líder mundial, nossa irmã Ereni Miranda, através das visitas que nós temos feito ali nas regiões ribeirinhas, no Pará, nós vamos atender também aquelas comunidades, aquelas crianças que vivem ali nas regiões ribeirinhas, os pais já não têm recursos. Então, este ano nós vamos estender. O nosso propósito é, na verdade, socorrer essas comunidades, essas crianças carentes, com mais de 6 mil kits escolares. O nosso irmão Armando vai colocar a vinheta aí do kit escolar para você entender um pouquinho mais. A gente vai falando desse projeto, o que é o projeto, para você se inteirar e ficar ciente do que nós estamos realizando.
1: Fundação Reviver, braço assistencial da Igreja Pentecostal Deus e Amor, tem um convite especial para abençoar a sua vida. Projeto Kit Escolar. Essa ação social consiste em alcançar e beneficiar alunos do maternal ao 9º ano, com materiais de qualidade para contribuir para um aprendizado mais leve e um melhor desempenho nas rotinas escolares. O valor de investimento em cada kit será de R$150. Porém, aqueles que quiserem ajudar e fazer parte desse projeto podem contribuir com qualquer valor. Saiba que você tem várias formas para poder apoiar e contribuir para essa obra. As contribuições podem ser feitas diretamente à Fundação Reviver, através do depósito em conta, transferência Pix, ou caso seja de sua preferência, diretamente em uma de nossas igrejas. Para depósito bancário, anote as informações de nossas contas. Caixa Econômica Federal, agência 3103, operação 003, conta corrente 900148, dígito 7, Banco Bradesco, agência 3392, dígito 8, conta corrente 049008, dígito 3. Para transferência Pix, anote nosso CNPJ 00277850001, dígito 31. Envie seu comprovante através do nosso WhatsApp 11 95618 7148, ou anote seu nome em uma livraria de uma IPDA mais próxima da sua casa após a contribuição. Os projetos da Fundação Reviver visam o bem-estar e o acolhimento aos mais necessitados. Projeto Reviver, kit

recursos nós temos que optar ou comer ou comprar material escolar. E nós temos tido a oportunidade, pela permissão de Deus e ajuda de todos vocês que estão aí fazendo as suas contribuições, fazendo as suas doações, você, meu irmão da Igreja Pentecostal Deus de Amor, irmãos de outros ministérios que nos ajudam, você que é simpatizante, você tem feito aí a sua contribuição e nós temos tido a oportunidade de ajudar. E queremos expandir, como eu estava falando, esse ano pretendemos distribuir mais de 6.000 kits escolares, agora não só no Nordeste, mas também ali no Pará, nesta primeira região ali visitando, que é a região ribeirinha, para aquelas crianças, aquelas comunidades onde são bem afastadas, onde todo o transporte ali é via canoas em rios, né? E também beneficiar essas crianças das escolas. Então nos ajude, você ouviu aí as contas correntes da Fundação Viveira, a Chave Pix, continue nos ajudando, porque nós começamos agora em setembro, tem toda uma logística a ser feita. Aproveitando já falar que o nosso irmão pastor Paulo Martins já está ali, foi para Paulistana, está ali no Maranhão, já vamos comentar isso, mas tem todo aquele trabalho de visitar as escolas, fazer ali todo um cadastramento, saber quantas crianças são, de qual faixa etária, em qual classe está, para nós então comprarmos todo o material. E aí já nós fazemos isso entre setembro e outubro, já contatando os fornecedores, buscando os melhores preços para que a gente consiga atender com qualidade. Não é qualquer material não, é sempre com qualidade. E então nós precisamos desde já a ajuda de vocês para que chegando ali janeiro, fevereiro, nós já possamos cumprir com a missão de fazer a entrega desses kits escolares. Então continue nos ajudando. Este é mais um trabalho da Fundação Reviver.

É isso, o amar não é só a gente falar, nós temos que tomar atitude. E quanto nós temos disso na própria palavra de Deus, desde Gênesis, quando Deus ali ele vem, nos revela e dá orientação ao povo dele, aquele que segue os mandamentos deles, de estender a mão a alcançar a viúva, o pobre, o estrangeiro necessitado. É o cumprimento da palavra de Deus, onde tem um mandamento para nós irmos e anunciarmos a palavra de Deus, como a Igreja Pentecostal Deus e Amor tem feito nesses 64 anos, mas também estender a mão, porque o evangelho completo, ele não será só de anunciar a palavra de Deus, mas também de estender a mão ao necessitado. E é disso que nós estamos falando, da obra assistencial que é realizada pela Igreja Pentecostal Deus e Amor, os projetos da Fundação Reviver e da Associação Reviver Help Deus e Amor. E como eu mencionei, meu companheiro de trabalho, de coordenação de projetos, pastor Paulo Martins, deve estar nos acompanhando agora, está ali em Codó, no Maranhão. Ele ali desceu em Petrolina, foi até Paulistana, esse final de semana já se deslocou ali para Codó, no Maranhão, onde em breve nós já vamos estar inaugurando mais uma unidade do projeto Oásis. O projeto Oásis, que agora, em conjunto com a Associação Reviver Help Deus e Amor, estamos ao máximo juntando os projetos, onde nós temos tanto o ensino profissionalizante, ali também a alfabetização, como também a assistência através do projeto 60 Mais. Mas o pastor Paulo está ali na cidade de Codó, no Maranhão, há pouco nós falamos, está junto com o presbítero Erlon, já preparando tudo na unidade para que em breve nós venhamos ali inaugurar mais esta unidade do projeto Oásis. E o projeto Oásis, o que ele consiste? É um projeto que nós buscamos a oferecer de forma gratuita a também aqueles que são necessitados, aqueles que não têm condição de efetuar nenhum pagamento, recebem toda a instrução de forma toda gratuita, material, inscrição, ali tem uma própria alimentação, para que possam se capacitar, preparar para o mercado de trabalho. E o projeto Oásis, o pastor Paulo, saudação em Cristo Jesus, pastor Paulo, está ali nos acompanhando, um abraço ao presbítero Erlon, e nós estamos aqui falando do projeto Oásis, que em breve, né, pastor Paulo, logo estará ali, inaugurando em Codó, no Maranhão. E depois daí de Codó, o pastor Paulo viaja a Teresina e amanhã, Deus permitindo, nós vamos ter uma conexão direta aí falando com o pastor Paulo Martins. E o projeto Oásis, como eu falei então, de capacitação, o que que nós oferecemos no projeto Oásis? Nós oferecemos curso de informática, o curso de idiomas, o inglês e o espanhol, nós damos ali a alfabetização, nós damos ali também o reforço escolar, um curso de corte e costura. Este projeto, ele já começou uns 6 anos atrás ali no Rio de Janeiro e nós pudemos expandir. Nós expandimos ali também para Teresina, no Piauí, nós temos em Paulistana, ali no Piauí, nós temos a nossa unidade aqui em São Paulo do projeto Oásis e em breve nós vamos inaugurar esta aí de Codó, no Maranhão. Mas não fica aí não, há um planejamento, depois em outra oportunidade nós vamos falar mais de outras localidades que nós pretendemos expandir e colocar o projeto Oásis para que as pessoas possam ter o acesso a esses cursos. E falando do projeto Oásis, eu quero já falar a você que aqui de São Paulo, que nós temos ainda a possibilidade de algumas vagas ali, e eu quero falar que, ó, aqui no projeto Oásis em São Paulo, o que que nós temos? Nós temos incluso um curso de marketing e multimídia, mas nós temos ali então a informática, o inglês, o reforço escolar, a alfabetização e corte e costura. E eu quero deixar aqui o telefone para que você entre em contato, você que é de São Paulo, você que está aqui em São Paulo ou na cidade próxima aqui. Olha, eu estou falando aí de Franco da Rocha, Francisco Morato, estou falando aqui da Zona Sul, da Zona Leste, vocês que estão aqui em torno de São Paulo, vocês podem se beneficiar, é um curso totalmente gratuito. Você não vai pagar nada na inscrição, não vai pagar nenhuma mensalidade, você não vai pagar o material escolar e vindo fazer o curso, mesmo ali, há um intervalo onde nós servimos o lanche. E tudo isso depois você sai ali com um certificado de que você recebeu essa capacitação. Então, o nosso telefone aqui de São Paulo, você anote aí, olha, DDD 11 947876783. Vou repetir. DDD 11 9
4787-6783. A nossa irmã Cibele, que é a coordenadora ali do projeto Oásis da Nossa Unidade aqui em São Paulo, vai te atender, vai te dar todas as informações. Ó, não perca esta oportunidade, porque, olha, foi uma felicidade o ano passado nós termos, nesse ano nós termos feito ali, na verdade, a entrega dos diplomas àqueles que se formaram, e que cada testemunho bonito de pessoas que foram ali, se capacitaram e agora até se capacitando. Eu recordo que tem até um irmão ali, um haitiano, que ele já fazia corte e costura, mas ele foi se aperfeiçoar porque ele está no Brasil e ele quer abrir o próprio negócio. Olha que importante, tá vendo? Saiu de uma situação diversa, está se capacitando, está agora ali reforço profissional e ele vai montar o próprio negócio dele. Então você também tem esta oportunidade, você que é jovem, veja, você tem a oportunidade de fazer uma informática, você fazer um curso de marketing multimídia, você vai estar se preparando para o mercado de trabalho. Então não perca esta oportunidade. É mais um projeto da Fundação Reviver, projeto Oásis.

0: viver de esperança e fé, disso que nós estamos falando, de ceder aquelas pessoas a esperança, né, delas reavivarem a sua fé, crendo no Deus poderoso, Deus do impossível, e alcançarem os seus sonhos. Esse é o nosso trabalho. E nós sempre pedimos a ajuda de todos os irmãos, vamos nos unir, nós que temos condição. Olha, a palavra de Deus diz que nós não temos que ir ali fazer algo porque temos condição, não, nós temos que fazer por agradecimento, porque Deus é quem nos prospera, nós cremos nisso. E daquilo que nós temos, do pão sobre a mesa, da vestimenta que nós temos, do calçado, se nós temos condição, vamos olhar para aqueles que estão necessitados e estender a mão. É um mandamento de Deus. E é maravilhoso, nós nos alegramos de tantos testemunhos que nós ouvimos, quantas pessoas. E você que nos acompanha, eu sempre digo, olha, acesse lá o Instagram oficial da Fundação Reviver, o Instagram oficial da Associação Reviver Help Deus e Amor, e você vai poder ver testemunho de pessoas que foram alcançadas, de pessoas que retomaram a esperança, de pessoas que reavivaram sua fé por terem sido socorridas. E você que nos ajuda faz parte desta grande obra. E irmão Armando, eu quero falar aqui de mais um projeto das instituições Reviver. Nós vamos falar agora do projeto Casa Aberta. Este projeto também que começou em novembro de 2024, mas que graças a Deus temos aberto portas em outras localidades, cada vez mais alcançando pessoas que estão em situação de vulnerabilidade, em situação de rua. Ouça aí do que se trata o projeto Casa Aberta.
1: Você já se perguntou quais os principais problemas ou dificuldades que diariamente as pessoas em situação de rua enfrentam? 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
0: Está aí mais um projeto maravilhoso das instituições Reviver, e eu falo que é maravilhoso porque maravilha só tem um que faz, que é o nosso próprio Deus. E nós só podemos fazer isso porque Deus tem permitido, tem prosperado o seu povo, Deus tem nos dado direção e nós temos feito estes projetos para alcançar os necessitados. O projeto Casa Aberta, que começou em 2024 aqui em São Paulo, hoje já estamos expandindo esta casa porque atendemos mais de 100 pessoas durante a semana. O local se tornou pequeno e Deus já preparou para nós um imóvel onde nós poderemos alcançar mais pessoas em situação de rua. E nós temos então unidade em São Paulo, depois fomos para Belo Horizonte, depois nós abrimos ali em Pacaraima, depois em Boa Vista, aí nós fomos para Brasília também, nós temos em Teresina e estamos expandindo cada vez mais. Então nos ajude, e neste caso do projeto Casa Aberta, além da sua contribuição, nós dependemos muito de doações. A maioria do público assistido é masculino e nós precisamos de roupa masculina, produto de higiene, produto de limpeza. Então nos ajude. Olha, você pode nos, além da sua contribuição, você pode nos ajudar de duas formas, com as suas doações, que você pode entregar em qualquer igreja pentecostal Deus e Amor, que nós temos espalhada por todo o país, que essas doações serão coletadas e atenderão o projeto. Ou numa campanha que nós temos, que é a campanha de tampinhas, onde você também no Brasil inteiro você pode colocar, coletar tampinhas PET ali de garrafa de refrigerante, garrafa d'água, garrafa de leite, produtos de limpeza. Você pode juntar ali e agora também você coletando ali latinhas e também acrilac das latinhas, você pode entregar em qualquer uma das nossas igrejas pentecostal Deus e Amor. Tudo isso será vendido como reciclagem, será revertido ao projeto Casa Aberta. Então nos ajude para mais este projeto, um projeto onde nós temos alcançado muitas vidas. E como eu disse, se você acessar ali o site da Associação Viver Help Deus e Amor, você vai ver testemunhos maravilhosos das pessoas glorificando a Deus e agradecendo por tudo o como elas foram acolhidas. E irmão Armando, eu já quero aqui também, antes de agradecer aqueles que têm nos ajudado, lembrar que aqui na sede mundial, às quintas-feiras, nós temos o culto em prol à obra assistencial. Culto esse que acontece em todas as nossas igrejas. Você pode ir em qualquer igreja pentecostal Deus e Amor que você vai ter ali o culto em prol à obra assistencial. E na sede mundial acontece às quintas-feiras. Na última quinta-feira, o nosso irmão, o pastor Davi Miranda Filho, esteve ali anunciando a palavra de Deus. Nós estamos ali na quinta da multiplicação, portas abertas. E nesta quinta aqui não será diferente. O pastor Davi está fazendo ali 3 dias de campanha e no dia 17, então, o nosso irmão Davi Miranda Filho, já a partir das 15 horas, estará no Santo Altar de Deus, ali em oração, para logo trazer a palavra de Deus aos nossos corações. Este culto, então, em prol à obra assistencial. Irmão Armando, já para a gente encerrar, eu quero agradecer aqui, então, aqueles irmãos, como a gente sempre faz, aqueles irmãos que têm nos ajudado, têm enviado ali o seu contato para conosco. No final eu vou deixar aí o WhatsApp central da Fundação Reviver para você também que contribuir e enviar o seu nome e nós fazemos esse agradecimento. Eu quero aqui agradecer a nossa irmã Maria Olinda Feitosa, de Fortaleza, no Ceará. Nossa também irmã Maria Alice Feitosa Barbosa, de Fortaleza, no Ceará. Nossa irmã Jurema Arena, do Rio de Janeiro. A nossa irmã Cássia Freire de Carvalho Barbosa, de São Paulo. O nosso irmão Arquimedes Alves Nunes, DDD 62. Nosso irmão Benedito Alves de Azevedo, de Curitiba, no Paraná. Nossa irmã Luzia Oliveira Abe, de São Paulo. Nosso irmão Francisco Estrela Rodrigues, também de São Paulo. A nossa irmã Marina Sueli Teodoro da Silva, de Sete Lagoas, em Minas Gerais. E por último, aqui o nosso irmão Ronelli Alves, da Paraíba, no Ceará. E irmão Armando, olha o testemunho que ele dá. Ele fala que, na verdade, ele fez um voto de agradecimento às instituições em viver porque ele foi curado de uma hérnia que sofria há mais de 30 anos. Oh, glória a Deus, que bênção. Deus abençoe, irmão Ronelli, que coisa maravilhosa. Obrigado pelo envio do seu testemunho, porque isso acresce a nossa fé daqueles que estão nos acompanhando. É isso. Quando fazemos propósito para com Deus, o Senhor é poderoso, para ele nada é impossível. Então, o nosso irmão Ronelli Alves fez esse propósito de agradecimento. 15 horas 31 minutos, no irmão Armando, quando ele mexe no óculos assim, ele já sinaliza que tá na hora. Então, vamos finalizar. Nosso irmão, eu vou desafiar aqui o nosso irmão Armando Medina também, por quê? Logo de manhã eu assisto ali o Sertão Evangélico com o nosso irmão pastor César Medina e ele dá uma saudação em Tupi-Guarani ali, porque tem muitos irmãos indígenas que ouvem a programação e o nosso irmão Armando, ele vai, qualquer momento ele vai dar uma saudação aqui também aos irmãos. Aí, irmão Armando, pode dar uma saudação aí. Olha aí a saudação especial do nosso irmão Diácono Armando Medina, que também ali, saudação aos nossos irmãos indígenas que sempre estão nos acompanhando. E nós vamos então para o encerramento e então é o momento de nós falarmos com o nosso Deus. Você que está aí sintonizado, agradecendo a Deus por tudo que Deus tem provido na sua vida. Você, minha irmã, meu irmão, que vem aí colocando esse pedido de oração durante o programa Voz da Libertação, é o momento de junto, numa única fé, nós buscarmos ao nosso Deus, porque é um Deus do impossível. E ele diz na palavra dele que tudo que nós ligarmos aqui na terra será ligado nos céus. Então, neste momento, em o nome do Senhor Jesus, neste momento de oração, nós vamos buscar a face do nosso Deus. Pai querido e Pai eterno, é em o nome do teu filho amado Jesus Cristo, Senhor, que neste momento, nesta comunhão, Pai, onde, Senhor meu Deus, essas ondas estiverem chegando, aquele que está ali sintonizado, Senhor, muitos, Senhor, estão se alegrando, agradecendo a ti por tudo que tu tens provido, ó Pai, por terem o pão sobre a mesa, por ter a vestimenta, o calçado, saúde, Senhor, e estão alegres, regozijando, porque podem assistir a outros. Mas há aqueles, Senhor Deus e Pai, que estão aí nesta programação, buscando a tua santa e divina face, Senhor, porque estão necessitados. Necessitados, às vezes, Pai, pelo pão que está sobre a mesa. Ah, Senhor, vem ali e prepare alguém de bom coração, Senhor, para que, Pai, o pão esteja sobre a mesa. Neste pai, esta mãe que está preocupado como vai cuidar dos seus filhos. Este pai, esta mãe também que está preocupado ali, Senhor, porque os recursos financeiros já estão cessando, Pai, e tem os seus compromissos financeiros para honrar. Ah, Senhor, vem abrir as portas. Pai, mas há aqueles, Senhor meu Deus, que estão ali, de joelhos dobrados, talvez agora ali, diante de um leito, Senhor, onde um familiar ali está, onde pelo conhecimento humano a medicina mais nada pode fazer. Mas o Senhor é o nosso Criador, é o Senhor quem sopra a cada dia o fôlego de vida sobre nós, Pai, e tu é o médico dos médicos, o Senhor que conhece cada órgão, cada músculo, meu Deus, cada célula. Ah, em nome de Senhor Jesus, Pai, para o teu nome ser glorificado, nós te pedimos, entra com a tua santa e divina providência agora, Pai. Opera ali onde o conhecimento humano mais nada pode fazer, Senhor, e o seu nome venha ser mais uma vez glorificado. Pai, visite aquele agora que está angustiado, este homem, esta mulher, este jovem, que talvez, Senhor, pelo síndrome do pânico, está ali desesperado, nem mais tem contato com a família, quer ficar ali, Pai querido, fechado, já não quer ter mais contato com as pessoas. Mas nós sabemos que este espírito não vem de ti, que sopre teu Espírito Santo agora sobre esta vida, libertando, Pai, que esta pessoa sinta o seu coração acalentado agora, Deus de poder, Deus de glória, e se sinta liberto, e venha, Senhor, buscar a tua santa face. Ah, aqueles que talvez, meu Deus, estão ouvindo essa programação agora e falam, ah, não, foi por acaso. Ah, Pai, não há nada por acaso na tua obra. Foi o Senhor conhecendo este clamor, meu Deus, esse desespero, para que esta pessoa tenha agora, Senhor, um particular para contigo, uma experiência, Deus de poder e Deus de glória, mostrando que o Senhor é aquele que ouve, como diz na tua palavra, que do alto céus, os teus olhos estão olhando a todos os seres humanos da terra. Graças damos a ti, Pai, por esta oportunidade de poder anunciar a tua santa e divina palavra, de poder anunciar tudo aquilo que tu tens permitido nós alcançarmos vidas necessitadas, ó Pai. Oh, em nome do teu filho Jesus, permita mesmo, meu Pai, que este canal de comunicação, através de todos os profissionais que nele trabalham, muitas e muitas vidas sejam alcançadas em todo este mundo. Abençoe toda a liderança do IPDA Play, abençoa, Senhor, a liderança da nossa diretoria deliberativa, ao nosso irmão pastor Lorival de Almeida, nossa irmã Débora Miranda, ao nosso irmão presbítero Davi Miranda Neto. Ah, Senhor, visita a nossa líder mulher, nossa irmã Ireni Miranda. Vem renovar os dias de vida da tua filha, Senhor. Dai saúde, dai graça, força, sabedoria, para que ela esteja ali à frente de tantos compromissos. Abençoe todos os diretores, as diretoras, meu Pai, ali da nossa diretoria executiva. E também abençoe toda a diretoria da Fundação Viver, da Associação Viver Help Deus e Amor. Por esta oportunidade, Pai, em nome do teu filho Jesus, nós te agradecemos, certo, de tudo que tem prosperado, Pai, na vida daqueles que têm ajudado e daqueles que serão abençoados. E assim nós poderemos ouvir testemunhos do teu grande trabalhar, porque nós cremos que clamamos em o nome do teu filho Jesus e grandes coisas o Senhor está operando. Graças damos a ti. Amém. E agradecemos a vocês que estiveram aí sintonizados em todo o nosso Brasil, onde essas ondas estão chegando. Você pôde ouvir aí sobre a obra assistencial que a Igreja Pentecostal Deus e Amor tem realizado através da obra assistencial da Igreja Pentecostal Deus e Amor. E lembrando, hein? Quinta-feira, dia 17 de setembro, culto ao vivo através da rádio e também do YouTube sendo transmitido, e o nosso irmão Davi Miranda Filho trazendo a palavra de Deus nesta campanha Quinta da Multiplicação Portas Abertas. Fiquem todos na paz do Senhor Jesus. Quem se despede aqui é o presbítero Nelson Santos, e aqui na técnica o nosso irmão Armando Medina.
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6: Queridos ouvintes da Super Rádio de Curitiba, 15 horas com 42 minutos. Agora estamos com a nossa programação local, programa Voz da Libertação, da Igreja Deus e Amor aqui de Curitiba. Vamos até às 18 horas com a nossa programação local. Um rápido espaço aqui para uma utilidade pública e eu volto na sequência porque teremos a transmissão do culto desta tarde do Santo Altar de Deus aqui da Pedro Ivo 744, Presbítero Fernando Zelisco. Mas antes, utilidade pública.
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1: 3h42. 15h42. Agora sim, vamos diretamente do Santo Altar. Diretamente do Santo Altar de Deus, aqui na Pedro Ivo 744, culto de Santa Ceia. Nesta tarde, presbítero Fernando Zelinski, já na mensagem da palavra de Deus.
2: Mas não entendemos porque. Bom seria se fosses frio ou quente, assim porque és morno e não és frio nem quente, vomitar-te-ei da minha boca. Quantos de nós que conhecemos a palavra de Deus e queremos burlar as escrituras do Senhor? Queremos achar um jeitinho de fazer a nossa vontade e não fazer a vontade de Deus? Queremos achar um jeitinho de andar conforme o mundo anda e não anda como a vontade de Deus. Hoje é culto de ensinamento, é culto de Santa Ceia, nós temos que falar. Hoje não é culto de prosperidade, hoje não é culto de libertação, hoje é culto de transformação daquela pessoa que está em Cristo Jesus para morar no céu. Aleluias! Jesus está mostrando o perigo de uma vida espiritual sem fervor. A pessoa não está totalmente afastada. Não, meus irmãos. Muitas das vezes nós estamos longe de Cristo, mas achamos que estamos com Cristo. Sim, nós venhamos na igreja, venhamos no culto de doutrina, venhamos na Santa Ceia. Quantos de nós que só vêm só no culto de Santa Ceia? Eu até penso, Senhor, será que é um cristão? Será que é uma pessoa que verdadeiramente aceitou a Cristo para morar no céu? Porque o intuito da nossa vida cristã, meus irmãos, é um só. Não é riqueza, não é fartura, mas é morar lá no céu. Essa igreja tinha tudo, ela era rica em tudo, ela não precisava de nada, ela tinha uma boa igreja, ela tinha dinheiro, ela tinha substância, mas não tinha a presença do Senhor dentro daquela igreja. E hoje nós estamos da mesma forma, vivendo apenas de aparência. Quando começa a mornidão espiritual, meus irmãos, quando nós perdemos o desejo de orar. Quantos já não oram mais? Quantos já não se colocam em campanhas de oração? Quantos oram só 5 minutos na igreja? Isso começa o esfriamento espiritual. Porque isso não é só para jovens. A oração não é só para jovens. Como assim, irmão Fernando? Nossa irmã Lorena, ela tem 74 anos. Ela está aqui todos os dias, segunda, quarta e sexta, 7 horas da manhã, orando 2 horas e meia constante. Não bastando, ela vai pregar à tarde, vai pregar à noite. E ela ora, prega a palavra de Deus. E nós que temos a metade da idade, ou até menos, ou um pouquinho mais, ficamos aqui reclamando que não temos força de orar. Será que não estamos se esfriando na fé? Será que não estamos sendo um crente morno? Porque o crente morno, o Senhor já falou que não vai entrar. Essa palavra, vomitar-te-ei da minha boca, quer dizer, você não faz parte comigo. Você não tem parte de mim. Você não tem parte, porque se você vier até mim, eu vou passar mal. É isso que a palavra do Senhor está dizendo. Quantos têm esfriado na oração? Quantos já não têm mais buscado a presença de Deus? Mas aqui em Curitiba é um povo que busca, é um povo que ora, um povo que clama, um povo que está na presença de Deus. E eu tenho certeza que o Senhor vai avivar essa obra ainda mais. Eu sei que o Senhor vai batizar, que o Senhor vai levantar líderes, obreiros, obreiras, pregadores da palavra de Deus, para que a obra venha a crescer. Mas é necessário nós falarmos da Bíblia, porque o povo de Israel, ele parou no tempo. Moisés subiu ao Monte Moriá a falar com Deus, e ali parou de ser pregado os pergaminhos, parou de ser lido as escrituras, e o povo começou a esquecer de Jesus, esquecer da palavra. Você sabe quando nós paramos de ouvir? Se eu vim aqui todo dia pregar só prosperidade, nós vamos buscar só prosperidade. Se eu vim aqui pregar só liberdade,

nós vamos orar só por libertação. Mas se nós venhamos aqui para falar que Jesus é o caminho, a verdade e a vida, e vai libertar e vai nos levar para o céu, nós vamos aprender com Cristo e andar na sua presença. E lá estava o povo, esperando Moisés ler as escrituras, mas não tinha quem lesse. Começaram a produzir imagens de escultura para adorar. Produziram um bezerro, começaram a adorar. Mas ali não estava o Espírito Santo de Deus. Aquele bezerro não podia fazer nada. E assim é a nossa vida. Se nós pararmos de ler, se nós pararmos de praticar, se nós pararmos de falar, nós vamos se esfriando na fé. Então é necessário que nós

aleluia. Pode glorificar, exaltar. Exalta, exalta aquele que merece. Em Juízes, capítulo 16, versículo 20, fala a respeito de um homem chamado Sansão. Sansão brincou com aquilo que Deus havia colocado sobre a sua vida. Quando ele nasceu para ser um nazireu, ele recebeu o poder do Espírito Santo, lutava, batalhava, ganhava as guerras. Mas ele brincou colocando a sua vida. Quando perdeu a sua força, não percebeu que o Senhor já havia se retirado dele. Quantos, meus irmãos, estavam cheios do Espírito Santo? Quantos receberam o poder do Espírito Santo para repreender demônios, para repreender enfermidades, poder, unção para orar, para buscar, para pregar? Só que com o tempo parou de orar, com o tempo já começou a orar pouco, jejuar pouco, parou de ler a palavra de Deus, começou a se esfriar. Sansão, ele estava, meu irmão, minha irmã, ali achando que estava com a presença de Deus. Quantas das vezes, enquanto ele estava com a sua boca fechada, enquanto ele não falava daquilo que Deus tinha colocado sobre a sua vida, ele vencia as guerras. Mas quando ele começou a se prostituir, quando ele se entregou para a prostituição, quando ele cobiçou a mulher que não era da vontade de Deus, ali ele se entregou e colocou a sua vida em risco. E quando vieram aquelas pessoas que queriam matar, ele se levantou e saiu à guerra. Quantos têm saído à guerra também aqui hoje? Quantos têm saído à batalha à procura de um emprego, à procura de um hospital, porque já não confia mais no Senhor? Sansão, ele acreditava que ainda estava com a presença de Deus. Sansão achou que estava com a força do Espírito Santo, porque o homem sozinho não tem força, a mulher sozinha não tem

0: E Sansão se levantou contra os filisteus. Quando ele se levantou, a palavra diz que a primeira coisa que fizeram foi furar os seus olhos. Você sabe quando um crente, ele perde a presença de Deus, os olhos dele são vendados, não fisicamente, mas espiritualmente. Aquilo que era pecado já não tem mais problema. Aquilo que era errado já não tem mais problema. O que era pecado continua sendo pecado, meus irmãos. E Sansão, ele perdeu a presença de Deus. O perigo não é, meus irmãos, perder a força física, mas é perder a comunhão com Deus e não perceber a gravidade da situação. Nós podemos ver o celular, ele pode ser bonito, mas sem bateria ele não serve para nada. O homem pode andar de terno e gravata igual o meu Fernando, ter uma Bíblia, mas sem a presença de Deus ele não serve para nada. Se você pregar sem a presença de Deus, o Espírito Santo não convence o pecador. É apenas palavra, é apenas, como que eu posso esquecer o nome da palavra agora? É apenas um ensinamento vazio, é apenas uma... Meu Deus, fugiu da mente agora a palavra certa. Mas um homem sem Deus, meus irmãos, ele só tem aparência de crente. A mulher sem Deus só tem aparência. Ela pode falar, porque assim a palavra do Senhor diz, que quem convence o homem do pecado é... Quem convence o homem do pecado é? É o Espírito Santo. Mas se você não tem ele, como que o Senhor vai te usar? Como que o Espírito Santo vai convencer aquela outra pessoa se você está sozinho? Muitos só estão tendo confraternização, vandalismo, profanando o nome de Deus, dizendo que estão cheios do Espírito Santo, mas o Espírito Santo está longe deles. Mas hoje o Senhor vem falar conosco. O Senhor vem falar conosco a respeito, antes de nós participarmos da mesa do Senhor. Pergunte como está o seu coração. Se examine a si mesmo, porque a palavra do Senhor diz para nós examinarmos a nós mesmos, não examinar o nosso irmão, a nossa irmã. Eu não estou aqui para julgar. Se eu olhar para a aparência de cada um que está aqui, eu vou falar, todos estão em perfeito estado para participar do corpo e do sangue de Cristo. Mas aquele que conhece os vossos corações e o meu agir, o meu pensamento, o meu falar, ele te conhece. Pergunte para você mesmo, como está a sua oração? Como está a sua comunhão com Deus nessa tarde? Como está o meu desejo em buscar a Deus? Ainda existe? Ainda está forte? Ainda está presente? Ou você fala assim, ah, hoje é Santa Ceia, eu vou lá. Hoje eu tenho que participar, né? Porque se eu ficar tantos dias sem participar da Santa Ceia, eu não vou mais poder participar, vou ter que reconciliar, então eu vou lá. Mas não é isso que o Senhor pergunta para nós hoje. O Senhor pergunta se você tem ainda a comunhão e o desejo de estar cheio da presença de Deus. Essa igreja, meus irmãos, ela era rica em tudo. A palavra do Senhor nos diz em Apocalipse 3:17, como dizes, rico sou e estou enriquecido e nada tenho falta. Muitas das vezes temos dinheiro, temos carro, temos casa, mas não temos a presença de Deus. E o texto continua dizendo em Apocalipse 3:17, e não sabes que é um desgraçado e miserável, pobre, cego e nu. Laodiceia olhava para suas riquezas e pensava que não precisava de nada. Mas Jesus mostrou que a maior necessidade daquela igreja era espiritual. Ter bens materiais não significa ter uma vida espiritual saudável. O problema não é possuir riqueza, não, meus irmãos. O problema é quando a riqueza ocupa o lugar de Deus na nossa vida. Eu me lembro quando eu cheguei aqui, tinha um jovem, ele congregava em outra igreja, ele veio aqui para a sede estadual. Ele trabalhava, ia limpar a igreja, ajudava a pintar. E nós trabalhávamos aqui diretamente, constantemente junto. Aí, ele buscando a Deus, eu falei para ele, ó, para você estar junto no altar, você tem que orar. Que se você subir lá em cima sem oração, sem santificação, não aguenta. As provas vêm, as lutas vêm. E ele falou, amém, irmão Fernando, vamos orar, vamos buscar. E aí ele estava nas vigílias aqui ajudando os irmãos. Maravilha, aí o Senhor preparou dele comprar um carrinho. É, irmão Andes. Aí ele comprou um carrinho. Sabe quantos dias ele veio na igreja? 3 dias. Nunca mais. O que estava na vida dele? A riqueza espiritual ou a riqueza material? O que, que nós temos buscado da presença de Deus? A riqueza espiritual ou a riqueza da terra? O Senhor diz para nós comprar ouro provado no fogo. Como que nós vamos comprar ouro? Buscando a presença de Deus. É assim, meus irmãos, muitas das vezes colocamos as nossas coisas, a nossa vida financeira, sempre acima do Senhor Jesus. Colocamos a nossa vida financeira em primeiro lugar. A palavra do Senhor diz, buscai primeiramente o reino dos céus, que as demais coisas eu acrescentarei. Será que temos fé para receber essa palavra? Em Marcos 10:17 diz, o jovem rico procurou Jesus. Ele conhecia os mandamentos, mas quando Jesus mostrou o que precisava deixar, ele foi embora triste. O que Jesus falou para ele? Dai aos pobres toda a tua riqueza. Ah, mas eu ajudo os pobres, Senhor. Não, dai tudo, porque essa riqueza vai ficar na terra. Mas o que o Senhor dá é vida eterna. Ele tinha muitas riquezas, mas não estava disposto a colocar Cristo acima de tudo. E é assim, meus irmãos, muitas das vezes deixamos de colocar Cristo primeiramente em nossa vida. Às vezes queremos uma vida melhor, um trabalho melhor. Você já percebeu que sempre o trabalho, a qual não é direcionado por Deus, ele sempre dá nos horários dos cultos?
1: Aleluia!
0: Muitos não conseguem cultuar, porque o trabalho não deixa. Se ele trabalha na madrugada, ele tem que dormir durante o dia. Se ele trabalha das 9 até o outro dia de manhã, não dá para ele vir na igreja. Isso que nós temos culto nos 4 horários aqui na sede. Mas ele sempre arruma uma desculpa que está cansado. É assim, meus irmãos, quando colocamos a Deus acima de nós, acima dele, colocamos o mundo terreno acima das obras espirituais. Imagine, meu irmão, minha irmã, uma casa bonita, com móveis caros, carros na garagem, tudo organizado. Mas dentro dela, dentro da casa não existe paz. A família em contenda, a família em briga. A casa vazia sem a presença de Deus.
2: Queridos ouvintes, uma pausa na nossa programação local, programa Voz da Libertação da Igreja Deus e Amor. Uma pausa, prefixo da emissora, inserções partidárias na sequência.
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0: dos ouvintes, 16:06 em Curitiba. Voltamos à transmissão do culto desta tarde, a mensagem da palavra de Deus, culto de Santa Ceia, presbítero Fernando Zelinski.
1: O pão nos lembra o corpo de Cristo entregue por nós, e o cálice nos lembra o sangue de Cristo derramado por nós. A cruz revela o amor de Deus. Cristo se entregou por nós. A Santa Ceia nos chama a lembrar que a nossa salvação está em Jesus Cristo. A salvação vem por meio de Jesus Cristo, porque a palavra do Senhor diz: ninguém vai ao Pai senão por mim. Quem criou todas as coisas foi Deus. Quem nos espera é Deus. Mas quem nos leva até o Senhor, Deus, é Jesus. Você pode estar numa ponte. Lá está Deus, você está aqui. Mas para você chegar até lá, é Jesus que vai te levar. Ele é o caminho, a verdade e a vida. E tudo é por meio dele. Tudo é por meio do Senhor Jesus que nós vamos chegar até Deus. É por isso que nós ouvimos a sua palavra. É por isso que nós ouvimos a sua voz. E ele nos leva diante do Pai. Podemos ver, meus irmãos, o filho pródigo. O filho pródigo sai da casa do pai. Ele abandona. Pega o que tem e sai para o mundão. Aproveitar tudo o que ele podia. Gastar o seu dinheiro com os amigos. Gastar o seu dinheiro na prostituição. E tudo se acabou. Mas aquele que conhece o caminho, aquele que ouviu falar de Jesus, naquele momento que ele se sente sem nada, ele lembra de Jesus. E quando lembrou da casa do pai, porque o filho pródigo, ele representa a casa do pai e nós como filho que saímos da presença de Deus. Muitas das vezes as pessoas pregam só o físico, mas nós temos que pregar o literal. A Bíblia é literal. Como a igreja, como o Senhor está falando com a igreja de Laodiceia, ele está falando conosco hoje. Porque nós estamos assim, como filho pródigo, vivendo dentro da casa de Deus. Não, Senhor, eu já não aguento mais essa perseguição. Eu já não aguento andar todo engomado. Eu já não aguento mais ter que obedecer. Eu já não aguento mais ter que pregar. Eu já não aguento mais ter que orar. Eu já não aguento mais ter que jejuar. Eu vou pegar tudo que eu tenho e vou embora. E o Pai é tão misericordioso que ele não proíbe. O Senhor nos deixou o livre-arbítrio de escolher se nós queremos morar no céu ou no inferno. Eu sempre digo que o caminho é um só, é o céu. Quem quer morar no céu? Eu quero morar no céu, meus irmãos. Mas o filho pródigo estava na casa do pai, achou que não estava bem, tem que trabalhar, tem que labutar, tem que dividir ali com seus irmãos o que eles tinham. E pegou tudo e foi embora. Só que, chegando lá no mundo, chegando lá, gastando todo o seu dinheiro, acabou-se. Começou o sofrimento, porque o filho longe da casa do pai começa a sofrer, começa a padecer. Ali, nós estamos falando de dinheiro, mas quantos deixaram a Cristo e estão padecendo numa cama com câncer e não voltam para Jesus? Quantos deixaram da presença de Deus e o seu esposo foi embora, a sua esposa foi embora? Porque deixaram o caminho e a presença e a casa do pai. Enquanto estavam os dois na igreja, ia um com a mão dada no outro para a igreja. Na hora da dificuldade um segurava, na hora da dificuldade do outro, outro segurava, e estavam na presença de Deus. Mas quando deixaram a casa do pai, ficaram sozinhos. Ficou difícil. Ah, irmão Fernando está falando. Eu estou falando hoje para aquele que saiu da presença de Deus. Eu estou falando hoje com aquele que deixou a casa do pai, deixou de servir a Deus com amor, deixou de servir a Deus com intenção, porque você não pode fazer nada na casa do Senhor por obrigação. Nós temos que fazer por amor, com alegria, porque nós amamos a Cristo. Aleluia, Soriano, Alabasté. Mas hoje eu digo a este irmão, essa irmã, que se afastou da casa do pai, como aquele filho que estava longe, ele se lembrou dos momentos que ele viveu na casa do pai. Ele se lembrou que tinha fartura. Ele se lembrou que até os próprios funcionários do pai tinham alegria, tinham comida, tinham casa, tinham cama. E ele falou: levantar-me-ei e irei ter com meu pai. Você que está aqui conosco hoje, você que está nos ouvindo pela Super Rádio de Curitiba, quem sabe seja um dia de você voltar para a casa do pai. E você sabe quando o filho voltou para a casa do pai, ele não foi recebido com cara feia. Pode ser que alguém aqui da igreja não goste que você volte, nem queira que você volte. Mas você sabe que Jesus é o maior interessado. O pai é o maior interessado. O pai pode surrar o filho, mas daqui a pouco ele está abraçando e está dando um beijo. Está o nosso irmão Joel aqui, que tem dois filhinhos. De vez em quando ele dá uma chegadinha ali nas criancinhas, mas daqui a pouco está abraçando. E quando aquele jovem, ele percebeu que estava longe do Senhor, longe do seu pai, ele falou: eu me levantarei e irei ter com meu pai. E quando ele voltou, a história, meus irmãos, nos conta que o reencontro foi emocionante. O reencontro, quando ele reencontrou com o pai, foi emocionante. O pai se levantou, viu de longe o caminhar do filho, o andar do filho, e saiu de encontro e abraçou e o beijou e restaurou toda a vida do filho novamente. Quem sabe alguém está todo agora, tu como um mendigo espiritualmente, está vivendo uma vida de sofrimento. O Senhor quer te encontrar, quer te abraçar, quer te trazer de novo para a sua presença e restaurar tudo o que você tinha novamente. Mas o Senhor, meus irmãos, tem que ser em primeiro lugar. Se você deixou de praticar as primeiras obras, volte. Se você está afastado, volte para o Senhor. Se está ferido, busque a Deus. Se está carregando culpa, arrependa-se e confie nas misericórdias. A cruz nos lembra que Jesus é o nosso Salvador. Arrependa-te. Arrependa-te. Lembra-te de onde caíste e voltaste ao primeiro amor. Lembra-te. Seja fervoroso como antes. Não seja morno, não seja vagaroso, não seja desprezível na presença do Senhor. Seja fervoroso, seja quente, seja cheio do poder de Deus na presença do Espírito Santo. Ah, Jesus. Aleluia, essa mensagem vai longe ainda, mas eu preciso parar para nós ceiar com o Senhor. Mas eu vou ler o último versículo, a qual Jesus faz uma promessa. Você tem uma promessa, minha irmã. Você tem uma promessa, meu irmão. E a promessa é: ao que vencer, eu lhe concederei que se assente comigo no meu trono. Assim como eu venci e me assentei com meu Pai no seu trono. Jesus faz uma promessa ao vencedor. O chamado é para permanecer fiel ao Senhor. A vida cristã tem lutas, mas Deus nos chama para continuar firmes. Daniel, ele foi afrontado e falou, Daniel, falaram para Daniel: se você continuar orando, você vai morrer. Daniel não esquentou a cabeça, ele continuou orando. Quem sabe ele falou, nem por confiança em Deus, ele falou: se eu morrer, eu morro com Cristo. Eu não sei, eu estou falando com as minhas palavras, não está escrito. Mas se ele continuou orando, porque ele confiava no Senhor. Se ele continuou orando, porque ele cria que Deus ia fazer alguma coisa na vida dele. E ali ele continuou orando, os próprios amigos deles o acusaram, planejaram tudo, e ele foi lançado. Mas ele não trocou a comunhão por nada, por segurança humana. Ele não trocou a sua vida para não ser morto. Ele permaneceu fiel na presença do Senhor. Talvez você esteja passando por alguma dificuldade lá na tua casa com teu esposo. Ele está falando: não vai na igreja que eu vou te deixar. Você continua vindo porque você confia no Senhor. Quem sabe o teu filho falou: não vá na igreja hoje porque eu vou embora. você continua vindo, perseverando na presença do Senhor. E nenhum mal te sucederá, porque Cristo vive e reina para sempre. Fica de pé, amada igreja. Aleluia. Glória a Deus, confia no Senhor. Seja fervoroso em tudo que tu for fazer. Não faça de qualquer maneira, não faça relaxadamente. Se você vai evangelizar, evangelize com amor, porque aquele que ama a Cristo quer que aquele teu próximo também tenha a presença de Jesus. A mordidão espiritual é perigosa, meus irmãos. Não deixe as riquezas tomar o lugar de Cristo. Ele está à porta, ele está batendo na porta. Abre a porta para ele entrar, porque não adianta uma mesa preparada se não tem um visitante. E Jesus quer entrar. Fecha teus olhos, fecha teus olhos, fecha teus olhos, fecha teus olhos, liga teus pensamentos lá no céu. Senhor, meu Deus e nosso Pai, nessa tarde te colocamos diante da tua presença, Senhor. Senhor, examina os nossos corações. Se existe, ó Pai, mornidão espiritual, tira em nome de Jesus. Se existe pecado, traz arrependimento verdadeiro. Se existe mágoa, Senhor, traz perdão, Senhor, meu Deus. Se existe fraqueza, Senhor, renova nossas forças. Senhor, não queremos apenas participar.

0: Leila Gonçalves na eternidade.
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2: Meu nome é Isabel Cristina, eu moro na Itaquera, né? Eu vim aqui para contar um testemunho para glorificar o nome do Senhor, que Deus tem feito na minha vida. Foi num sábado, que eu estava bem, né? Eu fui indo embora para casa, aí caí no ponto do ônibus, né? Eu tive um infarto. Quando eu acordei, eu estava no hospital já, eu fui no sábado e acordei numa terça à tarde. Eu estava entubada, né? E o médico falou para minhas irmãs, que minhas irmãs foram lá, o médico falou para elas que é para elas se conformar, que eu já tinha ido, que eu estava só no aparelho, né? Mas a minha irmã, que da igreja, né, Deus de Amor, ela falou que ela confiava no Senhor. E eu era uma serva de Deus e jamais o Senhor ia deixar eu morrer desse jeito, né? E o médico falou assim, ah, a fé de vocês, Deus abençoa a fé de vocês, né? Mas só que o meu diagnóstico, ela não vai sobreviver. Vocês podem ficar conscientes disso, né? Se ela voltar, que eu não dou certeza, se ela voltar, ela não vai nem andar e nem falar. Porque ela tá ligada só no aparelho, só desligar o aparelho, ela já era, né? Aí a minha irmã falou assim, eu confio em Deus, eu tenho fé em Deus, que ela vai andar e vai falar e vai voltar também, para glorificar o nome do Senhor, né? E ela pediu também, quando eu estava lá entubada, né, que eu fiquei entubada, ela pediu para a Igreja Deus e Amor levantar em oração, pedir para as irmãs levantar em oração, né? E pela misericórdia de Deus, quando foi na terça-feira, eu já tinha acordado, né? Aí quando a médica chegou, que eu estava no quarto, a médica levou um susto, aí falou assim para mim, você aí? Eu falei, é, eu tô aqui. Ela falou assim, você tinha morrido. Eu falei, não. E quem dá a última palavra é Deus. É Deus que dá a última palavra, irmãos. Então, Deus trabalhou. Louvado seja o nome do Senhor, que não era para mim estar aqui, né, irmão? Mas Deus teve misericórdia através da oração dos irmãos. Graças a Deus que eu estou aqui, né? É, e o médico falou que eu não ia andar, não ia falar, né? E eu tô aqui, ó, andando, falando e contando testemunho para a glória de Deus. Para que o nome do Senhor seja glorificado. Foi uma obra maravilhosa. Não desista, não desanime, não desista. Confia no Senhor, porque quem dá a última palavra é Deus. O médico pode se desenganar, que nem me desenganaram, mas quem deu a última palavra é Deus. Meu nome é Isabel Cristina da Silva Souza, eu moro na Venha de Itaquera, e agradeço a Deus por eu estar aqui contando esse testemunho, né? Eu vou ficar toda a vida glorificando o nome do Senhor.

0: Vamos então seguindo com o programa Voz da Libertação da Igreja Pentecostal Deus e Amor. Queridos ouvintes do programa Voz da Libertação, está aí o testemunho da nossa irmã Isabel Cristina, testificando aqui na nossa programação o grande milagre recebido da parte do Senhor nosso Deus. Ela começa o seu testemunho dizendo: era um sábado, eu saí, estava indo para o ponto de ônibus. Quando eu cheguei no ponto de ônibus, eu caí desacordada. E ela conta que caiu desacordada num ponto de ônibus, era num sábado. E quando ela voltou em si, era na terça-feira à tarde. Sábado, domingo, segunda, 3 dias. Ela estava no hospital quando ela acordou. Ela estava entubada. Quando ela acordou foi na terça-feira. Ela conta que sofreu um infarto. Esse infarto não foi fulminante, porque se fosse fulminante ela teria morrido. Mas a nossa irmã Isabel Cristina conta que, pelos médicos, eu já estava morta. Porque os médicos disse para a família: olha, é para vocês se conformar, porque o diagnóstico aqui é de morte. Ela está viva ainda por causa dos aparelhos. Se desligar os aparelhos, ela morre. Ela só está viva por causa dos aparelhos, que está ajudando ela a viver. O médico disse para a família: é bom vocês se conformar, é bom vocês já se adaptarem com a perda, se conformar com a perda, porque não tem jeito. A irmã Isabel conta: eu sou uma serva de Deus e a minha família também crê no Deus Todo-Poderoso. E ela conta que a família disse: não, nós cremos em Deus, nós cremos no milagre de Deus, nós cremos que Deus vai restaurar a saúde dela. O médico disse: olha, eu respeito a fé de vocês, mas o diagnóstico médico aqui, o diagnóstico está dizendo que é morte. É simples, é só desligar os aparelhos aqui, ela não sobrevive. Ela está ligada pelos aparelhos aqui, é só desligar os aparelhos e ela morre. E outra, se caso ela sobreviver, se caso ela viver, ela não vai falar, ela não vai andar, ela vai praticamente vegetar. Mas a família fala: não, a minha irmã, ela é uma serva de Deus, ela é uma crente em Cristo Jesus. E nós vamos lá na igreja pedir a oração por ela. A irmã Isabel Cristina não estava sabendo de nada disso que estava acontecendo, porque ela estava em coma. Ela estava entubada, ela não estava sabendo de tudo isso. Ela ficou sabendo depois, pela conversa, pelo que a família disse para os médicos, pelo tudo que a família depois falaram para ela, que conversaram com o médico. Não, nós vamos lá na igreja Deus e Amor. Vamos na igreja Deus e Amor, vamos lá e vamos pedir a oração pela vida da Isabel. Vamos pedir oração pela saúde da Isabel, visto que ela é uma serva do Deus Todo-Poderoso e Deus é Deus de milagres. E foram na igreja Deus e Amor, foram na igreja Deus e Amor e pediram oração. Olha, a Isabel, ela é aqui da igreja e ela está internada, ela deu um infarto e ela está internada lá, está entubada desde sábado. E nós estamos aqui para pedir a oração. E a igreja orou pela irmã Isabel. A igreja levantou um clamor pela irmã Isabel. O povo de Deus orou pedindo a cura divina, pedindo para Deus visitar a irmã Isabel. E na terça-feira, à tarde, a irmã Isabel, que estava viva por causa dos aparelhos que estava ligado, e ela estava entubada. Quando ela acordou na terça-feira à tarde, perguntou: que dia que é hoje? É terça-feira. e ela começou a meditar. Mas era sábado quando eu estava indo para o ponto de ônibus. Pois é, a senhora está entubada, a senhora estava aqui entubada desde sábado. A senhora estava em coma desde sábado. Quando foi na terça-feira à tarde, a médica da nossa irmã Isabel chega no quarto e ela fala: "Você aqui?" A médica até se assustou. "A senhora ainda está aqui, dona Isabel Cristina?" Ela disse: "Pois é, doutora." Ela falou, a médica disse: "Eu pensei que a senhora já tinha morrido." Falou: "Não, quem tem promessas de Deus não morre. Enquanto a promessa de Deus não se cumprir." E a irmã Isabel conta que depois só foi restaurando a saúde, restaurando. E hoje, a mulher que estava em um coma induzido, foi induzida ao coma por causa desse infarto, porque os médicos achavam melhor, e ela estava apenas vivendo por aparelhos. Ela estava apenas vivendo por causa dos aparelhos. E o diagnóstico médico era de morte. Se desligasse os aparelhos, era morte. E o médico falou: "Se caso ela viver..." Mas o diagnóstico aqui está dizendo que ela não vai viver. "Mas se caso ela viver, ela não vai andar, ela não vai falar. E a nossa irmã Isabel Cristina está dando testemunho, ela mesmo dando testemunho do milagre que ela alcançou de Deus pela fé em Cristo Jesus." A família veio na igreja. Enquanto ela estava lutando pela vida dela lá no hospital, a família estava aqui na igreja pedindo oração pela restauração da saúde da Isabel. E não é que Deus, o Todo-Poderoso, tirou ela de lá? E não é que o Senhor Deus Todo-Poderoso tirou ela daquele hospital? Hoje ela dá testemunho do poder que há em Cristo Jesus, o Senhor nosso Deus. Isso me faz me recordar perfeitamente do período em que eu estive também entubado. Eu, Sidney Gonçalves, dia 5 de dezembro de 2020, fui internado com Covid. Fui internado com Covid-19, dia 5 de dezembro de 2020, eu fui internado. Dia 8 de dezembro de 2020, eu fui entubado. Eu fiquei, queridos ouvintes, 36 dias entubado. Eu voltei da intubação dia 13 de janeiro de 2021. Recebi alta dia 18 de janeiro de 2021. Eu fiquei 45 dias internado. Eu fiquei 36 dias entubado. A irmã Isabel aqui me fez lembrar perfeitamente eu. Quando eu voltei da intubação, quando eu voltei da sedação, a minha esposa entrou no quarto. Eu perguntei para ela: "Que dia é hoje?" Ela disse: 13 de janeiro de 2021. Nossa, me passou uma coisa, um filme pela minha cabeça, querido rádio ouvinte. Falei: "Quanto tempo eu estou entubado? Quanto tempo eu estou aqui?" Minha esposa disse: "Fazem 36 dias que você estava entubado. 36 dias. A irmã Isabel estava indo para o ponto de ônibus num sábado. Deu um infarto, ela foi para a UTI, ela estava entubada. Do sábado, ela voltou em si na terça-feira, ela voltou da intubação, da sedação na terça-feira à tarde. E hoje ela dá testemunho do poder extraordinário que há em Cristo Jesus, o Senhor nosso Deus. A família veio para a igreja, a família orou a Deus, a família pediu a bênção de Deus para a vida dela, e ela hoje dá testemunho do poder que há em Cristo Jesus. Querido ouvinte, eu não sei qual é o tamanho do seu problema, eu não sei sequer o que você, o senhor, a senhora estão enfrentando, mas eu te dou um conselho. Independente do que vocês estão passando, enfrentando, venham para cá, para a igreja Deus e Amor. Venha buscar de Deus a vitória, venha buscar de Deus o milagre, venha buscar de Deus a libertação, venha buscar de Deus a solução para o problema, venha buscar de Deus a resposta que você está buscando, que o Senhor, a Senhora está buscando de Deus. Deus tem para ti a resposta, a vitória, o milagre, a libertação, a prosperidade, o livramento, a porta aberta. Venham para cá. Igreja Pentecostal Deus e Amor, sede estadual do Paraná, aqui em Curitiba, Rua Pedro Ivo 744, no centro de Curitiba. Esse é o endereço da sua bênção, esse é o local da sua vitória. Independente do seu problema, independente do que você, o senhor, a senhora esteja passando ou enfrentando, aqui na Igreja Deus e Amor, Deus tem a vitória para todos. Sede estadual do Paraná, aqui em Curitiba, Rua Pedro Ivo 744, bem no centro de Curitiba. Você, o senhor, a senhora, pode procurar uma de nossas igrejas Deus e Amor, espalhado por toda a grande Curitiba, região metropolitana, Paraná, Brasil e em mais de 100 países, aonde tem a Igreja Deus e Amor. Entre na Igreja Deus e Amor, conte o seu problema para Cristo e com certeza ele pelejará em seu favor. Ele pelejou pela vida da nossa irmã Isabel, que sofreu este infarto. Os médicos disseram, olha, pelo diagnóstico aqui que temos em mãos, ela já está morta. Mas se caso ela viver, ela não vai andar, ela não vai falar, ela vai vegetar. E a irmã Isabel dá testemunho aqui no programa A Voz da Libertação do milagre que ela alcançou de Deus, porque a sua família foi para a Igreja Deus e Amor, pediu a oração em favor dela. Hoje ela está restaurada da saúde para a glória do santo nome do eterno Deus. Venham para cá, querido ouvinte. Venham para cá, para a Igreja Deus e Amor. Aqui na Igreja Deus e Amor, Deus tem bênçãos. Deus tem vitórias para todos. Isso sem acepção de pessoas, sem distinção de raça, cor, posição social ou nível cultural. Vem para cá, para a Igreja Deus e Amor, pois aqui Deus tem uma vitória para todos, tá bom? Pedro Ivo 744, no centro de Curitiba. Nós estamos aqui a 50, 70 metros, quando muito, do terminal de ônibus do Guadalupe. A bênção, a vitória de Deus é para todos, tá bom? Este foi o testemunho da nossa irmã Isabel Cristina, aqui no programa Voz da Libertação. Que Deus abençoe a sua vida.
1: 4:38.
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2: 4:42.
5: 16:42. Seguimos com o programa Voz da Libertação. Lembrando a todos que daqui a pouco mais, às 18 horas, começa a oração para o quarto e último culto desta segunda-feira, sendo o terceiro culto de Santa Ceia, nesta noite.

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1: Quatro e 49.
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3: Talvez alguém está dizendo,

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0: da evangelista Maria Lorena, fazendo a oração da explosão de milagre.
1: Pode andar todos com a moleta agora, você que está com a moleta, levanta tua moleta agora, levanta mais alto, igreja. Todos que tiver de moleta, levanta e anda, levanta e anda agora.
0: Você não pode perder, dileto ouvinte, esta oportunidade preparada por Deus para que todos recebam as bênçãos gloriosas na comemoração do segundo aniversário da equipe do PEMU. Teremos também louvores a Cristo. Cantora Daniela Balabem.

0: mais uma vez o local da festividade, Avenida Presidente Kennedy, 2377, Vila Guaíra, Curitiba, Paraná. O tema da festa é este: estou em uma boa obra e não posso parar. Neemias, capítulo 6, versículo 3. 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
1: Quero saudar os ouvintes de casa com a gloriosa paz do Senhor Jesus. 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Que alegria! 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Estaremos todos de mão dada, fazendo aquela oração poderosa pelo Pimu e Deus sendo glorificado. 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
0: Ouviremos também neste momento a confirmação da mensageira que trará o recado do Senhor, evangelista Isabel Ferreira.
2: Queridos irmãos e ouvintes, recebam agora a paz do Senhor Jesus. Eu sou sua irmã Isabel Ferreira. Deus abençoe todos vocês que estão acompanhando o programa Voz da Libertação. O motivo da nossa participação é para convidar você para um evento muito especial. Será no dia 10 de outubro, às 18 horas, com o tema "Estou numa grande obra e não posso parar". Nesse dia, eu tenho certeza, o Senhor tem uma palavra poderosa para renovar as suas forças, para renovar a sua fé, para te levantar espiritualmente. E nessa oportunidade nós estaremos orando por você e pela sua família. 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Eu quero convidar você para estar conosco nesse grande dia, porque eu creio que a mão do Senhor estará presente para abençoar, para curar, para restaurar e para renovar a nossa fé. 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
4: Portanto, eu digo: tudo o que vocês pedirem em oração, creiam que já o receberam, e assim sucederá. Marcos capítulo 11, versículo 24.
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0: 16:58. Em Curitiba, programa Voz da Libertação da Igreja Deus e Amor. Queridos ouvintes, meu muito obrigado a todos pelo carinho da sintonia para com a nossa programação. Eu lembro a todos que amanhã, terça-feira, teremos 4 horários de bênçãos, hein? 9 horas da manhã, cooperador Adson pregando a palavra de Deus. 2 horas da tarde, diácono Milton Pires e cooperadora Taliba. 7 horas da noite, presbítero Francisco Gonçalves, aqui na Pedro Ivo 744, isso é, amanhã, terça-feira, aqui em nossa Igreja Deus e Amor, sede estadual do Paraná. Programa Voz da Libertação, da Igreja Pentecostal Deus e Amor, no seu rádio, a direção geral desta programação, Igreja Deus e Amor, está a cargo da serva do Senhor, irmã Ereni Miranda, sede mundial das igrejas Deus e Amor em São Paulo, na Avenida do Estado 4568, na Liberdade, São Paulo, capital. Nossa sede estadual do Paraná, aqui em Curitiba, está na rua Pedro Ivo, 744, no centro de Curitiba. Esse é o endereço da bênção e da vitória de Deus. Supervisão local, pastor Jerry Borchardi, comunicando com todos. Sidney Gonçalves, agradecendo Oswaldo Vieira lá nos transmissores, agradecendo a você, o senhor, a senhora, pelo carinho da sintonia para com a nossa programação. Até às 18 horas, eu te faço companhia.
1: 5 horas.
0: Prefixo da emissora, inserções e já volto.
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1: 5 e 5. 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
0: O desaparecimento de uma pessoa é uma situação angustiante que exige ação rápida e organizada. Ao contrário do que muita gente acredita, não é necessário esperar 24 horas para registrar o desaparecimento. O boletim de ocorrência pode e deve ser feito imediatamente em qualquer delegacia, preferencialmente na delegacia de pessoas desaparecidas, se houver na cidade. Fornecer o máximo de informações possíveis, como características físicas, roupas usadas, locais frequentados e recentes comportamentos, é fundamental para agilizar as investigações. As primeiras horas após o desaparecimento são decisivas. Familiares e amigos devem entrar em contato com hospitais, abrigos e até com o IML. Além de divulgar, claro, a foto e informações da pessoa nas redes sociais, rádios e grupos de comunicação locais. Órgãos públicos e organizações civis oferecem apoio nesse tipo de situação. O Ministério da Justiça mantém o Programa Nacional de Localização e Identificação de Desaparecidos, que centraliza informações em todo o país. Além disso, diversas ONGs e grupos de voluntários auxiliam famílias na divulgação de casos e no suporte emocional. Apoio psicológico gratuito. CVV, escuta e acolhimento para quem precisa. De Valorização da Vida oferece apoio emocional e prevenção de suicídio e de forma gratuita, anônima e confidencial para qualquer pessoa que esteja passando por momentos de sofrimento, solidão, ansiedade ou outras dificuldades emocionais. O serviço é mantido por voluntários capacitados que realizam uma escuta empática, sem julgamentos e com total sigilo, ajudando o indivíduo a encontrar conforto e acolhimento em momentos delicados. O atendimento do CVV, ele é feito 24 horas por dia, todos os dias da semana, pelo telefone 188 e por chat online, e-mail ou presencialmente em alguns postos espalhados pelo Brasil. De acordo com o CVV, o objetivo do serviço não é oferecer aconselhamento ou tratamento psicológico, mas sim proporcionar um espaço seguro de escuta, onde a pessoa pode expressar livremente os seus sentimentos. Essa escuta atenta e acolhedora tem mostrado grande impacto positivo, ajudando milhares de brasileiros a enfrentarem momentos de crise e, o mais importante, a buscarem apoio profissional quando necessário.
1: Notícias 5 e 8. 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
1: Queridos ouvintes que acompanham o programa Voz da Libertação, agora na nossa programação, preste atenção, por favor, neste comunicado que também é muito importante acerca da Fundação Reviver.
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4: 5:12.
1: 17:12, seguimos com o programa Voz da Libertação da Igreja Deus e Amor até às 18 horas.

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1: Cinco e dezoito.
0: Programa Voz da Libertação da Igreja Pentecostal Deus e Amor, que segue no seu rádio em AM 1210 kHz da Super Rádio de Curitiba. 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Aonde quer que você, o senhor, a senhora esteja ouvindo a nossa programação, meu muito obrigado pelo carinho da sintonia para com a nossa programação local. O querido rádio ouvinte, qualquer lugar do mundo, pode acessar ali Super Rádio de Curitiba e acompanhar a nossa programação local. Vocês com certeza ouvirão a voz do Deus Todo-Poderoso bradando ao seu coração através de um louvor, através da pregação da palavra de Deus, através de um testemunho, enfim, a voz do Deus Todo-Poderoso bradando de uma maneira especial ao seu coração através da nossa programação local, programa Voz da Libertação. Queridos ouvintes, o nosso assunto agora é acerca do culto desta segunda-feira, a segunda-feira da Santa Ceia do Senhor.

0: E atenção, irmãos membros, obreiros e obreiras que estão acompanhando a nossa programação nesta tarde. Atenção, porque logo mais às 18 horas, vai acontecer. Começar a oração, vai começar o clamor para o último culto de Santa Ceia desta segunda-feira, fechando assim o último culto de Santa Ceia do mês. E esta é uma convocação geral para todos os membros, obreiros e obreiras da Casa do Pai, para vocês estarem conosco. Lembrando que oficialmente o culto começa às 19 horas. Mas extraoficial, já a partir das 18 horas, começa a oração, começa o clamor para esta noite de bênçãos e vitórias de Deus. Esta noite em que o bom Deus e Pai Todo-Poderoso vai estar manifestando da sua glória e do seu poder de uma forma toda em especial. E esta é uma convocação para todos os membros, obreiros e obreiras da Casa do Pai, para que vocês possam estar presente nesta noite aqui em nossa sede estadual do Paraná, Igreja Pentecostal Deus é Amor, Rua Pedro Ivo, 744, bem no centro de Curitiba. Esse é o endereço da bênção, esse é o endereço da vitória. Deus, o Todo-Poderoso, com certeza, ele tem uma palavra toda em especial para os meus irmãos. Com certeza Deus tem uma palavra toda em especial para a minha irmã, que vai estar presente nesta noite no culto de Santa Ceia. A Santa Ceia é um memorial do fortalecimento da fé em Cristo Jesus, para nós que servimos ao Senhor Deus, para lembrar o sacrifício de Cristo lá na cruz e anuncia a sua volta. Lá em 1 Coríntios capítulo 11, versículo 24, e tendo dado graça, o partiu e disse, isto é o meu corpo que é partido por vós. Fazei isto em memória de mim, diz o Senhor. 1 Coríntios capítulo 11, versículo 25, semelhantemente também de cear tomou o cálice, dizendo, este cálice é o novo testamento no meu sangue, fazei isto todas as vezes que o beberdes em memória de mim, porque todas as vezes que o comerdes e comerdes este pão e beberdes este cálice, anunciais a morte do Senhor até que venha. Ele vai voltar, queridos irmãos. O Senhor Jesus que veio a este mundo, o Senhor Jesus que se entregou por nós na cruz do Calvário, ele vai voltar. Ele vai voltar para vir buscar um povo, não é qualquer povo, não. Ele vai voltar para vir buscar um povo especial, um povo zeloso, um povo de boas obras. Então, irmãos, estejamos prontos, preparados para o grande e maravilhoso dia do Senhor. A importância da Santa Ceia na vida do crente, porque é um memorial de gratidão. Lembra o preço pago por Jesus lá na cruz para o perdão dos nossos pecados. Porque através disso temos comunhão e unidade, une a comunhão da fé com um só corpo, a saber, Cristo Jesus. Oh, querido irmão, querida irmã que está ouvindo esta programação nesta tarde, a Santa Ceia do Senhor é algo importante, importantíssimo para nós, para nossa vida cristã. O que significa a Santa Ceia? A Santa Ceia significa um memorial, uma ordenança do próprio Cristo para os seus discípulos, que nos lembra do seu sacrifício lá na cruz pelo perdão de nossos pecados. Mas também nos dá esperança para o futuro, para uma vida eterna. Pois o que recebi do Senhor, o que também lhes ensinei, o apóstolo Paulo dizendo isso. Pois o que eu recebi do Senhor, e o que eu também vos ensinei, que o Senhor Jesus, na noite que foi traído, pegou o pão, tendo dado graças, o partiu e disse, este é o meu corpo que é partido por vós, fazei isto em memória de mim. Da mesma forma, semelhantemente, depois de pegou o cálice, tendo dado graças, diz: este cálice é o novo testamento no meu sangue. Fazei isto todas as vezes que o beberdes em memória de mim. Porque todas as vezes que comerdes este pão e beberdes este cálice, anunciais a morte do Senhor até que venha. Como já havia dito, estou repetindo de novo. 1 Coríntios, capítulo 11, versículo 23 até o versículo 26 da palavra de Deus. Como podemos observar no versículos acima, a Santa Ceia, querido rádio ouvinte, é um memorial. É um mandamento para que todos nós cristãos não esqueçam que Jesus se entregou por nós. Se entregou por nós. E ele disse: eis que vou para o meu Pai vos preparar lugar, mas eu voltarei para levar vós mesmo para mim, para que onde eu estiver, estejais vós também. Então, irmãos, nesta noite, Santa Ceia do Senhor, aqui em nossa sede estadual do Paraná, aqui na Pedro Ivo 744, já a partir das 18 horas, a igreja estará em oração, o povo de Deus estará em oração, membros, obreiros e obreiras, não faltem na Santa Ceia do Senhor nesta noite, aqui na rua Pedro Ivo 744, no centro de Curitiba. Nesta noite, vamos contar com a presença do nosso pastor estadual que estará aqui presente. Nosso pastor que vai estar aqui presente, trazendo a mensagem à luz da palavra de Deus. Orando em favor de todos e, por certo, a bênção, a vitória de Cristo será muito grande. Pedro Ivo 744, no centro de Curitiba, Igreja Pentecostal Deus e Amor. Membros, obreiros e obreiras, todos são bem-vindos. E atenção, povo de Deus, que estão ligadinhos na nossa programação. Atenção para a oração da intercessão global e para o relógio da oração.
1: Oremos, busquemos em oração no santuário a presença do Senhor.
2: A Igreja Pentecostal Deus e Amor está orando, buscando a presença do Senhor, pois é uma ordenança bíblica. Clama a mim e responder-te-ei, e anunciar-te-ei coisas grandes e firmes que não sabes. Venha participar conosco do Ministério da Intercessão Global, que acontece em nossa Igreja Pentecostal Deus e Amor, sede estadual de Curitiba. E quem está encabeçando, amados ouvintes, este ministério maravilhoso é a serva do Senhor, evangelista Maria Lorena. E ela agora tem uma palavra importante sobre o Ministério da Intercessão Global. A paz do Senhor, irmã Lorena.
3: A paz, seu irmão Edmar, e com toda certeza, a nossa alegria é buscar a face do Senhor. Nós temos em vários dias, vários horários. Temos segunda pela manhã, das 7 da manhã até as 9h30, oração. Temos quarta pela manhã, das 7 às 9h30, oração. Temos sexta pela manhã, das 7 da manhã às 9h30 da manhã, oração. Temos sábado, junto com o circo de oração, a partir das 8 da manhã até as 10. E terça-feira nós temos, das 17 até as 19 horas. E quinta-feira, das 17 às 19 horas. Irmão Edmar, é horário para todos alcançar a oração, irmã Edmar.
2: Não tenha dúvida, realmente Deus preparou esses horários para que os nossos queridos ouvintes possam participar, possam buscar a presença do Senhor. Então, ouvintes, você que pode vir pela manhã, aí está o horário, ó. Segunda, quarta e sexta, das 7 às 9h30, e sábado de manhã, das 8 às 10, e terças e quintas temos à tarde, das 17 até as 19 horas, este momento da intercessão global. É ordenança bíblica para orarmos, né, irmã Lorena?
3: Com toda certeza, quando Deus disse para Jeremias: Jeremias, clama a mim Jeremias estava em um momento de desespero. Ele não sabia o que fazer. Aí Deus disse: Jeremias, abra a tua boca e clama a mim, Jeremias. Quem sabe você está passando por um vale de desespero, momento de angústia. E a igreja Deus de Amor, ela está de portas abertas. Se vai se unir conosco, e unidos nós seremos mais fortes para clamar ao Senhor. E não somente oração global, temos também o relógio 24 horas, irmão Edmar.
2: Exatamente, o relógio de oração que não para, sempre irmãs orando, cada meia hora temos uma serva do Senhor ali, clamando, buscando a Deus. E para que você possa participar, minha irmã, do relógio de oração, nós vamos informar agora o WhatsApp da irmã Mirna Santos, ela que está responsável aí pelo relógio de oração. Ela vai colocar você então no grupo para você também participar. Então vamos tomar nota agora do número WhatsApp da irmã Mirna para você poder então falar com ela e ela colocar você no grupo. 41 99924 2405, repetindo mais uma vez, 41 99924 2405, irmã Lorena.
3: Que Deus abençoe a todos, se unimos em oração.
0: Oração é a chave da bênção e da vitória. Quando nós oramos, a providência de Deus chega. Quando nós oramos, Deus provê a bênção e a vitória certa para as nossas vidas. Então está aí esse lembrete todo em especial para a oração da intercessão global e para o relógio da oração. Queridos ouvintes, eu lembro a todos vocês que estão ligadinhos aí na nossa programação. Eu lembro a todos vocês que dia 10 de outubro, aniversário do PEMU, a festividade que vai acontecer aqui em Curitiba. E para este dia 10 de outubro, evangelista Isabel Ferreira, evangelista Maria Lorena, nos louvores cantoras Daniela Balabem e cantora Ângela Gonçalves. Será um dia de festa do povo de Deus.
2: Vem aí o segundo aniversário do PEMU, Projeto Evangelístico Missão Urgente. Será no dia 10 de outubro deste ano de 2026, às 5 horas da tarde, neste local, Avenida Presidente Kennedy, 2377. Vila Guaíra, Curitiba, Paraná. Neste dia, a presença confirmada da mensageira de Cristo, evangelista Isabel Ferreira.
4: Talvez alguém está dizendo, irmã Isabel,

0: Operação de Milagre.
1: Pode andar todos com a boleta agora. Você

gloriosas na comemoração do segundo aniversário da equipe do PEMU. Teremos também louvores a Cristo. Cantora Daniela

0: uma vez o local da festividade. Avenida Presidente Kennedy, 2377, Vila Guaíra, Curitiba, Paraná. O tema da festa é este: estou em uma boa obra e não posso parar. Neemias, capítulo 6, versículo 3. Evangelista Maria Lorena, confirmando a sua presença.
1: Quero saudar os ouvintes em casa e com a gloriosa paz do Senhor Jesus. Tá chegando o grande dia do Pimô, o aniversário aonde o Pimô estará comemorando mais uma data. Que alegria! E você não pode perder, não pode ficar indiferente. O tema desse encontro, desse aniversário: estou numa grande obra e não posso parar. Você não pode parar, venha estar conosco, se une conosco nesta noite. Estaremos todos de mão dada, fazendo aquela oração poderosa pelo Pimô e Deus sendo glorificado. Deus conta contigo, venha.
0: Ouviremos também neste momento a confirmação da mensageira que trará o recado do Senhor, evangelista Isabel Ferreira.
2: Queridos irmãos e ouvintes, recebam agora a paz do Senhor Jesus. Eu sou sua irmã Isabel Ferreira. Deus abençoe todos vocês que estão acompanhando o programa Voz da Libertação. O motivo da nossa participação é para convidar você para um evento muito especial, que será no dia 10 de outubro, às 18 horas, com o tema "Estou numa grande obra e não posso parar". Nesse dia, eu tenho certeza, o Senhor tem uma palavra poderosa para renovar as suas forças, para renovar a sua fé, para te levantar espiritualmente. E nessa oportunidade nós estaremos orando por você e pela sua família. O endereço é muito fácil: Avenida Presidente Kennedy, número 2377, Curitiba, Paraná. Eu quero convidar você para estar conosco nesse grande dia, porque eu creio que a mão do Senhor estará presente para abençoar, para curar, para restaurar e para renovar a nossa fé. Venha, traga mais alguém e tenha certeza que o Senhor não despede vazio aquele que tem sede da sua presença. Até lá e que Deus te abençoe.
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4: Cadê uma irmã? Você passou a mão assim, irmã, na garganta, lá direito, você ficou assustada. Você encontrou um nódulo e dificulta você alimentar e fica doendo. Deus te cura, irmã. Que é de Deus, não levantou a mão. Vem aqui, irmã, irmã mesmo. Pode vir aqui. Pode vir aqui. Quer ver? Agora, ouvintes do programa Voz da Libertação, a Sete Curitiba, a explosão de milagre. Irmã, encontrou essa dor na garganta, passou a mão, ficou assim, viu esse nódulo?
5: Nossa, é uma luta, porque eu tomo anti-inflamatório, eu não paro mais, e sai um monte de bolinha branca, um monte de infecção da garganta.
4: Um monte de infecção, as bolinhas brancas. E a irmã sente esse nódulo, né? Conta pra igreja.
5: Eu sinto faz anos.
4: Esse nódulo, tá maior que uma azeitona.
5: Isso, aham, uhum. E a alimentação não passa, eu não posso comer carne, eu não posso comer, eu tenho que comer tudo moído.
4: Tudo moído, olha, irmãos, e além desse nódulo, sai várias bolinhas de infecção. A irmã crê no milagre de Deus?
5: Eu creio e acredito.
4: Ouvinte, só dela crer, pelo poder da revelação, ela está curada. Quem crê que ela está curada, levanta a mão. Irmã, aperta a garganta e busca as dores que você tinha, um nódulo que você tinha. Você está sentindo um calor mais de 1000 graus do poder do Senhor. Aperta, irmã, aperta, aperta, aperta, busca. Ela está buscando. Glorifica, irmão, glorifica, glorifica o Senhor. Deus já operou o milagre. Irmã, a dor e o caroço está aí, sumiu?
5: Sumiu. Quando eu cheguei aqui na igreja, eu já senti um calorão.
4: Um calorão, mais de 1000 graus. E agora, na hora da revelação, desapareceu.
5: Desapareceu. Aham.
4: Uhum. Convido os ouvintes para vir na sede de Curitiba.
5: ouvintes de Curitiba e região metropolitana, estejam aqui na Deus e Amor da Pedro Ivo, porque aqui o milagre acontece mesmo, porque é uma igreja de oração mesmo.
4: Aí, ouvintes.
6: E seguindo com o programa Voz da Libertação, queridos ouvintes, está aí o testemunho da Marilise contando aqui na nossa programação a cura deste nódulo na garganta. Vocês ouviram? Através da revelação do Espírito Santo. Queridos ouvintes, a Igreja Deus e Amor foi presenteada por Deus com este dom extraordinário, este dom maravilhoso, que é o dom da divina revelação do Espírito Santo. Ela conta que tomava anti-inflamatório e saía bolinhas de inflamação da garganta dela. Ela ainda contou aqui que o alimento, para ser ingerido, todo o alimento tinha que ser moído. Alimento moído, deu para imaginar? Ela falou: eu não como carne, eu não como nada sólido, tem que ser tudo moído. Dá para imaginar, querido ouvinte, uma pessoa viver nesta vida, nesta situação? Ela não soube precisar quanto tempo que ela estava nessa situação. Ela contou: faz muito tempo que eu estava nesta situação. Ah, mas ela veio num culto da Igreja Pentecostal Deus e Amor. A irmã Marilise veio em um culto da Igreja Pentecostal Deus e Amor. Deus usara o seu servo na revelação do Espírito Santo. E Deus confirmou o milagre na hora, na hora, na hora. O nosso Deus é o Deus de já, querido ouvinte. Deus é o Deus de já, é o Deus que faz o milagre acontecer na hora, na vida do homem, na vida da mulher que crê no seu poder, que crê na sua grandeza. Querido rádio ouvinte que me escuta agora, eu não sei o seu problema, eu não sei qual o tamanho do seu problema, da sua dor. O que eu quero dizer para todos: venham para cá, para a Igreja Deus e Amor. Aqui Deus tem bênçãos, aqui Deus tem vitórias para todos, isso sem acepção de pessoas, isso sem distinção de raça, cor, posição social ou nível cultural. Você, ou senhora, pode vir para a Igreja Deus e Amor com os problemas, com as dificuldades.

0: agir de Deus na sua vida? Ninguém. Ninguém vai impedir o agir de Deus. Porque Deus é quem tem a bênção. Porque Deus é quem tem a vitória. Deus é quem tem a vitória para todos. Deus tem a vitória para todos. Aqui, na Igreja Pentecostal Deus e Amor. Rua Pedro Ivo, 744, no centro de Curitiba. Esse é o endereço da sua bênção. Esse é o local da sua vitória. Igreja Deus e Amor, com as portas abertas. Vocês comparecem, assim como a irmã Marilise compareceu e recebeu de Deus a sua vitória. Deus tem a bênção para todos. Pedro Ivo, 744, no centro de Curitiba. Igreja Deus e Amor, com as portas abertas. O Senhor nosso Deus, ele te espera de braços abertos aqui para te abençoar e te conceder a vitória completa. Tá bom, querido ouvinte? Venham para cá, para a Igreja Deus e Amor. Esse foi o testemunho da irmã Marilise, aqui no programa Voz da Libertação, que recebeu a cura na hora. Na hora do culto, ela recebeu de Deus a cura e testificou no exato momento. Que Deus abençoe. Daqui a pouquinho mais, às 18 horas, começa a oração. Começa a oração para o quarto e último culto desta segunda-feira, lembrando que será o terceiro e último culto de Santa Ceia, aqui na Pedro Ivo 744, no centro de Curitiba. Venham para cá, a bênção de Deus, a vitória de Cristo, grande, certa e garantida para todos. E agora na nossa programação, no quadro Mulheres que Edificam, a traição. Irmã Nayara Otávio com a palavra aqui na nossa programação.
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2: Graça e paz, diletos e amados ouvintes. Quem tem o prazer de vos saudar é a sua irmã em Cristo, Nayara Otávio. E eu estou passando aqui para trazer mais uma meditação da palavra de Deus ao seu coração, que está no livro de Provérbios, no capítulo 3, no verso 29. A palavra do Senhor nos diz: não maquines o mal contra o teu próximo, pois habita junto de ti confiadamente. Queridos, eu quero trazer uma reflexão sobre a traição. Eu posso dizer que a traição é uma atitude reprovável. É como apunhalar pelas costas a quem pela sua frente sempre te trata com amor, com respeito, puxar o tapete de quem só te faz elogios, te apoia, te ajuda. O apóstolo Paulo, ele fala sobre um homem chamado Alexandre, o latoeiro, que lhe causou muitos males, conforme a palavra do Senhor está em 2 Timóteo, capítulo 4, no verso 14 e 15. E esse Alexandre, ele foi o homem que delatou o apóstolo Paulo, trazendo assim a vida do apóstolo para uma segunda prisão e, consequentemente, o seu martírio. Ou seja, diletos ouvintes, no mundo que vivemos hoje, existem muitas pessoas que estão maquinando mal contra o seu próximo, muitas pessoas que estão usando de engano, traindo. E não é fácil ser traído, não é fácil lidar com gente que na sua frente abre a boca, te elogia, mas nas costas faz levianas acusações contra você. Tenta puxar o teu tapete, tenta manchar o teu ministério, a tua vida, tenta acabar com o seu casamento. Ou seja, queridos, não é fácil enfrentar os embaixadores da infidelidade, que torcem para você cair, que riem quando você chora. Não é fácil ser vítima daqueles que aplaudem quando você sofre, e que eles demonstram tristeza e pesar quando você tem vitória, quando você conquista algo. E o grande sábio Salomão, ele deixa claro que um indivíduo sábio, ele não maquina o mal contra o próximo, quando este deposita nele a sua confiança. Vale lembrar de Judas Iscariotes.

Ele ficou estigmatizado como traidor. A sua biografia ficou manchada. Ele foi marcado como um homem que passou pela história como um hipócrita, que tinha belas palavras nos lábios, mas horrendas atitudes no seu coração. Judas, ele chamou Jesus de mestre e lhe deu um beijo na face. Mas por trás dessas palavras lisonjeiras e desse gesto se escondia uma traição vergonhosa. Dileto ouvinte, quem sabe eu estou falando com alguém que está passando por esse momento terrível de traição. São traições de todos os lados, irmãos. É traição de amigos, é traição familiar, conjugal. É uns tentando apunhalar os outros, um tentando delatar o outro. E devemos tomar muito cuidado com isso. Pessoas que estão aí somente a maquinar o mal contra o próximo, não conseguem ver o sucesso do outro, não conseguem se alegrar com aquele que se alegra, não conseguem chorar com aquele que chora. Que você venha refletir. Você está em qual posição? Qual é a tua postura? Qual é a tua posição como homem e mulher de Deus? Vamos honrar a Deus na nossa maneira de viver, amando e sendo fiel. Que Deus ele possa te abençoar, que o Espírito Santo possa te conduzir, que o Espírito Santo venha te sustentar para que você não caia neste mal. Em nome de Jesus, que a bênção, a graça, a comunhão e a consolação do Senhor esteja sobre a sua vida, desde agora e para todo sempre. Fiquem todos na doce paz do Senhor Jesus.

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0: 18 horas.
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1: Nós somos totalmente dependentes do Senhor. Ah, meu Deus e meu Pai, se o Senhor não nos ajudar, se o Senhor não nos socorrer, o que faremos? Para onde iremos? Com quem recorreremos? Só o Senhor tem aquilo que precisamos, que aguardamos. Só o Senhor tem a bênção que cada irmão, cada pessoa agora está pedindo. Por isso, ó Pai, nós imploramos. Venha dar alegria aos tristes. Venha dar paz ao atribulado. Venha dar orientação ao desorientado. Venha dar ânimo ao desanimado. Venha dar força ao cansado, alento ao desalentado, esperança ao desesperançado. Venha abrir a porta do emprego ao desempregado. Meu Pai, nós estamos esperando o Teu agir, o Teu auxílio. Nós esperamos o mover das Tuas mãos. Nós oramos, nós jejuamos. Nós pedimos isso ao nosso Deus. E Ele se moveu pelas nossas orações. Venha se mover, meu Deus. Quando Deus se move, o milagre acontece. Quando Deus se move, o inferno cai por terra. Quando Deus se move, as enfermidades desaparecem. Quando Deus se move, as muralhas ruem. Temos certeza que agora todas as nuvens negras, todas as muralhas satânicas irão ruir, irão cair por terra, porque o Senhor está conosco. O Senhor está diante do seu povo para ajudar e socorrer aos aflitos e necessitados. Meu Deus e meu Pai, vem enxugar as lágrimas daqueles que choram. Está escrito que o choro pode durar uma manhã, mas a alegria vem pela manhã. O choro pode durar a noite inteirinha, mas pela manhã a alegria chega. E bem-aventurados que choram, porque eles serão consolados. E Deus limpará de seus olhos toda lágrima. E ali não haverá mais pranto, nem clamor, nem dor, porque já as primeiras coisas são passadas. E o que estava sentado sobre o trono disse: eis que faço nova todas as coisas. O Senhor é Deus de coisas novas. Venha fazer algo de novo, algo de glorioso, algo de maravilhoso. Nós estamos orando a Ti, ó Deus, confiados não nas nossas obras de justiça, não no nosso merecimento, na nossa dignidade, mas na Tua misericórdia. Meu Deus e meu Pai, temos certeza que o Senhor vai mover as Suas mãos, o mar vai se abrir, a vitória vai chegar, a porta vai se abrir. E o diabo vai cair por terra. Toda nuvem negra será dissipada. Toda obra maligna, satânica, irá ruir, irá cair por terra. Porque as portas do inferno não prevalecerão contra a sua igreja. A sua igreja sempre será vencedora. E o Senhor diz em sua palavra: eis que estou contigo, não te deixarei, não te desampararei todos os dias da sua vida. Aonde colocar as plantas dos seus pés, ali estarei contigo. Deus é o nosso refúgio e fortaleza, socorro bem presente na hora da angústia. Pelo que não temeremos, ainda que a terra se mude, ainda que os montes se transportem para os meios dos mares. Há um rio que alegra a cidade de Deus, o santuário das moradas do Altíssimo. Deus está no meio dela e Ele se levantará ao romper da manhã. Ainda que um exército me cercasse, o meu coração não temeria. Ainda que a guerra se levantasse contra mim, o Senhor confiaria. O Senhor é o meu ajudador, o meu auxílio. O Senhor é a minha vitória. O Senhor é a minha força. Os que confiam no Senhor serão como o monte de Sião, que não se abala, mas permanece para sempre. É o Senhor que está em volta do seu povo, da mesma maneira como os montes estão em volta de Jerusalém. Fica conosco, Senhor, e nos ajuda, e nos dá vitória. realizai a sua grande obra. Meu Pai, meu Deus, tenha piedade, tenha compaixão. Meu Deus, essa pessoa que tem problemas difíceis em sua vida, que não consegue resolver, o Senhor é a solução para todos os problemas. Problema no lar, na casa, na família, problema no casal, repreende esses demônios que querem separar esse casal, esse demônio da separação que está colocando briga, contenda, desunião, desarmonia nesse casal. Aquilo que Deus ajuntou, não separe o homem. Foi o Senhor que ajuntou o homem e a mulher. Foi o Senhor que é, meu Pai, o idealizador do matrimônio. Sim, meu Deus, e o diabo quer destruir esse casamento, mas o Senhor vai colocar por terra esse Satanás agora. O Senhor vai tomar as devidas providências e repreender essa briga, essa contenda, essa desunião nesse lar, nessa casa, nessa família, entre os familiares, toda a desavença, toda a desunião, toda a briga, toda a obra do diabo vai ser queimada agora pelo sangue do Cordeiro. É o sangue de Jesus que garante vitória, é o sangue de Jesus que coloca o Satanás por terra, e essa briga, essa desunião nessa família vai desaparecer. A família é uma instituição divina, foi o Senhor que instituiu a família, por isso o diabo tem lutado contra o lar, contra a família, contra o matrimônio legalmente constituído. Meu Deus e meu Pai, atende a nossa oração, atende o nosso clamor. O Senhor sabe, meu Pai, das nossas necessidades. Antes de nós pedirmos, o Senhor sabe o que é que precisamos. O Senhor conhece a vida e a necessidade de cada irmão, de cada irmã que agora está orando comigo em todo o Brasil, em todo o mundo, os países aqui da América do Sul, da América Central, da América do Norte, da Ásia, da África, da Oceania, dos países bálticos, escandinavos, Oriente Médio, aonde quer que tenha uma pessoa orando, clamando, ali o Senhor está presente. Foi o Senhor que disse: eis que estou convosco todos os dias, até a consumação dos séculos. Sim, meu Deus, o Senhor diz em sua palavra, tudo o que pedirmos em oração em nome de Jesus Cristo, o Senhor fará para que o Pai seja glorificado no Filho. Por isso, meu Deus, realiza uma grande obra, abençoando todos que estão orando, que estão clamando. Sim, meu Pai, aquelas pessoas que estão no seu trabalho, abençoa o seu trabalho, na portaria de um prédio, na fábrica, na indústria, no comércio, na lavoura, no campo, meu Deus, não importa onde essa pessoa esteja, essa pessoa que estava dirigindo o seu automóvel, parou o seu caminhão, o seu ônibus, estacionou para orar juntamente conosco, entra com providência na vida dessa pessoa, guarda a viagem que essa pessoa está fazendo, ida, volta, permanência, o regresso também, seja abençoado por ti, oh Deus. Essa pessoa que trabalha como aplicativo, meu Deus, abençoa o seu serviço para que ele possa ganhar o pão de cada dia e trazer alimento para a sua mesa. Repreende, meu Deus, todas as investidas do diabo, todas as obras malignas e satânicas que quer prejudicar essa pessoa, agora vai ser banida e queimada pelo sangue do Cordeiro. O Senhor é o Deus forte, o Deus poderoso, nada pode parar diante de ti, meu Pai, nenhuma obra maléfica, diabólica pode resistir o nome de Jesus Cristo. E agora o Senhor está entrando com providência nesse lar, nessa casa, está dissipando, meu Deus, toda a nuvem negra, toda a força contrária, toda a barreira do inferno. Essa casa, meu Deus, que estava um verdadeiro inferno, de tanta briga, tanta contenda, tanta desunião, mas a partir de hoje esse lar vai se tornar um pedacinho do céu, porque agora o Senhor já está entrando nessa família, nessa casa, e aonde o Senhor entra, o mal não pode persistir. Aonde o Senhor entra, o diabo não pode continuar. Aonde o Senhor entra, a tristeza tem que ir embora, a doença, o mal, a aflição, o desespero, o medo tem que resistir, tem que sair, não pode resistir, nem o mal pode resistir o nome de Jesus Cristo, nem uma doença, nem uma opressão pode resistir o poderoso nome do Senhor. Por isso, ó Pai, em nome de Jesus Cristo, nós ordenamos que todas as obras maléficas raízes satânicas sejam expulsas e dissipadas desse lar, desse matrimônio, dessa casa, dessa família, e a paz de Deus, que excede todo entendimento, já está entrando agora nessa casa, e aquela alegria gostosa, aquela alegria do céu, aquela alegria do Espírito Santo já está inundando esse coração. Sim, meu Deus, temos certeza que o Senhor vai ouvir o nosso clamor, vai ouvir o nosso pedido de ajuda e abençoar a todos que estão orando, que estão clamando. Sim, meu Pai, pessoas que têm esquizofrenia, surto psicótico, depressão, opressão, medo, angústia, desespero, aflição, essa pessoa que sofre insônia, pesadelo, não consegue dormir à noite, vira para um lado, para o outro, mas o sono não vem, levanta, entra na casa, o sono não vem, repreende esse demônio de insônia, que a partir dessa próxima noite, essa pessoa possa dormir tranquilamente. Aquelas pessoas que são dependentes de remédios químicos, o Senhor é poderoso, meu Pai, para fazer, Senhor, essas enfermidades desaparecer, essas doenças desaparecer. Pai de misericórdia, tenha piedade, que essa pessoa seja totalmente liberta, regenerada e curada pelo seu poder, porque o Senhor é o Deus que tudo pode fazer, e o Senhor já levou sobre si todas as nossas enfermidades. Ah, meu Deus, e o Senhor abençoará o vosso pão, a vossa água, e tirará do meio de ti as enfermidades. É promessa que o Senhor fez, e o Senhor é cumpridor da sua promessa, cumpridor da sua palavra. O Senhor diz: eu irei e lhe darei saúde, que a saúde possa entrar nessa casa, que essa síndrome do pânico, que essa aflição, que essa angústia, que essa insônia, que esta obra satânica seja agora queimada, destruída pelo poder do Pai, pelo poder do Filho, pelo poder do Espírito Santo. Abençoa esse casal, abençoa os filhos, a família, os familiares. Quantos problemas existem nessa família, mas o Senhor já está entrando com providência e resolvendo esses problemas. E essas pessoas que não se não conversavam mais, não se davam, não se comunicavam, repreende esse demônio da indiferença, que haja perdão, que haja humilhação, que haja compreensão. Está escrito que se nós não perdoarmos os nossos irmãos, Deus também não nos perdoará. Se nós não perdoarmos as pessoas que nos ofenderam, que nos maltrataram, o Senhor também não os concederá perdão. Que essa pessoa possa perdoar o seu parente que lhe ofendeu, que lhe magoou, que ela possa reconhecer que todo ser humano é falho, pecador, que todos precisam da ajuda de Deus, da misericórdia de Deus e do perdão de Deus. E da mesma maneira que o Senhor nos perdoou em Cristo, essa pessoa possa perdoar o seu irmão, o seu parente, se humilhar, fazer a paz e voltar a conversar, voltar a conviver, porque a família foi instituída por Deus, e o diabo tem lutado dia e noite para destruir a família, destruir o casamento. Abençoa todas as crianças, meu Pai, todos os adolescentes, todas as pessoas que agora estão orando. Confirma a tua bênção, confirma o teu milagre, que a paz de Deus, que excede todo entendimento, possa entrar nessa casa. E aonde a paz e Deus entra, a tristeza vai embora, a angústia, o desespero, a aflição vai embora, e essa casa que era um verdadeiro inferno, a partir de hoje está se tornando num pedacinho do céu. E essas pessoas que não se conversavam, que não se davam, que não se comunicavam, a partir de hoje, meu Deus, estão fazendo um pacto de união, de perdão, de humilhação, reparação, de conserto, meu Deus. Está escrito, se nós não consertarmos com os nossos irmãos aqui na terra, o Senhor também não nos perdoará. Por isso, meu Deus, dai força a essa pessoa para perdoar o seu irmão, o seu próximo, e fazer um conserto com ele, para que através desse conserto haja confirmação divina, haja o perdão divino, haja a vitória divina na vida dessa pessoa, desse lar, dessa casa. Nós já estamos vendo, meu Deus, a vitória chegando, o milagre acontecendo, a porta se abrindo e os males sendo queimados e afastados desse lar, dessa casa, dessa família e dessas pessoas. Nós queremos orar também, ó Deus, em favor da diretoria da Igreja Deus de Amor, diretoria deliberativa, diretoria executiva, diretoria da Fundação Reviver, da Associação Reviver Help, todos os irmãos e irmãs que trabalham nessas diretorias, ah, Senhor, que trabalham ou que exerce qualquer função desta obra assistencial, a Fundação Reviver, ah, meu Deus, a Associação Reviver Help, que são os braços assistenciais da Igreja Deus de Amor, que o Senhor possa abençoar todos os projetos, a escola, meu Deus, de música, sim, meu Pai, a escola de música também, meu Pai, a escola de cursos profissionalizantes, oh, meu Pai, tenha misericórdia, a escola de música Zaf, da orquestra, também, meu Deus, a casa aberta, o projeto Água para o Sertão, a carreta de saúde, meu Pai, ah, Senhor de toda a glória, o asilo, o orfanato, enfim, todos os projetos, todas as atividades, ah, Senhor, que tem a Fundação Reviver, que tem a Reviver Help, são dezenas e dezenas de projetos de assistência social, que o Senhor possa abençoar e usar a todos que têm disponibilizado o seu tempo para trabalhar nessa obra tão magnífica, tão importante e tão necessária, que é a obra assistencial. Abençoa todos, meu Pai, que têm lutado, se esforçado, trabalhado nas obras da Reviver Help, da Fundação Reviver, abençoai da melhor maneira, recompensai a todos, meu Deus, ó Pai de misericórdia. Queremos orar também, ó Pai, em favor dos pastores, presbíteros, diáconos, cooperadores, membros, obreiros, frequentadores, simpatizantes, frequentantes, novos convertidos, meu Deus, que estão se preparando para descer as águas batismais, que o Senhor possa libertar a todos e que no próximo dia 29 de setembro, aqueles que vão cumprir a justiça divina, descendo as águas batismais, possam estar completamente libertos, transformados, regenerados pelo teu Espírito Santo e assim cumprir, meu Pai, a justiça divina e ser batizados em águas correntes. Aquelas pessoas, meu Pai, que têm uma vida promíscua e pecaminosa, longe de Deus, longe da salvação, longe da tua presença, que o Senhor possa libertá-los e transformá-los pelo seu poder. Conhecereis a verdade e a verdade vos libertará. Quem está em Cristo, nova criatura é. As coisas velhas passaram e tudo se fez novo. Venha usar poderosamente os teus obreiros, as tuas obreiras, pastores, missionários, evangelistas, para ganhar as almas para o teu reino, que as almas possam aceitar a Cristo e se converter, que em todo o Brasil, em todo o mundo, haja salvação de almas. Oramos também em favor dos desviados do evangelho, para que eles possam voltar para a tua casa, para a tua presença e reconciliar contigo. Oramos em favor de todos os membros que estão fracos da fé, que não conseguem mais orar, mais jejuar, mais ir para a igreja, participar da ceia, participar dos cultos, participar da vigília, examinar a tua palavra e viver em novidade de vida. Dai força a todos eles, ó Deus, que eles possam se levantar. Abençoa todos os membros da Igreja Deus de Amor. Dai a eles as bênçãos que eles estão precisando, buscando, necessitando. Ó Deus de toda a glória, Nós oramos também, meu Pai, em favor dos missionários que tem em outros países, em outras nações, pregando a tua palavra, homens e mulheres corajosos que deixaram o seu país, a sua cultura, a sua língua, a sua família e foram para outros países em missões para ganhar almas para o teu reino, que o Senhor possa recompensá-los, usá-los, abençoá-los e no tempo de Deus trazê-lo de volta para a sua pátria. Ó Deus poderoso e forte, queremos orar em favor de todas as atividades da igreja. Ah, meu Deus, as orquestras, as bandas, os músicos, os corais, os cantores, os compositores, obreiros, obreiras, controladores de acessos, aqueles que trabalham nas livrarias, nas secretarias, na comissão de visita, na escola ETDA, no Pequeno Galileu, enfim, meu Pai, todas as pessoas que de bom grado têm lutado, trabalhado, pelejado pela tua igreja, que o Senhor possa recompensar e abençoar a cada um. O Senhor prometeu estar conosco e verdadeiramente o Senhor tem estado com os teus filhos e com as tuas filhas. Queremos orar em favor de todos que estão enfermos, enfermidade patológica, congênita, hereditária. Venha confirmar o milagre, a cura, a libertação, enfermidade no aparelho digestivo, respiratório, enfermidade interna, externa, na pele, nos ossos, no sangue, na coluna lombar, na coluna cervical, em qualquer órgão do corpo, que todos sejam curados milagrosamente, seja enfermidade patológica ou espiritual, que o milagre aconteça, que a vitória chegue, meu Pai, aqueles que estão desenganados, ah, meu Pai, em estado terminal, em metástase, o Senhor é Deus poderoso para dar vitória e repreender toda a dor, toda a doença, toda a febre, toda a infecção, toda a inflamação, todos os males agora são banidos e queimados, todos que agora estão orando, estão clamando em seus lares, em suas casas, mesmo aqueles que estão internados no hospital, na UTI, na CTI, num quarto, no apartamento, no ambulatório, nos prontos-socorros, sedados, meu Deus, anestesiados, entubados, o Senhor é o Deus da vida, o autor da vida, e aquele que crê em ti, ainda que esteja morto, viverá. Todos que agora estão orando, estão clamando no seu automóvel, no seu veículo, no ônibus, no caminhão, na cidade, nos campos, nas florestas, nas matas, nas regiões ribeirinhas, não importa onde, todos que agora estão clamando e estão orando, recebo a vitória, recebo o milagre, recebo o livramento, em nome de Jesus Cristo e para a glória do Pai, do Filho e do Espírito Santo. Amém, Senhor Jesus. Nós queríamos nesse momento fazer um convite às pessoas que ainda não aceitaram Cristo como Salvador, que possa fazê-lo agora. E aqueles que estão afastados da presença de Deus, possa reconciliar com o Senhor agora, orando juntamente comigo. Ore da seguinte maneira: Senhor Jesus, eu creio no seu sacrifício na cruz do Calvário para salvar a humanidade. Eu aceito o meu único e suficiente Salvador. Escreve o meu nome lá no céu, no livro da vida, sela com teu precioso sangue, e eu prometo andar na tua presença, obedecer a sua palavra e ser fiel até a morte. Você que quer reconciliar, ore comigo assim: Senhor, estou voltando para a tua casa, para a tua presença, para os teus braços, para os teus caminhos. Torna a escrever o meu nome lá no céu, no livro da vida, sela com teu sangue, e eu prometo andar nos seus santos caminhos, andar na tua presença, enquanto eu estiver respirando, serei fiel até a morte. Você que aceitou Jesus, o reconciliou, compareça na Igreja Deus de Amor, mais próxima da sua casa. Diga ao pastor que você aceitou a Cristo através do programa e ele estará pronto para ajudar você e toda a sua família. Ou então entre em contato conosco através do e-mail queroaceitarjesus@ipda.com.br ou do WhatsApp 011-950-945. 011-950-944-645, 24 horas por dia, pronto para atender você. E assim, ouvintes, estamos chegando ao final de mais essa oração do entardecer. É, o canal Direto com Deus, programa Voz da Libertação, direção geral da nossa irmã Eleni Miranda. Hoje é segunda-feira, dia 14 de setembro. Estamos no inverno brasileiro e com 14 graus aqui na capital paulista. Quem teve o prazer de orar com todos vocês foi seu irmão em Cristo, pastor Luiz Rubio. Dizemos a todos que o Senhor te abençoe e te guarde, que o Senhor faça resplandecer o seu rosto sobre ti, que o Senhor tenha misericórdia de ti, que o Senhor sobre ti levante seu rosto e te dê a paz.
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0: coisa que eu amo fazer é sorrir. Sorrir. Vocês sabiam que quando nós sorrimos, nós colocamos ali, movimentamos milhares de músculos aqui no nosso rosto, e nós trazemos, sabe o quê? Rejuvenescimento para o nosso rosto. O sorriso faz isso, porque ele faz a musculatura do rosto trabalhar, e com isso nós então rejuvenescemos. Às vezes as pessoas perguntam para mim, perguntam assim, como que eu faço para me manter nova? Eu falo, é só sorrir, gente. Muito sorriso, porque nem creme eu... Eu não sou aquela, sabe, que fica lá passando creme no rosto. Não, eu gosto de praticidade. O meu creme é assim, ó, um sprayzinho. E é assim, com praticidade. Praticidade no servir a Deus, no ajudar ao próximo, no entregar a vida para o Senhor Jesus, que eu quero cumprimentar a todos vocês com a paz do Senhor Jesus, dizendo para você que gosta de se cuidar, né? Irmãs, tem irmãos também que gostam de se cuidar. Então, ó, quer rejuvenescimento? Comece a sorrir mais. Sorria para Jesus, sorria. Você sabe que às vezes eu começo a sorrir sozinha em casa, né? E eu não tô sozinha, gente. Não tô sozinha, não tô sorrindo sozinha.
1: Não tá.
0: Porque já tô vendo um sorriso ali, ó, bem discreto, disfarçado. Agora escancarado na Lari. E o Cido, como sempre, tá sorrindo
1: tô
0: também.
1: Tô sorrindo sempre. E olha, você falou de uma coisa interessante. Vamos falar de economia, então. Ó, sai mais caro ficar com cara de trombinha do que sorrindo. Porque a gente gasta muito mais energia com cara de tristeza, com choro, do que sorrindo.
0: Pois
1: até
0: é.
1: Até nisso a gente economiza.
0: Até nisso.
1: Aí, ó.
0: Eu falo que Cristo é a fonte da juventude e da vida eterna, né? Então, quando a gente está em Cristo, e eu tenho um problema, né? Porque é por causa da minha doença autoimune, eu não posso fazer botox, tá, gente? Não posso, então... Esse é o meu natural mesmo, meu corpo rejeita, não posso. Então, quando eu dou aqui, trago aqui a risada, o sorriso, é espontâneo, é natural. Por quê? Porque eu sei que o meu corpo está produzindo o quê? Os hormônios da felicidade. Endorfina, dopamina, esses hormônios que deixam a gente feliz. E aí as células são renovadas.
1: É verdade. Então, e você é consumidora daquela fruta que tem a fórmula do rejuvenescimento, maçã.
0: Maçã. Maçã, gente.
1: Maçã, ó, fica
0: maçã,
1: a dica,
0: pra quem não sabe, eu vi o rosto de um rapaz que era todo cheio, todo inflamado o rosto dele de espinhas. E aí a dermatologista passou pra ele, todo dia em jejum, comer uma maçã. Depois que ele come, ele espera meia hora para comer outras coisas e para tomar o café. Então, todo dia acabou, o rosto ficou limpinho, limpinho.
1: Não, a maçã tem um poder, né?
0: Tem, tem.
1: Aliás, então, ó, isso é até, não fugindo das, como Deus é caprichoso.
0: Em tudo. É muito interessante, vamos falar um pouquinho aqui da química de Deus, né? Que nós falamos de tudo, da química, da física, de tudo nós falamos, né? Mas preste bem atenção, todos os nutrientes que estão no nosso corpo, no nosso organismo, nós encontramos eles onde? Nas frutas, nas verduras, nós encontramos eles, inclusive nas proteínas, e nós encontramos eles onde? Na terra.
1: Na terra.
0: Na terra. Então, Deus, quando ele fez esse mundo para nós, ele fez pensando em nós. É? Quando ele preparou a terra ali para nos receber, né? No Jardim do Éden, ele fez tudo pensando em nós. Então, tudo que você precisar para o seu corpo, inclusive, sabe que tem uma questão que existem, o Cid é pai também, então ele já deve ter ouvido falar isso, que crianças precisam andar com os pés descalços na terra. Na terra. Porque elas têm, existem nutrientes que só se absorve desta maneira, descalço na terra. Então, assim, o nosso Deus, ele é tão perfeito que ele, e todas essas coisas, sabe o que é mais interessante? Que todas essas coisas, ele nos fez de graça. Ah, irmã Eliana, mas para eu comer uma maçã hoje, eu tenho que comprar. Isso é o homem que colocou. Não foi Deus. Ah, para eu comer um alface. A maioria das pessoas não gosta de alface. Vamos para couve, eu gosto de alface. Né? Para comer uma couve eu tenho que comprar. Isso foi o homem que colocou. Mas Deus nos deu a primeira semente de tudo, sem cobrar nada. Porque tudo que nós temos hoje como alimento, né, que o nosso corpo precisa, tudo isso foi fornecido primeiramente por Deus na terra de graça. Foi encontrado tudo na natureza. Olha, hoje nós temos medicações, por exemplo, vamos colocar aqui os antibióticos. Os antibióticos, né? Que foram descobertos, então é feito em laboratório. É feito em laboratório, mas a matéria-prima vem da terra.
1: Vem da terra.
0: Vem da terra. E nós temos, inclusive, aqui no Brasil, uma fartura de antibiótico, né? Porque nós temos aí a nossa Amazônia, né? Que é gigantesca, ela
1: é vista com outros olhos pelo mundo inteiro.
0: Exatamente.
1: Muita gente fala, não, a Amazônia, tanto que há investimento de outros países no Brasil para conservar a Amazônia.
0: Uhum.
1: Por quê? Porque ela...
0: Para acabar com o desmatamento, vê?
1: Exatamente.
0: Que tem muitos americanos, inclusive, né? Que famosos aí, muito cheio de dinheiro, inclusive o próprio governo está de olho. Porque nós temos a maior riqueza que se pode ter na terra. Além de tudo, nós temos, sabe o que também? O nosso rio Amazonas, que é o rio,
1: fonte de água doce.
0: Fonte de água doce. O maior fluente de água doce é o nosso rio Amazonas. E claro, tem outros países que também fazem fronteiras com o Brasil, que também tem ali, mas a maior parte é nossa.
1: É nossa.
0: Então assim, o Brasil tem hoje 12%, a última vez que eu vi, né, na pesquisa, não sei se já mudou, eram 12% da água potável do mundo. Sabe o que isso significa? Isso significa ser o recordista de água potável no mundo.
1: No mundo.
0: Então, e tudo isso foi o Senhor Jesus que nos deu, e nos deu como? De graça.
1: De graça.
0: Sem cobrar nada. E aí, eis que vem uma pergunta aqui, né, na minha cacholinha. Vem uma pergunta. Eu rio sozinha, eu converso sozinha, e aí, nessas conversas, surge essa indagação. Se Deus nos deu tudo de graça, não é egoísmo da nossa parte achar que nós não precisamos dividir o que temos com os nossos irmãos que não têm?
1: Verdade.
0: Né?
1: Verdade.
0: Me faz pensar, porque ele nos deu de graça. Ah, irmã Eliana, mas eu tenho que comprar. Mas eu vou dizer uma coisa para você. A sementeira, quem dá é Deus, é bíblico isso. Se ele não nos der a semente para produzir, se ele não nos der, se ele não mandar a chuva, se ele não der tudo o que a verdura, o animal precisa, não vê? Vamos colocar aqui, né, as proteínas que nós comemos, que é bovina, é suína, da onde que vem? A vaca come o que, gente? Grama.
1: Grama, vegetal, soja, ração, tudo que vem da terra.
0: E a minha irmã até brinca comigo, ela fala assim, essa coisa de comer vegetal não dá certo, porque a vaca só come grama e é gorda.
1: Então,
0: ela até brinca comigo falando isso quando eu falo que ela precisa fazer dieta. Porque exatamente, são todos os nutrientes, uma coisa está ligada à outra. Uma coisa está ligada à outra. Então assim, a vaca vai lá, come a grama, que vem da onde? Da terra. E ali ela produz o quê? O que nós precisamos, nutrientes que nós precisamos. Nós comemos a carne da vaca. E tá entendendo porque a Bíblia fala que depois tudo volta para a terra?
1: Vem da terra e volta para a terra.
0: Vem da terra e volta para a terra.
1: Adão veio da onde? Da terra.
0: Da terra, exatamente.
1: Então,
0: vamos voltar para
1: a
0: terra.
1: A Eva foi da costela de Adão. A Eva, tudo bem, mas ele veio da terra.
0: Exatamente.
1: E para onde vai? Volta para a terra.
0: Esse é o fim de todos nós, né?
1: Assim como até como a palavra dele não volta, o que é de Deus volta para Deus.
0: Exatamente, exatamente. Então, É, inclusive já conversamos hoje sobre isso, que é muito bom você ter, eu falo, gente, eu amo cada coisa que eu tenho, sabe? Eu amo a minha cama confortável, eu amo o meu travesseiro específico, eu amo o meu cobertor, eu amo cada coisa que eu tenho na minha casa. Mas eu não posso deixar que o meu amor, o meu apego a essas coisas seja superior ao meu amor por um necessitado.
1: É, ao próximo.
0: Por isso que eu tiro das minhas próprias coisas, porque essas coisas são materiais. Quando eu for, vai ficar aí. E isso serve de ensinamento para nós. Porque sim, o dinheiro, o fogo queima, a traça come, né? Mas o tesouro que nós juntamos no céu, esse será lembrado eternamente. E através desse tesouro nós receberemos o quê? O nosso galardão.
1: Que esse não tem preço.
0: Esse não tem preço. E preste bem atenção, porque sim, a salvação não depende de obras, mas o nosso galardão sim. Aquele que trabalhar mais, que fizer mais pelo outro, vai receber sim a sua porção, porque cada um vai receber a sua porção de acordo com o que você fez nessa vida, de acordo com o que você praticou. Então, aquele que ganhar mais almas para o Senhor Jesus, ele trabalhou mais, ele se esforçou. A parábola dos 10 talentos, né? Aquele que foi lá e enterrou o talento, quando o Senhor chegou, ele só tinha aquele talento que estava ali enterrado. Então, ele tirou aquele. Mas os outros dois, eles investiram. Eles multiplicaram. Um deles até dobrou a quantia. Então, esse será recompensado de acordo com o que ele multiplicou neste mundo, nesta vida.
1: É. Então, e até não é muito esforço.
0: Não.
1: Porque, e quando a gente fala assim, a gente começa a fazer, a gente está falando porque nós temos propriedade aqui, em falar sobre isso, porque a gente está fazendo o informativo Reviver, mas fora do trabalho aqui, nós temos uma vida.
0: Sim.
1: Eu sei o que é ajudar, a Eliana sabe o que é ajudar, muitos ouvintes que estão agora sabem o que é. Agora, aqueles que têm dúvida, vai virando um ciclo tão prazeroso.
0: Uhum.
1: Que você tem vontade. Você fala, não, mas peraí, eu esse mês, eu vou usar. É sempre assim, a gente tem que criar ilustrações para criar um ambiente de não ah, eu tô pedindo, não, é só referência,
0: sim,
1: gente.
0: Sim,
1: ó,
0: sim.
1: Esse mês eu não tenho dinheiro, mas vai chegar o inverno, tem uma blusa lá, né?
0: Exatamente.
1: Ah, eu tenho tanto irmãozinho que vai passar
0: meias,
1: frio, meias.
0: Eu acho que todo mundo, todo ano compra meias novas, né?
1: É
0: porque
1: verdade.
0: Porque as meias você vai usando, você precisa renovar.
1: Vai perdendo a cor ali.
0: Exato, exato.
1: E olha, você citou muito bem pano de prato.
0: Pano de prato.
1: Sabe, coisinhas que simples falar, não, vou jogar fora. Não,
0: exatamente.
1: Então, tudo
0: passa
1: isso vai dando.

0: E hoje, eu tirei dois vestidos do meu acervo lá e presenteei ela. Ela ficou tão feliz, mas tão feliz, que ela falou, vou usar para ir na igreja, e ficou tão feliz. Por que que eu tirei? Vou explicar para vocês. Porque eu já tinha olhado para esses vestidos e já tinha pensado, já tá muito tempo aqui. Então, por que que eu tô falando essas coisas? Porque assim, olha, nós temos a possibilidade de ajudar de várias formas. Então, eu ajudo, por exemplo, quando eu reciclo meu lixo. Esse lixo vai alimentar outras vidas. Eu ajudo quando eu separo do meu acervo pessoal lá as roupas e dou para outras pessoas, trago para a fundação, né? Eu ajudo fazendo a minha doação financeiramente para as instituições Reviver, né? Então existem várias formas. Eu ajudo quando eu dou o meu tempo para atender alguém na sua necessidade. Existem várias formas de ajudar. Você só precisa estar disposto a ajudar. E digo uma coisa, ajudar, eu acho tão justo que o Senhor Jesus nos instrua, nos dê por mandamento, né? Sido fazendo ali sinal que ele também, né? Porque eu acho tão justo que ele nos dê por mandamento ajudar o outro, porque ele nos deu primeiro sem cobrar nada de nós. Então, ajudar o próximo é necessário, é importante e nós precisamos fazer. E você pode fazer isso agora, neste exato momento, sabe como? Preste atenção.
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0: Com aquele nosso momentinho todo especial, né? O nosso programa voa, ele não passa, viu? Ele voa. E chegou aquele momento de fazermos, então, a leitura da palavra de Deus, de aprender do Senhor Jesus através das escrituras. Porque as escrituras são o quê? São manual de vida para nós aqui na Terra. E eu tinha até uma palavra aqui separada, mas eu resolvi fazer a leitura de uma outra. E vamos lá então, né? Vamos ler hoje em Mateus capítulo 12. E vamos começar a leitura. Vai ser uma leitura um pouquinho maior, mas vocês já vão entender. Naquele tempo, passou Jesus pelas searas, em um sábado. Então, os seus discípulos, tendo fome, começaram a colher espigas e a comer. E os fariseus, vendo isso, disseram-lhe, eis que os teus discípulos fazem o que não é lícito fazer num sábado. Ele, porém, lhes disse, não tendes lido o que fez Davi? Quando teve fome, ele e os que com ele estavam, como entrou na casa de Deus e comeu os pães da preposição e não lhe era lícito comer, nem aos que com ele estavam, mas só aos sacerdotes? Ou não tendes lido na lei que aos sábados os sacerdotes no templo violam o sábado e ficam sem culpa? Pois eu vos digo que está aqui quem é maior do que o templo. Mas se vós soubesseis o que significa misericórdia quero e não sacrifício, não condenarieis os inocentes, porque o Filho do Homem

0: até do sábado é Senhor. Muito interessante, porque não seria a leitura de hoje. Mas esse programa, quem está no controle é Deus. Quem escolhe o que vai ser lido, o que vai ser dito aqui é o Senhor. Eu sou tão somente aqui instrumento das mãos do Senhor, assim como o Cido, como a Lari, né? Somos só instrumentos que o Senhor escolheu usar dessa maneira. E então, quem dita, quem diz o que vai ser é Ele. E muito interessante essa palavra, por quê? Porque observamos nessa palavra que os que de fora olhavam, julgavam quem? Os discípulos de Jesus, porque eles tinham fome, muita fome, e sendo sábado, naquele dia, eles vão fazer o quê? O que não era lícito fazer, colher as espigas ali para alimentar, para matar a sua fome. E aqui, então, Jesus faz uma citação sobre Davi, que também acabaram comendo do pão da preposição, que não era permitido, só os sacerdotes poderiam comer, para não trabalhar no sábado, né? Então, eles, tendo tanta fome, acabaram invadindo ali o templo e comendo do que não era lícito para eles comer. E Jesus coloca isso muito bem. Por quê? Porque o Senhor, até do sábado, Ele é Senhor. Sabe que eu já ouvi algumas pessoas que me questionaram. Ah, a Deus é amor, ela tem uma doutrina bíblica, né? Faz aqueles comentários, fala, o único problema da igreja Deus é Amor é que não guarda o sábado. Primeiro, vamos pôr aí uma questão. Guardar a lei não é para os da graça, é para os da lei. Então, guardar a lei é para os de Israel, não para nós, para o nosso tempo, tá, gente? Então, começa por aí esse entendimento. E tem um outro trecho bíblico, inclusive, no livro de Marcos, que fala, que Jesus fala, que o Pai trabalha em todo tempo. Por quê? Se eu preciso de uma bênção no sábado, não vai Deus me abençoar porque é sábado? Não é? Ele vai me abençoar. Ele me abençoa na segunda, na terça, na quarta, na quinta, na sexta e no sábado e no domingo. Ele me abençoa o tempo todo. Então, ou seja, Deus trabalha o tempo todo a nosso favor. E se Ele trabalha ao nosso favor, Jesus cita isso lá no livro de Marcos, dizendo exatamente isso. Que se Deus trabalha o tempo todo, então quem somos nós para não trabalhar, principalmente para Jesus? O sábado foi introduzido como um dia de quê? De descanso. Por quê? Porque o ser humano, sabendo Deus que ele é ganancioso, e existe isso, gente. Sabe que é muito interessante? Quando a gente viaja por vários países, eu aprendi que o brasileiro é o povo mais preguiçoso que existe. Porque se tem um país que tem muito, muito, muitos feriados e muito descanso, são os brasileiros.
1: Verdade, viu?
0: Não é verdade?
1: E passei por isso, tomei um choque, viu?
0: A realidade deles é outra.
1: É.
0: Então, preste bem atenção, se o meu Deus trabalha o tempo todo, quem sou eu para não trabalhar a favor dele? E tem mais, ó, se um animal cai lá, Jesus cita isso, se um animal cai numa vala lá, não vai o homem lá salvar o seu animal? Então, se o meu irmão precisa da minha ajuda, independente do dia, da hora, eu vou ajudar. Sabe por quê? Porque a lei, ela é nula diante da necessidade de salvar a vida de alguém. Então, os discípulos aqui não pecaram, não erraram, porque eles estavam se alimentando, estavam colhendo para se alimentar, para não morrerem de fome. Então, estavam salvando as suas próprias vidas. E Jesus continua salvando muitas vidas ainda no sábado, curando. Ele cura também. Jesus curou no sábado. Então, tem toda uma história que está baseada aqui neste aprendizado de hoje, que é aprender com Jesus. Todo tempo é tempo de ajudar alguém. todo tempo é tempo de ser abençoado e ser abençoador. Chegamos ao finalzinho do nosso programa. Deus abençoe você, lembrando que temos um encontro marcado e eu volto, permitindo Deus. Você volta, Cido?
1: Volto com muito prazer e graças a Deus por isso que cada vez mais eu aprendo.
0: Eita, esse nosso Deus é tremendo.
1: Ah, maravilhoso.
0: Até a próxima, se Deus quiser.

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0: 18:56.
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3: 19:05.
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Agora são 19 horas com mais 9 minutos e ao som do hino O Galileu, estamos começando mais um programa Voz da Libertação.

0: A Voz da Libertação é um órgão oficial, também informativo, da Igreja Pentecostal Deus é Amor. Com a sede mundial localizada na Avenida do Estado, número 4568, no bairro da Liberdade, São Paulo, capital, o trabalho da obra de Deus está a cargo mundial da presidente, nossa querida irmã Ereni Miranda. Aqui em Curitiba, temos a sede estadual localizada na rua Pedro Ivo, número 744, bem no centro da capital do estado do Paraná. O trabalho da obra de Deus está sob a responsabilidade do pastor Jerry Borchardt. Receba, querido ouvinte, a mais perfeita paz do Senhor Jesus. Saudações de sua irmã em Cristo, Aline Neves. Deus abençoe a tua vida, onde quer que você esteja nos acompanhando. Deus abençoe nos transmissores, cooperando conosco, nosso irmão Edson de Moraes. Nesta noite abençoada de segunda-feira, hoje 14 de setembro de 2026. 19 horas, 10 minutos, a Voz da Libertação chegando por aqui mais cedo. Deus abençoe a tua vida, querido ouvinte. Hoje nós teremos a transmissão da Palavra de Deus, o culto de doutrina, com a campanha que está em andamento, O Poder da Palavra de Deus. Eu convido você que está aí ainda na tua casa, ou você que está no teu trabalho, aonde quer que você esteja e ainda decidindo se vem ou não para a casa de Deus, decida-se agora, vem para a igreja, vem para o culto, vem receber mais e mais do renovo dos céus. Lembrando que hoje, juntamente com a campanha, com o culto de doutrina e a campanha O Poder da Palavra de Deus, teremos a Santa Ceia. Santa Ceia que acontece todo segundo domingo do mês, no culto da manhã de domingo. E depois, na segunda-feira, nos três horários. Hoje já tivemos Santa Ceia pela manhã, também à tarde e agora à noite. O último horário de Santa Ceia desse mês de setembro. Então vem estar conosco aqui, sendo renovado pelo poder da Palavra de Deus, recebendo a mensagem que vem do coração de Deus aos nossos corações.
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0: Assim diz o Senhor, o poder da palavra de Deus. Esse é o propósito, o tema da campanha da segunda-feira. E olha só, querido ouvinte, daqui a pouquinho já estaremos orando, apresentando a tua vida, o teu pedido de oração. Mas vamos ficar um pouquinho com o som do altar. Quero chamar a tua atenção, você que ama ouvir a palavra na íntegra. Agora nós temos a transmissão da Voz do Brasil a partir das 21 horas e por isso não vamos conseguir transmitir a mensagem toda. Então, se você quer receber a palavra de Deus na sua totalidade, do início da mensagem até o fim, é interessante que você corra agora mesmo para a casa de Deus, ainda dá tempo, são agora 19 horas e 16 minutos, Rua Pedro Ivo, 744, Igreja Pentecostal Deus é Amor. Vem para cá, vem para a igreja, a casa do Senhor, onde a palavra será pregada e você, estando presente aqui, vai acompanhar toda a mensagem. Vamos agora, então, ficar um pouquinho com o som do altar, a oração ali para a primeira parte, para a abertura do culto.
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Vem para a presença de Deus, vem para a casa do Senhor, Rua Pedro Ivo, 744, endereço da Bênção da Vitória. Dá tempo ainda, querido ouvinte, eu sei que Deus está aí movendo, teu coração está ardendo de desejo de ouvir a palavra de Deus, a mensagem.

0: Deus abençoe, querido ouvinte, você que está aí já com o coração aberto, com o coração ardendo pela palavra de Deus, pela presença do Senhor que se manifesta em nosso meio. Você é o nosso bem-vindo estar aqui, traga a tua família. Para você que vem com o teu carro, nós temos estacionamento aqui na Pedro Ivo 744. Você chegando aqui, o estacionamento estiver lotado, você tem a segunda opção, é o estacionamento na rua João Negrão 378, ali no estacionamento que a igreja disponibiliza algumas vagas, e também na rua João Negrão 595, que é o endereço da sede própria. Então venha tranquilo, você vai poder deixar teu carro e cultuar a Deus, teu carro ali bem guardado, sendo vigiado, né, pelos irmãos, pelos guardas, e gratuito, você não vai pagar nada pelo estacionamento e ainda vai voltar abençoado, renovado nesta noite de segunda-feira. Vamos falar um pouquinho agora da intercessão global. Lembrando, querido ouvinte, que a oração na Igreja Pentecostal Deus é Amor, ela é oração contínua, é oração sem cessar, sempre tem o povo buscando, os pastores, os obreiros. Estamos com a campanha Os 300 Valentes de Gideão, daqui a pouquinho já vamos falar detalhadamente. Mas vamos agora ouvir aqui sobre o relógio da oração e também a intercessão global, trazendo os detalhes, irmão Edmar dos Santos, com a evangelista Maria Lorena.
1: A Igreja Pentecostal Deus de Amor está orando, buscando a presença do Senhor, pois é uma ordenança bíblica. Clama a mim e responder-te-ei e anunciar-te-ei coisas grandes e firmes que não sabes. Venha participar conosco do Ministério da Intercessão Global, que acontece em nossa Igreja Pentecostal Deus de Amor, sede estadual de Curitiba. E quem está encabeçando, amados ouvintes, este ministério maravilhoso é a serva do Senhor, evangelista Maria Lorena. E ela agora tem uma palavra importante sobre o Ministério da Intercessão Global. A paz do Senhor, irmã Lorena.
2: A paz, seu irmão Edmar, e com toda certeza, a nossa alegria é buscar a face do Senhor. Nós temos em vários dias, vários horários. Temos segunda pela manhã, das 7 da manhã até as 9h30, oração. Temos quarta pela manhã, das 7 às 9h30, oração. Temos sexta pela manhã, das 7 da manhã às 9h30 da manhã, oração. Temos sábado junto com o circo de oração, a partir das 8 da manhã até as 10. E terça-feira nós temos das 17 até as 19 horas. E quinta-feira das 17 às 19 horas. Irmão Edmar, é horário para todos alcançar a oração, irmã Edmar.
1: Não tenha dúvida, realmente Deus preparou esses horários para que os nossos queridos ouvintes possam participar, possam buscar a presença do Senhor. Então, ouvintes, você que pode vir pela manhã, aí está o horário, ó, segunda, quarta e sexta, das 7 às 9h30, e sábado de manhã das 8 às 10, e terças e quintas temos à tarde das 17 até as 19 horas, este momento da intercessão global. É ordenança bíblica para orarmos, né, irmã Lorena?
2: Com toda certeza, quando Deus disse para Jeremias, clama a mim. Jeremias estava em um momento de desespero. Ele não sabia o que fazer. Aí Deus disse, Jeremias, Abra a tua boca e clama a mim, Jeremias. Quem sabe você está passando por um vale de desespero, momento de angústia. E a igreja Deus de Amor, ela está de portas abertas. Se vai se unir conosco, e unidos nós seremos mais fortes para clamar ao Senhor. E não somente oração global, temos também o relógio 24 horas, irmão Edmar.
1: Exatamente, um relógio de oração que não para, sempre irmãs orando, cada meia hora temos uma serva do Senhor ali, clamando, buscando a Deus. E para que você possa participar, minha irmã, do relógio de oração, nós vamos informar agora o WhatsApp da irmã Mirna Santos, ela que está responsável aí pelo relógio de oração. Ela vai colocar você então no grupo para você também participar. Então vamos tomar nota agora do número WhatsApp da irmã Mirna para você poder então falar com ela e ela colocar você no grupo. 41 99924 2405, repetindo mais uma vez, 41 99924 2405, irmã Lorena.
2: Que Deus abençoe a todos, se unimos em oração.
0: É, a oração é a chave, a oração é a garantia da vitória. Então está aí o convite para intercessão global. Amanhã, terça-feira, evangelista Maria Lorena, juntamente aqui com a equipe Jesus Está na Frente, em mais um momento de oração a partir das 17h. E na quarta-feira, a serva do Senhor prossegue aqui com as campanhas no culto da quarta-feira de manhã. Deus nos dará o melhor desta terra. E nós vamos ouvir testemunho aqui que Deus tem realizado na campanha na Igreja Pentecostal Deus e Amor. Vamos ouvir testemunhos para o aumento da nossa fé.
3: Irmão, seu nome?
4: É Delta.
3: Irmã, conte a bênção que a senhora recebeu nas mãos do Senhor Jesus aqui na Igreja Deus de Amor.
4: Há uns tempo atrás, uns 6 meses atrás, eu estava com um problema na garganta, chegava até estar escarrando sangue. E eu vindo numa campanha aqui, a irmã Lorena revelou que o anjo do Senhor tinha passado a espada, o fio da espada, o que estava na minha garganta e era um câncer. E a partir daquele dia, nunca mais senti nada na minha garganta, até a minha voz melhorou.
3: Quanto tempo a irmã sofreu com essa enfermidade?
4: Olha, que se agravou, que eu até escarrava sangue, eu acho que uns 6 meses antes de eu receber essa revelação. Mas eu sempre tive problema na garganta.
3: Aí, através da revelação do Espírito Santo, a irmã foi curada.
4: Amém. Para a glória do nome de Jesus.
3: Está feliz com esse milagre?
4: Muito feliz. Fazia tempo que eu queria dar esse testemunho para a glória do nome de Jesus aqui na Igreja Deus e Amor.
3: O seu nome e seu endereço?
4: Delta Carvalho Garcia. Eu moro no centro, aqui pertinho da igreja.
3: Deus que abençoe, irmã, pelo seu testemunho de fé.
0: É, testemunho lindo, milagre realizado na vida da Delta. Espírito Santo usando a vida da evangelista Maria Lorena. Mostrou ali que estava cortando, né, que estava repreendendo aquela enfermidade, um câncer na garganta. É, Deus cortando com a espada, através do poder da oração do Espírito Santo, que é sabedor de todas as coisas. E a prova do milagre é que a irmã viu total diferença na garganta. Ela vivia com a garganta enferma, até a voz melhorou. E ela recebeu o milagre completo, está agradecendo a Deus, está louvando ao Senhor, contando o testemunho realizado, o milagre aqui na Igreja Pentecostal Deus e Amor, pelo poder da fé e da oração. A fé move montanhas, a fé faz milagre acontecer, querido ouvinte. Tenha fé, tenha confiança, participe dos cultos na Igreja Pentecostal Deus e Amor. Esteja também nos momentos de oração com a evangelista Maria Lorena. E você será contemplado pelo poder de Deus através da oração, do jejum. Espírito Santo operando sinais de maravilhas.
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2: Agora são 19:36. Programa Voz da Libertação, hora de ouvir mais testemunho. Antes do break, ouvimos aí o testemunho da a Delta, que foi curada da garganta. Ela foi curada de um câncer na garganta. E como ela encerrou o testemunho dizendo que almejava já há muito tempo contar a bênção. Talvez seja também o teu caso, querido ouvinte. Você recebeu um milagre da mão de Deus, ou mais do que um milagre, várias bênçãos e deseja contar. Venha na igreja, esteja no culto. Você pode procurar ali o pastor, os obreiros, e falar que você deseja contar o teu testemunho. E você será então atendido. E alguém já preparado ali vai gravar o teu testemunho e nós vamos engrandecer a Deus juntos aqui no programa Voz da Libertação. Olha só, tem vezes que o povo chega, imagino que foi a situação da Delta, ela chegando no culto, tinha ali o posto rolante, a entrevista na porta principal ali na entrada da igreja. Mas se você chegar e no dia que vier já tenha passado a oportunidade na primeira parte ou não tenha o posto volante, pode pedir ali a uma obreira, ao obreiro, ao pastor, dizendo, olha, eu quero contar o meu testemunho, eu quero gravar aquilo que recebi da parte de Deus. É uma forma de você agradecer. Isso mesmo, agradeça a Deus contando aquilo que Ele fez na tua vida, na vida de pessoas da tua família. E pode ter certeza que mais bênçãos você vai receber através de contar aquilo que você já tem recebido. Vamos ouvir testemunhos de pessoas que estão participando da campanha Os 300 Valentes de Gideão e já têm sido abençoadas por Deus. É, temos vários testemunhos aqui, bênçãos de diversas naturezas, Deus operando em várias, todas as áreas, na verdade, né? Não em várias, mas todas as áreas Deus abençoa. E temos aqui diversos testemunhos. Vamos ouvir para a glória do Senhor Jesus.
3: Com a bênção que a irmã recebeu, irmã, na campanha dos 300 valentes aqui na sede Curitiba. A irmã colocou o nome no livro, fez o voto, já recebeu a bênção?
4: O meu nome estava no Serasa, estava devendo para o banco. E já, essa semana, minha filha já deu um jeito de pagar. Porque ela que fez o cartão no meu nome, né, sem eu saber, e Deus já está entrando com providência. Eu estou pagando hoje 50, né, os 300, eu vou pagar.
3: A irmã fez o propósito, a irmã fez o propósito com Deus de 100 reais. E hoje a irmã trouxe uma ajuda, mas a irmã vai cumprir 300 reais. E Deus já entrou com providência lá no Serasa.
4: Em nome de Jesus.
3: Já limpou o nome já. Olha aí, irmão, a bênção, olha aí, ouvinte. Agora o seu nome e seu endereço.
4: Maria Puterico, moro no São José dos Pinhais, Rua Riacho Doce, número 27.
3: Então essa campanha de 300 valente é de Deus, né, irmã? Colocou o nome e recebeu a bênção sobre o nome no Serasa. Bate as palmas para Jesus.
2: É a Maria, olha só que interessante, querido ouvinte. A Maria, o nome dela estava lá no Serasa. Sim, constava na lista dos inadimplentes. Mas a Maria, ela estava preocupada porque, além do nome dela estar com restrição, não foi ela que causou ali a situação, o problema. Não foi ela que sujou o nome. É, esse é o ditado mais popular, né? Quando a pessoa está com o nome lá no SPC, no Serasa, nos órgãos de proteção ao crédito. É, e ela estava lá. Mas Deus deu vitória, assim como ela soube, Deus já esclareceu toda a situação e deu condições, como ela disse, minha filha já deu um jeito, foi minha filha que usou meu CPF, usou o nome para fazer ali a dívida, mas Deus já deu vitória, isso é o que importa. Podemos dizer que foi duas bênçãos, né? Foram duas vitórias que a Maria e a família recebeu, porque foi ali o nome dela sendo tirado do Serasa e as condições, recursos financeiros que a filha pôde quitar a dívida, pôde solucionar ali a pendência. Se nosso Deus é maravilhoso, ele quer ver vidas abençoadas, famílias abençoadas, porque Deus, ele é o abençoador. Então, se você ainda não colocou o teu nome no livro dos 300 valentes de Gideão, coloque, faça como a Maria, coloque teu nome, o nome das pessoas que você almeja, e com certeza você e todas as vidas que você inserir nesse propósito serão também juntamente contigo abençoadas para a glória do Senhor nosso Deus. E o mesmo Deus que dá vitória na parte financeira, na área familiar, é o Deus que cura também nesta campanha, é o Deus que entra com providência, dando saúde, dando força para a pessoa ter condições de viver bem, trabalhar, ter uma vida normal. Vamos ouvir testemunho de cura, de milagre.
5: Minha irmã, Josiane Vidal.
6: Qual foi a bênção que a irmã recebeu dentro da campanha dos 300?
5: Irmã, eu estava com um problema muito sério. O osso daqui, né, da bacia que chama, né, uma trincadura no osso, a bacia que há muitos anos eu caí e trincou, né, e agora estava passando muito mal dos meses pra cá, né, irmão, já fui revelada que eu ia parar numa cadeira de roda, né.
6: Tava sentindo muitas dores.
5: Tava muitas dores, irmão, muitas dores demais, demais, aí fui revelada, até a irmã Antônia entregou uma revelação, né, mas graças a Deus, irmão, fui curada.
6: Entrou no propósito pra cura?
5: Entrei no propósito pra cura, irmão, e pra mais coisa ainda, que depois eu vou contar a benção também, irmão.
6: E aí o que aconteceu?
5: Aconteceu que eu fui curada, irmão.
6: Não tá sentindo mais?
5: Não tô, em nome de Jesus.
6: Não tem mais dores?
5: Não tem mais, irmão. Não tem mais dor. E meu irmão também recebeu a benção, ele tá aí, tá todo feliz. Diz que vai contar a benção também.
6: E a senhora agora pode fazer os movimentos normais?
5: Posso, irmão. Não podia fazer movimento, lavar roupa, por exemplo. Gosto muito de lavar roupa na mão, né?
6: Movimentos doía, no caso?
5: Meu irmão do céu, ficava todo entrevado. Pra dormir, então, doía demais, irmão.
6: E agora?
5: Agora tô bem mesmo.
6: Pode lavar a roupa tranquilo?
5: Ah, sim, com certeza.
6: Tem dormido tranquilo?
5: Tranquilo, irmão. Graças a Deus, Deus tá bom pra nós, irmão.
6: Tá feliz com Jesus?
5: Tô muito feliz, irmão.
6: O que a irmã diria pra quem está nos ouvindo, que talvez ele está indeciso se vem pra campanha ou não?
5: Eu falo, irmão, que não perca tempo. Que venha, porque aqui é vitória na certeza. Deus está no controle de tudo.
6: Amém. Deus abençoe, minha querida irmã.
2: É lindo o testemunho da Joseli Vidal, ela que foi curada após uma queda ali, machucou a bacia e estava doente, ficou ali com sequelas, com dores, já não conseguia mais ficar muito tempo em pé. Coisa que ela gosta de fazer, lavar roupa na mão. E isso exige, né, um tempo da pessoa ficar...

ali de pé em redor do tanque para lavar a roupa. É, às vezes é situação, escolha, que a mulher ou até mesmo o homem que lava a roupa prefere, né, ao invés de jogar tudo lá na máquina, lavar ali peça por peça, separado. E isso a Roseli já não conseguia mais fazer. Ela disse que doía, ficava tudo entrevado, ali era uma luta, uma dificuldade.

300 valentes de Gideão entrou no propósito e ela realmente foi curada para a glória de Deus. E ela também faz menção no testemunho que o irmão dela também foi abençoado e estava ali na ocasião no culto todo feliz. E inclusive ela diz, ele também vai contar a bênção. Depois, ao longo da programação, também vamos ouvir o testemunho do irmão da Joseli, o João Vidal. Fique atento aí, daqui a pouco vamos ouvir o testemunho do João Vidal, irmão da Roseli Vidal. Agora, querido ouvinte, eu convido você para juntos nós já colocarmos no coração aquele propósito de agradecer a Deus pelas vitórias, por esta programação, pela oportunidade que você tem de estar na casa de Deus e ser abençoado pelo Senhor. Então, você que está aí já se preparando, saindo de casa, você que está a caminho da igreja, ouvindo no celular, ouvindo no teu veículo, nós já vamos juntos falar com Deus. Quero aqui incluir nesse momento da oração o ouvinte que sempre participa. Temos muitas mensagens que chegam aqui durante o dia e nós vamos colocar tudo na palma das mãos de Deus. Então, um momento especial, vamos já preparar a nossa fé, o nosso coração, para juntos nós entrarmos na presença do Senhor, falando com Ele. Na presença dEle já estamos, Ele é onipresente, mas nós vamos falar com Ele, nós vamos orar com fé. E os pedidos que chegaram agora, eu já vou abrindo a mensagem aqui, apresentando, intercedendo a Deus por essas vidas. Então, você, querido ouvinte, que deseja colocar o teu pedido de oração, você vai depois mandar a mensagem aqui no WhatsApp. Mas agora juntos vamos falar com Deus, vamos orar com fé. Senhor Deus Todo-Poderoso, graças te damos neste momento, onde mais uma vez, Senhor, podemos pedir o perdão dos nossos pecados e termos esta certeza, Senhor, de que somos perdoados. Muito obrigado, Senhor, pela paz, pela comunhão, pelo sangue do Senhor Jesus que nos purifica de todo pecado e temos comunhão uns com os outros. Alcança agora, Senhor, a cada ouvinte, abençoando. Graças te damos por tantos testemunhos que temos ouvido, Senhor, e pelas promessas e a certeza que ouviremos muito mais, Senhor. Até o dia que o Senhor vier buscar a sua igreja, estejamos, Senhor, aqui aguardando, meu Deus, e sendo abençoados por ti. Sabemos, meu Deus, que a tua mão está estendida. Os ouvidos do Senhor estão inclinados para ouvir a nossa oração. Muito obrigada, Senhor, pelas promessas, pelas vitórias, até mesmo pelas lutas e as provas podemos agradecer, porque o Senhor permite, meu Deus, não para que sejamos, meu Deus, abatidos, mas para que sejamos edificados, porque nas lutas e nas provas é que nós percebemos e sentimos a tua presença, o Senhor sendo conosco, nos ajudando e nos dando vitória, Senhor, a cada passo, a cada instante. Abençoa este ouvinte que manda um pedido de oração nesta hora, abençoa a vida do Márcio, meu Deus, em Campinas, São Paulo, vai curando ele do alto da cabeça, a planta dos pés. Cura ele dessa enfermidade, essa ferida no calcanhar, e ele crê que vai contar a bênção. Sim, meu Deus, ele está já colocando esse propósito no coração, este voto de dar o testemunho. Sim, meu Deus, cura o Márcio, cura ele, meu Deus, para a glória do teu santo nome. Abençoa também o Fábio Garcia, no Rio Grande do Sul. Abençoa ele, Senhor, e todos que estão com ele ali na casa do Lar de Idosos Canaã. Abençoa, Senhor, dai a tua vitória. Abençoa nosso ouvinte Fábio Garcia e todos que estão ali juntamente com ele. Abençoa também, Senhor, o Paulo César. Abençoa ele, o lar, a família. Dai a tua vitória, Senhor. Abençoa a vida do Paulo César e de todos que estão com ele, Senhor. O lar dele, a família dele, entra com a tua providência. Abençoa, Senhor, cada ouvinte que participou no dia de hoje. Sim, meu Deus, também ontem, anteontem, dias atrás. E o
pedido está aqui, Senhor, para intercedermos, para apresentarmos a Ti, Senhor. Mais uma vez, meu Deus, colocamos tudo inteiramente aos Teus cuidados. Toma conta, Senhor, da vida desse ouvinte que está a caminho da Tua casa.

Traz, meu Deus, debaixo da tua proteção, na tua segurança. Abençoa, Senhor, dando a vitória para todos que estão presentes aqui dentro da tua casa, Senhor. Abençoa, meu Deus, de uma forma maravilhosa, porque o Senhor é o dono da bênção. Sim, Senhor, tu és o Todo-Poderoso e ninguém, nada poderá impedir o teu agir, o teu trabalhar. Abençoa este culto de Santa Ceia, abençoa a tua igreja. Somos, meu Deus, membros uns dos outros, somos membros, meu Deus, do teu corpo, do teu sangue precioso. Sim, Senhor, tu és o cabeça da igreja. Continua, Senhor, nos fortalecendo, nos renovando. Segure nossas mãos, Senhor, seja conosco a cada dia, a cada momento. Abençoa esta campanha, os 300 valentes de Gideão, todos que já estão participando e aqueles que ainda participarão, meu Deus. Dai a tua vitória, Senhor, confirma a tua bênção sobre esta semana. Continua, meu Deus, operando maravilhas. Continua, Senhor, despertando a tua igreja, renovando o teu povo, Senhor. Continua, Senhor, operando para que teu nome continue sendo glorificado em nosso meio. Fica conosco nesta hora, Senhor. Abençoa cada minuto, cada segundo deste programa, que o nome do Senhor venha a ser, meu Deus, anunciado, que vidas venham se render a ti, que vidas venham ser fortalecidas. Confirma, meu Deus, a tua providência. Assim é o que nós oramos nesta hora, é o que nós pedimos. E mais uma vez, desde já, Senhor, agradecemos, certos da resposta. Amém e amém, Senhor Jesus. Agora são 19h52 e nós vamos ficar um pouquinho mais com o som ali diretamente do altar, neste momento, a oportunidade com o grupo Louvor e Adoração. Vamos acompanhar os louvores nesta noite de segunda-feira.

0: nosso Deus, momento de gratidão. Esta já é a abertura, primeira parte do culto. Daqui a pouco mais, pastor G.R. Borchardt pregando a palavra do Senhor. Deus falando fortemente aos nossos corações. Nós vamos agora ouvir aqui o testemunho do João Vidal. Vamos ouvir esse testemunho sobre a campanha Os 300 Valentes de Gideão.
1: Qual o nome do irmão? É João Vidal dos Santos. Irmão João, o irmão entrou na campanha dos 300. O que que aconteceu?
2: Entrei na campanha dos 300, eu tinha uma conta perdida para receber de uma empresa, e aí eu entrei na campanha dos 300, que a filha não pagou ninguém, e há tempo. Eu me chamaram, eu e acertaram com o irmão pagar em 4 vezes.
1: Quanto tempo que a empresa não pagava ninguém?
2: É, irmão, já há 2 anos, mano, não pagou.
1: 2 anos?
2: 2 anos. E eu entrei agora, mano, na campanha.
1: Peraí, o senhor estava também junto com o pessoal sem receber?
2: Isso, irmão, só que eu não tinha entrado na justiça. Eu entrei agora, dei com fé, e já o juiz marcou, já chamou e já acertou. Já deu final segunda-feira agora.
1: O senhor entrou na campanha, peraí, o senhor estava com essa causa, estava parado, né? O senhor não tinha recebido. O senhor entrou na campanha dos 300?
2: Dos 300, campanha dos 300.
1: Quantos dias depois o senhor te deu a vitória?
2: 15 dias.
1: 15 dias?
2: 15 dias, irmão. Foi rapidinho.
1: O senhor comentou comigo que o senhor foi o único a receber?
2: O único, ninguém recebeu.
1: Só o senhor?
2: Só eu, irmão.
1: Meu Deus do céu. O senhor crê que Jesus deu a vitória?
2: Jesus deu a vitória, irmão. E quem? Vai ter que crer para receber.
1: E tomou posse?
2: Amém, irmão. Entrei na proposta.
1: É. Tomou posse mesmo.
2: E tem mais, irmão. Tem mais. Um projeto grande para receber, que eu tô com fé, vou receber, em nome de Jesus.
1: Tem mais bênção?
2: Tem.
1: Tá feliz com Jesus?
2: Tô feliz, irmão. Tem uma aposentadoria, tem uns 100 mil no NPS, tá parado, irmão. Há 5 anos. Esse eu vou receber já.
1: Vai também.
2: Tá no caminho.
1: Pode... Tá no caminho.
2: Agora é.
1: Com certeza, ainda tem 6 dias.
2: Certeza, irmão. Só já recebi, já. Certinho, irmão. Já. Tá acertado segunda-feira.
1: Que maravilha, tá feliz.
2: Já paguei meu voto mês passado.
1: Feliz com Jesus?
2: Feliz, irmão. Olha, Jesus maravilhoso.
1: Amém. Que Deus abençoe, meu querido irmão.
0: É, querido ouvinte, olha só, para você que está aí pensando em participar da campanha, ainda dá tempo. Esta campanha iniciou no dia 3 de agosto, hoje estamos em 14 de setembro e vai até novembro esse propósito. 90 dias de oração, de clamor. E como a Joseli disse, meu irmão também recebeu a bênção, ele está aí todo feliz, já vai contar também. E esse é o irmão da Joseli, o João Vidal. Feliz, ele contando ali os detalhes, né, que toda os colegas dele, a turma da empresa que recebeu a conta, entraram na justiça e ninguém recebeu. E ele ficou ali duvidando, né? Ficou ali decidindo, melhor dizendo, se ele entrava ou não com a causa. E quando ele entrou no propósito da campanha Os 300 Valentes de Gideão e que ele deu entrada na justiça, cerca de 15 dias após ele recebeu já a vitória, já está ali com o valor na mão, já tudo certo que ele recebeu. E agora a aposentadoria dele também, já contando ali que naquela semana já estava a caminho. Olha só como Deus é maravilhoso, como o nosso Deus é o Todo-Poderoso. Então tenha fé, seja um dos 300 valentes de Gideão e também um dos participantes dos abençoados. Venha colocar o teu nome no livro, faça como a Joseli, como o João Vidal, como tantas outras vidas, pessoas que já foram abençoadas tremendamente, entrando no propósito. Este livro, que o nosso nome está ali anotado, querido ouvinte, o livro dos 300 valentes de Gideão, tem sido orado pelo livro em todos os cultos. Também na sexta-feira, na vigília, o livro é colocado no clamor, na oração, por isso Deus está abençoando. Louvado seja o nosso Deus. Agora nós vamos, quando são 20 horas, nós vamos neste momento, 20 horas, 8 horas da noite em ponto, aos prefixos, e já vem aí a propaganda partidária obrigatória e depois já retornaremos com você. Espere aí, não sai daí.
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6: 20 horas e 1 minuto.
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11: 20 horas e 6 minutos.
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iremos ao Senhor nosso Deus. E já ficaremos agora com a adoração diretamente do interior ali na igreja aqui. Aqui, melhor dizendo, na Igreja Pentecostal do Zé Amor, sede estadual, Rua Pedro Ivo, 744. Vamos adorar ao Senhor juntamente com o coral Melodias de Sião, na oportunidade agora.

Estamos acompanhando a adoração neste momento, a abertura ali do culto na primeira parte. Dentro de instantes, pastor Jerry Borchardt já vai assumir a palavra para pregar nesta noite abençoada de segunda-feira. Também teremos a Santa Ceia do Senhor. E você já pegue a tua Bíblia, querido ouvinte. Você que não conseguirá chegar a tempo aqui para estar presente no culto, então já pegue a tua Bíblia. Daqui a pouquinho já a mensagem de Deus, a palavra do Senhor sendo pregada. Lembrando que a transmissão do culto ficará até, para ser exata, às 20 horas com 54 minutos, pois teremos mais propaganda obrigatória no rádio antes das 21 horas. 21 horas em ponto teremos a transmissão da Voz do Brasil e depois retornaremos às 22 horas. Então, para você que agora almeja acompanhar a mensagem toda, vai se fazer necessário estar presente no culto, né? Pois todas as noites nós temos agora a transmissão da Voz do Brasil das 21 às 22 horas.

Deus é o Todo-Poderoso, toda honra, toda glória a Ele. Então, querido ouvinte, Deus abençoe você que está acompanhando a Voz da Libertação, adorando a Deus conosco quando são 20 horas, 14 minutos. Eu quero agradecer aqui o Anderson Francisco de Assis, na Lapa, mandando saudação, a boa noite na paz do Senhor Jesus Cristo, está na escuta. Deus abençoe em nome de Jesus o Anderson e toda a família. Também a Rosemary Gonçalves, em Colombo, pedindo oração por ela, pelos filhos, o Rony e o Jackson, também causa na justiça, e ela pede ajuda em oração, porque o filho Rony quer abrir o próprio negócio, né, trabalhar por conta própria, e ela, a mãe, né, a Rosemary, está pedindo a Deus que abençoe, que venha dar certo, e ela afirma aqui na última frase da mensagem: já deu certo em nome de Jesus. Amém, Rosemary.

Glórias ao Senhor nosso Deus, só Ele é digno. E agora com a oportunidade, culto de Santa Ceia, a orquestra, adorando a Deus aqui nesta noite de segunda-feira. Vamos ouvir.

manda, Deus, nesta hora, neste momento, um louvor instrumental, né, com os instrumentos ali da orquestra, é, querido ouvinte? Então, não perca na próxima segunda-feira para você estar aqui conosco no culto da noite, adorando a Deus. Culto da noite tem esse diferencial. Além da doutrina, a palavra de Deus, tem os louvores, a adoração a nosso Deus, pois Ele é digno.

júbilo e se alegrem os que têm prazer na minha retidão. E digam sempre: glorificado seja o Senhor, que se compraz na prosperidade do seu servo. Salmos 37:27. 2026, o ano do renovo. 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

0: Senhor, esse é o ano do renovo na Igreja Pentecostal Deus e Amor 2026 e que nós possamos a cada dia sermos sempre renovados pelo poder de Deus e pela fé. Deus abençoe o ouvinte Paulo César comentando aqui, irmã Aline, você tem razão, o coral é muito bonito, né? Estou estudando, que louvor, estou escutando, imagino que irmão foi escrever aqui, né? Estou escutando, que louvor bonito na voz deles. Amém. Deus abençoe o irmão Paulo César. Deus abençoe o irmão ouvinte Pedro Paulo de Piraquara, também participando aqui, adorando a Deus, agradecendo ao Senhor. Ainda está completando a mensagem. Que Deus abençoe o irmão Pedro Paulo.
1: Adorar.
2: Sim, ao Senhor.
0: Olha só que linda orquestra!

Salmo 22, verso 3, o salmista expressa que o Deus de Israel, ele habita no meio dos louvores. O Deus de Israel é o Deus que fez o céu e a terra, o Deus que fez e faz todas as coisas, é o nosso Deus.

Toda segunda-feira à noite, aqui está o Coral Melodias de Sião, a banda Brilho Celeste, na Santa Ceia, a orquestra, como hoje Santa Ceia, também o grupo Louvor e Adoração, e demais irmãos e irmãs que louvam ao Senhor com toda a igreja, todo o povo de Deus se alegrando e adorando ao Senhor na beleza da sua santidade. Já pegou aí a tua Bíblia, querido ouvinte? Daqui a pouco mais, pastor Jerry Bochart já estará ali assumindo o santo altar, já trazendo a mensagem do coração de Deus aos nossos corações.

E daqui a pouco mais, ao longo da programação, depois a partir das 22 horas, teremos aqui a apresentação com a equipe Jesus Está na Frente, dando cobertura para esta terça-feira. Mas eu já posso adiantar aqui, pela manhã, na terça-feira, está presente o cooperador Adson Silva. Ao meio-dia tem aqui os irmãos, servos de Deus, obreiros da Casa do Senhor. À tarde também tem mais bênção. E à noite a equipe Jesus Está na Frente. Falamos à noite, mas na verdade já a partir das 5 horas da tarde, a intercessão global com a evangelista Maria Lorena na terça-feira. Então não perca a oportunidade, querido ouvinte, de estar na Casa de Deus buscando a face do Senhor.

0: Rocha, vamos acompanhar novamente o som diretamente do altar na oportunidade, no momento ali, presbítero Fernando Zelinski.
1: Pega a tua Bíblia, abre lá em Romanos capítulo número 15, versículo de número 13 para a nossa meditação. Que bom que você veio na casa de Deus. Quero conhecer os visitantes nessa noite. Temos visitante pela primeira vez? Você está nos visitando? Tem alguém que está nos visitando pela primeira vez? Alguém de outro ministério nos visitando? Tem nossos irmãos sobre toda a casa. Hoje vai ser fogo puro. Glória a Deus. Meus irmãos, quem estava aqui o dia que eu falei, nós iríamos conversar com o pastor Gerry a respeito da oração do Pentecoste. Quem estava? Então hoje nós vamos começar. Buscar ser cheio da presença de Deus. Já fizemos isso pela manhã. Já fizemos isso pela tarde. E vamos fazer pela noite. E eu creio que o Senhor vai nos encher das suas misericórdia. Todos já acharam Romanos capítulo número 15? A palavra do Senhor nos diz assim: ora, o Deus de esperança vos encha de todo gozo e paz em crença, para que abundeis em esperança pela virtude do Espírito Santo. Mais uma vez, ora, o Deus de esperança vos encha de todo gozo e paz e crença, para que abundeis em esperança pela virtude do Espírito Santo. Amém? Coloca sua Bíblia ao lado. Pode deixar do lado. Você que veio para ser cheio hoje. Nós não vamos orar muito devido ao horário. Também tem o nosso irmão, pastor, presbítero Felipe Padilha, vai trazer a palavra nessa noite. Nós já estivemos aqui pela manhã, à tarde, agora o nosso irmão Padilha vai pregar a palavra nessa noite para os nossos corações. Meus irmãos, o pastor Gerry não pôde estar aqui. Nós estávamos almoçando ao meio-dia e recebeu uma notícia, até ore por ele. O tio dele veio a falecer lá em Sarutaiá. E ele teve que correr para São Paulo, lá vai pegar os nossos pais e vai descer para essa cidade que eu não conheço o local. Mas eu sei que agora está meio difícil devido à chuvarada. Mas vamos orar por ele também. Mas nós damos prosseguimento aqui no culto, oramos pelo luto do servo de Deus e vamos orar pela busca do Espírito Santo. Aquele irmão, aquela irmã que ainda não foi batizado. Você tem sede ainda de ser batizado, ser cheio da presença de Deus?
2: Aleluia!
1: Muitos já perderam esse desejo. Mas tem glória a Deus na igreja? A esperança está no Senhor. Não se preocupe, eu não venho aqui para questionar o nosso irmão Fabiano. Não estou aqui para questionar você que ainda não tem os dons. Porque os dons Deus dá àquele que pede. Só que para você pode pedir, para receber tem um pouquinho de insistência. Na oração, no jejum, na busca, na constância. Então, meus irmãos, toda segunda-feira você quer buscar os dons. Dons de variedade de língua, dom de libertação, dons de revelação, dom de conhecimento, dons da palavra. Todos os dons que o Senhor tem para entregar para nós. Mas o principal de todos é o amor.
2: Glória a Deus!
1: O principal de todos é o amor. Eu não vou pregar aqui, que eu vou parar aqui, vamos já dar início à oração. Porque a palavra de Deus diz que aquele que ama Jesus, quem ama Jesus? Ele tem o amor no seu coração pelo seu próximo. Então sem amor nós não podemos agradar a Deus. Vamos orar? Está aqui o presbítero Luan, vai me ajudar. Nós vamos orar só 10 minutos hoje. Hoje está a mesa da Santa Ceia, mas na próxima segunda-feira no culto de ensinamento, se aqueles irmãos sentirem a vontade de nós fazer o circo da oração e os presbíteros orar, Deus vai encher da graça e vai batizar para a glória de Deus. Fecha os teus olhos, fecha. Liga teus pensamentos lá no céu. Liga lá no céu. Fala com o Senhor, nós vamos orar. Quem vai batizar o Senhor Espírito Santo que está em nosso meio? Eu sei que essa igreja é uma igreja que jejuma. Eu sei que essa igreja é uma igreja que ora. Eu sei que essa igreja tem a presença de Deus. Eu sei que esse lugar é cheio do poder do Espírito Santo. E Ele está aqui para nos envolver nessa noite. Soberano, eterno Deus, maravilhoso Pai. A Ti, Senhor, glorificamos. A Ti exaltamos o Teu nome. Ó, Senhor, vem nessa noite. Vem trabalhar, ó Pai, de maneira extraordinária. Vem trabalhar, ó Pai, nossos corações. Pedimos primeiramente, ó Pai, perdoa nossos pecados, que venha existir, que venha, Senhor, ó Pai, sobressair o amor na nossa vida. Ó Deus, ó Deus, ó Deus, perto da tua presença. Olha esse irmão, Senhor, que tem o desejo de ser cheio do teu Espírito Santo. Olha essa irmã, Senhor, que tem o desejo de falar em variedades de línguas, Senhor, na língua dos anjos. Orianda, lava séria, anda, lava noia. E palavra séria, vem batizar, Senhor. Vem tomar essa igreja. Vem tomar nessa noite, ó Pai. Porque aquele que clama, aquele que busca, sim, Senhor, aquele que pede, recebe. Aquele que pede, recebe. Orianda, lava séria, vai recebendo, minha irmã. Vai recebendo graça para orar. Vai recebendo poder para orar. Vai recebendo, recebe. Recebe, recebe, recebe. Ah, Senhor, vem, meu Deus, nessa noite trabalhar, Senhor, em nossas vidas. Vem nos encher, ó Pai.

mova, meu Pai, batiza, batiza com dom de línguas, batiza, batiza, batiza, batiza.

Senhor.

0: Amen. Aleluia. Amém. E amém, povo de Deus. O que o melhor você trouxe para Jesus hoje? O que é melhor que você trouxe para Jesus hoje? O que é de melhor que você tem aí que você trouxe para Jesus hoje? O glória a Deus e as palmas bem alegres. Aleluia. Setenta pessoas o Senhor me mostrava no momento da oração que você falava com você e Deus. Era isso que a igreja estava precisando. Era isso que nós estávamos precisando. Era a presença de Deus que nós estávamos pedindo. Aleluia. Levante a mão e glorifica o nome do Senhor. Oriam da Lavasté. Pode glorificar o Senhor com as palmas. Aleluia. Já quero passar para o servo de Deus que vai pregar a palavra. Orianda Labastere, anda Lamaná. Orianda Charamanaste Kamaná. Orianda Labastere. Quando eu orava pelo presbítero Padilha, descia um fogo do céu. Descia uma quentura. A minha mão pegava fogo, o corpo dele pegava fogo. Orianda Labastere, anda Lamanaia. E o Senhor falava para mim, falar para a igreja: o que virá, virá do céu nessa noite. A boca dele será a boca diretamente de Deus para os nossos corações. E aquele que estiver ligado vai ouvir a voz de Deus. Vamos receber o céu de Deus com palmas bem alegre para Jesus.
1: Aleluia. Mais forte as palmas para Jesus. Aleluia. Glória a Deus. Saúdo todo o povo de Deus com a doce paz do Senhor Jesus. Amém. Graças a Deus por mais um dia que nós estamos na presença do Senhor. Como disse o salmista Davi, mais vale um dia na presença do Senhor, do que todos os dias em outra parte. Porque essa glória, essa graça, essa presença não se explica. O nosso Deus é indescritível. E Ele está aqui se manifestando de uma forma tremenda nessa noite. E aquele que já está ligado já pode sentir. Deus está neste lugar. Eu disse para Deus: Senhor, eu sou como um Jeremias. Eu sou chorão demais. Me ajuda a pregar, Deus. Porque senão eu só choro com aquele microfone na mão. Aleluia. Vamos ler a palavra do Senhor. Evangelho de Jesus Cristo, segundo escreveu Marcos, capítulo 5. Aleluia, glória a Deus. Deus seja louvado, aleluia. Evangelho de Jesus Cristo, segundo escreveu Marcos, capítulo 5. Vamos ler a partir do verso 7. Aleluia, glória a Deus. Deus seja louvado, glória a Jesus.

capítulo 5 do Evangelho de Jesus Cristo, segundo escreveu Marcos, versículo 7, nos diz assim a palavra do Senhor. E clamando com grande voz, disse: que tenho eu contigo, Jesus, Filho do Deus Altíssimo? Conjuro-te por Deus que não me atormentes. Porque ele dizia: sai deste homem, espírito imundo. E perguntou-lhe: qual é o teu nome? E ele respondeu, dizendo: legião é o meu nome, porque somos muitos. E rogava-lhe muito que os não enviasse para fora daquela província. E andava ali pastando no monte uma grande manada de porcos. E todos aqueles demônios lhe rogaram, dizendo: manda-nos para aqueles porcos, para que entremos neles. E Jesus logo lhe permitiu. E saindo aqueles espíritos imundos,

tarde nos campos, e saíram muitos a ver o que era aquilo que tinha acontecido. E foram ter com Jesus, e viram o endemoniado, o que tivera a legião, assentado, vestido e em perfeito juízo, e temeram. E os que aquilo tinham visto contaram-lhes o que acontecera ao endemoniado e acerca dos porcos, e começaram a rogar-lhe que saísse do seu território. E entrando ele no barco, rogava-lhe o que fora endemoniado que o deixasse estar com ele. Jesus, porém, não lhe permitiu, mas disse-lhe: vai para a tua casa, para os teus, e anuncia-lhes quão grandes coisas o Senhor te fez e como teve misericórdia de ti. E ele foi e começou a anunciar em Decápolis quão grandes coisas Jesus lhe fizera, e todos se maravilharam. Amém? Palavra do Senhor, glorioso Deus e Pai. Acabamos de ler a tua santa e perfeita palavra. Fala conosco pelo teu Espírito Santo, enchendo nossos corações dessa palavra viva, santa e poderosa, alimentando, nutrindo, edificando, em nome de Jesus. Amém. Tomai o assento, a melhor salva de palmas você vai dar para Jesus. Bem forte as tuas palmas e o teu glória a Deus. Irmãos, quando lemos essa poderosa palavra, o Evangelho de Marcos, ele tem uma característica muito especial. Enquanto outros evangelistas destacaram certos pontos de vista, Marcos foi aquele que teve um evangelho querigmático, um evangelho que focou em mostrar como Jesus proclamou o evangelho na terra, como ele evangelizou, como ele se ocupou de usar o seu tempo para anunciar a chegada do reino, como ele se ocupou de usar o seu tempo para orar e curar, para orar e pedir que houvesse libertação e pedir a salvação das almas. Ou seja, o evangelista Marcos, ele focou em mostrar especificamente o evangelho, a maneira ministerial evangelística de Jesus pregar a palavra. Como que ele se dedicou a fazer isso? É tremenda a maneira e a visão desse evangelista. E o que nós lemos aqui, meus amados irmãos, é o episódio que aconteceu depois da travessia do mar, depois da travessia do lago, aonde Jesus, ele fala para os seus discípulos: entre no barco, vamos atravessar para outra banda. Eles já tinham evangelizado, ele já tinha curado multidões, eram tantas pessoas que iam até Jesus. Porque Jesus, ele não poupou quilometragem, ele andava, ele se esforçava, ele andou demais, mas tinha muitas pessoas que também vinham até ele para poder receber os milagres, pois os irmãos

Imagina como seria concorrido esse espaço, imagina como seria concorrido esse lugar. Era o que acontecia com Jesus, por isso que ele disse para os seus discípulos: olha, nós precisamos de uma estratégia. Eu quero sempre atrás de mim um barquinho, e eu vou pregar sempre na beira-mar, primeiro para que o vento possa levar a minha voz e eu consiga alcançar com facilidade com a minha voz uma larga distância.

tinha os limites de um homem, apesar de ser Deus. Isso já nos mostra a estratégia e a sabedoria que nós temos que ter para fazer a obra de Deus, para evangelizar. E dito isso, eles prepararam um barquinho, e ali muitas pessoas foram curadas, muitas pessoas foram libertas de possessões demoníacas. Imagine vocês, meus

vassoura, vem limpando, vem pulindo, aquela palavra vem descendo, e os demônios não resistem à presença da luz, à presença de Deus, de tal forma que eles

eles já sabiam que era chegada a hora deles, e aquelas pessoas recebiam a palavra, e quando a verdade ela entra, quando ela penetra, conhecerei.

precisa de fórmula mágica, não precisa de nada, simplesmente a palavra pura, genuína, quando ela entra no coração, Satanás e os seus demônios têm que sair, e ali aquela

começa a sonhar em pensar em trabalhar, em pensar em ter família, em pensar em prosseguir. Essa é a obra que Jesus veio fazer e veio anunciar nessa terra. Por isso que os fariseus, por isso que os mestres da lei da época, com seus corações endurecidos, ficaram endemoniados, porque eles disseram: como é que pode? Ele come com os pecadores, ele janta, ele anda com os pecadores. Jesus falou: sim, porque eu vim para tirar eles da lama, eu vim para tirar eles do pecado, eu vim para tirar eles da doença, do erro, eu vim para que eles tenham vida, e vida com abundância. Aleluia. Mas sempre depois de uma grande obra vai ter o levante do lago, vai ter o levante das ondas. A Bíblia diz que quando eles iniciam a travessia, veio uma grande

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1: Hora certa, 20:59.
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5: Em Brasília, 19 horas.
6: Está no ar a Voz do Brasil. As notícias do governo federal que movimentaram o país no dia de hoje.
7: Olá, boa noite.
5: Boa noite para você que nos acompanha em todo o país.
7: Segunda-feira, 14 de setembro de 2026.
5: Vamos aos destaques do dia.
7: Programa de renovação de frota inclui motoristas de transporte escolar e de carga.
5: Agora é lei, medida que já atende mototaxistas, taxistas e caminhoneiros. Graziele Bezerra.
9: O programa oferece financiamentos mais acessíveis de veículos utilizados em atividades remuneradas, como transportes de passageiros e entregas.
7: SUS começa a oferecer vacina Pneumo 20 para quem tem mais de 85 anos.
5: Imunizante amplia proteção contra bactérias, contra bactéria apontada como a causa mais comum de infecções respiratórias em todas as faixas etárias. Thaísa Vitória.
10: Segundo o Ministério da Saúde, a estimativa é de que mais de 2 milhões e 300 mil pessoas façam parte do público-alvo em todo o país.
7: Mais segurança na hora de voar.
5: Já estão valendo regras mais rigorosas contra passageiros indisciplinados. Gabriela Noronha.
12: As medidas vão da orientação à multa e, nos casos mais sérios, à suspensão de voar.
7: E na apresentação, Luciana Vasconcelos e Nazi Brum.
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7: Financiamento de carros e motos para quem usa esses veículos como instrumento.